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0: diretamente do Boteco.
1: E eu sou Gustavo Lima.
2: 9:18.

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1: Nove, vinte e quatro.
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0: 942.
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0: 9:59.
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0: Ô, oh, meu irmão.
1: Obrigado.
2: Bom demais estar aqui, viu, cara?
3: Dez e 42.
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0: 10h50.
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0: 11:33.
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0: 148. 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

0: 25.
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0: Meia-noite 18. 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
1: 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Marcelo Boninho, é o seguinte. Aquela apaixonada.

0: participação de Dudu de Valença e Rodrigo, a toda a galera do Estadão de Minas Gerais também.
1: E de todo o Brasil.
0: Ô, maestro Pacato.

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0: dietético.
1: Você é ruim, hein, Zé Firmino?
2: Ah, eu não tinha barra dietética.
3: 2h28.
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0: 2h30.
1: 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Pra conquistar você, eu preciso apenas de 1 minuto. 60 segundos.

0: 18.
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0: 5:48.
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0: 5:52.
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0: Obrigado, doutor Henrique.
1: Obrigado, Marrone.
2: Beijo, gente. Obrigado a vocês pelo carinho.
1: Bruno. Obrigado, Bruno.
3: Uma viagem vai com Deus.
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0: 618.
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0: 6h24.
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0: 36 e 31.
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0: 6:41.
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0: Rádio 9 FM e o PH tocando que te toca. 7 horas em Anápolis. Bom dia, César e Paulinho, viajante solitário. É o Silva Gomes, né? Linkou no Instagram Rádio 9 FM. Bom dia, Brasil, ziu, ziu, ziu, ziu. Ê, Silva Gomes, o homem da noite é nosso, hein? Logo mais às 20 horas, a noite é nossa com Silva Gomes. 7 horas e 1 minuto agora. Bom dia, bom dia. É o PH, que mal que há, hein?
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aqui na Rádio Nova FM, hein? Abraçando ele, linkou, levantou. É o Igor Batista Maia, lá do Bar de Lourdes, sempre conectado com a Rádio Nova FM, hein? Bom dia, companheiro Igor Batista Maia, hein? E o papai Maia, Igor, já foi trabalhar o papai Maia? O papai Maia, que é motorista da Urbana, meu povo apaixonado, hein? A mamãe Sueli já fez o cafezinho rancheiro, já assou aquele bolinho pro Igor Batista Maia, aquele pãozinho de queijo. Ei, Igor Batista Maia, bom dia, bom dia, bom dia. Tá linkado aqui, ó. Tá linkado no Instagram da Rádio Nova FM, o nosso Igor Batista Maia, hein? Bom dia, minha amiga dona de casa. Bom dia, já fez aquele cafezinho rancheiro? Eita, cafezinho bom. É o cafezinho rancheiro, hein? Abraçando o pessoal aí, né? Os guardas noturnos, os coriangos, a madrugada, sempre conectados com a Rádio Nova FM, hein? Bom dia, bom dia, bom dia, companheirada, hein? Eita turma boa, hein? É, juntos com muita moda boa, até as 8 horas, né? Até as 8 horas, modão aqui pra vocês, na Rádio Nova FM, na Rádio Nova FM, em cada horário um amigo no seu rádio, te fazendo companhia, é o PH que mal que há, tocando o que te toca, vamos trazer moda boa aí, PH, você tem moda boa, esse povão apaixonado aí, hein? Abraçando o pessoal nas chacras aí, nos sítios, nas fazendas, pessoal que levanta cedinho, os ceilantes levantam de madrugada, rapaz, de madrugada, já estão na lida aí os ceilantes, né? O pessoal lá do Ceasa,

Sempre aqui curtindo a Rádio Nova FM. Tchau, Carreiro e Pardinho. É, não, né? Tchau, Carreiro e Pardinho, não, né, PH? Né? Tchau, Carreiro e Pardinho, não. É, Tibagi e Miltinho, Tibagi e Miltinho. Música que o meu povo gosta, música que o meu povo quer. Arrependimento, hein? Daqui a pouco tem Tchau, Carreiro e Pardinho. Segura aí, meu povo apaixonado, hein?

É, você ouviu Timbagi, meu tinho, arrependimento, 7:08 agora, PH. 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É, a Rádio Nova FM, te fazendo companhia. É, Tião Carreve Pardinho, lá onde eu moro.

0: você ouviu, Tião Carreira e Pardinho, lá onde eu moro. 7:12 agora, PH. 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E volta já, hein?
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o PH, hein? Aqui na Rádio 9 FM com vocês, nesta manhã de segunda-feira, hein? Hoje é segunda-feira, meu povo apaixonado, dia 15, hein? Dia do paleontólogo, paleontólogo. O que é paleontólogo, hein, PH? Que mal que há. O paleontólogo é o cientista que estuda a vida pré-histórica e a evolução da Terra, hein? Ah, então é o paleontólogo que se comemora hoje, meu povo apaixonado, e dia mundial de conscientização da violência contra a pessoa idosa, hein? Então hoje também é dia mundial da conscientização da violência contra a pessoa idosa. É a Rádio 9 FM, o PH com muita moda boa, Rádio 9 FM, que tem na direção geral Carlos Antônio Nogueira Butina, com a supervisão do Pedro Nogueira, né? O nosso João Pedro Nogueira, hein? João Pedro Nogueira. E o departamento comercial, meu Zé Ribeiro. E o nosso Ornei, que é o reforço aqui da Rádio 9 FM. Bom dia, Ornei. O homem do cartãozinho, o black do cartãozinho ilimitado, hein? Agora a previsão do tempo, atualizando a previsão do tempo, PH. Anápolis segue 18 graus, chuva 0%, umidade do ar 91%, vento 5 km por hora. É a Rádio 9 FM, 7:16 agora, 7:16, PH. Vamos trazer moda boa, música que o meu povo gosta, música que o meu povo quer. É o trio da Vitória, já é madrugada, hein? 7:16 agora, bom dia. Bom dia.

você ouviu Tonique Tinoco, hein? Justiça Divina. 7:22 agora. 7:22 é o PH com muita moda boa pra você no seu rádio. 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É a Rádio Nova FM. É a Roberta Loucura Miranda. É meu dengo, hein? É a Rádio Nova FM te fazendo companhia. É o PH tocando o que te toca. 7:22.

0: Roberto Miranda, meu dengo, 7:25 agora, PH. E volta já, segura aí, hein?
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Hein, aqui na Rádio 9 FM com vocês, com muita moda boa, até às 8 horas. Às 8 horas você tem encontro marcado com Cândido Filho, Rádio Debate. Uma rádio defendendo uma cidade inteirinha, inteirinha. É, e você vai ficar sabendo o giro por Goiás, hein? Daqui a pouquinho, girando por Goiás. Encontro destaca a força da organização coletiva dos produtores rurais goianos. Quem vai destacar é o grandalhão Costa Júnior. É, Costa Júnior. Você vai ficar sabendo ainda, hein? Governo do estado entrega casas a custo zero na região norte de Goiás. Simval Lopes vai destacar. Daqui a pouco, hein? 7 horas e 28 minutos agora. 7h28 PH. Programa Goiás pelo Mundo, que é do governo do estado, vai levar estudantes intercambistas à Austrália, Inglaterra e Singapura. Daqui a pouco ele, Kaique Juliano, vai destacar. E ainda, governo de Goiás inicia obras de pavimentação, né? Pavimentação da GO 236 em Alvorada do Norte. Eduardo Bernardo vai destacar, hein? Para você ligado aqui na Rádio 9 FM, nota fiscal goiana, programa do governo do estado, abre prazo para resgate de prêmios. Daqui a pouco, Simval Lopes, hein? Ao comprar, fazer as suas compras, peça a nota fiscal para você concorrer a vários prêmios, hein? É Dindim, meu povo, apaixonado Dindim, hein? 7 horas e 29 minutos agora, PH. 7h29, com muita moda boa. 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Lourenço Lorival. Um ano de saudade.

Lourenço Lorival, um ano de saudade, hein? Agora, 7:33, é o PH com muita moda boa pra você. 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É isso aí, hein? Rádio Nova FM, em cada horário, um amigo no seu rádio, te fazendo companhia, PH. Bom dia, bom dia, mais um bom dia mesmo, hein? Juntos, até às 8 horas, até às 8 horas com música bonita, música que o meu povo gosta, música que o meu povo quer, PH. Vamos trazer moda boa aí? Vamos trazer moda boa, 7:33 agora, 7:33, você vai curtir agora aqui na Rádio Nova FM, música que você vai gostar, hein? É Chico Rei Paraná, Lua é Testemunha. 7:34.

é testemunha. Chico Rei Paraná, 7 horas e 36 agora, PH. 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É coração da pátria. Silveira e Silveirinha. Bom dia, bom dia.

0: Silveira e Silveirinha, coração da pátria, abraçando Francisco Santos, ligou no Instagram Rádio 9FM, tá curtindo a programação, bom dia, bom dia, mais um bom dia mesmo, hein? Daqui a pouco tem moda boa pra você. 7:39 agora, PH. 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

Rádio 9 FM com vocês, com música boa, moda boa, nesta segunda-feira, dia 15 de junho de 2026, hein? É a Rádio 9 FM, meu povo apaixonado! Nova FM! Com música bonita! Aê, PH! É, daqui a pouco eu vou trazer aqui, né? Vou trazer música bonita. É aqui da Rádio 9 FM, é Celesteiro da Lua, né? Celesteiro da Lua, PH, Celesteiro da Lua, é Celesteiro da Lua, música bonita demais da conta, né? Música demais, boa demais da conta, Celesteiro da Lua, é PH, música que o meu povo gosta, música que o meu povo gosta, hein? Com Pedro Bento e Zé da Estrada, hein? Moda boa, pra você que está curtindo aqui a Rádio 9 FM, em cada horário, um amigo no seu rádio, te fazendo companhia, hein? Abraçando o Sandoval da Relojoaria Planeta, bom dia, Sandoval! É, essa turma boa aí, os taxistas, né? O Pinguinha, o Miguel Dário, como é que tá esse povo aí, hein? Tá tudo bem? Legal, bacana, demais da conta? É, e o Bento Piancó, hein? Bento Piancó, ei, Bento Piancó, gente boa, hein? Sandoval tá lá, rapaz, na Relojoaria Planeta. Ei, quantas horas aí, Sandoval? Quantas horas? Ah, 7h43, né? 7h43 agora, com música bonita. Ei, abra a janela, querido.

Pedro Bempes é da estrada, hein? Celesteiro da Lua, música bonita, aqui na Rádio Nova FM, 7:46. Bom dia, bom dia. E PH, vamos juntos até as 8. Às 8 tem Cândido Filho, Rádio Debate. Uma rádio defendendo uma cidade inteirinha, inteirinha. Jean Giovanni, olha amor. 7:47 agora.

0: Obrigado.
1: Eu queria que vocês aplaudissem com muito carinho a dupla Mato Grosso e Matias.
0: Obrigado. Alô, São Paulo. Retrato de mãe.

volta, ele e Misael, Espinho na Cama, 7:56 agora, PH. Bom dia, bom dia, com muita moda boa. 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Aqui na Rádio Nova FM. Amor e Amizade.

você curtiu? João Mineiro e Marciano, Amor e Amizade, hein? Com essa linda canção, chegamos ao final de mais um programa de hoje. É, pegar hoje, que é segunda-feira, dia 15 de junho de 2026. Agradecendo primeiramente a Deus, né? Ô, meu Deus, muito obrigado, viu, por estar aqui na Rádio Nova FM, comunicando com muita gente importante, né? Que é você. É você que está do outro lado com seu radinho ligado, os internautas através de Rádio Zete, pelo aplicativo aqui na Nova FM, pelo Instagram, hein? Rádio Nova FM Anápolis, de Anápolis, Goiás, para o Brasil e o mundo. Rádio São Vicente na Igrejinha, Rádio Cerrado Alessandro Bartras, hein? Parcerias que estão dando certo. Agradecendo ao Carlos Nogueira Botina e o João Pedro Nogueira. Ei, João Pedro é o patrãozinho, né? Ah, o departamento comercial, o homem do Dindinho, Eusébio Ribeiro. E o nosso reforço, que é o Ornei, né? O Ornei é o homem do cartãozinho, o Black do cartãozinho limitado. É o Ornei Carvalho, hein? Bom dia, Ornei! Bom dia mesmo, hein? É, o PH tá indo nessa, hein? PH tá indo nessa, desejando a todos uma ótima segunda-feira e que Deus nos proteja e nos livre de todo mal, né? Oh, meu Deus, livra nós aí do mal, viu? É, meu Deus, né? Na sequência tem Cândido Filho, nosso Candinho, Rádio Debate, uma rádio defendendo uma cidade inteirinha, inteirinha, inteirinha. Às 11 horas você vai ficar sabendo tudo do esporte, hein? É, a geração do esporte no comando de Carlos Nogueira Botina, com a coordenação do Eusébio Ribeiro, né? Eusébio Ribeiro, você vai ficar sabendo tudo do esporte aí, pelo Brasil e o mundo, né? Pelo Brasil e o mundo. É, PH, isso mesmo. Então vamos embora que acabou, ué. Vamos embora que acabou. E você vai ficar com essa espinheira danada que o pobre atravessa pra sobreviver, né? Mas tenha ânimo, porque nada melhor do que um dia após o outro, um feriadinho no meio. E a chuva tá aí pra todo mundo, o sol também tá bom, o sol hoje tá quentinho, tá o sol tá maravilhoso hoje, né? O sol, então, o choro pode durar uma noite, mas a alegria vem no dia seguinte, hein? Graças ao bom Deus, né? Então fica aí, ó, com essa espinheira danada, com o Duque da Van. E daqui a pouquinho tem Candinho, Cândido Filho, Rádio Debate. Tchau, gente! Obrigado, meu Deus!

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4: Hora certa. Agora em Anápolis, 8:17.
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4: 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Olá você, bom dia.
6: Bom dia.
4: Bom dia. Olha, PH, pensei que você não ia dar bom dia pra mim, hein? Então, bom de novo, PH. Bom dia.
6: Bom dia.
4: Bom dia, agora 8:17 desta bela e ensolarada manhã de segunda-feira. Hoje é dia 15 do mês de junho de 2026 e nós estamos chegando para esta edição do Rádio Debate, o seu espaço livre e democrático do jornalismo anapolino. Aqui é onde a notícia só tem um lado, que é o lado da verdade. E nisso você pode acreditar. Até às 11 horas estaremos aqui juntinhos para levar até você tudo o que anda acontecendo em Anápolis, em Goiás, no Brasil e no mundo. E como sempre, e a gente faz questão de renovar esse convite todos os dias, o Rádio Debate da Nova FM quer ouvir você, cidadão, cidadã anapolina. Vamos falar de Anápolis, esta cidade que nós tanto amamos e queremos sempre ver no caminho da paz, do bem, da justiça social, do desenvolvimento econômico, enfim, uma cidade onde o serviço público funcione verdadeiramente em favor da população. Este é o nosso propósito quando a gente assume todos os dias esse microfone poderoso da Nova FM, justamente para discutir, para debater as coisas e as causas de Anápolis. E a sua opinião para nós e para a cidade, ela é muito importante. Sabe por quê? Nós continuamos levando adiante aquele projeto de construção de uma cidade melhor para todos nós. E por isso, a participação da população é fundamental. Então, anote aí o telefone, que é para você encaminhar mensagem e participar com a gente aqui do programa. É o aplicativo de mensagens, o WhatsApp, que tem nesse telefone, que é o 96 00051 77.
7: Repita!
4: 96 00051 77. Se você quiser nos acompanhar e participar lá pelas redes sociais, fique à vontade. Nós estamos também lá no Instagram e no YouTube. Mas, Candinho, como é que eu vou encontrar vocês por lá? Simples. Você vai abrir um aplicativo, nesse caso é o Instagram, e lá naquela, mas vale também para o YouTube, e lá naquela lupa onde você faz a pesquisa, você vai clicar e digitar, escrever assim, ó, Rádio Nova FM Anápolis, e aí você vai nos encontrar por lá. 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É, será um prazer enorme compartilhar esse espaço de democracia e de muita informação com todos vocês. Portanto, sejam bem-vindos, porque às 8h21, o Rádio Debate da Nova FM desta segunda-feira, 15 de junho de 2026, já está no ar.
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Pois é, às 8h21, começando então o Rádio Debate desta segunda-feira, dia 15 do mês de junho de 2026. PH, e apenas já fazendo um convite aos ouvintes aqui do programa, nós conseguimos agendar agora há pouco uma entrevista com o Dr. Walter Vosgrau. Essa entrevista deve acontecer amanhã aqui no programa. Ele vem aqui para esclarecer essa situação, que chegou a circular uma informação de que o Dr. Walter Vosgrau não faria mais cirurgias pelo SUS aqui em Anápolis e que ele estaria sendo vítima de uma enorme perseguição política, que é um absurdo você prescindir do trabalho, né, com a qualidade e a dedicação com que presta em Anápolis já há muito tempo o Dr. Walter Vosgrau. Então, quando surgiu essa informação, caiu como uma bomba aqui na cidade. Porque o Dr. Walter já há mais de 20 anos que faz essa cirurgia cardíaca pelo SUS e já operou muita gente aqui na cidade. Tem uma larga folha de serviços prestados aqui à sociedade anapolina. Aí de repente surge a informação de que ele estaria sendo perseguido, que perderia o seu credenciamento, inclusive junto ao SUS, para não fazer mais essa cirurgia. E tem mais de 40 pessoas naquela fila da cirurgia cardíaca. Rapidamente conversei com o Dr. Walter agora há pouco, antes de entrar aqui no ar, e ele me falava o seguinte: não, Codinho, vou continuar operando. Realmente tem a dificuldade, mas que nós vamos, com mais uma vez, com muita conversa, superar essas dificuldades. Vamos ver o que nos vai dizer aqui amanhã, então, Dr. Walter Vosgrau. Já previamente agendado, ou agendada, essa entrevista para que ele possa esclarecer verdadeiramente o que está acontecendo. Porque parece que depois que o Dr. Walter anunciou a sua pré-candidatura a deputado estadual, parece que, contrariou os interesses de muita gente e tem sido vítima dessa perseguição. Gente, nós continuamos fazendo aquele discurso. Anápolis não pode ser uma cidade meia dúzia. Que meia dúzia aqui quer ter os cargos de deputado?

Thomas fazendo aquele discurso. Anápolis não pode ser uma cidade meia dúzia. Que meia dúzia aqui quer ter os cargos de deputado, de prefeito, de senador, de não sei o que mais e tal. Não, hein? Cidade tem que ser aberta, como sempre foi. Anápolis sempre foi um berço de lideranças políticas, porque foi uma cidade que sempre fez uma política de alto nível e sempre aberta, respeitando os princípios democráticos. Agora, nos últimos tempos, parece que a cidade começou a ter uma tendência ditatorial. É a cidade que passou a ter aí, né, políticos querendo exclusividade para tudo. Não pode ser assim, ué. Cidade tem que continuar aberta. Quem tem que escolher é a população. E basta alguém de repente anunciar algum projeto político, e aí pronto, o mundo desaba sobre a cidade. Cidade não pode ter dono, uma cidade do tamanho de Anápolis, 450 mil habitantes, 300 mil eleitores, essa cidade não pode ser propriedade de ninguém, não. Não é? Então, falo isso aqui só para retratar esse exemplo aí do Dr. Walter Vosgrau. Então, logo ele anunciou: olha, eu vou ser candidato a deputado estadual, ele é pré-candidato e tal. Tive uma conversa com o senador Vanderlan e tal. Aí parece que o mundo desabou sobre a cabeça dele. É um monte de perseguição e tal. O pessoal parece que, inclusive, começou a esquecer o que ele já tinha feito para a saúde pública da cidade durante todo esse tempo em que ele está atuando por aqui. Então, vamos aguardar essa entrevista com o Dr. Walter Vosgrau. Promete ser muito reveladora, pra gente saber de fato se tem essa perseguição ou se isso tá só na cabeça de muita gente aí. 8:25, uma outra coisa que eu preciso falar também, até em função do comentário que a gente fez aqui na última sexta-feira, que eu criticava a Câmara Municipal porque não toma uma posição, uma atitude em relação a algumas tretas, digamos assim, que tem acontecido lá na Câmara Municipal. A última delas foi entre os vereadores, o cabo Fred Cacheta, e o vereador Jackson Charles, discutindo lá em relação a um assunto que aconteceu lá na tribuna. E aí, sabe, houve uma baixaria danada, com ofensas de ambos os lados e tal. E a gente entende que uma Câmara Municipal não deve se prestar a esse papel. E o que que a gente estava cobrando naquela ocasião, na última quinta, na última sexta-feira? A mesa diretora da Câmara Municipal precisa tomar uma providência. A população de Anápolis não pode ficar aí assistindo a essa baixaria, de onde justamente deveria vir um exemplo. É porque o debate político, ele precisa existir. Eu sempre falei isso aqui. Eu acho que isso aí enobrece a política que é feita na cidade. Desde que seja no nível decente e não numa baixaria como é que a gente tem visto na Câmara nos últimos anos. Então a mesa diretora, tem que colocar a comissão de ética para poder agir, a corregedoria, para que não se permita esse tipo de baixaria mais no plenário da Câmara Municipal. E aliás, eu preciso falar isso aqui também, o vereador Jackson Charles tem demonstrado ser useiro e vezeiro desse tipo de procedimento. Qualquer pessoa que cisma de repente em debater com ele, já recebe de volta, aquela baixaria, aquele xingamento, aquele vocabulário chulo que a gente já conhece. Então, eu acho que a mesa diretora da Câmara Municipal precisa tomar uma providência, precisa estabelecer limites para que o debate continue acontecendo, mas no nível decente. Porque o ouvido da população não deve ser pinico, não, para poder ficar ouvindo aquele tanto de porcaria lá. Acho que tem que ser uma coisa com nível um pouco melhor. Claro que há divergências de ideias no parlamento, e a posição contrária numa democracia, ela é bem-vinda. Porque é no debate que às vezes, é na divergência que às vezes você chega à convergência de alguma ideia. Mas não precisa se utilizar desse tipo de baixaria. Palavras de baixo calão, ataques desnecessários, gratuitos. Eu acho que a população de Anápolis merece uma Câmara com um nível melhor. Com um debate mais consistente, especialmente em relação aos problemas que a cidade tem. Eu gostaria de ver a Câmara Municipal com essa mesma veemência, essa mesma vontade, discutindo o transporte coletivo, saneamento básico, a limpeza urbana, os problemas estruturais que a cidade tem, Gostaria muito de ver a Câmara Municipal fazendo esse debate, mas parece que aí é exigir demais também, Parece que o preparo não é para isso, é para outras coisas. O preparo deveria ser sempre em busca de melhorias para a cidade. Porque debatendo esses assuntos que eu mencionei aqui, com certeza a Câmara Municipal estará contribuindo e muito para que a cidade melhore. O que eu costumo

costumo dizer sempre aqui, problema que não falta em Anápolis, tem demais da conta. Reclamação todos os dias. É, e parece que a Câmara fica alheia a esses problemas aí, fica discutindo o sexo dos anjos. Não precisa disso. É, então, mais uma vez, é que a Comissão de Ética da Câmara haja, né? E com muita severidade. É, a Corregedoria também, se for o caso, tem que agir, tem que atuar, porque não é possível que a gente vai continuar assistindo a esse tipo de baixaria lá nas sessões do Legislativo, né? 8:29. Pegar o que eu recebi de reclamação nesse final de semana também, uma grandeza, sabe sobre o quê? Aqui em Anápolis, aliás, essa corrida no Brasil inteiro. Mas vamos falar daquilo que a gente vive no dia a dia, que é Anápolis. Uma reclamação enorme que o pessoal precisa tirar a carteira de identidade nacional e não tá conseguindo. Primeiro que no VaptVupt é uma fila danada. Aí fizeram um evento lá no Recanto do Sol, se não me engano foi na quinta ou na sexta-feira, que inclusive o governo do estado ajudou a montar uma estrutura aí, mas não foi ainda possível atender a grande demanda. E aí, o prefeito Márcio Corrêa falou, então não conseguiu aqui, vamos passar lá para a prefeitura, conversou com o governo do estado, cedeu parte da estrutura e trouxe aqui para a prefeitura, na Praça 31 de Julho, para atender o pessoal no sábado e no domingo. Rapaz, mas pensa que atropelo. E claro que juntou muita gente, né? E adivinha se a estrutura estava preparada para atender a demanda que surgiu lá de última hora. Aí saiu muita gente de lá sem senha, não pôde ser atendido, xingando todo mundo. Quer dizer, quando você for intervir numa situação que é para melhorar a vida das pessoas, da população, tem que estar preparado para isso. E parece que a prefeitura não tinha uma estrutura adequada para receber o tanto de gente que se propôs a ir até lá para poder tirar a carteira de identidade. É, e agora tá aí, todo mundo insatisfeito, não conseguiu tirar a identidade, no VaptVupt continua difícil. Quer dizer, exige uma coisa do povo, mas em contrapartida não oferece a estrutura necessária para que isso seja feito. Esse é o caso, então, da carteira de identidade, né? O pessoal que foi na prefeitura ontem, no sábado, estava reclamando demais da conta, que justamente não estava conseguindo, né? Tirar o documento, né? E o pessoal foi convidado, ó, vai na prefeitura e vai vir uma estrutura do governo do estado, vai ser possível tirar esse documento. O pessoal foi para lá, acabou não conseguindo. 8:31. Rapaz, eu só queria saber o seguinte, o que é que promotor de justiça tem que ir lá para os Estados Unidos para poder assistir a Copa do Mundo? Eu não consigo entender. Não, e se quiser ir, que vá com dinheiro seu, tem problema nenhum. Você quer ir, tá de férias, quer fazer turismo, você pode ir para onde você quiser. Mas agora, cobrar essa conta de nós, da população, é que não tá certo. Olha o que aconteceu lá no Ceará, PH. Você pode até falar assim, ah, Macaninho, tá reclamando à toa, isso não é muito dinheiro, não. Claro que é. Que às vezes você vai num posto de saúde, não tem uma dipirona para você curar uma dor de cabeça. E aí o pessoal vai gastar uma grana dessa para em diária e em passagem para promotor ir lá para os Estados Unidos ver, assistir a Copa do Mundo. Com dinheiro público, o Ministério Público do Ceará paga R$44 mil em diárias para promotores irem à Copa do Mundo. É. Três membros do Ministério Público do Ceará garantiram autorização e recursos públicos para acompanhar de perto a Copa do Mundo deste ano. Está sendo realizada lá nos Estados Unidos, no Canadá e também no México. O grupo, composto por dois promotores e o Procurador-Geral de Justiça, recebeu um montante de R$44.409 em diárias, além de ajuda de custo, para atuar como observadores do evento esportivo. Promotor do Ceará, fazer observação lá da Copa do Mundo. Ah, não, ajuda nós aí. De acordo com o Ministério Público do Ceará, a viagem tem caráter institucional e visa coletar experiências para a Copa do Mundo Feminina de 2027, que terá Fortaleza como uma das sedes. Eles arrumam desculpa para tudo, né? Vão para lá para ganhar experiência, porque no ano que vem nós vamos ter a Copa do Mundo Feminina aqui no Brasil. Pois é, deixa eu dar uma outra sugestão aqui pro Ministério Público lá do Ceará, né? Lá na África tá tendo um surto de ebola, né? Aquela doença que inclusive já matou várias pessoas. Manda esse pessoal para lá para poder coletar experiências, para poder exigir inclusive do sistema público de saúde
mais agilidade no atendimento a quem por acaso ficar doente. Mas para lá, para África, acompanhar surto do ebola, eles não vão não, né? Eles querem ir para os Estados Unidos, assistir a Copa do Mundo, né? Estão a trabalho. Ah, tenha paciência, vão enganar quem? E outra coisa, ah, Candinho, larga de ser chato, só R$44 mil. Mas não tem dinheiro para nada nesse país, para atender o povo, nunca tem dinheiro. E aí, para poder ir assistir Copa do Mundo, R$44 mil em diários, ah, tenha paciência, é, vai caçar o que fazer. É, vai ver como é que tá o trabalho deles lá na promotoria deles pra você ver, viu, PH? Vê se vai tá bom. Não, não vai tá bom. Então fica devendo demais da conta. Diária? Só em diária, R$44 mil. É, não sei quanto que é diária lá, não. Não, mas nos Estados Unidos é caro mesmo. A diária de um hotel lá deve ser cara e tal. Eu tô questionando que não é nem o valor das diárias. Questionando aqui a necessidade de um promotor público do Ceará ir lá pros Estados Unidos acompanhar a Copa do Mundo. Esse que é o questionamento. Não, e outra coisa, se quiser ir, sem problema. Aliás, ganham muito bem. Compre a passagem, faça a reserva do hotel, compre o ingresso, vá assistir a Copa do Mundo. Tem problema nenhum, ele tem todo o direito. Pô, só não tem o direito é de jogar essa conta nas costas do povo, que aqui o povo sempre paga, né? R$44 mil vai sair de onde? O dinheiro vai sair do bolso do povo, do orçamento lá do Ministério Público do Ceará. Então isso é que realmente não dá, né? Isso a gente precisa verdadeiramente combater. Quero falar aqui, pegar as 8:35, sobre uma PEC que está para ser aprovada no Congresso Nacional, a chamada PEC das Igrejas. A gente precisa falar mais sobre isso, né? Porque no momento em que o povo passa tanta dificuldade, aí você ter que assistir a um negócio desse para dar mais mordomia, mais privilégio para líder religioso, para pastor, para esse pessoal todo, e nós vamos pagar essa conta em torno de R$50 bilhões vai ser o impacto nos tributos, nos impostos desse país. É. Então, olha só, PEC das igrejas evangélicas deve custar R$50 bilhões e onerar a vida de todos os brasileiros. Custa 4 vezes mais que o Bolsa Família para pastores comprarem aviões, helicópteros, mansões, hospitais, canais de TV e tudo mais. E por incrível que pareça, né? O pessoal não tá reclamando. É brincadeira um negócio desse aqui? Vamos entender essa matéria aqui, que ela é muito importante, que deve ser aprovada pelo Congresso Nacional ainda esse ano. Ainda mais que é um ano eleitoral, né? Todo mundo doidinho poder fazer uma média aí com o pessoal, para poder mais uma vez, como sempre, fechar as igrejas, fazer delas um curral eleitoral. Isso aqui é triste, né, PH? Isso aqui é triste. Olha aqui, todos os brasileiros vão pagar os luxos dos pastores com a PEC das igrejas evangélicas. Uma proposta que amplia a imunidade tributária para igrejas e entidades ligadas a elas pode provocar uma perda de até R$50 bilhões na arrecadação da União, dos estados e dos municípios. Na prática, é dinheiro que deixaria de entrar nos cofres públicos e poderia ser usado em áreas como saúde, educação, segurança e infraestrutura. Especialistas em direito tributário alertam que a medida vai muito além da proteção ao funcionamento das instituições religiosas, e isso está previsto na Constituição. Para os críticos, o projeto pode representar um privilégio financiado indiretamente por toda a população, enquanto os serviços públicos continuam enfrentando a falta de recursos. Quer dizer, o povo paga o serviço e nunca tem. Essa que é a realidade. O impacto é tão grande que juristas avaliam que a proposta poderá ser questionada no Supremo Tribunal Federal. Não, é preciso questionar mesmo a legalidade, a constitucionalidade desse projeto. É porque não dá para você beneficiar com um monte de dinheiro desse apenas um segmento da população, né? A gestão do governo federal precisa ser feita para toda a população e não para uma parcela da população, né? Afinal, a discussão não é apenas sobre fé, mas sobre quem vai pagar a conta de uma renúncia fiscal bilionária que beneficia organizações religiosas e seus dirigentes. É bonito, né? O povo pagando para esse pessoal comprar helicóptero, jatinho, comprar mansão, e aí falta dinheiro. E aí o problema é o Bolsa Família, né? É porque, inclusive, esse pessoal fala muito, é porque um dos problemas do Brasil hoje é o Bolsa Família. Porque quando é alguma coisa para poder beneficiar pobre nesse país, sempre surge algum problema. É, ah, mas não pode, olha quanto que custa o Bolsa Família. Esse projeto aqui, ó, custa pelo menos 4 vezes o Bolsa Família. Pelo menos 4 vezes. Isso significa que o Bolsa Família custa pouco mais de R$10 bilhões por ano. E que mata a fome de muita gente.
Mas para esse pessoal aí não, tem gente que deve morrer de fome. Que não deve ter dinheiro nem direito nem a um dinheirinho para poder comprar comida, né? O Bolsa Família hoje é responsável pelo pessoal não encontrar mais gente para trabalhar, que querem pagar uma miséria. Aí o pessoal não quer ir trabalhar, né? Recebe o Bolsa Família, aí a culpa é do Bolsa Família. E eu já citei o caso aqui. E essa pessoa me procurou e falou assim: Candinho, você tem razão do que você está falando aí. É assim mesmo que funciona. É, citei aqui o exemplo de uma senhora, caixa de supermercado. Trabalhou o mês inteiro. Quando foi receber o salário, sobrou pela 1.280 e poucos reais. Aí sabe o que ela fez? Pediu conta. Falou, não, aí não vale a pena que eu tô dando meu suor em troca de nada. Então é isso que acontece no Brasil. Aí o pessoal fica reclamando, não, é culpa do Bolsa Família. Não é culpa do Bolsa Família, não. É culpa da política salarial escravagista que o país tem. A gente não pode generalizar. É bem verdade que tem empresas que às vezes dividem o lucro, pagam um pouco melhor os seus funcionários. Mas olha, 90, 95% é salário de miséria mesmo. É, para o trabalhador ficar cada vez mais dependente desses empregos michurucas aí que eles estão cedendo aí. E aí depois não querem se vangloriar. Não, é a culpa do Bolsa Família. Ninguém quer trabalhar porque tem o Bolsa Família. E eles não aceitam receber esse salário aí. Salário de fome. Ah, Candinho, mas a carga tributária no Brasil é muito grande. A gente já tem que pagar um monte de coisa. 13º, FGTS, férias, licença maternidade, não sei o que mais. Sim, meu amigo. É, sempre eu comento isso aqui. Nunca vi empresa nenhuma quebrar porque teve que pagar benefício para... Benefícios não, direitos para os trabalhadores. Nunca vi empresa nenhuma quebrar. Por causa disso, não. Quebra às vezes por má gestão, negócios mal feitos e tal, mas por ter pago, né, direitos trabalhistas, né, eu nunca vi empresa nenhuma quebrar. E aí quando eu ouço muita gente falar assim, ah, se o governo tomar tal atitude, muitas empresas vão embora do Brasil. É? Não vão não, você sabe por quê? Em lugar nenhum do mundo eles vão encontrar as mamatas que eles encontram aqui. É, dinheiro emprestado a juros subsidiado, incentivo fiscal e um monte de coisa. É, lugar nenhum do mundo vai encontrar o que encontra aqui. É, vai perguntar, por exemplo, o dono da Havan, que falou que ia embora do Brasil também. É, foi lá em 2022, acho que foi. É, se o Lula ganhar a eleição, então um monte de empresário vai embora do Brasil. Pergunta se ele quer ir embora lá. A empresa dele faturou 18 bilhões e meio ano passado. É, pergunta se ele vai embora do Brasil. Não, não vai. É, então, meu amigo, essa que é a realidade. Continuam pagando sim uma miséria. É por isso que o pessoal às vezes não aceita algumas propostas de trabalho. E é verdade, né? Não tem que. Aliás, esse país tem que tocar o dedo na ferida em muita coisa mesmo. Tem que melhorar essa relação aí. Tem que melhorar sim. 8:41. Ah, rapaz, preciso falar uma outra coisa aqui, PH. Você sabe quanto é que já custou aquele filme de homenagem ao Bolsonaro? O pessoal fala assim, ah não, mas Candinho não é recurso público. Não tô falando se é recurso público ou não, tô falando tanto que custou. É, dá para desconfiar ou não? Você sabe por quê? Filmes premiados no Brasil e que foram criticados, como o Ainda Estou Aqui, aquele que conta a história lá do ex-deputado Rubens Paiva, né? Esse mais recente agora, do Wagner Moura, que foi o agente secreto e tal. Filmes que custaram 25, 30, 40 milhões de reais. O filme que homenageia o Bolsonaro, Dark Horse, o Azarão, sabe quanto que já custou, PH? E agora estão com vergonha de estrear o filme. Né? Vergonha de falar quanto que custou, né? Produtora declara ter gasto de 75 milhões de reais com Dark Horse. E avalia adiar estreia após o desgaste. É, porque tá ficando muito feio, né? É, o Flávio Bolsonaro, por exemplo, não explicou ainda pra onde que foram os 61 milhões de reais que o Daniel Horcar lá liberou pra poder custear o filme, né? O filme Dark Horse, produzido em homenagem ao ex-presidente Jair Bolsonaro, teve custo total de US$13.400.000, o equivalente a cerca de 75 milhões de reais, segundo perícia privada contratada pela produtora do filme. De acordo com o laudo, a produção não recebeu incentivos ou recursos públicos. Olha só, 75 milhões de reais já custou lá o Dark Horse. É. Mas aí é aquela velha história, né? Mas aí os outros, que inclusive concorreram a Oscar, foram filmes muito premiados, custaram a metade desse aqui, né? Então, é assim que caminham as coisas no Brasil, né? Desse jeitinho aqui.
Pois é, às 8h43, a gente continua repercutindo muito aquela notícia de uma reportagem publicada pelo jornal Folha de São Paulo sobre a Assembleia Legislativa de Goiás.

divulgada pelo jornal Folha de São Paulo sobre a Assembleia Legislativa de Goiás. A Assembleia Legislativa de Goiás, que é uma das maiores empregadoras desse país. 5.800 servidores comissionados para atender 41 deputados. Viu, PH? Dá 143 servidores para cada gabinete, de cada deputado. É. Eu sempre faço a comparação aqui com a Assembleia Legislativa de São Paulo. Lá são 94 deputados. E tem pouco mais de 2.800 servidores comissionados. Aqui em Goiás, 5.800. O dobro, praticamente, mais do que o dobro. Né? E o pessoal acha que ainda está normal. Não, não está normal, não. Isso é uma pouca vergonha. É, e eu falo isso aqui, sabe por quê? Para o povo aprender a cobrar. Esse ano estamos vivendo um ano eleitoral. Tem que cobrar aí dos seus candidatos essa pouca vergonha. Uma vergonha. 143 servidores para cada deputado. Se esse pessoal tiver que trabalhar tudo no mesmo horário, PH, vai ter que. Não cabe lá no gabinete, não. Vai ter que arrumar a sala emprestada para tudo quanto é lugar. 8 horas e 45 minutos. PH, vamos fazer um intervalo?

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1: Agora em Anápolis, 8:51. De volta aqui com o Rádio Debate, o seu espaço livre e democrático do jornalismo anapolino. Quer participar com a gente? Aliás, você é o nosso convidado todos os dias aqui no programa. Anote então aí o WhatsApp aqui da produção do programa para você falar com a gente e participar aqui do programa. Meu amigo Paulo Henrique Mendes, o PH, tá ali ó, prontinho para te atender. Mas então anote aí o telefone. É o 96-000-5177.
2: Repita!
1: Repetir para você anotar. 96-000-5177. E você pode nos acompanhar e participar também lá pelas redes sociais. Fique à vontade. Nós estamos lá no Instagram e também no YouTube. 8:52, cumprimentando aqui, abraçando meu amigo, o Ronaldo Ferreira. Ronaldo que participa do programa com a gente aqui todos os dias. O Ronaldo Ferreira que é o avô orgulhoso da Emily, campeã de natação. Tudo quanto é lugar que ela passa, ela vai quebrando recorde e colecionando troféus, né, Ronaldo? Muito bem, tem que incentivar mesmo, porque a Emily vai ser uma grande atleta nossa aqui de Anápolis. Já pensou? A gente aqui produzindo uma atleta olímpica para natação brasileira, vai ser um orgulho muito grande para todos nós, principalmente meu amigo Ronaldo Ferreira. Bom dia, Candinho, PH e os ouvintes do Rádio Debate da Nova FM. Desejo uma excelente semana para todos nós. Candinho, e a população aqui do Calistópolis continua à espera da reforma do Colégio Anapolino de Faria. É aquele colégio da rede municipal, lá do Parque Calistópolis. Aliás, fazer um apelo aqui então ao vereador Luzimar Silva. Luzimar, que é o representante daquela região lá, deveria se interessar mais por esse assunto também. Porque já há algum tempo que a população lá daquela região, lá do Calistópolis, Vivian Park, aquela região ali, vem reclamando, né? Pedindo a reforma e a ampliação do Colégio Anapolino de Faria, que é uma das melhores unidades da rede municipal, mas que se encontra abandonada, né? Pelo menos é o que o pessoal tem passado aqui pra gente. Então, vereador Luzimar, você que é daquela região, dá uma olhadinha lá para poder cobrar da secretária de educação, do próprio prefeito, melhoria lá naquela unidade de ensino, porque o pessoal tem reclamado bastante sobre a condição de abandono lá do Colégio Anapolino de Faria. E Ronaldo me pergunta aqui, ô Candinho, você tem notícia por acaso lá do mito? O mito que você fala é o Jair Bolsonaro, é isso, Ronaldo? Não, ele continua, tá em prisão domiciliar, né? Deve estar voltando esses dias, né? Mas ele estava com problema de saúde de novo, disse que ele voltou a ter soluço. Parece que ele, porque dia 25 agora vence os 90 dias dele da prisão domiciliar, né? Aqueles que foram concedidos pelo ministro Alexandre de Moraes. Aí foi só se aproximar da volta lá para Papuda, que aí começou a ter soluço de novo e tal. Pelo menos o filho dele, o Carlos Bolsonaro, o ex-vereador do Rio de Janeiro, que hoje é funcionário do PL e ganha 38 mil por mês, para ser candidato ao Senado lá por Santa Catarina, ex-vereador do Rio de Janeiro. O Carlos Bolsonaro foi que disse isso. Meu pai voltou a ter problemas, começou a soluçar de novo e tal. Não sei se coincidência ou não, porque tava quase na época de voltar para Papuda, e já começou a ter esses problemas de saúde. Mas ele tá cumprindo, viu, Ronaldo? Essa prisão domiciliar que foi autorizada pelo ministro Alexandre de Moraes. Vamos ver o que vai acontecer. Não, que o Bolsonaro tá com problemas de saúde, ninguém duvida disso, né? Ele realmente a situação clínica dele não anda muito boa, ele realmente tem sofrido bastante. Mas vamos ver qual vai ser a decisão então do ministro Alexandre de Moraes. Se vai permitir que ele continue na prisão domiciliar ou se vai determinar a volta dele para Papuda. O fato é, só tá aproximando o final da prisão domiciliar, já começou a ter problemas de saúde novo, a família já veio para a imprensa denunciar algumas situações. Muito, mas muito interessante mesmo. 8:55, tá na hora, você sabe de quê, PH? Tá na hora da gente dar um giro nas notícias de Goiás.
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1: Às 8:55, Encontro destaca a força da organização coletiva dos produtores rurais goianos. Vamos ter os detalhes nesta movimentação sua. Repórter Costa Júnior.
2: A Emater Goiás realizou o Encontro Estadual das Cooperativas, Associações e Assentamentos Rurais de Goiás. O evento, que aconteceu no Centro de Convenções de Anápolis, reuniu representantes de cooperativas, associações, assentamentos, lideranças rurais e produtores de diversas regiões do estado. Com o encontro, a Emater Goiás reforçou sua atuação junto aos produtores rurais, especialmente por meio da assistência técnica, da extensão rural e do apoio à organização produtiva. O cooperativismo é um dos pilares da economia nacional, movimenta bilhões de reais e gera mais de 550 mil empregos no Brasil. Levantamento realizado pela Emater Goiás identificou 284 associações rurais em atividade no estado, reunindo cerca de 14.500 produtores em 87 municípios. Já as cooperativas somam 102 organizações com aproximadamente 23 mil cooperados distribuídos em 59 cidades. Os municípios com maior concentração das organizações são Formosa, Flores de Goiás, Itapuranga, Goianésia, Padre Bernardo e Jataí. Costa Júnior, da Agência Goiás de Notícias, agência.go.gov.br.
1: Agora, 8:57, governo do estado entrega casas a custo zero na região nordeste de Goiás. Detalhes na movimentação, agora sua. Repórter Simval Lopes.
3: 137 famílias do Nordeste Goiano realizaram o sonho da casa própria com a entrega de moradias do programa Pra Ter Onde Morar, Casas a Custo Zero. Em Simolândia, 50 famílias receberam as chaves das novas casas no residencial Jardim Liberdade. O investimento no município ultrapassa 8 milhões de reais. Em São Domingos, outras 50 unidades habitacionais foram entregues com investimento de 9 milhões de reais. Já em Cavalcante, 37 famílias passaram a ter moradia própria por meio do programa estadual. No município, o investimento totaliza 6,3 milhões de reais. Para quem esperou anos por esse momento, a entrega representa a segurança e a conquista de um novo começo. A moradora de Simolândia, Vanilza Pereira Filho, fala da realização com a casa própria.
4: Muito gratificante, né? Porque é casa própria e a gente que nunca teve, agora ter a casa própria, fico muito feliz com isso. É uma segurança para a gente e para os filhos da gente, né?
3: O programa Pra Ter Onde Morar, Casas a Custo Zero, é voltado a famílias em situação de vulnerabilidade social e garante moradia sem cobrança de parcelas aos beneficiários. Simval Lopes, da Agência Goiás de Notícias, agência.go.gov.br.
1: Agora, 8:59, programa Goiás pelo Mundo, que é do governo do estado, vai levar estudantes através de um intercâmbio à Austrália, Inglaterra e Singapura. Vamos ter mais detalhes nesta movimentação agora sua. Repórter Kaique Juliano.
5: O governo de Goiás anunciou os 200 selecionados do programa Goiás pelo Mundo. A iniciativa vai levar estudantes e profissionais da educação para intercâmbio na Austrália, Inglaterra e Singapura. Dividido em grupos, eles vão passar um período de 4 semanas no mês de julho nos países de destino para experiências que unem conhecimento, cultura e inovação. O anúncio dos selecionados foi feito pelo governador Daniel Vilela, que destacou a importância do programa para Goiás e os contemplados.
6: É um projeto que a gente tem aí um entusiasmo muito grande de internacionalização dos talentos goianos. Jovens da Escola do Futuro, temos também estudantes da nossa UEG, professores que vão ter a oportunidade durante 30 dias de uma imersão estudando inglês, estudando cursos de tecnologia e poder alargar a visão, gerar neles também aí um sentimento de querer cada vez mais o desenvolvimento pessoal, intelectual, e tudo isso se transformar também em conhecimento para Goiás e para os goianos. Afinal, são alunos que vão para lá, voltam, e vão também, inclusive, serem instrumentos aí de motivação para que outros alunos possam também querer ter oportunidade de conhecer outros países, de também terem uma disposição para adquirir o conhecimento de outra língua, de cursos de tecnologia, e tudo isso, ao final de tudo, vai gerar um grande sucesso e aumentar cada vez mais a qualificação e a preparação educacional dos nossos alunos goianos.
5: Reconhecido por parceiros internacionais, o intercâmbio amplia oportunidades e fortalece a formação acadêmica e cultural dos participantes. Kaique Juliano, da Agência Goiás de Notícias, agência.go.gov.br.
1: Agora, 9:01. Governo de Goiás inicia obras de pavimentação da GO 236 em Alvorada do Norte. Vamos ter os detalhes sobre esta obra na Movimentação Sua. Repórter Eduardo Bernardo.
7: O governador Daniel Vilela assinou em Alvorada do Norte ordem de serviço para a pavimentação da GO 236, no trecho entre Flores de Goiás e o entroncamento com a BR-020. Com investimento de R$161.700.000 do Fundo Estadual de Infraestrutura, o Fundeinfra, a obra contempla a pavimentação de 63 quilômetros da rodovia e a construção de uma ponte de 85 metros sobre o Rio dos Macacos. Durante a assinatura, o governador Daniel Vilela destacou a importância da obra para o desenvolvimento do Nordeste goiano.
8: Essa é uma obra de grande importância, de grande relevância, há muitos anos tão sonhada, iniciou o processo aí do projeto, a determinação do nosso sempre governador Caiado, mas hoje estamos todos aqui representando ele, o início dessa obra tão importante aqui do Nordeste do nosso estado. Você que não conhece o Nordeste de Goiás, precisa conhecer. Talvez seja a região mais bonita de todo o nosso estado.
7: A pavimentação da GO 236 em Alvorada do Norte vai fortalecer o turismo, a agropecuária e o escoamento da produção na região nordeste de Goiás. Eduardo Bernardo, da Agência Goiás de Notícias. agência.go.gov.br.
1: Agora 9:03 e para finalizar o giro das notícias de Goiás desta segunda-feira, Nota Fiscal Goiana, programa do governo do estado, abre prazo para resgate de prêmios. Detalhes na Movimentação, mais uma vez sua. Repórter Simval Lopes.
3: Os ganhadores do sorteio do mês de maio do programa Nota Fiscal Goiana já podem solicitar o resgate dos prêmios. Os contemplados têm até 90 dias para fazer o pedido exclusivamente pelo site do programa. O participante deve acessar o sistema e informar os dados bancários para o recebimento. O pagamento sai em até 30 dias e já inclui o desconto do imposto de renda. Quem não solicitar o resgate dentro do prazo perde o direito ao prêmio. O prêmio principal de R$50.000 foi para uma moradora da cidade de Goiânia. Também houve ganhadores dos prêmios

0: Direito ao prêmio. O prêmio principal de R$50 mil foi para uma moradora da cidade de Goiânia. Também houve ganhadores dos prêmios de R$10 e R$5 mil da cidade de Goiânia, Trindade, Aparecida de Goiânia e São Luís de Montes Belos. Já os prêmios de R$1.500 contemplaram consumidores de 37 municípios goianos, entre eles Anápolis, Rio Verde e Luziânia. A lista completa dos ganhadores está disponível no portal oficial da Nota Fiscal Goiana. Acesse nfgoiana.cefaz.go.gov.br. Simval Lopes, da Agência Goiás de Notícias, agência.go.gov.br.
1: Maravilha, às 9h04 agora, então este foi o giro das notícias de Goiás desta manhã de segunda-feira. E antes do intervalo, pegar, sabe o que que a gente vai fazer? Tem a crônica do dia. Será o que nos diz nesta manhã de segunda-feira o nosso Genésio Araújo Júnior? Será que ele vai falar do vexame do Brasil na estreia da Copa do Mundo? Não é porque empatou com o Marrocos, não, é porque empatou jogando muito mal, levou, como se diz no futebol, levou um vareio, né? Do pessoal lá do Marrocos, né? O empate ficou de bom tamanho pro Brasil e o mister pisou na bola na montagem, na preparação do time, né? Brasil precisa render muito mais do que isso, vai pegar uma moleza agora na sexta-feira, que é o Haiti. Mas com esse futebolzinho que o Brasil jogou contra o Marrocos, não vai muito longe nessa Copa do Mundo, não. Precisa melhorar demais da conta. Olha só, a Alemanha já enfiou um 7-1, mas também, né, pegar em Curaçao. Não, mas também já enfiou 7-1 no Brasil, né? Então já é um adversário para ser respeitado. Então o Brasil precisa melhorar muito. Ou será que a pauta do Genésio hoje, será que é política? Né? Pois é, a Suécia também goleou, né? Pegar 5-1 na Tunísia, né? Pois é, tem algumas seleções se destacando. Rapaz, a Costa do Marfim ontem também judiou do Equador. Ganhou o jogo, foi só 1-0, mas foi também um passeio que a Costa do Marfim deu no Equador. Ou seja, tem um pessoal jogando um futebol redondinho aí. E o Brasil parece que até agora só com o nome, né? E nome não ganha mais jogo, né? E nem ganha, e principalmente Copa do Mundo. Então, mister, vai ter que melhorar demais da conta, né? Aquilo atacando do Brasil, né? O Igor, o Thiago, encher a bola, tudo bem, respeito o trabalho do rapaz, é um dos artilheiros lá da Premier League, lá da Inglaterra e tal. Mas olha, para uma seleção brasileira tá demais para ele. Ficou muito grande para ele a seleção brasileira. Tem que melhorar demais para poder vestir a amarelinha. Mas vamos ouvir então a crônica do dia. Diz aí, Genésio.
2: Nesses dias, as conversas sobre política perderam a graça. Depois das dificuldades do Brasil frente a Marrocos, até quem não entende muito de futebol só quer saber como Carlo Ancelotti vai mudar nosso time para voltarmos a ficar felizes. Copa do Mundo em meio a festas juninas não é brinquedo, não. A semana política se reinicia na espera do próximo jogo, em meio a uma agenda de pressão sobre o chefe do Senado, Davi Alcolumbre. O que Flávio Bolsonaro vai fazer para ficar melhor na fita? E qual a próxima bondade que Lula vai apresentar ao respeitável público? Mas aqui para nós, depois que vazou que Daniel Vorcaro confirmou que fez contrato com a mulher de Alexandre de Moraes para se aproximar do careca do STF, que recebeu dica do ministro Alexandre Silveira depois que ajudou em sua campanha, que deu dinheiro para o PT da Bahia e deu propina de US$30 milhões para Davi Alcolumbre, por qual razão a PF não aceitou a delação? Será que a PF, que vem atuando com destaque, já tem pista boa sobre com quem está a grande escondida de Daniel Vorcaro? Na espera do próximo jogo do Brasil, aguardando o dia de São João, parece que ninguém se importa. Mas eu gostaria de saber. Foi Genésio Araújo Júnior, de Brasília.
1: Pois é, tá aí o nosso Genésio Araújo Júnior e a sua crônica do dia. 9h08 agora, é hora de intervalo, saia daí não, porque daqui a pouco a gente volta. Tem muito mais ainda hoje aqui no Rádio Debate para você.
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10: Hora certa. Agora em Anápolis, 9:13. E com muito prazer, nós estamos recebendo nesta manhã, aqui no estúdio do Rádio Debate, a presença da advogada Daniele Nava. Daniele, que é uma batalhadora por algumas causas em Anápolis e que às vezes se ressente da falta de apoio. Acho que a gente precisa apoiar aquelas iniciativas que trazem um bem para nossa comunidade, que prestam um trabalho de qualidade. E a Daniele tem feito esse trabalho já há muito tempo e na maior parte das vezes, tem encontrado muita dificuldade. Então a gente precisa falar sobre isso, a gente precisa tocar o dedo nessa ferida, porque Anápolis também tem problemas que precisam ser resolvidos. E a Daniele trabalha muito com isso. Daniel, mais uma vez, muito obrigado por ter aceitado o nosso convite e ter vindo aqui falar com a gente. Bom dia.
11: Obrigado aos caros ouvintes, obrigado por estar aqui, pra gente ouvir, falar também dos projetos. Tem problema, a gente tem que projeto.
10: Justamente. E problema que não falta pra gente aqui na cidade, especialmente relacionado à mulher, à criança, ao adolescente, e a gente tem que ter disposição de fazer esse tratamento.
11: Eu já volto com a pergunta. que trabalho, tirando o trabalho, o meu pessoal, que é da almofada legal, e a da associação que eu administro, né? Fundei e hoje só administro a Artemis. Você vê de combate ao abuso de criança?
10: É, João, já tô vendo esse trabalho sendo feito aí, de maneira nenhuma, né?
11: Não, é a pergunta que eu faço.
10: Né, aquele trabalho, você fala do setor público, né?
11: É, você já viu algum público, público, privado, legislativo, executivo, você já viu alguém falar combate, abuso de criança, dá o cara tapa, fala, eu protejo, eu defendo, eu tô lá. Eu tô na frente.
10: É, aliás, Anápolis é uma cidade estranha, né, Daniela? Porque a gente tem, por exemplo, aí um trabalho aí de na defesa dos direitos dos animais, por exemplo.
11: Temos duas.
10: Você não tem lá ninguém, assim, criança, adolescente, mulher vítima da violência. Aliás, a Câmara Municipal tem.
11: E nenhuma
10: lá
11: das cinco protege mulher também. Não, eu vou falar justamente. Porque eu falo na cara delas.
10: Você tá dizendo
11: desculpa
10: que
11: falar.
10: As vereadoras que nós temos aqui não defendem caso de mulher.
11: Eu não vejo caso. Você vê ela defendendo caso de mulher?
10: Também não.
11: Você vê?
10: Não.
11: Alguma das cinco você vê levantando realmente a pauta? Dando a cara à tábua, falando, eu estou defendendo mulheres?
10: Não, a gente não vê.
11: Na legislação passada que teve o caso do vereador que deu um
10: foi acusado de agredir a esposa própria dele. Esposa.
11: Alguma das cinco, tinha cinco na época, falou alguma coisa?
10: Não. E aliás, Daniela, lá na Câmara tem uma procuradoria que eles dizem que é procuradoria da mulher e na ocasião essa denúncia contra esse vereador não teve uma manifestação sequer.
11: Não.
10: Eu acho um absurdo um negócio desse.
11: Não. Eu sempre falo que quem protege o lobo sacrifica as ovelhas. E eu não vi.
10: Quem protege o lobo,
11: sacrifica as ovelhas. Isso. E eu não vou deixar, enquanto eu estiver de pé, eu estou protegendo as ovelhas.
10: Correto.
11: Eu estou protegendo as minhas ovelhas.
10: É, aliás, Daniela, você agora disse que você estava falando que é administradora, né, de uma...
11: Da Artemis. Eu fundei Artemis. Artemis em 2019 e só que por motivos políticos e também porque eu sou especialista na infância pela UNB.
10: Correto.
11: E eu tenho meu projeto que chama Almofada Legal, que é livros, material didáticos. Então, como eu presto serviço para vários municípios, para alguns legisladores de leis, então eu faço leis. Então, assim, dava conflito de interesse. Então, desde 2024, eu não posso configurar nenhuma quadro de nenhuma entidade.
10: Ah, sim. Você não pode fazer parte, né?
11: De nenhuma entidade. Ah, mas eu administro tanto a Artemis como mais outras duas, ajudo, né?
10: Uh-huh.
11: Mais duas outras instituições. Uma em Alexânia, outra aqui também em Anápolis. Uh-huh. Então, eu presto, como eu sou advogada e advogada do terceiro setor também, eu peço essa consultoria de administração.
10: Certo. Sempre com foco na criança, no adolescente,
11: essa,
10: na mulher?
11: Sim. Artemis, sim. Artemis, ela foi feita para isso.
10: É o quê? Para criança, adolescente?
11: Mulher, proteção da criança e mulheres. Desde a sua construção, ela foi feita exclusivamente para isso. O primeiro serviço da Artemis foi entregar kit maternidade.
10: Sim.
11: E cartilhas de proteção à violência contra a mulher.
10: Certo. Eu sei que vocês têm a preocupação também de dar a essas mulheres, né, condições para que elas possam se sustentar, né, diante de tanta violência que elas sofrem.
11: Sim.
10: A preocupação também, de repente, promover cursos, preparar
11: isso,
10: essas mulheres.
11: Foi isso que aconteceu. Durante muito tempo, a Artemis, ela nunca teve. Como não tem ajuda de governo e é mais difícil, então assim, ela nunca teve uma sede própria, que é o que eu chamei você, que eu mandei o convite, fui chamada.
10: Justamente.
11: Dia 7 agora vai estar inaugurando o núcleo de atendimento da Artemis.
10: Uhum.
11: Porque é um sonho de muito tempo ter um local.
10: Sim.
11: Eu acho que é o sonho de muitas instituições, que agora vão falar dos colegas, que às vezes ficam trabalhando dentro da própria casa, dentro, às vezes, de uma instituição que segue, ou dentro de uma igreja. Por quê? Porque eles não têm. Faz um serviço maravilhoso, eu conheço Mãos e Sonhos, que dá curso para. De caligrafia, para idosos. Então, são institutos que fazem serviços ótimos. Ela mesmo esse dia estava pedindo. Pedindo leite. Até eu tenho lugar para ela, que eu tenho uns leite lá para ela.
10: Uhum.
11: E faz esse serviço, porque quem trabalha com voluntariado, ele não trabalha a fim de ganhar dinheiro.
10: Não,
11: a gente gasta dinheiro com isso.
10: É.
11: E muitas instituições, não só a Artemis, ela tem essa dificuldade de ter a sua sede própria. E o que acontece? Quando você não tem a sede própria, a Artemis, graças a Deus, conseguiu estruturar mais. Por quê? Porque como eu sou advogada, eu sempre tive que alugar uma casa. Então,
10: isso.
11: Metade dela eu cedia para a associação, para que ela pudesse ter o CMAS, o vigilância e tudo, para ficar organizado. E o advogado só precisa de uma sala no cantinho que já atende.
10: Então, essa sede aqui, que é na Rua Mauá, é
11: a
10: isso?
11: A Rua Mauá agora, ela foi estruturada para ter uma sala de aula, uma sala também, um espaço para dar curso agora. O que que tem? Vai ter o curso para fazer MEI, ensinar as mulheres a começar a trabalhar, e também vai ter curso que a gente gosta de trabalhar com bolo no pote. Por quê? Não adianta você dar curso que irreal para as mulheres de baixa renda, porque elas vão ter que trabalhar com a realidade delas. Então,
10: isso.
11: Fazer uma trufa, fazer um bolo no poste, alguma coisa que ela possa trabalhar em casa.
10: Proporcionar alguma renda para ela.
11: Proporcionar alguma renda e também dar curso simples lá que faz, a gente vai dar esse espaço. Também eu precisava do espaço do estoque da Artemis.
10: Uhum.
11: E também de uma sala de atendimento psicológico. A gente já está com voluntários que a gente vai começar mês que vem agora. Estamos terminando, vamos inaugurar, já vamos abrir. Eu tenho uma reunião com alguns,
10: já
11: tem um profissional dedicado e vai ter duas que vai estar formando agora em junho.
10: Uhum.
11: Então, sim, a gente vai estar também trabalhando com atendimento à vítima, de crianças e mulheres. Então, era esse espaço tão sonhado para atendimento. E esse atendimento, gente, é de graça.
10: Aliás, eu acho esse lado aí muito bacana, você sabe por quê, Daniela? Porque geralmente a pessoa vítima desse tipo de violência, ela está por aí perdida no mundo. Então, tem que ter alguém para poder amparar. Nesse caso, um trabalho psicológico, lógico, para poder lidar com a cabeça, com o mental dessa pessoa. Acho
11: isso
10: muito
11: importante.
10: E das
11: crianças
10: também.
11: É o seguinte, infelizmente, não, eu vou agora, não é que eu passo pano, mas como a gente abriu falando que ninguém combate abuso de criança da cidade, nem executivo, nem legislativo, nem particular, o mesmo se estende à sua rede de proteção. A rede de proteção, por mais que ela exista em Anápolis, ela não consegue abraçar a quantidade de vítimas que nós temos. Aí vocês falam, Anápolis não tem vítima. Tanto teve que teve uma que teve que colocar o sêmen na boca para poder levar o agressor, porque ninguém acreditava nela.
10: Para poder provar
11: isso
10: o abuso,
11: é um dos casos. Então imagina, quem que tá atendendo? A quantidade de casos que a gente tem. Porque você vai num CRAS, o atendimento é de 15 dias, quando tem vaga, aí troca o psicólogo, troca o atendimento, troca tudo, e você não tem uma constância, dependendo da criança ser muito pequena, não consegue se adaptar com outro.
10: Justamente.
11: Então, assim, vendo essa necessidade, eu estou buscando parceria com o Tribunal de Justiça, para ver se eu consigo ter essa constância, esse acolhimento da criança.
10: Agora, Daniel, você falou agora há pouco que a criança, adolescente, vítima de abuso em Anápolis, não tem o amparo da rede, que a rede
11: não
10: pública,
11: tem um amparo, mas é
10: muito pequeno, né?
11: Não abraça tudo
10: pois
11: que
10: é.
11: Precisa.
10: Falta o que para que essa rede de apoio funcione verdadeiramente na defesa dessas pessoas vítimas dessa violência, Daniela? Falta a gente estruturar programas, não tem políticas públicas que cheguem a essas crianças, enfim, tá faltando o que pra gente?
11: Olha, tá vindo Maio Laranja. E muitas vezes tivemos uma reunião que falaram assim, mas o Maio Laranja vai ter muita denúncia, a rede às vezes não tá preparada.
10: Uhum.
11: Tá, não tá por quê? Porque não teve interesse.
10: Não teve interesse.
11: Hoje a gente tem uma coisa chamada escuta especializada, que é a lei, que todo profissional da escola, da cantina, a diretora tem que ter o conhecimento básico de escutar a criança na vítima e acreditar na vítima. Nós temos as pessoas foram treinadas para isso?
10: Não foram.
11: Então a criança acontece o quê? O que a menina falou. Teve que pegar o sêmen e guardar, por quê? Porque ninguém escutou, ninguém acreditou. Todo mundo estava protegendo o lobo. O lobo que trabalhava, o lobo que dava dinheiro, mas a criança estava sendo negligenciada. Então, nesse ponto, a rede está falhando.
10: Inclusive, Daniela, que negócio de falar pra criança, não, você não fica falando que você não sabe. Então,
11: ou então você está mentindo, ou então você não entendeu. Então, isso aí é uma reivindicação da criança. A rede, para ela estar melhor, primeiro, todos os profissionais de todos os âmbitos da rede têm que ser treinados em escuta.
10: Uhum.
11: E segundo, profissionais. Nós não temos uma rede com que consegue abarcar toda
10: a demanda,
11: não consegue. E não existe parcerias, exemplo. Aqui nós temos também o Instituto Family, que também atende crianças, também é voluntário. Porque o que acontece? A OSC hoje, os institutos que são tão negligenciados, e agora vou fazer uma reclamação desta gestão, essa gestão parece que tem ódio de OSC, parece que trata as associações como sabe, tem um choque que eu não entendo.
10: Você fala que não trata bem as associações?
11: As associações que fazem serviços voluntários, eles não tratam bem. Eles não
10: dão
11: tratam.
10: Apoio,
11: não
10: isso?
11: Dão apoio, não tratam bem. Não tratam. Tá tendo um curso agora de quem trabalha, mas você vê, olha a quantidade. Vamos colocar o contraturno. Agora eu posso meter o pau, o contraturno.
10: Isso.
11: Contraturno começou, tinha até abril, tava pago, que ia pagar. De abril pra cá, parece que vai voltar agora.
10: Que isso?
11: Vários contraturnos foram fechados. Manteve, se não me engano, foi o NACRE, que parece que manteve mais um. Mas os

0: agora.
1: Que isso?
0: Vários contraturnos foram fechados. Manteve, se não me engano, foi o NACRE, que parece que manteve mais um. Mas os contraturnos que tinham, núcleos de apoio por associações, no contraturno das crianças, foram negligenciados. Ah, vamos refazer o processo, porque o processo estava ruim, porque essa pessoa não estava bem, que não sei o quê. Então, foi jogando para frente coisas que simplesmente, tipo assim... E esquece do trabalho bonito que as OSCs fazem. Agora, gente, vamos lembrar que até a Santa Casa começou desse jeito, justamente. Há muitos anos atrás. É. Não quer dizer que a minha começou, que não é mais minha, mas assim, é um projeto.
1: Isso.
0: Começou em 2019, também pequeno, e hoje está com a sede, mas...
1: Agora, Daniel, me desculpe aí, deixa eu tocar o dedo nessa ferida aí. E a gente precisa cobrar, inclusive, esses órgãos que deveriam servir de fiscalizadores também, em relação especialmente a esses núcleos de apoio. Você ainda faz parte do Conselho Municipal da Defesa dos Direitos das Crianças e Adolescentes?
0: Das crianças e das mulheres.
1: E das mulheres. Esses conselhos têm tocado nessa ferida, tem cobrado a gestão, porque, gente, pelo amor de Deus, eu falo isso sempre aqui no programa, em Anápolis Conselho, que é o controle social, na maior parte das vezes, não quero estar sendo injusto aqui, só para respaldar os atos da gestão. O conselho é um espaço para você discutir políticas públicas, para você cobrar do poder público, para você fazer inclusive fiscalização. Os conselhos aqui de Anápolis não atuam nessa direção. Por isso é que eu te faço essa pergunta, Daniela. O conselho tem observado essas questões?
0: Vamos falar por parte dos conselhos. Conselho da mulher se prega em fazer vídeos, mas eu me neguei a fazer o último, porque eu acredito em políticas públicas reais, tais isso. como fazer cartilhas, cursos e ir pro embate, porque é isso que o feminismo, a gente conseguiu voto, a gente conseguiu trabalhar, não foi passando a mão na cabeça falando que tava tudo bem.
1: Foi na luta mesmo.
0: Foi na luta. Né? E eu não vejo um conselho aguerrido nesta luta. Não vejo.
1: E deveria ser, né, Daniela?
0: Não vejo. Não, nem tem participação, às vezes, muito da parte de feminismo, que a gente tem que falar, porque, gente, o feminismo não é contra o machismo. Não. O feminismo é a luta para igualdades de direitos. Eu acho bom entender. O feminismo, que não é feminismo, é que é contra os homens. Vamos estudar, pelo amor de Deus.
1: Vamos diferenciar essas coisas.
0: Vamos diferenciar.
1: Aí.
0: Nós não somos contra homens, nós somos a favor, igual o Grupo Mulheres do Brasil fala. Nós não somos contra homens.
1: Então você está dizendo aí nós que os conselhos de Anápolis são apenas decorativos, é isso?
0: Eu não vejo eles realmente efetivos. Vou te falar do Conselho da Criança, que eu também faço parte, fui presidente e saí. O Conselho da Criança, por exemplo, era para ele tomar a frente da campanha do FIA. Ele não tomou a frente da campanha do FIA.
1: FIA, o que é o fundo?
0: É o Fundo da Infância e da Adolescência. É uma campanha que a gente fazia todo ano, os conselheiros iam visitar empresas, correto. Falava, fazia reunião com a CIA, com a Juraci, chamávamos todo mundo. Esse ano, a nossa presidente, ela é da prefeitura, ela é uma das gerentes lá da prefeitura, e simplesmente não está acontecendo isso. Já está acabando agora a declaração de imposto.
1: Você fala aquela campanha do imposto de renda.
0: Isso, você viu, viu o conselho fazendo?
1: Não vi.
0: Teve uma reunião lá da primeira dama, lá que lançou, mas foi uma coisa institucional, não foi do conselho. Quem que é responsável pela campanha do FIA? O conselho. Sim. Então o conselho ele se declinou a se abster a não tomar a frente desta campanha. Aliás, calma que ainda tem mais. Campanha do Maio. Também só vai fazer uma coisinha que até agora que chegou aqui, parece que vai ter uma reunião dia 18 que vai ter. Mas não teve um cronograma do ano, do mês inteiro para nós fazermos ações. Exemplo,
1: que é o do Maio.
0: Que é o do Maio agora, já começamos. Combate abuso de criança. Abuso tanto de criança. Que eu tenho palestras em dois. Por que eu não posso fazer quadro de nenhum? Porque eu tenho palestra em duas cidades do interior, que é por licitação, então.
1: Não pode ocupar.
0: Não posso ocupar, então eu tenho duas citações de cidades do interior aqui que eu vou dar palestras. E cursos também, que eu dou curso de escuta. Tanto que eu sou, como eu falei, eu sou especialista pela UNB em criança e adolescente. Então, o que acontece? Essa passividade do conselho em relação a isso. Então, essa passividade de exigir, essa passividade, exemplo, nosso quarto conselho não saiu ainda.
1: Não?
0: Não passou a lei do quarto conselho.
1: O que é o quarto conselho?
0: Quarto conselho, olha a cidade que nós temos. Quantidade de habitantes.
1: Mais de 400 mil
0: habitantes. Nós temos três conselhos tutelares.
1: Só tutelar,
0: nós temos três conselhos tutelares.
1: Aliás, uma briga nossa também, que já faz tempo. A ideia era você divide a cidade em quatro regiões e cada uma você tem um conselho.
0: Dois problemas que nós vamos ter. Primeiro, nós não temos o quarto até agora, que não foi aprovado lei, não chamou o pessoal, não fez o quarto. Segundo, não dividiu a cidade em quatro núcleos.
1: Isso.
0: Ano que vem, na

0: próxima eleição vai ser o maior problema, porque a lei reza que deve ser feito a lei ser feita a eleição setorial e Anápolis está bem para trás.
1: Senhora, eleição para o Conselho Tutelar, isso?
0: A eleição do Conselho Tutelar em Goiânia ela é setorial, ela tem 6 conselhos, é dividido por regiões, cada região elege o seu conselheiro.
1: Isso.
0: Os votos, exemplo, os votos do sul não contam pro norte.
1: Lá no Conselho Tutelar já implantaram o voto distrital já, né?
0: Já. Graças no Conselho Tutelar, em Goiânia, sim. Deus, em Goiânia é distrital. Se você é do norte, você é eleito pelo norte. Se é do sul, você é eleito pelo sul. Uhum. Anápolis, eu não sei se por política ou por conveniência.
1: Deve ser, que Anápolis tudo
0: direito. Ou por conveniência, disso. O que acontece? Até hoje não foi separado em 4. Como era para ser. E outra, a próxima eleição ainda não vejo movimentação para ser distrital.
1: É.
0: Aí o que que acontece? Interferência de políticos para eleger tal coisa, de deputado, acaba que a influência elege as pessoas e fica complicado.
1: Aliás, você me despertou para fazer um comentário que eu sempre tenho falado aqui. Em Anápolis, eleição para conselheiro tutelar, ela parece mais uma disputa partidária.
0: Mas tá pior.
1: Quer dizer, o conselheiro tal é apoiado por tal vereador, isso aqui é de tal deputado,
0: eu acho
1: o quê. Gente, isso é um absurdo o negócio.
0: Eu acho isso uma vergonha.
1: Também
0: eu já falei na cara de uma pessoa que falou assim, porque a gente é conselheiro, tem que ganhar tanto. Eu falei assim, não, eu concordo, mas deixa eu falar uma coisa, você tá aqui pelas crianças.
1: Justamente.
0: Se você não tiver vocação de estar trabalhando pelas crianças, faz o seguinte, pede demissão e sai.
1: Vai caçar o que fazer.
0: Porque trabalhar no conselho não é fácil. Não. Você trabalha com estupro, com violência, com abandono, com pai torrando seu saco, com sendo ameaçado. Então faça isso pro político, faça isso pelas crianças.
1: Justamente.
0: E temos muitos conselheiros bons.
1: Não tem, hein?
0: Temos muitos conselheiros bons demais. Mas eu trabalho tanto na rede de Anápolis, como eu falei, eu sou vice-presidente da Comissão da Criança e Adolescente da OAB Goiás. Então eu também faço parte da rede Goiânia.
1: Uhum.
0: E a rede, eu elogio muito a rede Goiânia pelo tamanho que é Goiânia. E a integração que nós temos lá.
1: Quantos conselhos lá, Daniela?
0: 6.
1: São 6.
0: 6. Só que lá a rede, vou lhe dar um exemplo do Maio, que a gente faz reunião. Agora mesmo está tendo uma reunião que eu não fui porque eu estou aqui. Lá a gente faz reunião. Aqui o pessoal, não quero fazer reunião online, quero fazer presencial. Ai, dá vontade. Eu respiro e oro.
1: Não vou falar o que eu estou pensando.
0: Respiro e oro. Gente, Goiânia, cidade que é, a gente abre uma reunião, aí entra. Secretaria, defensoria, promotoria, terceiro setor, que aqui eles são desrespeitados, eu falo isso, terceiro setor participa de tudo em Goiânia. Aqui eles não fazem questão nenhuma. Aqui eu tô esperando rodar a lei da primeira infância pra ir lá no TCM e falar, olha, eles fizeram a lei, mas não chamaram o terceiro setor. Eu tô só esperando.
1: Gente, o terceiro setor que o Daniel fala, gente, aquelas instituições que...
0: Todas as instituições.
1: São ONGs,
0: né? Que eu faço parte, que eu tomo conta, que eu entendeu? Isso. E o terceiro setor hoje faz o serviço que o município não faz, em vários casos.
1: Em vários casos, é isso mesmo.
0: Sim, em vários casos. É atendimento a idoso, é atendimento a criança, é atendimento a mulheres... É atendimento a usuários.
1: Isso.
0: Então, para quem que sobra? Usuário.
1: Terceiro setor.
0: A usuário, por um acaso, tem alguma clínica da prefeitura?
1: Não, mas tem um prefeito que roda pela cidade aí.
0: Entendeu? Tem? Não tem.
1: É
0: terceiro setor.
1: É.
0: A maioria dos contrasturnos, na LBV, é do estado? Não, é terceiro setor.
1: Terceiro setor.
0: As instituições de abrigo de criança, alguma é municipal ou estadual?
1: Não.
0: Terceiro setor.
1: E o terceiro setor não recebe o apoio devido, né, Daniela?
0: Não recebe o apoio devido. Tem alguns contratos, mas para mim, eu mesma falo assim, eu não teria coragem de prestar o serviço que vocês prestam para carregar o nome da prefeitura por esse valor que vocês recebem.
1: Justamente. Que é
0: eles tiveram uma reunião ontem e falaram assim, não, para trabalhar tem que ter equipe mínima. Eu falei, tá, equipe mínima é 10 mil reais, vocês vão pagar pelo menos 10 mil para fazer equipe mínima?
1: Não manda o dinheiro.
0: Não manda o dinheiro suficiente. Daniel, quer dizer, a pessoa tem que ficar trabalhando, se matando, pelo coração mesmo.
1: Você toca no outro assunto muito interessante, que eu volto e meia tenho falado sobre isso aqui. Nada contra você ajudar as pessoas. Aliás, tem um lado desse trabalho do prefeito, que eu acho bacana, ele vai lá, ajuda as pessoas e tal, só que eu acho o seguinte, você não pode resolver o problema de maneira individual.
0: Não.
1: Você resolve um problema aqui, um outro ali, porque a gente precisa ter políticas públicas que cheguem para essa parcela da população. E além do mais, eu também critico muito aqui no programa, não acho isso correto, porque eu acho uma humilhação. criação sem tamanho, né? O prefeito, para poder produzir esses vídeos dele, ele acaba expondo as pessoas. Gente, aquela família já tá lutando, tá matando 1, 2, 3, 10 leões por dia. Ainda aparece alguém ali para poder fazer a exposição daquela situação, às vezes vexatória, humilhante, que aquela família tá vivendo. Oh. Então, prefeito, pelo amor de Deus, para com isso, para de ficar expondo as pessoas. Oh. E aí eu quero chegar na pergunta que eu preciso te fazer, Daniela. O que é que você acha desse trabalho que está sendo feito, essa exposição?
0: TikTok?
1: Que eu acho, essa exposição excessiva que está tendo
0: esse cenário. Eu não gosto. Eu vou mostrar, Daniele. O que eu faço com a quantidade de coisas que eu vou, você nunca vai ver foto. Eu tenho eventos que eu fui que eu nem postei ainda.
1: Isso, é o que
0: eu... Tem coisas que eu faço, que... a Artemis, ela tem que postar, porque é uma associação, ela tem que postar. Mas isso. Mesmo assim, ela não posta 100% tudo.
1: Não.
0: Ela não coloca.
1: E jamais numa situação vexatória para as pessoas, né?
0: Eu vou dar um exemplo. A Artemis hoje trabalha também com a OVG, que eu vou elogiar, que foi um programa maravilhoso em relação... O material do OVG, do kit maternidade, é lindo. É coisa assim que a mãe precisa, vem coisinha. Vamos elogiar o que é bom, gente.
1: Elas fornecem o kit maternidade para aquelas
0: mães. Fornece para as mães. Procura, a Artemis é cadastrada, você faz lá o cadastro até o quinto mês, preenche. E não é fácil. Na raiva quando alguém fala, todo mundo não é. Tem que colocar RG, CPF, comprovante, endereço. Tem que ter o documento do parto, que é o que tá, o cartão do parto, e que tem que ter a ultrassonografia para ver os. Então, quer dizer, ele é documentado.
1: Documentado.
0: Então,
1: direitinho.
0: Tudo é arrumado. Uhum. Nós tivemos agora mutirão da visão. Que dia que a prefeitura fez mutirão de visão?
1: Não, até hoje eu também não vi.
0: Nós fizemos mutirão da visão de exame, por quê? Porque a Artemis ganhou 250 armações da VG. Eu falei assim, eu não vou dar armação sem o exame. Fui lá, corri atrás de patrocínio para poder fazer o exame. Aí, quer dizer, a pessoa só fica fazendo a lente.
1: É.
0: Então, sim, a gente tem que correr atrás dessas coisas.
1: Tem.
0: A Artemis distribuiu 200 ovos de Páscoa para as crianças carentes.
1: Uh-huh.
0: Você viu isso acontecendo?
1: Não.
0: Não.
1: Não vi.
0: Não viu?
1: Não vi.
0: Não vi. Tem na Artemis, tem a fotinho, mas assim, mas você viu outras pessoas fazendo isso,
1: não,
0: correndo atrás
1: não
0: disso?
1: Vi.
0: Não vê. A Artemis, a Artemis pegou emenda. Pegou, mas a emenda da Artemis, que pegou, não vou falar como faço propaganda
1: Foi bem aproveitada, a emenda.
0: Não. Tem uma na conta, porque emenda é projeto, você sabe
1: projeto,
0: disso.
1: Tá. Tem que ir.
0: Eu vou te falar o projeto. 50 mil vai vir de novo.
1: Se emenda do município ou
0: não,
1: emenda da Assembleia?
0: Alego. Já está na conta. 513 cestas.
1: Puxa.
0: 50 mil. O orçamento é 513 cestas. Não tem um real para mais nada, a não ser as 513 cestas.
1: É só para aquilo mesmo.
0: É só para aquilo mesmo.
1: Olha, interessante. Interessante, Daniela, esse trabalho aí.
0: Então,
1: e um critério, sim, sabe?
0: Critério social. Tem que entrar em contato. Vou falar o número do telefone, o 629-8. Até esqueço o número que não é meu. Gente, é da associação.
1: É
0: da associação.
1: É o telefone lá da Artemis.
0: Da
1: é isso?
0: Artemis, é. É o 98231-5335.
1: Vamos repetir o telefone então, por favor, Daniela. Uh-huh. Vamos lá.
0: 9-8231-5335. Então, quem tiver passando situação de desemprego, a gente faz análise social. O que que é? Manda o link, a pessoa responde o cadastro social, analisa. Por enquanto, faz umas 3 semanas que está sem atender direito. O WhatsApp por causa dessa mudança de fazer a sede. Então é correr, arrumar, colocar. Então tá todo mundo envolvido nisso. Mas semana que vem, que já tá arrumado, a gente já vai pegar de novo fazer a triagem.
1: Tá certo.
0: Mas as cestas é pra população. É pra população carente.
1: Isso.
0: Se você chegar lá, porque eu já tive casa assim, porque eu não. Tem hora que eu afasto, fico bem longe. Aí, esses dias eu cheguei lá, tinha uma pessoa de carro zero, e fora que eu danei com a menina que fazia a triagem. Falei, olha, você não tá fazendo a triagem direito. Tá vendo aqui o carro dela? Bom, você tá dando uma cesta pra uma pessoa que tem condições.
1: E não justifica, né?
0: E não justifica. Então, assim.
1: Pra quem não precisa.
0: Pra quem não precisa. E pra quem está em situação de vulnerabilidade.
1: Isso.
0: Então, assim, a mulher casada. Sim, mulher casada, o marido tá
1: custeando a casa.
0: Mas se tiver desempregado, sim. Mas se tiver empregado, pra que eu vou dar?
1: Não tem sentido também.
0: Então, a prioridade da associação é mulheres, mães, solteiras que têm filho.
1: É. Agora, Daniela.
0: Tem uma família que eu vou falar aqui que tá agora no Diana. Que a mãe ficou viúva, ela tem 7 filhos. Escada.
1: Escadinha. Gente.
0: E vou te falar, você pode olhar o Instagram, que eu tô com o Instagram da associação aqui aberto pra poder lembrar das coisas, como eu falei, eu não fico direto na associação.
1: Uh-huh.
0: Não tem foto dessa família. E não vai ter.
1: E não vai ter, porque não há necessidade de ter também.
0: Não vai,
1: né,
0: ter.
1: Daniel?
0: Tem entrega das cestas, porque isso. Eu tenho que prestar conta pra Palego.
1: Claro.
0: Ó, tá aqui, ó.
1: Tá
0: as cestas estão indo.
1: Eu usei o dinheiro pra comprar cesta. Tá aqui, tá aqui eu entregando.
0: Tá aqui eu entregando.
1: Isso.
0: Entendeu? O mutirão da foto tá aqui, porque eu fiz. Então, assim, a presta conta. Mas, tirando isso, é super sistemático. Tem gente que fala que eu sou, que a pessoa é chata. Eu falei, quem eu treino é pra ser mais chato que eu.
1: Agora, Daniel, esse público que vocês atendem através lá da Artemis e tal, esse público tem que procurar vocês lá, vocês que
0: pelo
1: fazem
0: telefone,
1: a prospecção e tal.
0: Por telefone. Pelo telefone ou pelo Instagram da associação?
1: Ou pelo Instagram. A pessoa entra em contato, olha, pelo eu tô telefone, assim, assada, minha situação é essa.
0: Isso.
1: Aí vocês se interam do assunto.
0: Isso, aí marca lá e pega. Eu vou fazer uma vou ver com a menina lá, esqueço o nome dela, que ela vai me dar uma pré-lista de uns 10 nomes, provavelmente sexta já vai ter entrega de sexta de novo.
1: É?
0: Que é geralmente na sexta que a gente faz.
1: Você tem uma ideia, como você disse, você não tá acompanhando assim muito de perto e tal, mas você tem uma ideia assim de quantas pessoas hoje vocês atendem, ou quantas famílias vocês atendem lá na
0: quantas a gente já atendeu?
1: É,
0: tá chegando a 800 no cadastro geral.
1: No cadastro
0: porque eu
1: geral,
0: vigilo.
1: Geral.
0: É, porque esse cadastro, eu tenho ciúme dele. Ciúme não, responsabilidade.
1: Responsabilidade é importante.
0: Então, não é todo mundo que tem acesso a ele, entendeu? É só a menina que faz o cadastro e volta e ele tem o cadastro. Por quê? Porque nessa época de política tem muita gente que vai interessar nisso, então eu vi.
1: Maravilha. Pra política então, isso é uma maravilha.
0: Eu cruzo, vai fazer, ninguém vai pegar isso aqui, não. Eu nem deixo muito. Geralmente eu deixo o computador lá, mas a lista eu pego de volta pra não correr risco de ter atrito nessa lista. Eu vigio. Tanto que a inauguração, gente, é pra todos. Eu não me importo com partido político, com nada disso.
1: Aliás, se você quer ajudar na causa, seja bem-vindo, seja convidado para poder ajudar a instituição, inclusive a se fortalecer no dia a dia. Com a Daniela, eu vi você como cidadã, mas também como advogada que está ligada a essa área aí da violência contra a mulher. Eu tenho falado muito aqui que apesar da Lei Maria da Penha ser um avanço, e a gente avançou mesmo muito em relação ao que a gente tinha no passado, o que a gente teve no passado, mas ainda hoje a situação é muito crítica. Nós ostentamos o título vergonhoso, né, talvez de campeão mundial de feminicídio aqui no Brasil. E um outro detalhe que eu acho que a gente precisa falar sobre isso também, em relação à legislação, eu tô, por exemplo, não apenas eu, mas a sociedade brasileira já tem se acostumado a ver mulheres sendo assassinadas estando sob medidas protetivas.
0: Não está
1: na hora. Pois é, mas não está na hora da gente avançar um pouco mais no aperfeiçoamento dessa legislação, que apesar de, repito, é um avanço, mas ainda deixa muito a desejar nessa questão da proteção às mulheres, Daniel?
0: Vamos fazer a defesa agora, porque eu sou muito ligada à delegacia também. Não é todos. É assim, vamos dar um exemplo. De 100 que tem medidas protetivas, duas podem correr risco de ter feminicídio. Então, a medida protetiva em si, ela funciona assim.
1: Mas a quebra das medidas, ela é bem maior do que isso, né?
0: Agora, a quebra das medidas agora, com as novas leis, eles estão indo para remissivo. O que que é remissão? Ele vai pra cadeia. Então isso tá afastando mais.
1: Isso.
0: Mas infelizmente a pessoa, o indivíduo que quer cometer o assassinato é muito difícil, porque só se ele ficar preso mesmo. E não tem como.
1: Tem uma lei agora que parece que vai ser colocada em vigor já nos próximos
0: porque
1: dias.
0: Porque esses 2% de 100% que acontece o feminicídio com medida, a maioria das medidas que tem, eu conheço casos que é assim, a pessoa tem a medida, tira a medida que falou que ele ficou bom, que são vários casos que você já viu até de feminicídio, voltou a ter convivência, ele vai lá e comete
1: o assassinato.
0: Porque acredita.
1: É. Tem uma lei aí que não sei, parece que vai entrar em vigor logo lá nos próximos meses.
0: Mas a medida
1: meses.
0: Funciona, gente. Por quê? Porque nós temos também uma coisa que está desde o governo que lançou, que é o botão do pânico.
1: Isso.
0: Então, o botão do pânico, ele funciona.
1: Tem de acionar
0: várias,
1: a polícia se
0: eu tenho várias conhecidas. Se você vê ele passando, você aperta o botão do pânico,
1: a polícia já chega.
0: E também a tornozeleira agora que a gente vai meter em todo mundo, né?
1: Isso, é isso que eu queria falar
0: vai
1: sobre essa lei.
0: Vai meter tornozeleira em todo mundo.
1: Quer dizer que agrediu mulheres, tem um
0: vamos meter tornozeleira neles.
1: Você acha que isso ajuda também, Daniel?
0: Se não ajuda, pelo menos você imagina você ir trabalhar com tornozeleira.
1: É, eu às vezes falava muito aqui em relação à questão da fiança. Eu acho que agressor de mulher tem que ter fiança, não. Tem que conhecer lá o presídio pra saber como é que funciona a cadeia, pra poder ver se cria juízo, sabe? Eu acho que num primeiro momento a fiança não é legal, porque fica sendo até motivo de chacota. Ah, o cara deu uma surra na mulher, pagou R$1.500 e foi embora. Quer dizer, eu acho que isso precisa acabar também com relação a essa questão da fiança, precisa ser melhor avaliado, não, Daniele?
0: Mas assim, como eu falei, a medida, ela funciona. Não funciona em alguns casos, infelizmente. Mas a maioria ajuda Sim, é bom. E hoje, assim, muitos usam as crianças, que é horrível, né? Vou pegar meu filho para perturbar a mulher.
1: É.
0: Muitos casos é isso.
1: Como é que faz? Como é que
0: ele perturba, ele quer vigiar a mulher pelos filhos.
1: Pelos filhos,
0: porque
1: né?
0: Porque tem filhos.
1: É.
0: Ou usa os filhos, que agora até saiu a lei da violência vicária, que é matar os filhos ou alguém da família para...
1: Tivemos um caso esse aqui lá de Tumbiara,
0: né? Não, um caso não, vários casos.
1: É, mas aquilo lá de Tumbiara, né? Foi mais ou menos aquilo que desencadeou essa...

0: casos.
1: É, mas aquilo lá de Itumbiara, né? Foi mais ou menos aquilo que desencadeou essa...
0: Desencadeou, mas existe direto. Exemplo, ele bate na mulher, ele mata a mãe dela, a sogra, os filhos pra se vingar. Recentemente teve um aqui em Goiás também, justamente, que matou o filho.
1: O que é que as crianças têm a ver com briga de marido e mulher, né?
0: Usa os filhos pra isso. E hoje também nós temos o Henry Borel, como eu trato de mulheres e crianças. Isso. O Henry Borel também dá medida protetiva quando pai. Pronto, aí acaba com a graça.
1: É.
0: Então, às vezes tem muito advogado que fala assim, como é que eu faço? Fala assim, vamos colocar o Henry, vamos pedir protetiva pra criança e pra mulher. Vamos pedir pros dois, que é o único jeito de afastar o agressor do lar.
1: O Henry Borel, aquela criança lá do Rio de Janeiro, que de tanto apanhar do pai, né, e a mãe também é acusada. Aliás, padrasto, justamente, que era inclusive vereador lá no Rio, ele acabou perdendo a vida, é um caso que ficou muito famoso no Brasil inteiro.
0: Por quê? Agressões.
1: Era agressões.
0: A gente fala que o Henry é a Maria da Penha da criança.
1: Pois é, eu fico com dó, você sabe o que que é, Daniela? Que a criança, quando eu falo de agressão contra a criancinha ali indefesa, né? Que não pode reagir contra a violência de um pai, de um padrasto, de uma mãe e tal. A criança tá ali indefesa. O que que a criança pode fazer diante da violência, da agressão de uns monstrengos desse aí? Nada, né, Daniela?
0: Nada. E, infelizmente, a sociedade, eu não gosto de falar sociedade, mas a gente tem que pegar de casa. Anápolis tem um índice alto de...
1: Tem.
0: Porque a violência não é só física, ela não é psicológica, ela é o abandono.
1: É, o abandono também.
0: Quantas crianças nós temos abandonadas? Quantas crianças? Você vê o caso que você falou até do prefeito, que foi naquela casa, que tem 9 filhos.
1: Pois é.
0: 9 filhos. Tem condição? Não tem condição nem de deixar. Não. Quando chegou esse caso pra mim, eu falei, eu não vou me abster, porque senão vai entrar numa briga que eu não tenho condição hoje, porque não tenho condição de entrar, mas o meu parecer daquele caso era afastar as crianças. Os pais não têm condição aquela família não tem condição de cuidar da criança. Ah, é por causa de pobreza? Eu falei, não é por causa de pobreza.
1: Aliás, tem que saber
0: separar
1: essas questões.
0: Não é por causa da pobreza. É por causa que eles dão uma situação.

0: porque não tem condições financeiras, que é aquela alegação, e depende de quê? Da OSC, do terceiro setor, que a gente fala, para ver se consegue abrir, mas eu acho muito difícil alguém se encarar para abrir hoje, porque é muita, hoje não é fácil, hoje um abrigo ele tem muita coisa para você preencher, que não é qualquer um que vai conseguir abrir hoje não.
1: Daniel, nós estamos caminhando para o final da entrevista, mas eu não posso deixar de fazer essa abordagem com você então. Você está dizendo então que Anápolis não tem assim políticas públicas, não tem uma política definida em relação
0: a proteção à infância?
1: A proteção à infância, nós não temos então.
0: Você vê treinamento? Eu pergunto para vocês.
1: Não, eu não vejo.
0: Os únicos cartazes que tem, que distribui, foi pago com o meu dinheiro para a associação. Ainda tem um pouco, eu estou distribuindo. Material que foi feito agora pela Artemis e pela Almofada Legal, os personagens da Almofada Legal, 5 mil vai ser distribuído também lá no dia da inauguração para os conselhos tutelares.
1: Sim.
0: Que é o que mostra onde pode, onde não pode tocar, com uma cartilhazinha, vai ser distribuído. Cadê o material da prefeitura?
1: Pois é.
0: Cadê os cartazes da prefeitura? Não bata, não explore, não abuse, diz que sem. Eu fiz um projeto de lei, entreguei na mão da vereadora Celiane há uns 3 anos atrás para colocar nos ônibus o diz que sem para não abusar de criança.
1: Sim.
0: Foi aprovado na Câmara. Pergunta se até hoje ou a vereadora tomou a frente, ou a primeira-dama tomou a frente, ou a secretária tomou a frente colocar esses avisos nos ônibus.
1: Mas foi sancionado? Virou lei?
0: Virou lei. Eu fiz esse projeto, entreguei na mão da Celiane, foi aprovado.
1: É divulgação do Disque 100 nos ônibus.
0: Dentro dos ônibus, colocar nos cartazes lá. Porque você sabe que pela agência reguladora, a prefeitura tem direito de utilizar de uma porcentagem dos ônibus para fazer essa propaganda.
1: Isso.
0: Você sabe disso?
1: Sim. Tem uma lei lá que obriga a fazer divulgação.
0: Divulgação do material que a prefeitura do transporte coloca. Tem do cachorro.
1: Do cachorro. Então, você está.
0: Cadê
1: querendo,
0: o das crianças?
1: Você está querendo dizer que aqui em Anápolis cachorro é mais importante do que gente? É
0: não,
1: isso?
0: Eu gosto de cachorro. Meus cachorros, meu gato é adotado.
1: Sim, é adotado.
0: É adotado.
1: Mas você cuida direitinho deles?
0: Muito. É um príncipe.
1: É um príncipe.
0: Só que, repito, por que não tem esse cuidado com as crianças, que é o nosso bem maior? Para mim, o meu bem maior é as crianças. São todos meus. Eu não tenho um filho, eu falo que todos são meus. Mas nós temos uma lei aprovada há 3 anos.
1: E essa lei não é cumprida?
0: Nunca. Nunca foi colocado um cartaz nos ônibus. Não, diz que sem, combate abuso de criança e adolescente. Diz que sem. Cadê? Você já viu? Eu nunca vi, nunca saiu do papel.
1: Então,
0: agora pergunta a Carla, pergunta a Jaqueline e pergunta a Celiane por quê que não foi pra frente.
1: Pois é, então, Daniel, te pergunto o seguinte, não tá na hora também, de repente, o conselho de levantar essa discussão? Cobrar da Câmara Municipal, cobrar dos nossos representantes, uma discussão, um debate mais sério a respeito dessa questão da criança.
0: Esquece o conselho.
1: Se depender do conselho, as crianças estão lascadas.
0: Não,
1: então
0: não estão lascadas, mas não tem essa processo aguerrido, né?
1: Que pena, viu, gente?
0: É a minha saudade que eu tenho. Eu tava conversando essa semana com a doutora Carla Brant, né? A saudade que eu tenho dela aqui.
1: A delegada lá.
0: Não, a promotora que está em Goiânia.
1: Promotora, isso.
0: Tá conversando com ela.
1: Ela se interessava, né?
0: Sim, ela se interessava, ela era aguerrida, sim.
1: Pois é, Daniel, mas nós não moramos numa cidade de mais de 400 mil habitantes, como eu disse no início da entrevista, tem problema, a gente precisa fazer esse enfrentamento.
0: Sim,
1: e você me diz que aqui você me chega aqui e me diz que não, Candinha, aqui não tem nada feito, aqui a coisa não anda.
0: Não, mas se tá, você me mostra. Eu tô sentado esperando. Eu tô te acabando de falar, Candinha, que tem uma lei aprovada. E eu quero que você me fale, dá a foto do ônibus que tá passando com o Disque 100.
1: Divulgando aquela lei.
0: Divulgando o Disque 100, combate abuso de criança.
1: Não tem. Mas a gente não tem que exigir, se é lei, não tem,
0: tem que
1: cumprir.
0: Exigir, mas eu também me canso, né? Aí, quem sabe o que que eu fiz? Não é que eu parei de brigar, eu parei assim, de perder meu tempo com executivo e com legislativo, eu parei, eu não vou na Câmara, eu não passo lei nenhuma, eu não vou lá, eu vou lá, eu acho que eu fui lá umas 2 vezes desse ano pra cá, não vou no executivo, não faço
1: também
0: questão, porque assim,
1: é perder tempo, né?
0: É perder tempo, então tipo assim, eu tô fazendo aquilo que eu posso, ajudando as instituições, organizando, quando tem um edital eu ajudo uma ou outra a conseguir verba para poder fazer o trabalho, e nisso, porque para fazer o projeto, né? Porque teve agora no TJ pra gente ajudar a fazer o projeto, porque não adianta. Aí eu te falo, Cantinho, você que tem a voz boa, pergunta, cadê o... Estamos em maio. Se estamos em maio, que é o maio de combate a abuso de criança e adolescente, por que cargas d'água não colocou nos ônibus?
1: É. Pelo menos para poder a população tomar conhecimento.
0: Né? Se temos lei, tá aprovada a lei.
1: É.
0: Isso me revolta.
1: Eu também.
0: Isso é hora de você confrontar a primeira dama. É hora de você confrontar.

0: garotar a secretária. Desculpa, tá, o Márcio. O Márcio não disse que é da criança, né? Da pessoa, cadê?
1: Nada, né? Nada. É, aliás, você falou um negócio interessante. Eu, por exemplo, audiência pública em Câmara Municipal, não vou mais. Sabe por quê? Lá, só pra poder ficar assistindo vereador falando um monte
0: e
1: de coisa lá.
0: E tira foto e fala que fez
1: pronto.
0: Alguma coisa.
1: Eu justamente. Não vou, então não vai ficar perdendo mais tempo. Né? É chato um negócio desse, né?
0: Não perco mais tempo lá, não.
1: Não, né? Porque não tem resolutividade, né?
0: Tira foto, falar que vai fazer, não faz.
1: Aliás, esse programa aqui tem uma outra luta em relação ainda aos animais. Você sabe que Anápolis, Daniela, tem uma lei que obriga a tutores de cães ferozes e de grande porte o uso da focinheira, né?
0: Uhum.
1: Volta e meia a gente tem tragédias aí. Nós aqui há uns 3, 4 meses tivemos aquela senhora na Vila Formosa que foi atacada e morta por um cão da raça pitbull que ela mesma criava lá e tal, né? Então, e outros países, né? Outros estados têm tomado providências, têm adotado políticas públicas para proteger a população e garantir também lá os direitos dos animais.
0: Vou te falar qual que é o problema.
1: Aqui em Anápolis, a gente, ó, eu falo isso no programa aqui quase toda semana.
0: Não, gente,
1: e
0: se
1: não
0: você liga,
1: cumpre a lei.
0: Não. Se você liga e tem um cachorro de grande porte solto,
1: uhum.
0: Aí você liga na postura, entre as. A postura fala pra ligar na polícia.
1: Na polícia.
0: A polícia fala pra ligar nos bombeiros.
1: Isso.
0: Os bombeiros falam pra procurar os protetores. O que que os protetores? Vão voltar a OSC, que é o terceiro setor?
1: Isso.
0: Porque cachorro é OSC, é o terceiro setor.
1: É.
0: Depende de R$1, R$10 de doação pra estar tá sobrevivendo.
1: Correto.
0: Desde quando é responsabilidade deles cachorro na rua?
1: Ana, né?
0: Primeira da pessoa que é dono.
1: Que é o tutor lá, é dono, tem
0: e
1: a
0: segundo,
1: responsável.
0: A prefeitura, que é o ente executivo.
1: Você liga
0: simplesmente
1: na...
0: ele se nega à prefeitura a responsabilidade.
1: Pois é. Não, e tem uma lei, essa lei precisa ser cumprida.
0: Entendeu?
1: Anápolis não pode ficar conhecida como uma cidade que não cumpre lei. E essa lei não é nova. É o que a Daniela tá falando aqui, ó. Você liga lá na polícia, manda ligar pra postura. Você liga na postura e fala, não, liga pro Papa que ele deve resolver, porque aqui a gente não pode resolver. Não, aqui a Anápolis é desse
0: não,
1: jeito.
0: Manda, ou manda pro terceiro setor.
1: Ou manda pro terceiro setor.
0: Ah, não, manda pro seu quê? Manda pro Patinhas, manda pro não sei o quê. Eles não têm nem onde pôr mais cachorro.
1: Não. Triste um negócio desse,
0: triste,
1: né? Eu fico chateado, sabe por quê, Daniel? A gente tem que morar numa cidade onde a lei tem que ser o princípio de tudo, né? Da obediência, do respeito. Uma sociedade civilizada se comporta dessa maneira, que Anápolis, lamentavelmente, não é à toa que a cidade hoje é a quarta do estado, daqui a pouco vai ser a oitava, a nona, a décima, porque a gente tem pessoas aqui, a gente tem grupos políticos de Anápolis que olham apenas para o próprio umbigo, não olha para a cidade como um todo. A gente não tem aqui uma discussão mais séria sobre políticas públicas que cheguem para a população.
0: Ah, a gente uma coisa não... que eu fiz antes de sair para você saber.
1: Ah.
0: Antes de sair como presidente, a gente conversou lá e eu sabia de um lugar que dava livro. Aí eu falei assim, não, eu vou pedir uns livros, mas quando chegar eu vou ter que estar presente na entrega, senão eu não peço.
1: Senão não peço.
0: E chegou sexta-feira passada, tá no depósito da prefeitura. Eu consegui em São Paulo a doação de 5.000 ECAs.
1: Estatuto da Criança e do Adolescente.
0: Mais 3.000 livros de SUAS, idoso, de toda a rede de proteção da cidade. Quase que eu tava esquecendo disso. Então, assim, eu tô só esperando a boa vontade da secretária marcar.
1: Pra você distribuir.
0: Pra distribuir, pra me tirar a foto que eu dei, que eu dei uma sentada. Eu faz. Faz 100.000 pra você ver. A gente brincou. Porque aí se. E chegou esses livros.
1: Ah, é? Então veio.
0: Chegou
1: então.
0: Esses livros antes do maio.
1: Ah.
0: E eu tô pegando o pé. Vamos distribuir. Estamos no maio, vamos distribuir. Mas eu acho que assim, até essa semana eu espero que eles comecem a distribuir.
1: Mas você tá fazendo um trabalho muito perigoso, quer deixar o povo esclarecido, conhecedor dos seus direitos, o que, que o povo deve cobrar. Eles não querem.
0: Não,
1: isso,
0: mas Daniela. Chegou um monte de loa lá.
1: Chegou
0: lei orgânica,
1: também,
0: chegou. Chegou a loa, chegou. Foram. Eu ganhei esses livros de São Paulo. Aí eu tinha duas opções. Ou colocava no CNPJ de uma das minhas instituições, ou colocava do Conselho Municipal de Assistência Social. Aí eu falei assim, ó, vamos fazer uma graça, vamos fazer uma política de boa vizinhança.
1: Isso, vamos.
0: Vamos colocar aqui para vir para assistência social, porque é melhor distribuir para a rede de proteção da cidade.
1: Isso.
0: Pela minha lógica, né? Pela rede social da cidade. Uhum. Chegou os livros lá. Vou passar lá essa semana de novo, ver como é que tá.
1: Ver se eles distribuíram.
0: Não, eles têm que tirar a foto ainda. Não tiramos a foto minha entregando os livrinhos. Essa foto eu quero.
1: Tem que tirar a foto entregando os livros.
0: Não, eu tenho que tirar a foto junto. Quem pediu os livros?
1: Justo, foi você.
0: Quem pegou os livros?
1: Você.
0: Quem correu atrás?
1: Você.
0: Então.
1: Agora estão querendo te deixar fora? Que história é essa, né, Daniela?
0: Não, vou resolver.
1: Você me conta o final dessa história depois.
0: Oh, vou te mandar, Candinho.
1: Tá certo. Daniele Nava, advogada, cidadã napolina, uma pessoa também que incomoda bastante, né? Luta pelas causas e pelas coisas de Anápolis, na maior parte das vezes também compreendida. A gente sabe muito bem como é que funcionam as coisas de Anápolis, mas nós somos da resistência. Nós vamos conseguir construir essa cidade para que ela fique melhor, que seja mais justa para com o seu povo. Não dá para aceitar essa meia dúzia aí que costuma se comportar como se fossem donos da cidade. Isso a gente não aceita. E quem se comporta dessa maneira, que não conhece a história da cidade, não sabe da nossa história de luta pela resistência. Aqui, a gente resistiu, foi a ditadura militar. Não vai ser uma meia dúzia aí que vai...
0: Verdade.
1: Não, não é?
0: Aqui
1: não
0: vai... Eu lembro da história.
1: Você lembra da história?
0: Lembro. Pois é. Eu tenho um amigo meu que eu conheço, você lembra do...
1: Personalidade aqui de Anápolis?
0: É, eu esqueci o nome agora.
1: Foi o quê?
0: Não é Eurípides? Ele ficou lá em... Foi lá pra Manaus, ficou preso um tempo, apareceu em Manaus.
1: Ah,
0: esqueci o nome
1: não,
0: agora.
1: Não, eu tô tentando lembrar aqui também, não consigo.
0: Ah, esqueci
1: não.
0: Agora.
1: Era Napolino?
0: Era Napolino.
1: É?
0: Dentro da história, foi dentro da ditadura.
1: Boa, justamente. Então não vai ser uma meia dúzia aí, Daniela, que vai colocar um cabresto na cidade que a gente vai ficar calado. É, a gente tem que continuar fazendo parte dessa resistência. E você é uma dessas também. Por isso quero te agradecer por ter reservado uma parte da sua agenda, ter vindo aqui conversar com a gente. Muito obrigado, viu,
0: Daniela?
1: Obrigadão.
0: Agora eu vou correr atrás das doações lá. Obrigadão,
1: gente. Corre
0: atrás.
1: Com Deus. Um abraço, Daniela. Vai com Deus.
0: Com Deus.
1: Obrigado.
0: Tchau, gente.
1: Tchau. Um abraço pra Daniela Nave. A gente tá indo pro intervalo. Não sai daí, sabe por quê? Daqui a pouco a gente volta. Tem muito mais ainda hoje aqui no Rádio Debate pra você.
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1: E com muito prazer, nós estamos recebendo nesta manhã aqui no estúdio do Rádio Debate da Nova FM a presença do meu amigo, ex-vereador, ex-presidente da Câmara Municipal, anapolino de quatro costados, o Luiz Lacerda. Luiz, que é um cidadão anapolino que também se preocupa com a vida da cidade, percorre as ruas, anda por aí, conversa com a população, se inteira das demandas que a cidade tem, quando se depara com algum problema também se manifesta. Eu acho que exercício de cidadania é isso, é você se preocupar acima de tudo com o meio local onde você vive e através da sua atuação você melhorar as condições de vida da nossa população. E o Luiz é um anapolino muito preocupado com essas questões, por isso é que volta e meia a gente convida ele para vir aqui ao programa, para a gente debater, para discutir a cidade e falar sobre esses assuntos tão importantes para todos nós também. Então, Luiz, mais uma vez, muito obrigado por ter aceitado o nosso convite, ter vindo aqui falar com a gente. Bom dia.
2: Bom dia, Cando Filho. Bom dia, PH. E um bom dia também aos seus ouvintes desse programa que você sempre está oportunizando aí espaço para que democraticamente os assuntos da cidade sejam debatidos aqui. Então, um abraço também aí aos seus ouvintes do Anápolis Debate.
1: Eu acho aquilo que a gente fala sempre na chamada aqui, sabe, Luiz? A participação da sociedade, das pessoas, ela é muito importante para a gente levar adiante aquele projeto de construção de uma cidade melhor para todos nós. O posicionamento de cada um ajuda muito, né, Luiz? Porque quando a sociedade, quando as pessoas ficam muito omissas, ah, eu não quero participar disso, eu não vou fazer aquilo e tal, isso quem tem que resolver é o prefeito, é o vereador e tal. Quando as pessoas se omitem dessa participação, desse debate, isso é muito ruim. Por isso é que todo mundo deve ter esse interesse, né, Luiz?
2: É, quando a sociedade, né? Muita gente acredita aí aos políticos, joga a culpa das coisas ruins que acontecem na cidade para cima dos políticos, mas muitas vezes a própria sociedade, ela não assume a sua responsabilidade, né? Que o direito aí, o exercício da cidadania, implica aí nos direitos e deveres também, de cada cidadão, né? E muita gente acha que o exercício da cidadania diz respeito apenas a direitos. É. Nós temos também os nossos deveres, as nossas obrigações para que a cidade possa funcionar a contento, né? Para que as nossas autoridades estejam sempre atentas àquilo que deve acontecer de bom na cidade, a sociedade também deve estar participando.
1: Precisa participar.
2: Não só na questão dos direitos, mas também na questão das obrigações.
1: Ô Luiz, você como ex-presidente da Câmara Municipal, né? Foi vereador muito atuante e tal, sabe bem o que isso significa. E mais uma vez tivemos aí várias reclamações, teve até uma manifestação pública por parte do vereador Rimê Jules, que é da bancada do PT, e o prefeito Márcio Corrêa convocou a Câmara para votar algumas matérias e tal, e de novo em cima da hora, sem ter um tempo necessário para o debate de cada matéria daquela ali, para que o vereador firme uma melhor posição, tenha mais esclarecimento sobre aquilo que vai votar. É uma coisa que a gente precisa mudar também, né, Luiz, nessa relação. Aliás, isso não é de hoje que acontece, não. Não estou fazendo aqui uma crítica à gestão do prefeito Márcio Corrêa, não é isso. Porque não acontece, não é só agora, não está acontecendo só agora, não. Em gestões passadas, isso também aconteceu, de mandar matéria para a Câmara Municipal, né, para votar no outro dia, quer dizer, tudo em cima da hora e tal. Precisa também mudar esse tipo de relação do executivo do município com a Câmara, porque isso atrapalha muito, inclusive, a discussão da matéria, né, Luiz?
2: Eu vejo, cara, em relação a essa questão das sessões extraordinárias, matérias sendo votadas aí, né, dessa forma que você está falando, sem um tempo necessário para fazer o devido debate, que a sessão extraordinária, na realidade, ela é convocada com esse objetivo. E aí eu culpo muito mais a própria Câmara Municipal do que o prefeito. O prefeito, ele quer agilidade mesmo e quer que a coisa seja goela abaixo mesmo, principalmente quando a matéria é interessante para ele. Ele quer empurrar a goela abaixo mesmo e quer que seja aprovada. A Câmara que não pode aceitar isso, né? Então eu vejo
1: Você está dizendo então o seguinte, Luiz, recebeu lá a convocação lá do executivo e tal, mas eu não vou realizar a sessão amanhã ou depois, não. Eu vou aguardar um tempo aqui para que a gente possa estudar melhor isso aqui. É isso, Luiz?
2: Eu acho o seguinte, cara, a própria Câmara, através da mesa diretora, ela tem que começar a enfrentar o prefeito nessas questões. Porque o prefeito manda para lá, a Câmara aceita, o que que ela tem que falar, prefeito? Sessão extraordinária, nós temos aqui que normatizar a questão da sessão extraordinária. A sessão extraordinária é para votar projeto de extrema urgência. Isso. E muitas vezes você vê nesse projeto, ontem mesmo, 11 projetos embutidos ali numa sessão extraordinária, onde esse projeto poderiam tramitar, ter o trâmite normal.

0: Pode.
1: Qual que é o interessante para a sociedade que se tem o trampo normal? É que você tem tempo para fazer o debate dessas questões com a própria Câmara, com a própria sociedade. Então é para isso que é a Câmara
0: Luiz,
1: Municipal.
0: E eu não sei se estou enganado, a peça não tinha nada com o gesto assim, né?
1: Então o que está acontecendo hoje na Câmara? Infelizmente, né? Eu respeito muito meus colegas, mas nesse ponto, a mesa diretora tem que chegar para o prefeito e falar: prefeito, peraí, ué. Aqui nós somos um poder também independente e que temos que ser respeitado. Esse tanto de matéria que você está mandando para lá em sessão extraordinária, sem dar o tempo da gente fazer o devido debate, o devido estudo dos projetos, você está atingindo aqui o direito desse poder, da Câmara Municipal, né? Que é um poder independente e praticamente fica dominado. Quem domina a pauta da Câmara Municipal é o próprio prefeito, através desses projetos que ele manda, dessas convocações que ele faz para a sessão extraordinária, muitos dos projetos, sem a menor necessidade de urgência, sem nenhuma urgência. Então banalizou-se a questão das sessões extraordinárias, principalmente nos dois últimos prefeitos que nós tivemos. Os projetos são enviados para a Câmara Municipal, os projetos de autoria do Executivo, na sua maioria esmagadora em sessão extraordinária, tirando da Câmara Municipal o direito de fazer o debate apropriado com cada matéria que é enviada para lá. Por exemplo, daqui a pouco eu sei que você vai tocar no assunto aí da Saneago.
0: Isso, dá.
1: Saneago foi um projeto que foi mandado para a Câmara Municipal em sessão extraordinária. Projeto que já vinha há quantos anos, sendo a sociedade incomodada com aquilo e tal, e a resolução da coisa se deu de forma, ao nosso ver aqui, eu tenho certeza, de forma totalmente equivocada e através de uma sessão extraordinária empurrada goela abaixo.
0: Você fala da cobrança
1: desse novo projeto, desse novo contrato que foi assinado com a Saneago. Né?
0: Para cobrar a TSU, Luiz, você fala?
1: Não, é aquele do contrato ainda. Eu sei que você vai chegar lá. O contrato que foi firmado com mais 30 anos aí com a Saneago.
0: O contrato de
1: programa. Você vê, um projeto dessa magnitude ser empurrado goela abaixo sem ter feito o devido debate. Então, precisa você ver o tanto que se banalizou as sessões extraordinárias na Câmara Municipal.
0: Luiz, e outra coisa, eu sei que você, como presidente da Câmara, não sei se inclusive já faz parte lá do regimento interno, mas a Câmara Municipal precisa ser mais clara também na comunicação com a população. Que eu vejo lá toda a convocação. Aí fala assim, institui ou revoga o artigo 559 da lei 15.600, não sei das quantas e tal. A população não sabe que lei é essa, que artigo é esse, do que se trata e tal. E o pessoal vai lá, coloca em votação, aprovado e tal. Eu acho que essa comunicação, a população tem que saber exatamente o que está acontecendo. Saber que artigo que foi votado, o que foi acrescentado, o que foi retirado lá da legislação municipal. Né? E isso não é colocado de maneira muito clara para a população. Para mim, isso já configura uma má intenção em relação àquilo que é de interesse do nosso povo, viu, Luiz? E você, eu falo isso porque eu sei que você foi presidente da Câmara e tinha também essa preocupação. E não sei, porque me parece que no regimento interno lá tem uma determinação de que essa comunicação seja feita de maneira mais clara com a população. E hoje isso não está sendo seguido. A população não sabe o que está sendo votado ali, não sabe que artigo que é, que lei que é. Né?
1: Eu não digo até que seja má fé, mas no mínimo uma falta de zelo com a transparência, com aquilo, né? Com aquilo que a Câmara Municipal, ela é o poder que representa a população.
0: Isso.
1: Né? Então a população, ali o que se acontece ali dentro, o maior interessado é o cidadão, é o povo, é o eleitor. Então tudo que vai, eu mesmo, aí você lembrou bem, na nossa época lá, a gente fazia questão de que cada projeto fosse primeiro esclarecido de que se trata o projeto.
0: Isso.
1: Então nessa leitura já vinha.
0: Você tem sentido essa necessidade também, Luiz?
1: Sim, claro.
0: Porque tá lá, revoga o artigo tal da lei tal, e a população não sabe o que é isso.
1: Aí não é falta de zelo, é falta de uma diretriz da mesa diretora, através da presidente, da agora pra frente, nós vamos esclarecer a população sobre cada projeto.
0: Esse artigo se refere a isso, essa lei é para aquilo.
1: É um direito do povo saber o que está votando. Então aí eu vejo que é muito mais uma falta de zelo da presidente da mesa do que má fé. Mas realmente você está coberto de razão. Cada projeto que vai ser votado ali, a população tem que estar inteirada ali do que está sendo discutido. Porque senão fica do jeito que você está falando. Projeto tal, está aprovado. Então aí eu acho que a mesa diretora realmente tem que ter mais zelo em relação a isso.
0: Agora, Luiz, eu sei daqui a pouco a gente vai falar sobre essa situação da Saneago, mas antes queria falar com você a respeito dessa cobrança, dessa inclusão na conta de água, da cobrança da TSU, que é chamada taxa do lixo, a taxa de serviços urbanos e tal. Tem gente reclamando barbaridade, muita gente reclamando que aumentou o valor da TSU depois que adotou essa nova sistemática. Uma outra coisa também que faltou discutir melhor com a população, né, Luiz? De repente foi empurrado goela abaixo, e o pessoal reclama que aumentou muito. Não poderia ter sido colocado dessa maneira, deveria. Ah, Candinho, mas você fica reclamando aí, mas a população está representada pela Câmara Municipal, o vereador está lá, o que votou, o que autorizou, ele foi escolhido pela população. Mas é que tem hora que você tem que estar mais próximo da população, tem que ouvir o povo, né, Luiz? E nesse caso, repito, foi empurrado goela abaixo, né, Luiz?
1: Cando, esse projeto aí, primeiro, realmente concordo com você, da forma que está acontecendo, um relaxo total por parte da prefeitura.
0: Relaxo total.
1: Porque aqui a questão aí, o que está mais pegando, não é nem a questão dessa taxa tá sendo cobrada agora através da conta da
0: Saneago. Conta de água, isso.
1: Que era antigamente, vinha junto ali com o IPTU. Vinha ali, né? Claro, um boleto separado, mas no mesmo vencimento do IPTU.
0: Isso.
1: Então a população já estava esclarecida.
0: E
1: da
0: já
1: estava
0: acostumada com
1: já
0: isso.
1: Já estava acostumada, sabia como é que funcionava. O que que aconteceu agora? O grande problema que a gente vê agora não é nem ter passado a ser cobrado agora na conta de água. É que totalmente ninguém sabe, uma coisa totalmente sem transparência, ninguém sabe quais os critérios que estão sendo utilizados, inclusive por valor, inclusive para aquele valor que você paga, que eu pago, ninguém sabe qual que é o critério, cada um paga lá um valor e não sabe qual que é a base de cálculo disso, em cima de que calcula, joga lá e sem nenhuma transparência, sem nenhuma esclarecimento para a população da forma que está acontecendo. Por que que eu estou pagando aquilo ali tanto? Você não sabe.
0: Não sabe.
1: Por que que você está... Então a população não sabe nem sequer por que que está pagando aquele valor e qual que é o critério para se chegar aquele valor. Então eu vejo, aí sim é relaxo da prefeitura. E o que eu vejo mais, com mais preocupação, é que já tem aí uns 2 meses no mínimo que esse assunto está em pauta todo dia, a gente não vê a prefeitura tomando nenhuma providência. Não é assim mesmo, porque a lei autoriza tal. Tudo bem, a lei autoriza. Mas por que que o cidadão está pagando aquele valor? Aquilo ali vai ser em todos os talões de água que vem, ou vai ter um limite, ninguém sabe.
0: Vai ser o ano inteiro a cobrança? Ou serão só 10 meses, né? Que quando atingiu o valor da taxa lá da TSU e tal, ninguém explica nada.
1: Tem que chegar pro cidadão. Não, é legal, beleza. É legal o seguinte, mas por que que você tá pagando esse valor aqui? É baseado em qual lei que se chegou a esse valor? Aonde tá o artigo da lei que fala que você vai pagar esse valor baseado, não tem nada disso. Então, relaxo total por parte da prefeitura. Não, porque agora é obrigado a vir no talão. Não, beleza. Mas não. Sobre quais os critérios?
0: E uma outra coisa também, Luiz, a gente precisa falar sobre isso que prejudica a nossa população. Por exemplo, a gente sabe que o dinheiro do nosso povo hoje é contado para poder fazer frente às suas despesas lá e tal. E aí você colocou esse valor da TSU lá no talão, lá na conta de água. Esse talão tem um vencimento. Aí vamos supor que chega lá no dia de você pagar, você não tem um dinheiro para poder pagar lá a taxa, você só tem dinheiro para poder pagar lá a sua conta de água e tal. Mas você não vai poder pagar separado, você tem que pagar lá tudo junto e tal. E aí, de repente, você vai ter o seu fornecimento de água interrompido porque você não teve condições de pagar essa conta, quer dizer, o que eu acho um absurdo, né, Luiz, né? É obrigação de quem deve, claro, é pagar, não tô defendendo caloteiro aqui, não. Mas é que vai criar, sim, uma dificuldade para nossa população, né, Luiz?
1: Essa taxa do lixo, a taxa de iluminação, foram impostos que... são impostos que foram criados e realmente teve a necessidade de se criar esses impostos. Na época da taxa de iluminação mesmo, eu participei da votação desse projeto. Por que que a Câmara aprovou na época? Porque estava numa situação seguinte: ou você cria a taxa de iluminação ou você deixa a cidade escura. A prefeitura não tinha
0: outra alternativa.
1: A prefeitura não é assim, naquela época já estava. O que estava acontecendo de escuridão na cidade, você lembra?
0: Eu lembro disso.
1: Muito mais lá antigo, uns 20 anos atrás, mas praticamente não tinha iluminação na cidade, tudo escuro.
0: Isso.
1: Então você ia continuar com aquela situação, porque a prefeitura era totalmente incapaz de arrumar uma outra solução. ou ia cobrar a taxa
0: cobrar do lixo. Cobrar a taxa de iluminação, é contribuição de iluminação pública, a CIP.
1: A CIP, então isso. Naquela época foi ou criar a taxa da iluminação, a cidade vai ficar escura.
0: É.
1: Não tinha outra alternativa, mas é obrigação do prefeito, vai ficar aí obrigação do prefeito e escuro.
0: E era, escuro, né, Júlio?
1: Era isso o problema.
0: Que uma situação bem diferente do que acontece hoje, né, Luiz? Exato. Que essa da taxa de lixo já tava.
1: Agora, essas taxas, tudo bem a cobrança, né? Foi praticamente, não tinha outra saída. Agora tem que ter transparência da forma que está sendo cobrado. A população tem o direito de saber, você está pagando ali tanto, mas como é, por que que eu estou pagando tanto? Como que se chegou a esse valor, né? Então eu vejo que o grande problema não é vir no talão de água.
0: De água.
1: É não ter nenhuma explicação para a população, você não dá nenhuma satisfação,
0: não.
1: Por que que se chegou àquele valor? E por quê? Porque estava ali, vinha no IPTU, então, por exemplo, o cidadão pagava ali R$20 por mês ali no IPTU, que era mais ou menos isso, aí chegava no fim do mês, no fim do ano dava ali R$200, mais ou menos, e dava ali uma, né, 15, 20 por mês. Agora não, eu tô vendo gente pagando 30, 40, 50 e não tem a explicação nenhuma por quê.
0: Não tem.
1: Por quê? Porque o
0: não fala durante quanto tempo que vai ser a cobrança?
1: Porque o embasamento principal da taxa, dessa chamada taxa do lixo, é o seguinte: ver o que foi produzido de lixo, o que se gastou com lixo, total que se gastou, e divido pela população.
0: É.
1: Esse foi o embasamento, o fundamental foi isso. Mas você tem que explicar, ó, produziu tanto de lixo, tá dividindo aqui o valor, né? A cidade produziu tanto, pesou, a população é que paga isso por peso, que chegou lá no aterro.
0: É.
1: Até aí, tudo bem. Agora, por que que se chegou àquele valor para cada um? Você tem que explicar.
0: Porque,
1: né?
0: Porque a sua casa tem tantos metros, isso, produz tanto de lixo, então é por isso que a gente
1: não tem explicação nenhuma. Né? Ninguém sabe por que está pagando aquele valor.
0: É.
1: Então, assim, a indignação da população é mais da forma que está sendo feito do que do embasamento legal que se levou. Agora, é necessário a pagar a taxa do lixo? Sim, porque é um serviço aí que ele é essencial, ele tem que acontecer. Já pensou se a gente para aí de recolher o lixo da cidade?
0: A cidade vira
1: um caos. Então, realmente tem que se pagar. Agora, tem que explicar para a população qual que é o critério e por que que ela está pagando aquele valor, em quantas parcelas que vai ser aquilo.
0: E tem que ser justo.
1: Então, e a prefeitura está totalmente omissa em relação a isso. A gente não vê ninguém da prefeitura chegando lá e pelo menos dar uma entrevista aqui no rádio falando, gente, o critério é isso, você tá pagando isso por causa disso, daquilo.
0: Justamente.
1: Né? Então o que tá faltando é falta de transparência, parece que a própria prefeitura não sabe nem como é que é o critério também, porque eu não vi ninguém explicando até agora.
0: Também acho que não tá sabendo tudo direitinho não. E deixa eu falar uma outra coisa, você sabia que você, cidadã, poderia estar isento dessas taxas hoje? Que o serviço de limpeza urbana, ele pode ser autossuficiente, você sabe como? Eu tenho falado muito sobre isso aqui no programa.
1: Sim.
0: E eu quero saber é quando é que a Anápolis vai ter a disposição de fazer essa discussão, esse debate. Sabe qual é a solução? A usina do tratamento do lixo, que isso gera recursos. Gente, essa limpeza urbana que a gente faz hoje, o contrato hoje é de 132 milhões por ano, algo em torno de 11 milhões de reais por mês. A gente pode custear isso em boa parte com o tratamento do lixo, transformando o lixo em recursos, porque o lixo vira adubo, ele vira gás, vira um monte de coisa. Mas aqui em Anápolis, o Brasil inteiro, o mundo inteiro faz essa discussão, né? Tem um direcionamento para limpeza urbana, para tratamento do lixo. Anápolis não, Anápolis é diferente de tudo, né? Tem que ficar fora. Eu queria saber, viu, Luiz? Eu tenho falado, tenho feito essa provocação aqui. Quero saber quando é que Anápolis, autoridade de Anápolis aí, prefeito, vereador, os nossos representantes lá na Assembleia e tal, quando é que eles vão se interessar em fazer essa discussão, em tentar viabilizar esse projeto? E outra coisa, nós vamos beneficiar é uma extensa região, porque Anápolis aí pode sim, né, tratar o lixo dessa região que fica aqui no entorno de Anápolis, porque esse material vai ser transformado em adubo, em energia, em gás, é um monte de coisa. Além do ganho financeiro, a gente vai ter um ganho ambiental enorme, mas parece que esse é um tabu que a Anápolis, a gente não pode discutir essas coisas, porque isso representa desenvolvimento, né? Progresso para a cidade, e tem muita gente que parece que anda trabalhando contra, e eu não consigo entender um negócio desse.
1: Você tocou numa questão aí, Cândido, que eu participei diretamente, quando estava na assessoria de prefeitos lá na prefeitura, E nós presenciamos isso. Quando chega, são alguns temas, alguns assuntos, que quando chega a um início de conversa. Na prefeitura, aparece tanta coisa para travar. Vai desanimando o pessoal que investe nesse setor por falta justamente da própria prefeitura ter um acolhimento, a pelo menos ouvir essas pessoas. Tem muitos que chegam lá com um projeto que sequer são ouvidos, porque já aparece tanta trava daqui, tanta trava dali, alguém botando gosto ruim daqui, alguém botando dali. Então, as pessoas que investem

0: E tanta trava dali, alguém botando gosto ruim daqui, alguém botando dali. Então, as pessoas que investem nesse setor, muitas vezes desanimam por isso. Já de cara, ele já sente ali que tem uma resistência grande ali. E o pior de tudo, o lamentável de tudo isso, é que a gente vê essas situações, são pessoas preocupadas muito mais no seu próprio umbigo ali.
1: Mexendo só, olhando pro próprio umbigo.
0: Do que realmente em ajudar a cidade. É. Não, isso aí não pode vir, porque senão vai me atrapalhar nisso.
1: Aqui, ali.
0: Então, infelizmente, a Anápolis ainda tem esse tipo de coisa. Então, muitos empreendimentos importantes como esse aí não vêm aqui para a cidade de Anápolis, porque o empresário, de início, ele já sente ali uma dificuldade, uma ciumeira. Não, porque se vier isso aí, vai atrapalhar isso. Então, nós precisamos, os nossos políticos, nossos dirigentes, realmente precisam abrir a cabeça para essas coisas. Parar de pensar em si, parar de pensar no seu grupo, parar de pensar nos seus projetos pessoais e pensar na cidade. Concordo plenamente com você.
1: Pensar no futuro da cidade, que esse é um futuro.
0: Não, realmente, Anápolis, nós temos que abrir porta para vir isso para cá. Não,
1: faz é fechar.
0: Já trava ali de início, já aí o cidadão que investe nessa área não tem nem, já não, vamos para outro lugar aí, porque aqui tá muito difícil.
1: Ô Luiz, eu falo muito sobre isso, sabe por quê? Porque o ganho, principalmente o ganho ambiental, é enorme. Você já imaginou a gente diminuir o nível de poluição dos nossos mananciais?
0: Exatamente.
1: Olha só, a gente tratando o lixo, isso não vai lá para os nossos mananciais. O Córrego das Antas, você passa aqui no centro da cidade, é esgoto a céu aberto. Quer dizer, a gente vai evitar que isso aconteça. E uma outra coisa, quando eu falo de atendimento a esses municípios do entorno de Anápolis, para o prefeito, por exemplo, de Corumbá, é muito mais interessante ele mandar o lixo dele para ser tratado aqui, talvez até pagar alguma coisa para isso, do que ele manter um sistema de limpeza lá na cidade. Quer dizer, e vai evitar também que aquela região dele seja poluída. O mesmo acontece lá em Campo Limpo, o mesmo acontece em Goianápolis, Gameleira, Silvânia, Badiânia, essas cidades nossas do entorno aqui. Quer dizer, então, a gente tendo esse ganho ambiental na região, isso vai ser muito importante, além da questão financeira. E eu, sinceramente, não entendo por que que a gente não faz um debate mais sério a respeito disso ainda, viu, Luiz? Eu não entendo.
0: E nesse caso aí dos municípios que mandam lixo pra cá, é muito mais cômodo pro prefeito ir lá empurrar esse problema lá pra cima de outro, né? Porque isso é obrigação dele, obrigação da prefeitura. Ah, não, mas eu vou fazer um contrato com a NAP aqui, eu vou empurrar isso pra lá.
1: Não, porque mandar o lixo deles aqui pro aterro sanitário é ruim. É. Agora mandar pra ser tratado e diminuir o problema ambiental, aí eu já acho interessante, né, Luiz? Acho que pode ir.
0: É, só que é um problema, né, que ele devia resolver por lá, né? Claro. Cria lá o seu aterro, que é obrigatório, isso, né? Obrigatório. Cada um ter o seu aterro e tal, né? Mas como tem essa opção de empurrar lá pro outro, vamos empurrar pro outro, e eles vão ficando nesse comodismo lá o tempo todo.
1: É. Luiz, eu falo sempre sobre isso aqui, sabe por quê? A NAP tem um cinturão verde aqui, né? Produtor, o Anápolis continua sendo um grande produtor de hortaliças e tal, né? Manda aqui pro Brasil inteiro, né? Anápolis é reconhecidamente competente nessa área.
0: Sem dúvida.
1: E eu imagino, por exemplo.
0: Hortifruti nosso é muito forte.
1: Muito forte. E aí, Luiz, eu fico imaginando o seguinte, sabe? O nosso produtor tem acesso a esse adubo de forma barata, né? Vai ter preço mais competitivo, quer dizer, vai ter um ganho econômico também, quer dizer, tudo isso tem que ser pensado quando a gente partir para discutir uma situação dessa, né? Mas o produto tendo aquele adubo ali mais barato, Luiz?
0: Essa questão do lixo, Cândido, você está coberto de razão. Nós vamos ter que. Vai ter. A saída vai ser isso aí. A gente conseguir transformar esse lixo em benefício.
1: Benefício.
0: Eu estava vendo uma reportagem, tem alguns países lá, principalmente da Ásia, que o forte deles é o lixo.
1: O lixo.
0: Eles exportam o lixo. Exportam lixo para esses países mais desenvolvidos. E esses países mais desenvolvidos lá, eles beneficiam esse lixo lá e transformam em energia. E muitos países da Ásia estão ganhando em cima justamente do lixo. Aqui não.
1: O lixo para nós hoje é problema,
0: O lixo para nós é problema, para eles lá é solução e fonte de renda, fonte de renda. E aqui, principalmente a NAP, é o que você colocou aí. A gente não vê ninguém que consegue investir aqui. Investidores, mas o cara chega aqui e já está travado de qualquer jeito.
1: Agora, sabe o que a gestão pública, por exemplo, pode ajudar, Luiz? Eu vejo isso também com muita tristeza, porque começou lá atrás, no governo, se não me engano, o Gomide era prefeito, a coleta seletiva. Criaram as cooperativas, o pessoal trabalha, faz a separação do lixo, né? O que é reciclável, vira ganho para essas famílias lá que fazem a coleta seletiva. Mas de lá para cá, muito pouco foi feito no sentido de ampliar a coleta seletiva. Essa coleta seletiva, gente, já era para estar acontecendo na cidade inteira. Hoje a população não está mais separando o lixo, porque não tem quem buscar lá, não tem quem acaba recolhendo esse

0: esse material. Quer dizer, um trabalho importante que a gente parou no tempo também e que a prefeitura deveria incentivar, né? Criar mais cooperativas, ampliar essa coleta seletiva, não, Luiz?
1: É assim, a coleta seletiva que nós temos aqui, Cândido, infelizmente é de forma muito incipiente ainda, né?
0: Muito, pois é.
1: É, né? Uma coisa muito pequena perante, né? Perante a capacidade que a cidade tem de produzir isso, mas assim, mas aqui nós temos que também dar uma palmatória, claro que a prefeitura é que tem que coordenar isso, fazer o cidadão participar, mas o cidadão brasileiro, o anapolino principalmente, que é o que a gente conhece mais, ele é muito ruim também de fazer essa parte, né? A gente,
0: resistente,
1: é a cultura, né? Nós não temos a cultura de selecionar o lixo, né? Você pode ver mesmo, dentro da casa da gente, o que a gente joga no lixo comum ali, garrafa pet, aquele negócio. Então, realmente, nós não criamos essa cultura.
0: Precisa criar essa consciência,
1: agora,
0: né, Luiz?
1: Agora a prefeitura tem que ajudar.
0: Tem que ajudar.
1: A prefeitura tem que incentivar. Tem que ter os programas de incentivo mais sério, não é botar na tela, vamos reciclar o lixo. Não adianta. Você tem que ali disciplinar o cidadão para isso. Porque nós não somos realmente disciplinados para separar o lixo, né? Vamos dar a mão à palmatória. Mas se não tiver ninguém para tentar ensinar também, para dar um incentivo, nós não vamos. De uma hora para outra, a sociedade não vai ter essa mudança cultural, que eu vejo que até é uma situação cultural, né? Dentro da nossa casa ali, a gente tem o saquinho ali de pôr a garrafa perto. Infelizmente, a gente não tem essa cultura. A gente acaba misturando tudo lá, mas por falta da própria prefeitura ter os programas de incentivo.
0: Não, e outra coisa, Luiz, eu acho que a prefeitura vai ter que fazer uma campanha de educação junto à população, para que se adote esse costume. Ah. Aprender a separar o lixo e tal, para que a gente coloque a usina em funcionamento.
1: Dentro das casas, né? Você já aprendeu lá dentro das casas, a prefeitura, inclusive, podia participar com incentivo de fornecer os vasilhão para isso, né? Isso. Aqui tá aqui, você separa pelo menos as garrafas PET aqui, o plástico do lixo orgânico e deixa aqui para nós. Mas se não tiver uma participação mais efetiva da população, da prefeitura, para incentivar a população a fazer isso, ela por si só vai demorar muito para chegar num ponto razoável, né?
0: Luiz, vamos entrar na questão aqui da Saniago. Que eu tenho feito algumas observações aqui, eu acho que a gente precisa continuar falando sobre isso. Porque a Anápolis perdeu a grande oportunidade de discutir, inclusive, um novo modelo de saneamento básico no final desse contrato que a gente tinha aí com a Saniago, dessa concessão, que era até 2023, aí em 2020 resolveram antecipar o final desse contrato, né? E a Saniago pagou uma indenização para a prefeitura, se não me engano, naquela época de 22 milhões de reais, dinheiro que praticamente não serviu para nada e tal. Né? Agora, eu fazer um outro parênteses aqui em relação a Saniago, que volta e meia se fala na privatização da Saniago. E Anápolis é um item importante nessa questão da venda da Saniago. Agora, como é que eles podem vender e receber por isso de uma coisa que não é deles? Porque a prefeitura, o município pode até ter um contrato com a Saniago, mas o sistema é do município.
1: Entendeu?
0: Saneamento básico é do município. Como é que o governo do estado vai vender uma coisa que não é dele e não vai nos indenizar em relação a isso? Quer dizer, nós precisamos, nós anapolinos, viu, Luiz, precisamos ficar muito atentos com relação ao andamento dessa negociação, porque a gente não vai poder admitir que de repente eles vendem um sistema que é da gente, e que Anápolis não tenha a devida recompensa. Você acha que nós temos que acompanhar isso bem de perto mesmo, Luiz?
1: Cândido, eu acho que o que nós precisamos, as autoridades inclusive precisa, é separar o assunto Saneago do assunto da política. O problema é que misturou, está atrelado. Quando vai se tomar as decisões em relação a Saneago aqui, sempre se toma decisões atreladas à questão política. Não, eu vou falar, assinar o contrato tal aqui para não ficar mal com o governador, aquele negócio. Então, infelizmente, uma irresponsabilidade muito grande por parte das nossas autoridades em relação a Saneago. Vamos voltar ali, por exemplo, em 2016. O que que o prefeito, então candidato na época, em 2016, prometeu? Que a Saneago sempre nessa situação ruim para a cidade. Não, vou
0: municipalizar?
1: Municipalizar.
0: Isso.
1: Vamos municipalizar e tal. Dentro de 6 meses está municipalizado e o problema de água aqui em Anápolis
0: está resolvido.
1: Pronto. Com a municipalização nós vamos resolver e tal, aquele negócio. Aí veio. Aí chega na época de fazer isso, vem o governador. Não, rapaz, não faz isso aí não. Vamos tratar. Aí o cara, para não perder esse alinhamento político lá com o opa, não, peraí,
0: como é que eu vou fazer agora? Saída,
1: esse pedido do governador, como é que eu vou deixar de. Aí já.
0: Então, mudou de rumo a conversa.
1: Já mudou de rumo. Então, o grande problema de Anápolis que eu estou vendo em relação a Saneago é essa questão de você misturar isso com a política, né? E muitas vezes ali para atender os interesses pessoais ali partidários, as conveniências partidárias de um e outro, comete-se uma irresponsabilidade com o município numa questão que é muito séria, que é a negócio da água. Então, enquanto essas decisões em relação a Saneag e a ANAP estiver atrelado à política, nós vamos sofrer dessas irresponsabilidades. Desse jeito, né? Você vê mesmo o que aconteceu com o contrato que você está citando aí.
0: O contrato agora de programa?
1: Então, infelizmente, tudo atrelado aos interesses políticos.
0: É.
1: E nós temos que, assunto Saneag tem que estar atrelado aos interesses da população.
0: Isso.
1: Uma questão técnica, se, o que que a população realmente, o que precisa acontecer aqui e fazer para que a Saneag funcione aqui na cidade de Anápolis. Não, mas é atrelada, essa decisão tal aqui vai me deixar mal com o governador, então não posso tomar. Então, infelizmente, devido à irresponsabilidade dos nossos políticos aqui, dos últimos anos aí, é que nós chegamos a essa situação vexatória do que aconteceu com esse último contrato que você vai falar aí daqui a pouco.
0: Pois é, não, outra coisa, viu, Luiz? Se, por exemplo, a Saneag for vendida, eu acho que a Anápolis tem que ser muito bem recompensada. Porque a Saneag tem um valor com a Anápolis e um outro valor sem a Anápolis. E outra coisa, repito, o sistema de saneamento é nosso, é do município. Quer dizer, eu acho que a gente tem que ficar atento também a essas questões, né? Porque o governo do estado não pode vender uma coisa também que não é dele, né? E receber por isso. Ah, Candinho, mas tem um contrato. Tudo bem, tem um contrato. Tem uma duração, deve ter alguma previsão de rescisão lá. É, tem um contrato, mas o sistema é do município. A gente tem que ficar atento também com relação a isso, né, Luiz?
1: É, e o prefeito bateu o pé. Chegar na época, o que você está falando, corretíssimo, mas o prefeito tem que defender isso que você está falando. Ele não pode chegar na época e falar, não, mas o governador aqui, se eu não fizer isso, se eu for fazer essa cobrança aí, vai ficar ruim lá com o governador, então eu vou assinar do jeito que o governador quer. É isso que nós estamos falando. O prefeito na época tem que bater o pé e falar, vem cá, a ANAP pagar o quê com isso?
0: Com isso,
1: Não, mas porque o governador, não, peraí, assunto com o governador de política é outra coisa. É. Nós somos aliados políticos, vamos estar juntos no palanque, não tem problema. Mas contrato com a Saneag aqui para a cidade de Anápolis. O que, que é que a cidade vai ganhar com o contrato?
0: É.
1: Precisa separar isso que nós estamos falando. Infelizmente faz atrelada política.
0: A Saneag pode falar assim: ah, mas nós fazemos investimentos lá em Anápolis e tal. Mas tudo bem, mas vocês não arrecadam?
1: Isso.
0: A informação que a gente tem é que a Saneag arrecada hoje em torno de 32 milhões por mês aqui em Anápolis. Ué, então tem que investir mesmo, vai só arrecadar. Outra coisa, Luiz, dentro desse contrato de programa aí, tem lá um artigo lá, um item lá, que diz que a Saneag tem que construir um centro de reservação até 2028, ou seja, dentro de 2 anos aqui em Anápolis. Não se fala mais nisso, a obra não começou, a Saneag tá caladinha, não se manifesta e tal. É uma outra cobrança que a gente precisa fazer, né? Porque eu também tenho falado muito sobre isso aqui no programa, que a Saneag tinha um discurso interessante até pouco tempo atrás. Ah, tecnicamente não é recomendado você construir reservação de água, ou seja, fazer lago. Mas quando foi para resolver o problema de Goiânia, de parte de Aparecida, aí pôde fazer, né, o lago, que é o reservatório aqui do João Leite ali, sistema Mauro Borges. Quer dizer, para resolver o problema de Goiânia de Aparecida pode, para resolver o problema de Anápolis não pode, não, aí é tecnicamente inviável. Ora, que história é essa, Luiz? Nós não podemos engolir isso de qualquer maneira, não, hein?
1: Anápolis, desde o último da última revisão do plano diretor que foi feito aqui em Anápolis, a Saneag declarou em documento, ela declarou na época, teve vereadores lá, na época a gente era a situação, porque estava na prefeitura, e a gente estava mexendo ali com essa atualização do plano diretor, que é obrigatório fazer aí de 10 em 10 anos. A Saneag mandou, foi questionado aqui, quando a gente estava discutindo novos empreendimentos aqui em Anápolis, né? Qual área que podia fazer novos empreendimentos, aquele negócio. Um vereador de oposição na época, não, peraí, vamos consultar a Saneag aqui para ver primeiro como é que é esse negócio.
0: O negócio da a tal de AVTO, aquela VTO. Lá?
1: Vamos consultar a Saneag aqui e tal. Aí a Saneag mandou um documento que foi comemorado pela oposição, que eu olhei e falei, gente, não tô acreditando nisso. O que que Saneag mandou para cá na época? Que praticamente a gente não podia fazer novos investimentos, porque a Saneag não tinha condição de fornecer, e o povo comemorando isso. Falei, gente, isso aqui é um atestado de incompetência da Saneag, vocês estão comemorando.
0: Eram os patriotas da época, era Luiz?
1: Os patriotas da época. Aqui, ó, não pode fazer não, ó, que a Saneag não. Falei, gente, vocês estão comemorando que a Saneag não... Então, a Saneago não tem um contrato com a cidade, que a gente tem que cobrar que ela arranje condições de fornecer a água. Vocês estão comemorando que a Saneago mandou um documento atestando a sua incompetência em fornecer a água para novos empreendimentos.
0: E nós estamos aplaudindo isso.
1: É isso que vai trazendo a cidade. Em vez do discurso na época, tinha que ser que não, Saneago, nós vamos aqui sim, nós vamos fazer os empreendimentos e você se vira para colocar água. Faça os investimentos para colocar água.
0: Justamente.
1: Não, nós fomos dando marcha, passando em água e ficando nesse comodismo que estava aí. Gente comemorando o fato de que não podia fazer os empreendimentos, porque a Saneago não tinha condição de... Falei, não, aí vocês estão de brincadeira, né? Não tem lógica, né? É isso que vem acontecendo. A falta de... a inoperância das nossas autoridades, que foi levando a isso que está aí hoje.
0: Aí quando eu falo que tem um complô contra a Nápoles, o pessoal, não, Candice, você está exagerando. Não, tem sim um complô contra a Nápoles. Tudo que é para Nápoles é mais complicado, é mais difícil. Quando é para Aparecida, quando é para Goiânia, as coisas são muito mais fáceis, né? Eu tô falando esse negócio do lago, da reservação de água aqui, porque a gente continua enfrentando aqueles períodos críticos, que é o período da seca, onde não tem chuva, e não tendo chuva, a gente não tem água para poder abastecer a cidade. Essa reservação, a construção desse lago aí, para poder armazenar essa água, era justamente para o enfrentamento desse período mais seco. Mas aqui aquela velha história, a gente continua com o complexo e vira-lata, né? Tudo pode para Aparecida, para Goiânia, para Nápoles não pode, tudo é mais difícil. Nós precisamos reagir a tudo isso, né, Luiz?
1: E nesse mesmo documento, só para completar aqui, nesse mesmo documento falava exatamente isso, que a bacia aqui de Anápolis aqui, essa nossa bacia hidrográfica aqui, era um ponto estratégico para abastecimento de água da região metropolitana de Goiânia. Nesse mesmo documento falava isso. E o povo comemorando, falei, gente. Eu falei, o que, que nós queremos ouvir da Saneago numa situação dessa? Não é esse documento aqui de que não pode fazer os empreendimentos, que ela não tem capacidade de fornecer água, não. Nós queremos ouvir da Saneago, não, pode fazer os empreendimentos, que nós estamos prontos aí para pôr água. É essa a resposta que nós queremos, gente. Não é nessa aqui que não pode, que ela não tem água. Não dá conta de colocar água, não. Então, pra você ver a que ponto que estava a cidade. Isso antes de fazer essa discussão aí do novo contrato. Antes de fazer. Na discussão do novo contrato, aí é que foi um horror.
0: Luiz, na época dessa discussão, lembro que, me parece que eu falei isso, foi para um vereador. E nada contra também. Se a gente tem água aqui, mandar para Goiânia, ajudar a abastecer a Aparecida e tal, sem problema. Eu acho que a água é um bem universal, tem que servir a todo mundo, especialmente quem precisa e tal. Então, não tem problema. Mas, eu fico chateado é com o capachismo, né? E de negar as coisas para Anápolis, né? E colocar para Anápolis tudo de maneira mais difícil. Se não me engano, foi com o vereador na época. Eu falando, por que que então, em vez do, vai fazer o lago lá, mas deixar pra gente aqui uma parte dessa água para reforçar o abastecimento de água aqui em Anápolis? Porque a gente tem lá o DAE, que cede parte da sua água para abastecer uma parte da cidade. Tem um sistema Piancó, que abastece uma outra parte. De repente, a gente poderia ter uma parte da cidade também abastecida pelo sistema João Leite e tal. Uai, Candinho, mas não tem jeito, não, você sabe por quê? A Anápolis está aqui em cima, o sistema João Leite está lá embaixo. Eu não vi, ainda bem que foi o que eu encontrei para poder falar para ele na hora. Falei, vereador, deixa eu falar uma coisa aqui para você. Nós já temos tecnologia para poder mandar gente para poder, inclusive, habitar outros planetas. Você está colocando dificuldade para trazer água dali para cá. Não, você está de brincadeira você falar um negócio desse para mim. Então, sabe, Luiz, é isso. A gente tem tecnologia para fazer tudo isso. E tem gente que acha que é difícil trazer água de lá, daquela região da Fabril, para cá. Tem cabimento o negócio? Não,
1: nós temos uma tecnologia aí para bombear o esgoto, né? Justamente. A maioria do esgoto aqui ele é bombeado para pegar o nível de se jogar lá pro tratamento, né? Então essa resposta aí tá de brincadeira, o cidadão, né?
0: Nós estamos mandando gente para outros planetas aí, não temos condições de trazer água dali para cá. Luiz, uma outra discussão que se faz também, até falei com o Cirinho há poucos dias, ele esteve aqui, o Cirinho Miguel, conversando com a gente. Uma outra coisa que a Anápolis precisa também discutir muito. Nós temos uma parte da cidade anulada economicamente em função desse lago para abastecer Goiânia e Aparecida, que é a região oeste da cidade. É aquela região ali, gente, você descendo a Goiás indo para Fabril. Desde a Praça Bom Jesus aqui, passa pelo Jardim Petrópolis, Fabril, Lapa, lá e tal. Tem muito investimento que você não pode fazer ali, porque tem que fazer o sistema de preservação para abastecer lá o lago do Ribeirão João Leite. E economicamente a cidade foi muito prejudicada com isso. Eu estava até chamando a atenção aqui da Câmara Municipal, Luiz, para se fazer um debate e criar uma legislação para investimentos específicos. de empresas, por exemplo, empresas não poluentes naquela região ali. Uhum. Anápolis precisa se atentar para isso, porque praticamente um quarto da cidade, Luiz, foi anulado economicamente em função do aproveitamento dessa água do Ribeirão João Leite. Não está na hora a gente pensar de maneira mais séria em relação a isso também, não, Luiz?
1: Ô, Cândido, está na hora da população também pensar de forma mais séria. Por exemplo, o momento é esse aí. O momento para isso é agora.
0: É um ano eleitoral, inclusive.
1: Está acontecendo,
0: né,
1: o debate em relação à revisão do plano diretor lá na Câmara Municipal.
0: Isso.
1: Tem as reuniões públicas nos setores. Você sabe quantas pessoas que vão nessas reuniões públicas, a reunião, a essas, essas

0: reuniões públicas nos setores. Você sabe quantas pessoas que vão nessas reuniões públicas, essas reuniões?
1: As audiências, dá pra
0: as poder. Audiências públicas, elas fazem justamente para ouvir a população. E, infelizmente, você vai lá, tem meia dúzia de pessoas participando lá na hora de fazer esse debate importantíssimo, que é em relação
1: ao plano diretor.
0: Ao plano diretor, a revitalização do plano diretor. Está acontecendo as audiências agora. E, infelizmente, a população deixa para depois que for aprovado reclamar. Não, a hora de reclamar é agora, é hora de aprovar. A hora do cidadão ir lá na Câmara falar, vereador, presta atenção nisso aqui, ó. Isso aqui, se não tomar providência, vai causar esse tipo de problema aqui. Então, hora de fazer o debate, a revisão do plano de direito. E a Câmara Municipal está aberta a isso, né? Aí nós temos que reconhecer que a Câmara Municipal, que os vereadores estão incentivando a população a fazer isso. Você não precisa nem esperar audiência pública. Você vai lá na comissão lá que está tratando esse assunto na Câmara e apresenta lá a sua opinião.
1: A sua sugestão, inclusive.
0: A sua sugestão, a sua opinião. É. E depois tudo isso vai ser juntado, vai se passar, claro, numa peneira e vai ver o que realmente é interessante aproveitar. Mas é importante o cidadão ir lá e se manifestar. Se a população não participar, não adianta depois ficar reclamando.
1: Sabe por quê, Luiz? Porque infelizmente a gente fala isso com muita tristeza, do ponto de vista econômico, aquela parte ficou anulada, né?
0: Claro.
1: Eu acho que, mas Candinho, porque não pode fazer determinados investimentos? Então vamos criar uma legislação para que sejam instaladas ali empresas não poluentes, mas que permitam o desenvolvimento econômico da cidade. Vamos zelar da questão ambiental, mas vamos permitir, né, o zoneamento econômico, a instalação de algumas empresas, talvez até indústrias não poluentes e tal, para que a gente possa desenvolver também aquela região da cidade. Porque você já passou ali pela Fabril, Lapa e tal,
0: uma hora para que lá.
1: Não é, Luiz? Então, quer dizer, economicamente foi anulado aquilo ali, né, Luiz?
0: E a hora de fazer o debate disso é agora, na revitalização do plano diretor, o que pode se instalar ali, qual o incentivo que pode dar para ir mais empresas ali, mais investimento para aquela região, em qual que tipo de investimento que pode ir, mas a hora de fazer esse debate é agora. Eu acho que a população tem que participar mais nessa hora, porque é muito importante realmente. Você vê, e aí você tocou no assunto que a gente lembra aqui, praticamente todas as regiões da cidade desenvolveram bastante. Aquela região ali, ela continua praticamente do mesmo jeito.
1: Do mesmo jeito.
0: Você vai pra região do Filósofo ali, é outra realidade. Eu tava lá ontem até observando, tava fazendo trabalho
1: visitas lá.
0: Voltando de lá quase 11 horas da noite e observando tanto que aquilo ali ramificou. Ali era resumido ali ao Filósofo. E o povo tinha até medo de falar que morava no Filósofo. O cara ia falar que morava no Filósofo, ele ficava constrangido. Onde você mora, ele não falava.
1: Hoje a região desenvolveu
0: você
1: muito,
0: vê como é que tá aquela região. Você passa ali naquela avenida principal ali, comércio de tudo quanto é jeito. O povo na rua ali, 11 horas da noite.

0: contrato. Não sei qual é a punição, se pode até pedir revisão do contrato, né? Se pode extinguir o contrato, não sei o que é que prevê lá esse contrato que foi assinado entre o município e a Saneago. Mas a gente precisa cobrar isso, porque afinal de contas, se está no contrato, precisa ser feito, né, Luiz? E é importante mesmo a gente ter essa água para esse período crítico da cidade. Você lembra muito bem os perrengues que a gente já passou aqui por falta de água nesse período de seca, né, Luiz? Então a gente tem que preocupar com isso, né?
1: Cândido, esse novo contrato que foi assinado agora, inclusive eu estava na Câmara ainda, que é porque antigamente tinha aquele contrato ali da Saneago, mas praticamente não tinha nada. E agora tem esse, através desse modelo do
0: contrato de programa.
1: Então é uma coisa ali, ó, onde o município realmente teve participação, pelo menos, né, de forma não tão transparente também, porque foi outro caso, um projeto desse aí que foi mandado para a Câmara, de goela abaixo, sessão extraordinária. Nós votamos contra na época. Por que nós votamos contra? Porque...
0: Se aí, fala pela assinatura do novo contrato.
1: Do novo contrato de programa. Porque aonde que estava o grande problema, o grande debate em relação à ANAP, todo dia na Câmara Municipal, o que que era? Deficiência da Saneago em prestar o serviço aqui na cidade de ANAP. O que se falava naquela época e foi prometido em campanha é banir a Saneago e vamos arrumar um modelo nosso.
0: Isso.
1: Não era isso? Então, diante de tudo que estava colocado aí, o grande problema nosso aqui em relação à questão da água era a empresa que fazia o serviço.
0: Que era Saneago.
1: Não era? Já não estava colocado aí que o grande problema nosso era Saneago? Todas as deficiências que tinha em relação ao fornecimento de água e tratamento de esgoto em ANAP era por causa da empresa Saneago. E na hora de rever isso, vem cá, ó Saneago. Você pega a sua trouxinha
0: e vaza,
1: que é o que tinha prometido, inclusive, né? Aí, de repente, como é que nós vamos punir a Saneago? Vamos dar mais 30 anos aqui para a Saneago. Você vê? Então, quer dizer, o absurdo que foi cometido em cima de um contrato que ainda faltava 3 anos para vencer.
0: Pois é. Não, Luiz, aí que foi o grande problema. Eu falei muito sobre isso nessa época. Você sabe por quê? Anápolis, a sociedade anapolina, perdeu uma grande oportunidade de fazer um debate sério a respeito do modelo de saneamento básico que a gente precisa para a cidade, inclusive dentro de um curto período de tempo. Quer dizer, nós, um contrato que ia vencer ainda em 2023, nós renovamos ele em 2020, nós perdemos no mínimo esse espaço aí de 3 anos para fazer essa discussão.
1: Claro, exatamente. Você participou disso lá na Câmara.
0: Justamente.
1: O que foi prometido? Vamos fazer aqui as audiências, e nessas audiências, as que conseguiram ser realizadas, a população totalmente contra. Você foi um dos que se manifestou contra lá, eu lembro. Então, quando viu que a população estava contra, parou-se as audiências públicas e já veio com o contrato, mandando o contrato para a Câmara.
0: Não, eu fiquei chateado na época, você sabe por quê, Luiz? Participando ali e tal. E aí, na época, né, quem era, né, o líder do prefeito na época lá, se não me engano, era o vereador Jackson Charles. E como a gente não chegou a um consenso numa audiência pública que foi realizada lá, ficou acertado que uma nova audiência seria realizada para resolver essas pendências que tinha. Duração de contrato, um monte de coisa que a gente ainda ficou para poder discutir e tal. Modelo e tal, muita coisa para discutir. E aí, de repente, o líder do prefeito vai lá no gabinete, faz uma reunião com o prefeito, no outro dia volta com um projeto debaixo do braço, vota e aprova. Não foi aquilo que a gente tinha combinado lá na audiência.
1: Então, foi cometido uma irresponsabilidade enorme, porque esse debate teria que ser feito.
0: Isso.
1: Você faz o debate ali, esse debate teria que ser feito. Você faz o debate ali, igual vinha acontecendo, nas audiências públicas e tal. E agora vamos pegar essas audiências públicas e vamos ver o que que dá para filtrar e vamos ver o que que nós vamos fazer com a Saneago, né? Quando viu que as audiências públicas estavam encaminhando para rejeição total à Saneago, parou-se as audiências públicas e mandou o contrato para a Câmara. Então, assim. Por isso que eu falo para você da irresponsabilidade. Nós ainda tínhamos 3 anos ali para, na realidade, esses 3 anos o quê? Comprovar o que já vinha acontecendo, a inoperância da Saneago. E chegou nesses 3 anos, falei, gente, a Saneago ela foi totalmente desaprovada mesmo, não tem mais jeito, não, vamos, ou durante esses 3 anos vamos exigir da Saneago o que nós queremos mesmo, ver se ela recupera e tal. Beleza, não. Antes de findar os 3 anos, mandou-se esse contrato. E aí que eu falo pra você. E por que que se mandou esse contrato de jeito? Pra agradar o governador
0: na época.
1: Pra agradar justamente politicamente o governador.
0: Volta comigo aqui, PH, ao vivo, às 10 horas e 52 minutos. E esse questionamento a gente continua fazendo aqui em Anápolis, né? Essa renovação de contrato do município.

0: município com a Saneago. Primeiro que o serviço está muito ruim. Aliás, tenho recebido aqui, hoje então no programa, uma grandeza em relação às reclamações do pessoal da região norte da cidade, lá da Vila Jaiara. Aquela região ali, ó, Nova Vila, Adriana Parque, Dom Felipe, pessoal, todo mundo reclamando que as redes de esgoto, todas arrebentadas. Todas. E o que que vai acontecer? Aquela fedentina que todo mundo já sabe, porque é o seguinte, o esgoto não tá indo pro local adequado. Tá escorrendo, inclusive, sabe para onde? Lá pro Lago da Ribuleira, que forma lá o Parque da Jaiara. Então, olha só, a Saneago precisa tomar providência. Pede o pessoal aí da técnica, ó, Saneago, dá uma chegadinha na região norte ali, Nova Vila, Adriana Parque, Dom Felipe, para ver o que aconteceu lá depois da chuva de ontem, daquela chuva muito forte que aconteceu ontem à noite. O pessoal tá reclamando, tá uma fedentina só lá naquela região do Lago da Ribuleira, lá na Vila Jaiara. E aí o Luiz Lacerda questionando, a gente tem que fazer esse questionamento, a renovação desse contrato do município, com a Saneago. Aliás, isso precisa, merece mesmo uma investigação. Por que que esse contrato foi encerrado antes da hora para poder assinar o novo contrato? Isso aconteceu na gestão passada do senhor Roberto Orion. 10h53 agora, e tá na hora de, sabe de quê, PH? Vamos a Brasília, o ambiente político fervendo lá na capital da República. Quem é que está por lá, ô PH?
1: Carlos Nascimento.
0: Bom dia para você, repórter Carlos Nascimento.
2: Bom dia, Cândido Filho. Bom dia, ouvintes da Nova FM. O Rádio Debate fala direto de Brasília. Temperatura 28 graus na capital de todos os brasileiros. A máxima deve chegar a 33 graus. Muita chuva ontem à noite e hoje pela manhã. Agora o sol brilha e a expectativa de mais chuva durante o dia. É atípico, meu caro Cândido Filho, chuva nesse período. Na região centro-oeste, Goiânia, teve muitos raios, trovões, chuva de granizo, uma situação diferente do clima nesse momento. Brasília continua chovendo bastante nesse momento, muito sol, 28 graus é a temperatura e a máxima deve chegar aí aos 33 graus, muito calor, um clima diferente na região centro-oeste do Brasil e várias partes do Brasil chovendo. Isso é bom para o agro, é bom para a agricultura, meu caro Cândido Filho. Presidente Lula viaja para a reunião dos BRICS e deverá ter encontro na França com o presidente americano, o Trump. E na pauta, a questão do tarifaço, que pode girar entre 25% e 37%. O vice-presidente Geraldo Alckmin diz que o Ministério das Relações Exteriores, Indústria e Comércio e toda a articulação do governo para resolver essa situação. Essa semana, na Câmara e do Senado, meu caro Cândido Filho, o trabalho home office. É que está chegando o São João, as festas juninas. É isso mesmo. E a expectativa é de votação remota. E vamos ter a escala 6x1. O presidente do Congresso foi denunciado pelo banqueiro Vorcaro, recebeu 30 milhões de dólares num paraíso fiscal, terá que dar explicações, o Davi Alcolumbre, para o próprio Congresso, ou se afastar, se defender e explicar esses 30 milhões de dólares depositados em sua conta num paraíso fiscal. É uma situação complexa, porque todos estavam esperando essa delação do banqueiro. Ele agora deve voltar, Cândido Filho, para o presídio da Papuda, em Brasília. E outra delação é do ex-presidente do BRB. Esse imbróglio continua. A redução da maioridade penal de 16 para 18 anos passou na comissão especial da Câmara. Agora deve ser analisada no Senado. Essa é a proposta de segurança, mudanças no Código Penal. Semana passada, o ex-deputado e vice-prefeito de Aparecida, João Campos, esteve em Brasília falando da importância da modernização dessa legislação no Brasil. A situação dos presídios, a segurança pública, o combate ao crime organizado, tudo de uma forma em geral precisa melhorar. E toda a expectativa para as eleições de 2026. São essas as informações direto de Brasília para o Rádio Debate, Carlos Nascimento.
0: Maravilha, às 10:57, esta movimentação do Carlos Nascimento desde Brasília. Aliás, acaba de sair mais uma pesquisa, desta vez BTG Nexus, em relação ao primeiro turno, né? O presidente Lula continua na frente no seu projeto de reeleição. Números do Instituto BTG Nexus. Lula tem 36% das intenções de voto no primeiro turno, Flávio Bolsonaro tem 27%. Portanto, 9 pontos percentuais é a diferença. Depois vem o Renan Santos do Missão com 3%, Ronaldo Caiado 1%, Romeu Zema 1%. E aí, né, vem os brancos e nulos também. Então amanhã a gente traz mais detalhes sobre essa pesquisa que acaba de ser divulgada. O presidente Lula continua na frente de Flávio Bolsonaro nesse projeto de reeleição para 2026. E agora, PH, tá na hora da gente ir embora. 10:58. Olha, mais uma vez quero te agradecer pela companhia e pela audiência. Estamos finalizando a edição desta segunda-feira do Rádio Debate. Está chegando aí meu amigo Alessandro Bartlas e a equipe Geração do Esporte com o Geração Esportiva, né? Aquela ruindade da estreia da seleção brasileira, né? Tem torcedor chateado, mas gente, há quanto tempo o futebol brasileiro não é mais o mesmo? É, o pessoal tem que ficar torcendo para melhorar, porque do jeito que tá, se for só aquele futebolzinho da estreia contra o Marrocos, vai cair fora da Copa do Mundo e não vai demorar, né? Mas é aquela velha história, né? Enquanto os outros estão melhorando, o Brasil só tá piorando. Resultado é isso aí, meu amigo. É o resultado da desordem que anda o futebol brasileiro, ou que tem andado nos últimos anos. Uma desorganização administrativa enorme, a chegada dessas SAFs aí, é só o interesse pessoal e particular, interesse em ganhar muito dinheiro, e isso tá acabando com o nosso futebol. Torcedor ainda não percebeu, o dia que perceber, vai deixar de mão, e aí quem sabe o futebol melhora. Pois é, mas a estreia ruim da seleção brasileira na Copa do Mundo, com certeza o principal destaque do Geração Esportiva dentro de instantes. Eu e meu amigo, produtor desse programa, Paulo Henrique Mendes, o PH, estamos assumindo um compromisso com você, de voltarmos amanhã, a partir de 8:00, com a edição de terça-feira do Rádio Debate. Espero poder continuar merecendo o prestígio da sua companhia e da sua audiência. Então, a todos vocês, mais uma vez, muito obrigado. Um bom dia, uma boa segunda-feira. E até amanhã, se Deus quiser. E ele há sempre de querer. Detona aí, companheiro Alessandro Bartlas.
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3: Opa! Muito bom dia, minhas queridas e meus queridões!
7: Bom dia!
3: Amantes e torcedores do futebol, estamos chegando para mais uma edição do programa Geração Esportiva, aqui na minha, na sua, na nossa 87,9, Rádio Nova FM, a rádio que defende Anápolis, do ladinho esquerdo do seu rádio, onde a emoção bate mais forte.
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3: Hoje, segunda-feira, dia 15 de junho de 2026, e já é com muita alegria que estamos juntinhos pelas ondas do seu rádio e também nas redes sociais com você no YouTube, Instagram e lado a lado com a Rádio Cerrado Mix, a rádio para todas as idades e estilos.
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3: É, e o Anápolis não consegue vencer na Série C, viu? Com um futebol irreconhecível, o tricolor da Boa Vista decepcionou sua torcida mais uma vez e completa 6 jogos sem vencer no Brasileirão da Série C, viu? Vini Júnior marca um golaço na estreia da seleção brasileira na Copa do Mundo e o Brasil só empata com a seleção de Marrocos. Eita! Com 3 gols no primeiro tempo e mais 4 no segundo, a Alemanha goleou Curaçao, né? Por 7-1 na estreia da Copa do Mundo de 2020. Gente, esse 7-1 aí lembra alguma coisa, viu? A Holanda e Japão também empataram em 2-2 e fizeram aí um segundo tempo eletrizante, viu? De tirar o fôlego de qualquer um. Após perder para o Cuiabá por 1-0 também, lá na Arena Pantanal, o Vila Nova viu a liderança isolada ir embora, viu? Aos 46 minutos do segundo tempo, deixou aí a liderança provisória do Brasileirão, mesmo com 25 pontos, mas por saldo de gols, viu? Então, fique ligados, porque essas e muito mais, você vai ficar sabendo agora. 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
3: Que tem a direção e a coordenação geral dele.
9: Carlos Nogueira.
3: Carlos Antônio Nogueira, o Butina, também João Pedro Nogueira, é nosso patrãozinho aqui, né? A direção técnica comercial de produção fica por conta dele, viu?
10: Eusébio Ribeiro.
3: Eusébio Ribeiro, né? Já na mesa de áudio comandando as plásticas,

0: O nosso bom e velho Paulo Henrique Mendes. O PH, que mal que há. Todos os dias, das 6 às 8 da manhã, tocando o que te toca, o melhor da música raiz sertaneja, pra você curtir aí nas suas manhãs, né? 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
0: É, hoje é dia de repercutir o jogo do Galão Bonitão da Comarca, trazer todas as informações. Que jogo foi aquele com ela?
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0: Muito bom dia, Cristiane Matheus, seja bem-vinda. Ótima segunda-feira pra você. E aí, Cris, o que rolou com esse jogo do Anápolis, hein?
3: Deu ruim, hein?
0: Deu muito ruim.
3: Deu muito ruim para o Anápolis neste último sábado. Era um jogo de extrema importância para o Anápolis já tentar sair dessa zona desconfortável que se encontra agora neste momento. Algumas dúvidas ficaram na escalação do Fernando Viana, que o Fernando Viana não estava relacionado. Porém, o Fernando Viana acabou lesionando no treino lá em Manaus. Então, acabou ficando fora. Mas essa é a questão, viu, Alessandro? Mais um jogo que o Anápolis amarga mais uma derrota. O ano passado era um empate. Esse ano é derrota.
0: E vai ficando cada dia mais difícil.
3: Tá ficando difícil, né? Mas agora já tem mais um jogo pela frente, né? Agora é tentar aí fazer de tudo pra lamber as feridas, como diz o outro, né? E tentar vencer em casa, já que o Anápolis em casa mostra-se uma superioridade. Mas vamos falar, logicamente, né, desse jogo. Muita gente perguntando aqui se já mandaram jogadores embora. Então, gente, nada oficial, não chegou nada pra nós até o momento, né? Mas é claro que nós já estamos apurando pra saber o que aconteceu, né, lá no Alto da Boa Vista, devido a essa derrota para a equipe do Amazonas, que teve lei do ex. Cipriano, lei do ex, acabou marcando aí contra o Anápolis Futebol Clube, mas nós vamos estar falando disso e também sobre a Copa, né, Alessandra? Ai, Copa, que pra mim até hoje o jogador aí é o Wilton Pereira Sampaio, o craque da Copa.
0: E o 7-1 da Alemanha, hein?
3: De novo.
0: É, o Wilton Pereira Sampaio, gente, ele só tropeçou no inglês, mas o resto, senão não estaria na Copa do Mundo, né? 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
1: Muito bom dia, Vantuir Cândido, seja bem-vindo, ótima segunda-feira para você. Parabéns pela transmissão de sábado, viu? Todos vocês da equipe Geração, todos nós da equipe Geração do Esporte, mas vocês que trabalharam, fizeram aquele trabalho exemplar, parabéns, seja bem-vindo, ótima segunda-feira.
2: Bom dia, Alessandro, ótima segunda-feira para você também, PH, Cris Matheus, Márcio Gulão. Quero dar os parabéns pro Luiz Carlos Bernardino também, né? Abriu espaço lá pra gente fazer essa grande transmissão. Muitos torcedores do Anápolis lá, um abraço pra todos que esteve lá, não quero falar com o nome aqui pra cometer um erro aqui, mas todos estão de parabéns. Obrigado pelo carinho com a Rádio 9 FM. Agora, a minha indignação é aquela que eu sempre tenho dito, Alessandro. Tem jogador no Anápolis que é movido a dinheiro.
1: E não é só a sua não, meu celular não para de chegar mensagem, sim, lá no chat também, todo mundo revoltado, viu?
2: É movido a dinheiro, fico muito triste com isso, porque é jogador, isso aí se chama ganância em dinheiro, é jogador mercenário. Então, não adianta, eu sei que isso chega no ouvido de vocês, porque a gente já fez a crítica, chegou no ouvido do Pisa, agora Pisa, você entrou numa barca, porque você tá com um bando de mercenário.
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0: Marcos

0: Muito bom dia, Marcos Vinícius Ogulão, seja bem-vindo, ótima semana, ótima segunda-feira. Eu tô com medo até de perguntar como é que fica a situação do Anápolis agora aí na Série C, hein?
1: Oh, bom dia, Alessandro, PH, Vantuir Cândido, Cris Matheus, um abraço ao Jean, lá da Saraiva Veículo, né? Ele tá preocupado, não, porque ele tá preocupado com a seleção, rapaz, que empatou sábado.
2: Ah, mesmo?
0: Eu tô preocupado com o Galo.
1: Eu preocupado com o Galo e com os times de futebol goiano, mas o Galo realmente tá deixando a desejar. O time, eu conversando aqui fora, que eu escutei vocês um pouco, né, que eu estava lá na barraquinha, não teve tempo.
2: E não trouxe meu Yaksuba.
1: É, pois é, tá vendo? E o Galo realmente tá deixando a desejar, o time jogou mal, pênalti que não precisava de bater o pênalti.
0: Desnecessário, realmente.
1: Desnecessário, tudo. E outra coisa, a grande decepção do Anápolis é isso, não dá conta de fazer gol e não dá conta de reverter um placar.
0: 6 jogos sem vencer na Série C?
1: É assim, 6 partidas fora de casa, perdeu as 6, né? Então não teve nenhum ponto fora de casa. E é muito pouco para quem quer pelo menos sair do rebaixamento. Qual que é a pequena sorte que o Anápolis tá tendo? Que os concorrentes dele ao rebaixamento também não ganham de ninguém. O Confiança perdeu e o Itabaiana empatou em casa. O Itabaiana estava ganhando de 2-0. Do Ituano empatou o jogo, né? E na Série D tem 3 goianos classificados para a próxima fase.
0: Isso mesmo.
1: Craque. O Aparecidense e o Goiatuba, né? Os 3 classificados. Ficou 2 de fora, né? O Yumas e o Abecate. E é engraçado, né? Que se o craque ganha o jogo ontem, o Abecate também classificava. E o craque empatou. Então, assim, as equipes, pra mim...
0: O craque empatou de propósito, Gulão?
1: Não. Eu acho que não foi, não, porque o jogo é difícil mesmo. Não empata, não. Eles nem lembram, às vezes. Sabe por quê? Eles não tem como. Às vezes, se você jogasse pra empatar, e se você perdesse, você poderia piorar a sua classificação. E o que é o negócio do craque? Quanto melhor classificado ele ficar, ele joga a segunda partida em casa. É isso que as equipes querem, né? Então, essa é a dificuldade. Agora, o Anápolis, pra mim, desde o jogo do empate contra o Maranhão em casa, e mais essa derrota que acumulou, que ele perdeu pro Amazonas de 1-0, agora realmente é de preocupar. Por que que eu falo pra você? Que infelizmente futebol é assim. Quando a equipe começa muito mal o campeonato, começa mal, igual o Anápolis começou mal e tá mal até hoje, dificilmente se reverte. Praticamente, de 9 jogos que o Anápolis tem, se ele fizer, por exemplo, dos 27 pontos que ele tem que disputar, pra mim ele tem que fazer no mínimo 14 pontos. Hoje já passa de 50%. E o rendimento do Anápolis em 10 partidas com apenas 5 pontos é 0,5 ponto por jogo. Então, em termos de percentual, é muito baixo. Então,
0: não pode perder mais.
3: Ô, Gulão, fez eu lembrar o Fluminense aquela vez no Campeonato
1: 2009.
3: Brasileiro. No Campeonato Brasileiro da Série A.
1: Série A.
3: E tinha que bater praticamente 80%.
1: Sete jogos, tinha que ganhar 6,5. Ele pode ganhou 6 seguidas e empatou a última e foi campeão. Não foi campeão, não. Saiu do rebaixamento. Mas é assim, é complicado. O ano passado, o Anápolis, as partidas, quando o técnico veio pra cá, o Gabardo, né? O Anápolis precisava de ganhar as 4 partidas em casa pra manter na Série C do Brasileiro e ele ganhou, né? Agora o Anápolis tá difícil, porque ele tá perdendo pontos bobos em casa e fora de casa não recupera nada.
0: Ô, Gulão, eu quero te fazer uma pergunta, mas pro bloco da seleção brasileira. Quando a gente for falar de Copa do Mundo, me parece que enquanto os jogadores estão fora aí, as equipes estão recebendo, e não é pouco, né? Por conta desses jogadores aí na seleção. Mas isso é um assunto pro bloco lá, quando a gente for falar da Copa do Mundo, porque agora eu vou pro intervalo comercial, abraçando aí nossos amigos internautas que já estão com a gente, né? O Leonardo Castor tá com a gente também, Luiz Júnior, um abraço especial, Gutenberg, Matias, o Leleco, quem mais tá com a gente ali? Sumiu, mas todos vocês que já estão, Rorival, né? Que tá ali dando a sua opinião também, que acha que o time do Amazonas, o elenco hoje é melhor do que o Anápolis, com certeza, até então, porque venceu, né? 11:18, vamos ali para um breve intervalo comercial. Daqui a pouquinho a gente volta para repercutir esse jogo que é para ser esquecido do Anápolis Futebol Clube. 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

0: Alessandro Bartras. 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
1: É, já estamos de volta, né? Com a equipe Geração do Esporte hoje, que é dia 15. É, 15 de quê? De junho? De junho de 2026, né? Então vamos lá, olha só, hein? O Anápolis segue vivendo aí um momento complicado na Série C do Campeonato Brasileiro, né? Jogando em Manaus, o Vantuir, pela 10ª rodada, o Galo da Comarca foi derrotado pelo Amazonas por 1-0. E o gol, como a Cristiane falou, foi de pênalti do ex-galo Gabriel Cipriano, ainda, viu, no primeiro tempo. Com mais esse resultado negativo, o Anápolis permanece na última colocação da competição, somando apenas 5 pontos em 10 jogos, com 1 vitória, 2 empates e 7 derrotas. Com essa sequência de derrotas do Anápolis no Campeonato Brasileiro da Série C, Cristiane, como é que fica aí o clima, né, do Anápolis aí lá no Alto da Boa Vista? Como é que fica aí agora? Essa reabilitação aí fica meio difícil, né?
2: Então, Alessandro, tá cada dia, né, ficando mais complicado ainda, né? Tá certo, não fica um clima tão legal, tão amistoso, logicamente, ali que o pessoal tá tudo na dúvida. Ah, tá acontecendo alguma coisa, o que que está acontecendo?
1: Eu sei o que tá acontecendo, não tá ganhando.
2: Né? Então, tipo assim, o que que está acontecendo e tal? Tá acontecendo alguma coisa? Então, gente, até o momento não teve

0: O que é que está acontecendo?
1: Eu sei o que está acontecendo, não está ganhando.
0: Né? Então, tipo assim, o que que está acontecendo e tal? Está acontecendo alguma coisa? Então, gente, até o momento não teve nenhuma saída de jogadores, como tem muita gente perguntando, né, sobre saída de jogadores. Não tem saída de jogadores, eu creio que não vai ter por enquanto, até mesmo que ainda vai abrir uma janela, porém, a janela abre para contratação, mas pode ter demissão, né? Mas até o momento não foi falado nada sobre esse jogo, né? Hoje a equipe vai se reapresentar no período da tarde e vamos ver o que que vai acontecer agora pra frente, né? Porque agora as coisas começam a apertar um pouco mais, né? E assim, por resultados, o Itabaiana, né? E também o Confiança, isso mesmo, né? Então, assim, ainda está ajudando o Anápolis ali na parte de baixo da tabela, né? Então, vamos ver. Agora, Alessandra, esses jogos, né, que acabaram aí, os resultados dos últimos jogos, foi Itabaiana 0, Volta Redonda 1, Floresta 1, Confiança 0, Botafogo da Paraíba 2, Maringá 1, Caxias 2, Ituano 1, Inter de Limeira 2, Ipiranga 1, Guarani 5, não... Esse aqui já foi num dia, perdão, gente, tô falando trem errado aqui, perdão.
2: Guarani 2, Caxias 1.
0: Guarani 2, é, Caxias 1, Amazonas 1, Anápolis 0, Brusque 0, é, Santa Cruz 1, Paysandu 1, Inter de Limeira 2, Itabaiana 2, Ituano 2, que foi um jogo que ajudou o Anápolis de alguma maneira, né, Floresta 1, Figueirense 2, Volta Redonda 1, Confiança 0, né, e hoje tem mais alguns jogos que Maringá e...
2: Maranhão, Ferroviária e Barra, Ipiranga e Botafogo da Paraíba.
0: Então, para poder encerrar essa rodada. Agora na classificação, né? Vamos lá para a classificação. Guarani tá na topo de cima da tabela com 21 pontos. Poderemos ter o Guarani, né, na Série B do ano que vem. Brusque 18, Inter 18, Paysandu 17, Ituano em quinto com 17, Amazonas em sexto lugar com a vitória sobre o Anápolis, pulou para a sexta colocação com 16 pontos. Caxias em sétimo com 15, Santa Cruz 15 em oitavo, Floresta em nono lugar com 15 pontos, Volta Redonda 14 pontos, Figueirense 14, Maringá em 12º com 13, juntamente ali com a Ferroviária 13, Maranhão 12, Botafogo 11, Ipiranga 10. Botafogo não, Volta Redonda 11, Ipiranga 10, Botafogo da Paraíba 9, em 18º, Confiança 7, 18º já tá fora da zona de rebaixamento, porém também somente 7 pontos, Itabaiana 7 e o Anápolis, né, amargando ali o último lugar na zona de rebaixamento com 5 pontos. Até o momento tivemos 10 rodadas no campeonato e o Galo que só teve uma vitória. Então, assim, tá complicado, Alessandro, mas é o que a gente tá falando, né, o Anápolis se reapresenta hoje, é, lembrando que o jogo de que ia ser na segunda-feira, ele foi adiado para o sábado, né? Então, sábado, 16h30, Anápolis e Itabaiana fazem aí o jogo da 11ª rodada. E é isso, torcedor. É tentar ganhar em casa agora, né? Esses próximos jogos que vão ser em casa, para poder tentar essa reabilitação. Como diz, né, Alessandro? Tá todo mundo tentando essa reabilitação, mas o Anápolis agora já tem que começar a fazer o dever de casa.
2: É isso aí. Muito obrigado, Cristiano e Matheus. E olha só, Gulão, o Luiz Júnior tá dizendo o seguinte: tem 5 jogos em casa, tem que ganhar 4 e empatar 1, porque os outros 4 fora de casa, já sabemos, né?
3: É complicado, porque o Anápolis não vem numa boa fase, todos sabem disso. O time, quando joga bem, não está ganhando, né? Tem isso também, quando joga bem, não está ganhando. E quando vem, por exemplo, do jogo, igual aconteceu no jogo de sábado e outros para trás, a equipe tinha que ser mais firme, tinha que partir para cima, mesmo jogando fora de casa. E eu acho muito difícil do Anápolis ganhar essas partidas. Eu acho muito difícil, mesmo sendo 5 partidas em casa, que o Anápolis ganhar 4 partidas e empatar uma. Só para você ter uma noção, a dificuldade. Com 4 partidas, 12 pontos. Com mais uma, 13 pontos. Nós estamos falando no mínimo em 14 pontos para juntar com 5 pontos que ele tem para ir para 19 pontos. E tem jogos difíceis fora
2: Fica
3: de casa.
2: É apertado, hein?
3: É muito apertado. Então, assim, hoje ele, para mim, ele precisa no mínimo de 50% dos pontos que estão faltando no campeonato. De 27 pontos, ele teria que ganhar em torno de 14 a 15 pontos.
2: O Vantuí tá te entregando um valor.
3: Vai, Vantuí.
4: Golão,
3: presta aí.
4: Você é um cara sábio. Qual foi as duas melhores partidas do Anápolis aqui? Qual foi as duas melhores partidas do Anápolis?
3: Ué, Paysandu e contra o Rio Branco.

0: Rio Branco.
1: Tinha que envolvido?
2: Ixi, é, tinha cacau, né?
1: Tinha cacau, né?
2: Tinha muito.
1: Então, não adianta, gente. Não adianta. Não adianta. O problema é cacau. É cacau, é ouro que tá um preço muito alto. O dólar desceu, mas subiu de novo. O euro, mesma coisa. Então, Alessandro. Então a gente. Ó, eu estou com vergonha.
3: Tudo tá subindo, menos o Anápolis?
1: Você tá adivinhando meu pensamento. Você falou o que eu ia falar. Então, aqui, ó. Zé Paulo, ó, você é o cara do Anápolis. Kim, você é o cara. Vanderlei, Mário Caiado. Se não fazer isso aqui, igual o Luiz vendeu muito lá na lanchonete, é sábado. Se não tiver isso aqui na mão...
3: Gastrobar, né? Lanchonete não.
1: Desculpa, Luiz. Lá na Cevada? Porque lá o Luiz tava pegando só assim, ó. Desse jeito. Por isso que deu aquele movimentão gostoso, ambiente gostoso.
3: Então você quer dizer que os jogadores vão lá pro estabelecimento do Luiz? Não. Porque lá tá rolando isso aí?
1: Eu tô doido, mas eles não vai lá não. Porque o Luiz tá de olho. Se eles for lá, o Luiz vai denunciar. Entendeu? A questão é essa. Se não tiver isso aqui, não vai.
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4: Ele já esteve lá. Ele conhece do assunto. Luiz Carlos Bernardino, o profeta.
3: Luiz Carlos Bernardino, seja bem-vindo, ótima segunda-feira. Luiz, Vantuir tava aí agora fazendo aí uma banderola aqui no estúdio quando você entrou aí, você pegou mais ou menos o assunto no meio, tá concordando com ele ou não? Bom dia.
5: Bom dia, Bartas, bom dia, Vantuir, Marcos Gulão, PH, aos nossos ouvintes que estão aí. Eu já posso começar meu comentário?
3: Claro.
5: Tá, então vamos lá. Vamos botar o pingo no i. Eu não acredito que um grupo de jogadores que vieram aí, muitos estavam até encostados, o Anápolis deu a chance, trouxeram aí, estão aí. Dizem algumas pessoas que esse time é melhor do que o do ano passado. Dizem. Tecnicamente, estão dizendo. Eu não concordo. Mas eu não quero acreditar que um time que joga uma partida bem de uma competição e não joga nada na outra competição, eu não quero acreditar, eu como ser humano, que esses jogadores estão vivendo a dinheiro. Não quero acreditar nisso, tá? Eu não quero acreditar. Agora, alguma coisa aí no universo do futebol está acontecendo. Porque numa competição é uma coisa e em outra é totalmente diferente daquele time que a gente vê.
3: E muito diferente.
5: Muito diferente. Não é pouco, não. É muito. Agora, eu vi a entrevista depois da derrota pro Paysandu. Do Adito, vou dar nomes do Adito. Ele estava junto com algumas pessoas da diretoria, ele disse que ele estava envergonhado do que tinha acontecido. Eu queria ouvir o Adito agora, depois desse último jogo contra o Amazonas, porque o Anápolis hoje, se ele jogar contra o Barro Preto, uma seleção do Barro Preto, ele perde do jeito que ele jogou contra o Amazonas e do jeito que ele vem jogando na Série C, tá? Então eu queria aqui falar para alguns diretores, pessoal da diretoria, o seguinte: manda embora uns quatro. Quem? Conversa, não dá mais jeito. Conversa, já foi, já conversou demais. A conta tá chegando. A conta tá chegando.
3: Na sua opinião, qual os quatro seria ali no começo?
5: Vamos lá, seu Leonan já pode ir embora, pode pegar a barca dele. Gonzalo pode pegar a barca dele. Certo? É, vamos lá. Igor. O Igor Souza aí, esse zagueiro. Pode ir embora. Tá? Mais um. E pega mais um aí. Tem vários. Joga um laço. Mas esses três aí.
3: O que pegar é isso.
5: É, ué. Entendeu? Pega e manda embora. Quer saber? Quer outro exemplo? Eu sinceramente, eu fico olhando umas renovações de contrato que tem no Anápolis, que renova com o cara e o cara daqui a pouco ele desaparece. Tô falando de Lagoa. Tá? O que, que o Lagoa tem jogado nos últimos jogos?
3: Tá sumido.
5: Tá o devendo. Juninho tem jogado nos últimos três jogos?
3: Acho que o Juninho pode ter tido alguma proposta e tá segurando, igual o Fábio aquela vez.
5: Proposta de quê? Pra jogar no Barro Preto?
3: Jogou bem um jogo aqui, hein? Pode ser que alguém olhou, mas, surpreendeu.
5: Peraí, então eu vou contratar um jogador só pra jogar um jogo.
2: Mas só ajudando o Luiz aí, o jogador, quando acontece isso, Alessandro, aí que ele tem que jogar bem. Porque se ele jogou uma partida boa e depois jogou duas, três ruim, aí o povo já olha diferente pra ele, já não quer mais.
5: Eu não sei se as pessoas não estão entendendo o professor, eu não sei, alguma coisa está acontecendo. Porque numa competição jogou parecendo, nossa, rapaz, é aquele time que a gente tava pensando, não, tal. Quando o Paysandu aqui, nossa, foi a melhor partida. Beleza, e aí? E o restante? Eles foram contratados só pra isso, só pra o jogo do Paysandu? Foi?
3: Nunca, né?
5: Agora deixa eu falar outra coisa. Eu tô bem, hoje eu tô calmo, eu tô bem tranquilinho, certo? Tô tranquilinho. Agora, deixa eu falar uma coisa. Não tem aí gente aí em cima, não? Do Alto da Boa Vista, não? Pra mandar embora? Me chama aí que eu vou aí. Eu dispenso logo na hora. Certo? Porque, pelo amor de Deus. 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Óleo de peroba. Compra óleo de peroba. Aí eu tava olhando aqui, passou aqui, ó. Presta atenção. Eu fico encabulado, é isso aqui, ó. É, o time não jogando porqueira nenhuma, jogando nada. Eu não vou nem falar do último jogo, que aquele jogo nem existiu. Pra mim, eu quero esquecer aquilo ali. Aquela vergonha. Aquela vergonha. Vergonha. Certo? Foi uma vergonha. Eu queria saber qual é a desculpa. Qual é a desculpa? O que o professor falou depois do jogo? Certo? Eu queria. Aí o time não tá jogando porqueira nenhuma. Aí vem aqui, olha só, presta atenção, olha aqui. Segunda-feira, descanso programado. Descanso de quê? Descanso de quê? Aí vem, CT da NAP, treino, atividade. Horário, apresentação 14h30. O lanche, aí tem um lanche.
3: Mal chegou já lanche.
5: Tem um lanche, das 14h30 às 15h.
1: A hora que o Roger mandou isso aí pra mim ouvir, me deu indignação, Luiz.
5: Tá. Aí vai pro campo, às 15h30. 15h30. Eles vão pro jogo, pro campo. Aí tem. Aí pós-treino um gelo. O gelo. Né? Certo. Aí vem descanso programado. Aí na terça-feira, presta atenção. Rapaz, é uma brincadeira. Treino, apresentação. 8h30. Enquanto eu já trabalhei, cheguei.
3: Tá suado já.
5: 5 horas da manhã no Ceasa. 8h30, os caras vão começar. Aí tem um café de 8h30 a 8h55. Presta atenção, vai olhando. Vai olhando a que pé nós estamos. Pré-treino, 9 horas. Campo, 9h30. Aí vem descanso programado na terça. Aí à tarde de novo, descanso programado. Né? Quer dizer,
3: mais descanso
5: do porca, o time tá uma desgrama, e aí descanso programado. Esses homens devem estar trabalhando uma obra, devem estar cavando poço, né? Devem estar construindo, fazendo concreto, pra estar descanso programado. Não tá jogando porqueira nenhuma. Aí descanso programado.
0: Tá de sacanagem comigo? Tá de brincadeira com a torcida? Tem que botar ele pra trabalhar. É, treinar, chutar no gol, marcar. Tem nego aí que tá com a bunda maior que a cara. Aí quem é de brincadeira comigo? Aí descanso programado. Aí vamos lá, pra continuar.
6: Luiz, você chegou calmo, Luiz. Você não falou que ia ficar calmo hoje?
0: Não, não tô calmo não, porque eu tô... Eu estou indignado. Eu estou indignado.
1: Perto da esposa dele ficou a mocinha. Hoje tá braba aqui hoje.
6: Ué, com razão. Eu dou razão pro
0: porque
6: Luiz.
0: Porque eu chego lá em casa, eu tenho que ouvir a minha esposa num pé do meu ouvido. Falando, ah, mas aquele time tá ruim demais. O que que tá acontecendo? Que não sei o que. Aí eu tenho que ficar dando resposta pra ela.
6: Tem que arrumar argumento, Luiz, pra ela.
0: É. Aí eu tenho que ficar arrumando argumento.
6: Seu Carlos tá concordando com você. Ué. Tá falando que tem que dispensar toda a equipe e pôr o sub-20 pra jogar, viu?
2: Alessandro, você sabe quantas partidas o Anápolis jogou bem esse ano? Você sabe, Antônio?
1: Duas.
2: Jogou três.
1: Pra mim, é três. Vai perder uma, que jogou, foi lá em Belém.
2: Não, mas jogou contra o Abacate.
6: Então só jogou três boas, porque mim tava onde? No descanso?
0: Descanso programa. Vamos lá, vamos continuar aqui. Na quarta-feira, período matutino de manhã, descanso programado. Já começa de manhã com descanso programado. Aí no período vespertino da tarde, aí lá no CT, treino, apresentação às 14h30. Presta atenção, lanche.
1: Aí vem um lanche. Então no é caso, por isso que a crise
6: o caso não é de rir.
0: Aí vem cá. Aí tem lanche, aí depois tem um vídeo.
2: Eu não sei que vídeo. Que
6: Titanic.
0: Deve ser o filme do Titanic que tá afundando. Aí vai pro campo 15h30. Aí pós-treino um gelo. Aí em período noturno descansa. Aí na quinta, peraí, já começa com descanso programado. Presta atenção, vai prestando atenção aí, torcida. Aí à tarde, o treino, apresentação às 14h30, lanche. Aí lanche de novo. Aí campo às 15h30. Aí o período da noite, descanso programado. Aí na sexta, um treino de manhã, 8h30, café 8h30 às 8, aí depois o campo, aí depois gelo, aí descanso programado, aí vem pra concentração, aí, apresentação, início da concentração, 18 horas. Precessão. Deixa eu falar uma coisinha aqui. É por isso que tá todo mundo gordo. O que tem de lanche e que tem descanso programado, professor, com toda sinceridade, o senhor tá de sacanagem comigo. O senhor tá de sacanagem com a torcida. O senhor tinha que botar essa galera aí, sabe pra quê? Correr 50 quilômetros. Pra ver se eles criam vergonha. É correr. Para com tanto de... O senhor tinha que treinar de manhã, da tarde, de noite. Pra ver se esse time chega... Se esse time dá uma resposta. Outra coisa, não adianta botar culpa em torcida, não. A torcida tá estressada. A torcida tá acabada. Ah, não vem com negócio de título, não. Que isso aí já passou. Ah, mas nós fomos campeão. Não pode chamar a atenção dos meninos, não. Porque eles foram campeão. Que não sei o quê. Meu irmão, acorda. Diretoria, vamos acordar. Tá na hora de começar a passar o rodo. Passa o rodo, fica com os meninos aí. Tá? Fala. Deixa quem quer. Tem jogador aí, ó. Tá só no papo, só no nome. Ó, manda embora. Vamos lá, bate no peito e manda embora. Porque já deu. Depois não vem chorar lá que a torcida não tá indo no estádio. Não vem chorar não. Porque a conta vai aumentar. E a conta vai sobrar só pra quem? Porque daqui a pouco esses jogadores estão indo embora. Eles não têm compromisso com a cidade. Não têm compromisso com o clube. Não têm compromisso com a camisa. Eles vão embora. Aí a conta fica pra quem? Me conta aqui de novo, pra quem fica a conta? Sabe pra quem fica a conta? Pra esses diretores que estão aí, ó.
6: Com compromisso.
0: A diretoria, ó. Fica aí. Aí eu vejo. O Kim quase não dormindo de preocupação. Né? Aí eu vejo o Vanderlei lá, desesperado, né? Aí tem que ficar, o coitado tem que ficar até tomando água com açúcar.
1: E agora a mulher dele também, né?
0: Aí a esposa, a dona Valquíria lá também,
5: fica coçando a cabeça, fala assim, meu Deus do céu. Aí vai. Não. Se a minha esposa já me estressa, imagina a esposa do diretor. Dele. Aí fica o Marlon pra lá, pra cá, pra lá, pra cá, pra lá,

0: na esposa diretor. Dele. Aí fica o Marlon pra lá, pra cá, pra lá, pra cá, pra lá, pra cá, coçando cabeça que é pra arrumar dinheiro. Aí vem o
1: Zé Paulo?
0: Zé Paulo. Coitado, Zé Paulo não quer nem ver a Cris mais pra dar resultado.
1: O Zé Paulo montou um motorista, tem até um motorista.
0: Isso, já passa lá longe pra dar mais resultado, porque aí já fica preocupado. Meu Deus, se eu ganhar de 60 tá bom, né? Aí fica aí os diretores aí, desse jeito. E os jogadores, ó, descanso programado. Ah, vamos me
2: não, pôr, pô. E o Vanderlei do Carro de Som tá dizendo assim, ó, nunca vi tirar leite de pedra. Já o Renato Isque, Luiz, Luiz, essa é a nossa revolta. Você tem razão. E o mesmo Renato fala assim, uns come e dorme do Boa Vista, né? Já o Loteca, marca esportiva, diz assim, ó, é só pagar os 4 meses de salário atrasado. Tem isso na Boa Vista?
1: Calma aí, não é por aí não.
0: Opa! Aí eu não sei, aí eu não posso falar isso não.
1: Concordo com você, Luiz.
0: Aí, isso aí eu não sei, vou apurar. Porque se tá acontecendo isso aí, aí já é um pé na situação. Eu não acredito nisso aí que o
2: Loteca.
0: O Loteca tá nos trazendo, mas já vou atrás. Já vou atrás e vou procurar saber isso aí, porque aí seria um motivo muito grande dos jogadores não tá se entregando.
2: E o Jânio também fala assim, assina embaixo, viu, Bernardino? Concorda com você plenamente. Muita gente revoltado, viu, Gulão? Os torcedores estão realmente indignados aqui, meu celular não para de chegar mensagem. Aqui no chat também muita gente falando. A revolta tá geral da torcida, com razão.
3: Com razão, sabe por quê? Porque não tem explicação. Você joga um jogo de gala e 4 ruim. Não existe isso no futebol. O que foi falado mais cedo aqui? Eu assisti o jogo do Anápolis pouco, não pude assistir muito, mas o pouco que eu vi, igual estava falando o próprio Luiz nos comentários dele no sábado, bravo com a zaga, bravo com o meio de campo e com o próprio ataque, não fazia nada. E o goleiro do Amazonas nem sujar o uniforme não sujou. Entendeu? Então, não pode acontecer isso no futebol. Qual que é a explicação quando você joga uma partida boa, a outra 3 dias depois você apaga? Entendeu? Você apaga do mapa que não tem como. Você sabe qual foi o erro crucial do Anápolis? Foi de ter desperdiçado aqueles 2 pontos contra o Maranhão aqui, que lá vai custar caro pra ele. Aquilo seria a reação do Anápolis.
2: Mas se tivesse jogando bem, não faria nem falta, né?
3: Mas aí faz falta. Por quê? Porque como o time não ganha fora de casa, não dá conta nem de trazer um ponto, os pontos que ele joga dentro de casa e perde, fica muito difícil pra ele. Então o que que acontece? O Anápolis teria que correr atrás, sim. Aquilo vai fazer falta e grande. 2 pontos que deixou de ganhar do Maranhão. Porque ele ganha, por exemplo, aí o time, o Alessandro, o que acontece? Não pode acontecer bem aquele jogo. Ganhou do Figueirense aqui de virada, tava perdendo de 1-0, virou pra 3-1. De lá pra cá, desapareceu da Série C do campeonato. Você não viu mais nada no time.
1: Questão também, Gulão, a gente fica mais chateado, fica irritado. É porque entra comando, sai comando, o figura foi criticado. Será que o problema era o figura mesmo?
2: Olha,
3: não.
2: O Vanderlei do Cardson mandou aqui, ó. Eu fiquei sabendo que tá alguma coisa lá, falta de dinheiro, não sabe se é salário.
1: É bicho, eu tô falando pra você, é bicho. Quando tem bicho envolvido, os caras jogam de outra maneira, ou

0: menino pedindo passagem, mas é novo.
1: E aí, o que, é por novo. Que não entra?
0: É novo, não, o outro tem mais maturidade. Mas que maturidade? Vai lamber sabão, gente. Isso aí não me engana, não. Tem que colocar quem tá em melhor fase. Ó, aconteceu isso na nossa seleção no sábado. Esse Ed que tá pedindo passagem. Só porque ele é mais novo?
1: Não. Ó, e o Vanderlei ainda fala, inclusive, quem disse trabalha lá dentro. Ó, tá me mandando aqui. E outra coisa, Luiz, olha, o Rafael de França fala assim, ó, essa escala é uma brincadeira. Já o Miguel Carvalho fala assim, ó, é uma programação, essa programação do Anápolis é uma colônia de férias, viu?
0: E também, esqueci de falar outro, Luiz, que você concorda muito comigo. Cadê o Fonseca, que é da base do Goiás também? Tá pedindo passagem esse moleque, menino novo de 20 anos, no meio, 21 anos, no meio do campo, pedindo passagem. Aí o problema é o quê? Peito, saco roxo.
1: E aí, Glão, concorda com o Vantuíra aí?
2: Não, lógico, gente, uai, a equipe não pode, o Alessandro, ter oscilação negativa. O time, por exemplo, no campeonato só está negativo, gente.
1: E esse jogo de sábado foi, eu acho assim, que foi o limite, porque foi um jogo totalmente irreconhecível.
2: Mas o que é que eu falei? Falei, não é possível que o Anápolis vai reabilitar o Amazonas com 4 derrotas seguidas. E foi dito e certo. Reabilitou o Amazonas.
3: Deixa eu falar uma coisa. Teve um torcedor do Amazonas, chegou lá ontem. Ele chegou lá com a camisa do Amazonas ontem. Da torcida organizada do Amazonas. Tá bom, chegou lá no bar. Aí eu olhei e falei, ô, legal aí, você é torcedor do Amazonas e tal, tá com a camisa aí. Ele falou, eu sou de lá, cheguei ontem. Eu falei, e aí, assisti o jogo lá, ele falou, rapaz, ele contando pra mim, rapaz, nós fomos pra aquele jogo já pensando que nós íamos perder mais uma. Ele falando pra mim.
2: É porque o time dele também é fraco.
3: Entendeu? Ele falando, porque o nosso time lá tá difícil, tá complicado de torcer, mas a torcida vai e tal, mas graças a Deus deu certo, nós vencemos o jogo. Tá de brincadeira, né? A torcida não tá acreditando no time deles. Aí o Galo vai daqui pra lá, um time que joga, né? Joga bem assim, em vista do Galo e o Amazonas, quem é melhor de elenco? Porra, tá de brincadeira, velho. Quem é melhor? O Galo ou o Maranhão? Né? E eu falei a semana todinha, o jogo contra o Maranhão é complicado.
1: Carne de pescoço.
3: O jogo contra o Maranhão é complicado. Aí vai, me poupa jogador. Precisa poupar com coisa desse aqui, descanso programado?
1: Colônia de férias, como diz o nosso internauta.
3: Vai poupar jogador com uma programação dessa aqui, de treino? Descanso programado? Ah, tá de brincadeira comigo. Tá de brincadeira. Certo? Tá de brincadeira. Tá?
1: Luiz Júnior conversando com o Rodrigo aqui, ele fala assim, ó, Rodrigo, o comentarista do jogo do Galo falou que o Galo é time mais disciplinado e que menos fez falta. Time meigo, pacífico e não tem vibração. Meigo e pacífico. É, já tá levando por esse lado assim que não atinge ninguém, né?
2: Mas o que é que acontece, Alessandro? Se você pegar, por exemplo, tirando 3 equipes apenas, 3, Confiança do Sergipe, Itabaiana do Sergipe e o Anápolis, até agora eles não disseram o que eles vieram fazer no campeonato. As outras equipes, por exemplo, o Figueirense, eu estava escutando na semana passada uma reportagem lá sobre o Figueirense, eles explicando como que o Figueirense conseguiu perder para o Anápolis. Então eles estão já menosprezando o Anápolis. O que eu falei que seria a pré-eleção desses técnicos agora? Como que vocês têm a obrigação de ganhar desse time, que ele é o lanterna? O técnico do Amazonas deve ter falado isso. Como você vai perder para esse time? Ele é o lanterna. Até hoje, a turma do Figueirense está engasgado com a derrota que teve para o Anápolis.
1: Foi a única vitória do Anápolis.
2: A única vitória, né, do Anápolis. E outra coisa, o Figueirense hoje já tem 14 pontos. O Anápolis continua com o quê? Com 5. Você entendeu? Você vê a diferença do tanto que é grande?
3: Olha só como é que são as
2: equipes.
3: Coisas.
2: Cresceram e o Anápolis nada. Até parado até hoje.
3: Olha só como é que são as coisas. O Brusque perdeu dentro de casa pro Santa Cruz.
2: Isso, gol aos 50 minutos do segundo tempo.
3: Paysandu perdeu dentro de casa pra Inter de Limeira. Vai olhando isso aí, galera. Vai olhando. Certo? Vai olhando. Né? O Figueirense vai lá em Floresta. O time a ser batido é o Floresta.
4: ganha do Floresta, dentro da casa do Floresta, 2-1.

0: Quer dizer, todo mundo tá saindo, tá batendo. O Anápolis não bate nem dentro de casa, nem fora.
1: E tá tudo legal. Não, mas nós somos campeão. Somos campeões. Vamos ficar com esse título aí até quando?
2: Luiz, ontem um torcedor do Anápolis perguntou pra mim. Eu respondi, se eu respondi errado, você me corrige. Falei assim, Gulão, qual que é mais importante? O campeão goiano ou o campeão da Copa Centro-Oeste? Eu falei, eu prefiro ser campeão goiano. Porque é muito mais difícil ser campeão goiano do que da Copa Centro-Oeste. Sem desfazer. Por quê? 90% das equipes que jogou a Copa Centro-Oeste contra o Anápolis colocou time misto. O que não colocou time misto, colocou sub-20.
3: E o Luiz Júnior sempre participa, né, Luiz? Muito obrigado. Ele fala assim, ó, bicho é premiação que é acordado por objetivo. Se o time consegue alcançar o objetivo, recebe na Série C a premiação e pelo objetivo da permanência, que é mais normal. Então, se eles não conseguirem o objetivo da permanência, não recebem. Devem ter salário atrasado mesmo lá.
4: Rapaz, eu não quero acreditar nessa pauta de salário atrasado. Eu não quero acreditar porque, ó, senão já tem jogadores aí que nem está jogando, está encostado, um exemplo, o Vinícius está encostado. Eu acho que se tivesse esse problema, um jogador igual o Vinícius que não está sendo aproveitado, já poderia ter falado. Então eu acho, eu quero acreditar que não é salário isso.
0: Ó, e outra coisa, eu queria entender qual é o problema, é disciplinar o afastamento do Vinícius? É disciplinar, é alguma coisa, porque... Na realidade, assim, a gente olha o Vinícius, é um dos caras que mais pitbull que eu já vi.
4: Dois.
0: Certo? Quando não é ele, é o menino que tá machucado. O Samuel Michel. É os dois, ali que morde. Que o resto lá é tudo uns gatos. Gatinho.
5: Miau, miau.
0: Não dá uma entrada, não dá uma pegada, não dá. Certo?
3: Então, ao ponto da gente concordar, quando eles fazem o que é pra fazer, a gente acha que jogou bem.
0: Eu não entendo, é o afastamento de alguns jogadores que estão aí. Sério. Sério. Eu não quero, eu sinceramente. Ou tem alguém metendo o dedo na escalação? Hã? Ou tem alguém dizendo quem tem que escalar e quem tem que jogar?
1: Eu também não quero acreditar nisso.
4: Eu também não acredito também não.
0: Tá? Tá bom?
4: Esse Robson aí é zagueiro. Ele foi contratado, disse que ele é um paredão, é um zagueiraço. Jogador de série B. Só tá no banco, não é aproveitado, O Helder, ele entra, machuca. Quando machuca, ele é expulso. Então, Luiz, gente, eu queria saber se tem alguma coisa acontecendo lá dentro, que eu acho que questão de. Do pagamento na CLT, eu acho que o problema não é esse. Eu acho. Se alguém for o contrário, vem aqui que o microfone da Rádio 9 FM tá aberto.
3: Ó, são 11 horas e 56 minutos. Eu vou para um intervalo comercial com esse áudio aí pra gente repercutir um pouquinho na volta do comercial.
6: Penso num clube que vai viver toda a vida a mesmes. É esse Anápolis. A mesmes. É o Anápolis, certo? Tá tendo oportunidade algumas vezes chegar na final aí, não sei nem como, porque um time que tem um elenco horroroso desse ainda chega na final, eu não sei, eu não entendo futebol mais, certo? Mas agora eu vou dizer uma coisa pra você, esse elenco aí vai voltar pra Série D, ponto final. Ache ruim quem achar, é time rebaixado esse aí, ponto final.

0: isso. 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
1: Muito bem, 12 horas e 2 minutos. Estamos de volta com a equipe Geração do Esporte, aqui na sua 87,9 Rádio 9 FM, a rádio que defende a Anápolis. É isso mesmo, viu? Muita gente participando aqui conosco no chat, né? O Gutenberg, o time da falida que passou 5 anos consecutivos rebaixada, é melhor do que esse do Galo, né? Opinião do ouvinte. Basta conhecer o Itabaiana, confiança. Botafogo e arrumar um ponto contra o Maringá, o Volta Redonda. Esse é o Márcio Paz está dizendo aqui também. Luiz Júnior, né, tá com a gente, mandando mensagem sempre. O Jânio Teixeira. Jânio, um abraço, viu? O Luiz Júnior, não concordo quando a imprensa fica passando pano para a diretoria. Infelizmente, tem isso. Não há cobrança forte como pensa o torcedor, realmente, viu, Jânio? Também concordo com você. Muita coisa, né, precisa ser esclarecida, muita gente falando de salário e tal, mas não justifica, né? Antes da gente deu voltar aí no comentário do nosso ouvinte, né, do cowboy do carro de asfalto, eu quero ler aqui uma mensagem do carro de som, perdão. Do carro de som. Meu nome é Luiz Felipe, moro aqui na Irlanda. Vocês acham justo um time como o Anápolis, que não te empolga e tem uma torcida pífia, que não lota o estádio até em final de divisão nacional, enquanto tem muitos times com torcidas apaixonadas que lotam o estádio e está sem divisão, né? Sem divisão.

0: torcidas apaixonadas que lotam estádio e está sem divisão, né? Sem divisão, lota estádio sem divisão. Deve ser torcedor da rubra, né? Eu concordo com a opinião do ouvinte, mas o certo é, muitos torcedores já não acreditam mais que o Anápolis possa permanecer na Série C do Campeonato Brasileiro, Vantuir.
1: Mas vários falou isso pra gente lá no, na nossa transmissão de sábado, mas só que se fosse, nós não acredita mais, mas o nosso coração sempre vai ser do Anápolis. Olha pra você ver a diferença. Agora, Luiz Júnior, eu sei que você é um cara muito informado, nós, ninguém aqui da equipe tem dúvida disso, mas eu vou falar pra você uma coisa: a Ponte Preta subiu pra segunda divisão com 7 meses de salário atrasado. Olha pra você ver a diferença, 7 meses de salário atrasado. O Amazonas tá 4 meses de salário atrasado. Então, você vai pensar o que dos nossos jogadores? É aquilo que eu falei: se tiver dinheiro na mão, é uma coisa, se não tiver, é outra coisa. Mas você é um cara muito informado, Júnior.
0: Então vai vencer, porque eu vi você com dinheiro na mão.
1: Mas você tá pensando que eu vou tirar da boca do meu filho pra dar pra esses mercenários, e não tem nenhuma condição. Por isso que eu sempre vou ficar defendendo aqui a nossa diretoria. Por quê? Porque esses aí, o Anápolis subindo ou descendo, vai permanecer em Anápolis. Agora, a maioria desses aí, ó, tchau e beijo.
0: Ô Dorival, sua mensagem tá no chat? Eu não vi ainda não, é porque tá passando rápido, ó. Eu tô vendo agora, Alessandro, me ajuda aí, já enviei umas 500 mensagens e você ignora, é porque eu não tô vendo, viu, Luiz? ô Dorival, vou procurar aqui porque eu tô no celular e aí é muito pequenas as mensagens, mas eu vou olhar aqui agora, tá? Mas e aí agora? Qual situação agora o Anápolis deveria tomar, né? Que atitude o Anápolis deveria tomar para esse restinho de campeonato?
2: Tem que mudar postura de jogo, tem que voltar a jogar bola, entendeu? Que não dá, eu acho que algum jogador ou a própria diretoria tentar explicar, o próprio jogador tem que se explicar. Por que que joga bem uma partida e joga 4, 5 partidas mal? E às vezes a partida, pelo que foi falado no sábado, se o Anápolis estiver jogando até agora, Luiz, não tinha feito gol. Você entendeu? Então, infelizmente, tá acontecendo isso no jogo. Entendeu? Tem que mudar a postura, tem que bater no peito e falar que da agora pra frente vamos ganhar, porque será que todos os jogos vai ser na próxima partida? Essa vitória vai ser a próxima? Por exemplo, teve jogos aqui contra o Barra, foi empatar os 49 minutos do segundo tempo, tava perdendo. Depois não conseguiu ganhar da Inter de Limeira em casa, perdeu o jogo. Depois não conseguiu ganhar do Maranhão, que empatou contra o Maranhão em casa, de 0-0. Depois sai pra fora, perde. Entendeu? Então tá assim, acontecendo o quê? Mais perdendo do que ganhando. E o time não reage no campeonato. E como que você disputa uma competição de um jeito a outra competição de outro jeito? Que não tem nada a ver. O que que muitos torcedores falam? Sabe o que o torcedor falou pra mim hoje? Que eles querem chegar faltando 3 partidas pra terminar o campeonato. Às vezes o jogador é assim, chega lá faltando 3 partidas, 9 pontos em disputa, se ganhar 5, mantém na Série C. Aí ele vai querer bicho, vai querer falar assim, ó, nós quer tanto para manter o time na Série C. Infelizmente acontece.
0: E tem, né? E olha só, vou responder aqui o Dorival, que ele reclamou comigo ali, eu procurei, achei, viu, Dorival? Ele tá falando aqui, ó, aqui no Galo, o Gabardo deu certo, tirou o Galo do rebaixamento ano passado. Realmente, o Gabardo veio, fez um bom trabalho, mas o professor também, Evaristo, começou fazendo um bom trabalho. E agora mudou, né? Esse negócio, veio aí um negócio de poupar, uma poupação de jogador aí que não deu certo, né?
3: O Anápolis virou banco. Banco. Tem que poupar jogador. Poupar. Poupança. Vamos lá, poupança. Mas também, com descanso programado, lá já viu? Nós não temos a poupança programada?
0: Aí, programou.
3: Deu tudo certinho, tudo certinho. Deixa eu falar uma coisinha aqui pra vocês. O time tem que ter uma mudança. A diretoria tem que fazer alguma coisa. Eu já dei o caminho das pedras. Manda embora. Manda embora, velho. Manda embora, já dei a relação aí, ó. Manda embora, pega descendo. Bota pra pegar descendo. Porque senão vai descer abraçado com eles.
0: Ô Luiz, pra você ver quão grande é a revolta do torcedor, porque o Luiz Felipe me mandou uma mensagem aqui, essa que eu li pra vocês, né? Eu até falei que era torcedor da rubra, mas não. Ele deu o feedback

0: Aqui falou, eu torço é pro Anápolis, porém acho injusto uma cidade com mais de 400 mil habitantes ter dois times, aí ele colocou aqui, ridículos, né? Mas por conta da torcida, né? Que fala que torce, uma até aquele negócio de quem é a maior torcida e tudo, e chega lá na hora de uma decisão, não aparece nem 5 mil pessoas.
1: Alessandro, mas você sabe o que é? Torcedor, isso é no Brasil inteiro, não é só em Anápolis não, só vai no campo se a equipe tiver boa. Se a equipe tiver ruim, torcedor nenhum vai não. Você pode pegar equipes grandes aí que tá numa má fase, até na Série A do Campeonato Brasileiro, quando você vê o estádio lá, tá com 3-4 mil pessoas no campo, você entendeu? Agora a média de público aqui em Anápolis sempre é de 2 mil a 3 mil pessoas, já faz anos que não passa disso. Só quando é um jogo esporádico, que é uma decisão igual aconteceu do Anápolis decidir o campeonato goiano com Vila Nova, que foi 10 mil pessoas no campo, e aquele jogo que ele disputou contra o Retrô, a primeira partida, aqui no Jonas Duarte, que foi mais de 5 mil pessoas no campo. Então o resto, você esquece, é de 2 mil a 3 mil pessoas. E lembrando, o ano passado, o Anápolis colocou na Série C, no campeonato todinho, em torno de 1.500 a 2 mil pessoas. Só no último jogo contra o Botafogo da Paraíba, que colocou 3 mil e 200 pessoas.
0: É isso aí. Olha só, hein? Ô Luiz Júnior, minha proposta tá de pé ainda, viu? Pensa aí com carinho. Olha só, mudando aqui de assunto, né? 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A primeira grande partida aí entre as seleções de peso nesta Copa do Mundo terminou sem vencedor, né? Em um estádio completamente lotado em Nova Jersey, o Brasil e Marrocos fizeram aí um jogo intenso, e empatar em 1-1 nesse sábado. O resultado reforça, né, que a seleção marroquina jogou bem e o Brasil não convenceu, né?
2: Ô Alessandro, todos nós sabemos que eu acompanhei esse jogo todo do Brasil, mas da equipe do Marrocos. O time do Marrocos na Copa passada ficou em 4º lugar. Tem a maioria daqueles jogadores do Marrocos ali. Tudo tá em equipes de ponta do mundo. Só no PSG foi campeão lá, mas tem dois jogadores. Tem lá na Alemanha, tem na Inglaterra. Então, isso aí não justifica. O Brasil, antigamente, ele já entrava, só de entrar, já saía ganhando 2-0. Sem jogar. Eu acho, acredito, eu tava até comentando com meu irmão ontem, eu acredito que vai haver algumas mudanças ali ainda, principalmente ali na cabeça de área e também no ataque, para dar uma melhorada na movimentação, porque eu não gostei do nosso centroavante, não. O Rafinha, todo mundo sabe que ele tem muito o que dar ainda, e é um grande jogador, porque no Barcelona ele só faz chover. Para mim, o fio desencapado foi o Vinícius Júnior, jogou demais esse rapaz.
0: Ele chamou o jogo para ele, na verdade.
2: Chamou, jogou muito esse menino, e eu acho que ele vai crescer muito mais no futebol, mas não desespera, não. O Brasil, ele tem caixa para chegar bem longe nessa Copa, porque eu já vi muitos times aí que já foi campeão no ano, e na outra foi, nem passou pela primeira fase. Aconteceu isso com a Alemanha, com a Argentina, com a França. Então, gente, vamos acreditar, vai na equipe do Brasil, acredita, o Brasil vai fazer uma boa campanha. Agora esse 7-1 aí, que a Alemanha ganhou, não me convence não, pegou uma coração. uma vaca rolando pela enxurrada.
0: Agora, esse jogo da seleção, era jogo pro Endrick, Luiz?
3: Não, o professor tem um time treinado. Agora, conforme vai acontecendo o jogo, ele poderia ter posto o Endrick, certo? Agora, não desmerecendo o Rafinha, tá? O Rafinha não
0: joga muito também, né?
3: Não rendeu. Então, é assim. É uma seleção a ser construída. Jogar contra o Marrocos, meu irmão, não é fácil. Não é fácil.
0: E ontem eu vi uma equipe, o Japão também, com a Holanda, aquele segundo tempo que eu falo, eu tô arrepiando.
3: Então, é isso que eu falo. Quem era Japão no baralho?
2: Cresceu muito, Luiz.
0: Que potência.
3: Hoje o futebol praticamente se igualou. Por que que o Brasil era campeão? Porque ele tinha jogadores individuais muito melhor do que os outros e tinha um conjunto, certo? Hoje as outras equipes têm jogadores importantes e tem conjunto, tá? Quem é o melhor do mundo?
0: Brasil hoje.
3: Não é nem brasileiro. O melhor jogador.
0: Você fala o jogador, né?
3: É, ué. Não é nem brasileiro. É. É da França. E olha aquele time da França. Aquele time da França joga junto tem quantos anos? Desde o campeonato sub-20. Que é que esse cara joga junto?
0: Você vê, a França foi campeão mundial e vice.
3: Isso. Duas coisas. A Argentina. Aquele time da Argentina é só menino novo. Joga junto. O único velho ali é o Messi. É o Messi. Que.
0: Né? Que faz a diferença.
3: Faz,
0: né?
3: Faz a diferença.
2: Portugal, mesma coisa, Luiz.
3: Portugal, mesma coisa. Olha o time de Portugal.
0: É.
3: Olha o time da. Vamos ver. Ó, quer ver uma coisa? Olha o time da Espanha hoje. Que vai jogar. Presta atenção. Presta atenção. Então, meu irmão, hoje o futebol se igualou. Hoje não tem mais assim, o Brasil. Não tem
0: mais. E realmente é o que vence o melhor mesmo, né? O que tem uma estratégia melhor, que aquele, né?
3: Não fica olhando aquele time da Alemanha, 7-1 contra Curaçao,
0: que pode pegar o Marrocos e tomar um outro.
3: É um time bom? É um time bom, mas não é isso tudo.
2: Também acho, concordo com você.
3: Certo, não é isso tudo. Mas as outras equipes, tá tudo igual. O Brasil não é mais aquela seleção onde você tinha de 82, que os caras jogavam pro piano. Os caras davam um tapa na bola, a bola ia lá no pé do companheiro.
2: O melhor jogo que eu vi.
0: Ronaldinho Gaúcho fazia isso.
3: Ronaldinho Gaúcho, não tem mais. Ronaldinho Gaúcho, Adriano, Bebeto, Romário.
0: Ronaldinho mesmo, o fenômeno, né? O Ronaldo Nazário.
3: Ronaldo Nazário. Não temos esse cara, não temos um Dunga pra peitar nos caras, né? É. Toninho Cerezo.
0: Roberto Carlos,
3: Júnior. É. Então vamos lá, vamos botando. Isso aí eu tô falando de jogadores que a gente lembra, né? Nossa.
0: Agora, sabe o que eu acho interessante? Eu não sei se foi no intervalo técnico, ali aquele intervalo, a parada técnica, né? Que eu vi o Neymar lá conversando com o Vini Júnior e tal, falando pra alguém jogar a bola pra ele em profundidade. O Neymar de fora viu o jogo e foi desse jeito que surgiu o gol do Brasil.
3: Não adianta. E outra coisa, depois que a Virgínia largou o Vini, ele tá mais levinho, tá mais tranquilinho.
2: Mas concordo com
3: ela
2: você.
3: Tava acabando com ele.
1: Mas vocês têm que lembrar que o gol que o Brasil tomou não é gol de se tomar, não. O jogador fizeram a marcação errada.
0: Sim, totalmente.
1: O atleta
0: errado.
1: Do Marrocos entrou pelo meio, no meio de dois, né? Ficou frente a frente com o goleiro e tocou por cima.
0: Que velocidade, hein?
1: Pois é, então, isso aí não pode acontecer. Você marca a linha da bola e esquece
2: o resto. É porque o lateral nosso direito, ele subiu e não voltou. Sim, aí os nossos dois zagueiros teve que cobrir. Aí sobrou que buraco, Lão. Mas vai melhorar, gente. Eu tenho fé que vai melhorar. Mas o melhor jogo que eu vi, não sei se foi vocês, foi
0: o John.
2: Costa do Marfim e Equador. Que jogão! Não,
0: eu assisti jogão, o jogo também, cara. Costa do Marfim e Equador ontem à noite. Só que eu preferi o jogo do Japão. Jogo.
2: Mas foi um jogão também, eu vi a parte. Mas agora, o Equador tá com a equipe redondinha. O Plata ontem jogou demais. O time da Costa do Marfim também. É uns morenão muito forte.
0: Eu achei a Costa do Marfim muito melhor do que o Equador.
3: Você ficou olhando
0: foi
3: os morenão.
2: Você viu, né? Os morenão lá, cara. Já, cara, os caras. Você também foi, tá? Você pode falar de moreno aqui, só vai dar problema pra você.
3: Foi os morenão.
4: Fica longe dele, hein?
3: Até essa vem afastar de você.
2: Mas boa equipe. E o Brasil vai melhorar muito, Alessandro, pode ter certeza.
0: Próximo jogo, sexta-feira.
2: Lá na Santa Cevada.
3: A Santa Cevada.
1: 21h30, rapaz.
3: Rapaz, lá, né?
2: Bombou, hein, Luiz? Parabéns. Obrigado. Foi muito
3: obrigado
2: bom mesmo.
3: Aí, tá?
0: Gente.
3: E lá na Santa Cevada aí, na sexta-feira, eu vou botar uma promoção aí. Nós vamos falar qual vai ser a promoção pra nós lotar aquele lugar.
2: Tô dentro de novo.
0: E olha, tá? Eu não posso deixar de falar, porque é um ambiente familiar. Você que pode levar aí sua família, claro, suas crianças, pra estar ali confraternizando, comemorando ali a vitória do Brasil. A primeira vitória do Brasil rumo aí a ser hexacampeão. Vai começar aí na sexta-feira, porque empatou o primeiro jogo. Mas lá no Santa Cevada, pode ir, que é um ambiente familiar. E é onde você vai confraternizar com a sua família ali, viu? Então, 12h18, Gulão. Sexta-feira, o Brasil enfrenta quem?
1: Brasil, rapaz, vou ver aqui. Não,
2: o Luiz Rui vai ter que ver pra você aí, porque é brincadeira, esse gol
1: não
2: é.
1: Não, tem a Escócia, né, do grupo, que a Escócia ganhou de 1-0, né?
0: Egito.
1: É o Egito.
2: É, Brasil e Egito.
1: Egito, sexta-feira.
2: O Alessandro te ajudou aí, ó.
1: Egito. Não, Haiti.
0: Haiti, é isso mesmo, Haiti. Haiti,
1: porque Haiti perdeu de 1-0.
0: Olha o tanto que todo mundo tá informado.
1: Hoje eu voei, não.
0: Brasileiro aqui, hein?
1: Eu voei com a seleção, que até agora eu tô preocupado com aquele empate com o Marrocos, que mesmo sendo, qual que é a ordem do grupo? A ordem do grupo é Brasil é a melhor equipe e o Marrocos é a segunda melhor equipe. Mas o Marrocos jogou de igual para igual contra o Brasil. Por isso que a gente fica preocupado. Mas para mim o Brasil não tem dificuldade de passar dessa fase para outra, não.
0: É isso aí, olha só, quero abraçar os nossos amigos aí, o Luiz Júnior, Futebol Desfocado, Luiz Júnior tá ali de novo, né? O Jânio Teixeira, sempre falo do Jânio aqui também. 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Gulão, agora me diz uma coisa, o Vila Nova perdeu nesse final de semana, né? Mas continua aí entre os primeiros, tem 25 pontos juntamente com o primeiro colocado, a diferença só pro saldo de gols. Tem uma grande chance ainda de se classificar, né?
1: Uai, esse ano é o ano do Vila, apesar que o Vila já teve chances há 2-3 anos atrás, né? Que estava com a faca e o queijo na mão. Perdeu para um time rebaixado, que já estava rebaixado, que era o ABC. O ano passado, por que que eu acho que o Vila Nova, ele pode se crescer um pouquinho durante a competição, ele chegar, tentar chegar na série A do campeonato do ano que vem, porque o ano passado na série B, o Vila Nova perdeu 5 partidas seguidas e chegando quase, faltando umas 4-5 rodadas, ainda tinha chance de classificar. Agora o time do Vila Nova vem crescendo no campeonato, perdeu ontem um gol bobo, o Vila Nova errou um gol, pra você ter uma noção, aos 46 do segundo tempo,
0: tomou
1: o gol aos 48. Falha da defesa, entendeu? Então é isso que não pode acontecer. Entendeu? Mas o time tá bem estruturado, o time que você vê, veio de bons resultados, ganhou 2 partidas fora de casa, vinha de 3 vitórias seguidas, então tem grande chance, sim. Depende de agora pra frente. É o próximo jogo dele, é o Náutico, né? Joga em casa contra o Náutico. Então é pedreira atrás de pedreira.
0: É, porque nós vimos ano passado, o Goiás também ficou ali entre os primeiros,
1: 28
0: né?
1: Rodadas
0: ali entre os quatro.
1: Na final do campeonato saiu fora.
0: Não conseguiu, né?
5: É. Tá, pessoal, eu tava procurando aqui e achei lamentável, né? Uma coisa que aconteceu nessa madrugada no Ceará, né? Na cidade de Tauá. Os meninos são de Juazeiro do Norte. Um amigo meu perdeu o filho nesse acidente. O time de basquete está voltando, foi até Sobral para participar de um campeonato. E nessa madrugada, o ônibus que eles vinham tombou e morreram 7 atletas. Tá? Aí uma perda muito grande de um filho de um amigo e há vários outros também. A gente não tem essa notícia ainda, assim, muito, né, coisa que o pessoal tá meio consternado. E ontem também, né, Deus foi grande, porque um amigo meu poderia estar dentro daquele helicóptero, junto com o cantor, né, ele é influencer na Rocinha, né, e ele tinha feito uma entrevista.
0: Sim, eu vi.
5: Né, no dia anterior com ele, e ele era para estar naquele helicóptero.
0: Só não foi por conta do compromisso.
5: Só não foi porque na noite alguém chamou ele para um outro compromisso, para ele gravar uma outra situação, e ele não estava dentro daquele helicóptero. Mas nós perdemos também, né, o cantor, seu empresário, e várias outras pessoas que estavam no helicóptero, né, e assim. É complicado, é muito complicado. É, muitas vezes as pessoas, a gente vai pro Rio, aí estão os amigos que tem os helicópteros, né? Que fazem aqueles passeios. Não, vamos fazer um panorâmico. Eu falei, rapaz, panorâmico eu faço no chão. Tá? Negócio de voar, não. Já deu. Eu fui PQD, já meu tempo de voar foi no meu tempo quando eu não tinha esposa, não tinha filho, não tinha neto. Aí sim, aí eu entrando dentro do avião, saltava de paraquedas e pronto. Ali, hoje até os meninos me chamam pra saltar aqui no aeroporto, eu falei, quê? Né, para, já deu, tá? Então é assim, quero pedir a Deus que conforte o coração das famílias enlutadas, né? E que o esporte aí, Deus possa receber todos no
3: nos céus aí de braços abertos.
0: Esses são os sentimentos aí da equipe Geração do Esporte a toda a família enlutada, viu? Agora, Vantuir, próximo jogo do Anápolis Futebol Clube.
2: O Anápolis ia jogar na segunda-feira, mas foi antecipado para sábado. O jogo vai ser sábado, às

0: jogo é na segunda-feira, mas foi antecipado para sábado. O jogo vai ser sábado, às 16h30. Vou até ser chato de novo, torcedor. Torcedor, eu convoco vocês para dar essa força pro Arato. Porque você sabe, Luiz, vou dar uma boa notícia para você agora, depois dessa tristeza que você falou aí. Você sabe que o Anastasio pode sair, ele vencendo, pode sair do rebaixamento na próxima partida?
1: Mas o pior é ele vencer.
0: Não, sim, mas tô falando. Mas
1: pelo menos. O difícil tá vencer.
0: Mas pelo menos, meu irmão, você, é uma boa notícia, né?
1: Vou pensar em empatar.
0: Porque se ele vencer.
1: Eu tô indo pro jogo querendo empatar.
0: Eu sei. Mas se ele vencer e o Confiança perder pro Guarani, que tem um si, né?
1: Não, mas. Tem um si nesse meio.
0: Mas o Guarani é primeiro colocado, irmão.
1: Ah, mas tem um si.
0: Então, se acontecer tá esses dois resultados, mim, tá? Aí segunda-feira você vai chegar mais calmo.
2: Essa rodada um também era assim, Vatuí. Se o Anápolis ganhasse do Amazonas. Aí o que é que acontece? O Confiança não ganhou e o Itabaiano também não ganhou.
0: Mas talvez o...
2: Aí o Anápolis ganha do Amazonas, estaria fora do rebaixamento.
0: Talvez muda o ânimo, né, Golão, sair do rebaixamento, né?
1: Deixa eu falar uma coisa aí, se tiver alguém na cidade aí que tá com problema de luz, de energia, passa lá no Alto da Boa Vista e pega uma lanterna.
3: 12h25.
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3: Marcos Bulão já trabalhou na Celg, o seu abraço.
2: Um abraço a todos vocês, né? Um abraço ao Zé Humberto, escuta a gente todo dia, ao Roberto Bior, pessoal ali do centro, né? Um abraço a todos e até amanhã, se Deus quiser, uma excelente semana a todas. E tomara que esse Galo vença o jogo de sábado. Não é possível que toda semana nós tá falando que vai ganhar.
3: Eu não vou passar vergonha mais, eu não vou falar que vai vencer, viu?
2: Fica quieto, certinho.
3: Cristiane Matheus.
5: Um abraço a todos que participaram conosco e até amanhã, se Deus quiser.
3: Bom descanso, Luiz Carlos Bernardinho.
1: Um abraço a toda a bancada, um abraço aos nossos ouvintes que estiveram conosco até agora. Deixa eu falar uma coisa, o Galo é para quem acredita. Tá, a gente tá comentando aqui porque muitas vezes eu mesmo sou torcedor e eu não comento como comentarista, eu comento como torcedor, certo? Como comentarista, igual o nosso amigo falou, a gente quer passar o pano e eu não passo o pano não, certo? Eu não passo o pano, eu falo mesmo como torcedor, como coração de arquibancada, tá? Mas que Deus abençoe, dê uma semana abençoada a todos e vamos ver se essa semana o descanso não seja programado.
3: É isso aí, bom descanso, Luiz, e fala com razão, viu? Vantuir Cândido.
0: Um abraço a todos, irmão Luiz, não passa o pano, é aqui, porque na casa dele lá, meu amigo, quem passa o pano
3: lá quem manda, lá quem manda é a patroa.
0: Mais um abraço a todos aí, Luiz Júnior, um grande parceiro nosso aqui e todos aí, nossos ouvintes aqui, um abraço.
3: Bom descanso, Vantuir Cândido. 12h27, estamos indo embora. Voltaremos amanhã a partir das 11h, abraçando todos os nossos ouvintes, internautas que já estiveram conosco até agora. Está chegando o Geraldo Fleury com o nosso almoço é da hora, mas amanhã estamos de volta. 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
2: Oi, tudo bem por aí? Aqui, Geraldo Fleury. Já que estamos, né, como sempre digo, em tempos de nosso almoço é da hora, vamos, é claro, a se acertar com ela, que inclusive dá nome ao nosso A Hora. Muito certa por aqui, meio-dia, 40 minutos. 20 minutos, portanto, faltando para uma da tarde. Então vamos que vamos por aqui, porque chegamos e estamos em 15 de junho, é o dia 166 de 2026, que tem mais 199 dias pela frente. E esta é a segunda-feira de número 24 deste ano, lua na fase nova. Os que nasceram hoje são do signo de Gêmeos. O outono é a estação do ano que estamos vivendo neste momento. Temos o céu predominantemente ensolarado nesta maravilhosa tarde de segunda-feira, se apresentando com um clima ameno e onde os termômetros marcam 27 graus agora, com a sensação térmica de 28 graus. Hora da hora, meio-dia, 41 na Nova. 15 de junho é o dia de Santa Germana, dia do paleontólogo, dia do padrinho e da madrinha, dia mundial da consciencialização da violência contra a pessoa idosa, dia internacional da mulher na mineração, dia em que Benjamin Franklin inventou para-raios. Esse famoso cientista, escritor e diplomata norte-americano usou um fio de metal para empinar uma pipa de papel. Esse fio estava preso a uma chave, também de metal, manipulada por um fio de seda. Ele soltou, né, entre aspas, o brinquedo junto com o filho e observou que perigo, hein? Que a carga elétrica dos raios descia pelo dispositivo. A perigosa experiência, realizada em 15 de junho, como hoje, só que em 1752, comprovou à comunidade científica da época que o raio é apenas uma corrente elétrica de grandes proporções. Como cientista voltado à praticidade e à utilidade de suas descobertas, Franklin demonstrou ainda que hastes de ferro ligadas à terra e posicionadas sobre ou ao lado de edificações serviriam de condutores de descargas elétricas atmosféricas. Estava inventado aí o para-raios, né? E eu, que sou admirador da criatividade humana, trago sempre às segundas esse grande entusiasta, claro, da

0: Da criatividade humana, trago sempre às segundas esse grande entusiasta, claro, da criatividade, que é o Edeilson Martins, que foi superintendente da Caixa e hoje pensa fora da Caixa, né? Edeilson, que você já acompanha mais a imagem, né? Na nossa transmissão ao vivo pelo YouTube e demais plataformas, sobretudo o rádio, né? 87,9 FM. Bom, e uma das coisas que o Edeilson fomenta são as energias renováveis, né? Onde faremos em breve aqui uma pauta sobre energia solar mesmo. Porém, tem outra energia que é renovável e que é uma das efemérides de hoje, o vento. É, portanto, hoje também o Dia Mundial do Vento, onde em 2007 a Associação Europeia de Energia Eólica quis comemorar o valor desse bem tão precioso. Digo isso porque a efeméride surgiu com a finalidade de que as pessoas possam descobrir o potencial do vento como fonte energética e as possibilidades dela para mudar o mundo. O vento é fenômeno que é gerado quando o ar aquece, se expande e se eleva até que a temperatura seja igual à do ar ao redor. O curioso é que o ar não é aquecido diretamente pela radiação solar, mas de certa forma absorve o calor tanto na superfície do solo quanto da água. Ora, 16 faltando para uma da tarde, 12:44. Sopraram no ouvido do Edeilson Martins um raio de notícia, né? De que o prefeito de Anápolis chegou a 1 milhão de seguidores no Instagram. Bom, a verdade já está vindo aqui neste 15 de junho, Dia Mundial do Vento. E também o dia em que Benjamin Franklin, conforme eu já disse, inventou o para-raios. Porque temos que nos proteger, né, de muita cabeça de vento que crê em qualquer coisa ou qualquer raio de notícia, né? Claro que o cadeira cativa das segundas aqui do nosso Almoço é da Hora, que tem a cabeça centrada, pois pensa fora da caixa, já veio, né? E veio para ponderar junto comigo se tal informação é fake news, né? Que aqui nunca vem, né? Mas, claro, venha se ligar novamente na nossa conexão quando são 12:45, 15 minutos, portanto, faltando para uma da tarde. Não falta mais nada, viu, Edeilson? A não ser desejar que você seja muito bem-vindo outra vez e muito boa tarde, grande Edeilson Martins.
1: Obrigado, Geraldo. Boa tarde a todos que nos ouvem e que nos assistem aí nas diversas plataformas que você acabou de citar, né, que a gente tá.
0: Instagram, YouTube, o portal rádios.com.br.
1: E a Nova FM, né? O rádio Nova.
0: É, no rádio. O rádio ainda existe, Edeilson.
1: Existe.
0: Será que vai acabar? Você acha que ainda existe? Será que vai acabar o rádio?
1: Eu acredito que não. Ainda tem muita gente que prefere, né? Ou gosta do rádio. Eu, por exemplo, né, nós, por exemplo. Mas assim, tem.
0: Confesso com essa que área ando ouvindo muito pouco rádio.
1: É, que com essa área, essa época de internet, né? Esse modelo aí de internet digital. Hoje é mais aqui no celular mesmo.
0: Ouvindo, mas não deixa de ser rádio também,
1: não,
0: né?
1: Não deixa de ser rádio, né? Então, os. Rede, essas net aí, né? Então a gente, eu sempre tô ligado e a vantagem é essa, né? Que não precisa dessa frequência do, a rádio, a frequência dela é baixa, pequena. Onde eu vou, eu tô ouvindo, né, a rádio que eu gosto, a rádio que interessa pela net aqui, né? Como é que chama?
0: O que você diz?
1: O aplicativo? O aplicativo, né? É. Rednet, alguma coisa, né, assim, de que tem todos. Aí eu coloco meus favoritos.
0: Você tá falando do Rádios Net.
1: Rádios Net, isso.
0: Aí é um portal,
1: então,
0: né?
1: É um portal. É. Então, acaba que você tá, né? Não deixa de ser o rádio, né?
0: Não deixa de ser. É. Agora, até porque, você vê, estamos transmitindo pelo YouTube, também transmitindo pelo Instagram, quer dizer, o rádio agora tem imagem também, né?
1: Interessante, assim, né, que a gente fala, será que o rádio vai continuar, até quando, né? Mas até mesmo esses portais, que a gente acabou de falar aqui, do, né, que a gente consegue ouvir, até tá lá nos Estados Unidos, você tá ouvindo a rádio que você quer aqui, quando você tiver internet. Então, da mesma forma que essa revolução aí, né, da questão digital atrapalhou um pouco o rádio, mas também beneficia, porque você pode, né, que você tem onde você tiver, você escuta o rádio da sua preferência.
0: É verdade,
1: né? Coloca agora ali nos favoritos ali, né? Eu tenho meus rádios.
0: Eu tô me lembrando de uma coisa aqui, até mesmo o Samirão Rajá, né? Inclusive,

0: um provável cliente, né? Assim, um possível cliente. Faculdade grande aqui da cidade, sabe, meu Deus? E aí, fui tentar vender, né? Falei primeiro com o dono já me jogou lá pro departamento de marketing, já fiquei assim, né? Aí tá. Já cheira a enrolação, né? É. Aí tá, a pessoa lá responsável pela mídia, rapaz, mas aí pedi uma série de coisas. Aí mandei uma demo do comercial, aí mandei um plano de mídia, aí foi depois ela pediu um kit mídia, mandei tudo, fiz um projetinho, mandei, mas fiz aquele, fiz tudo. Por fim, ela pediu pra eu fazer a relação das cidades que a Rádio Nova pega, né? Eu falei, a senhora tá levando tanto tempo pra me dizer não. Diz não logo de uma vez, que assim, nossa, é um absurdo isso, assim. É besteira, eu sou um profissional, eu sei onde a senhora tá chegando. Não quer fazer, beleza, não tem problema não. Aí o que que acontece? Se eu for fazer aqui a relação das rádios das cidades que a Rádio Nova pega, vou ter que escrever uma enciclopédia dessa grossura, assim, dá pra cima, porque pega em todas as cidades do mundo, mundo todo tem internet hoje em dia, senhora. Ué. Mas é verdade, você tá na Sibéria agora, você pega a Rádio Nova lá. Você tá na China, você pega, ué. Agora, assim, quer dizer, estupidez, né, Deus, assim, as coisas mudaram demais, né?
1: Mudou demais, né? Essa questão de frequência, né, de rádio, que antigamente você realmente não tinha, agora com essa era da internet acabou as fronteiras, né? Não tem mais, onde você tiver, pois é, mas se tiver internet, você tem,
0: uma pessoa dessa, né? Assim, eu pensei, eu me senti até menosprezado na minha inteligência, a pessoa fazer um negócio desse, como todas as cidades do mundo, pega simplesmente em todas as cidades, porque eu creio que não exista um lugar no planeta, ai Deus, que não tenha mais, que não tenha internet, você acredita nisso?
1: Não, todo, acho que é
0: até
1: muito,
0: em tribos indígenas, né?
1: Tem, né? Tem também. Aliás, tem bastante. Quando eu falei que eu fui lá na São Félix, né, do Araguaia. Ah, Geraldo, é diferente. Os meninos de hoje, índios, né? Lá com cabelinho lá no mar. Celular, né? Então, o rádio aqui, o rádio físico, né? O rádio mesmo de que né, pra gente ligar, ouvir. Esse tem dias contados, né? Porque o celular.
0: Eu tinha três rádios históricos. Um Transglobe, tinha um desse aqui, motorrádio mesmo, esse aqui é Motobras, que comprou motorrádio. Esse aqui foi inclusive uma versão, esse que tem aqui no canto aqui da emissora, e tem um som muito bonito. Ele é uma versão que a Motobras fez em homenagem a Aparecida, a Rádio Aparecida. Então, depois até, por curiosidade, você dá uma olhada ali. Tem lá até a Rádio Aparecida e a sintonia, tudo direitinho. Era a Rádio Aparecida, né? Que era uma grande audiência nas ondas curtas. E também tinha um Filco, rapaz, um radião lá. E aí, com o tempo, o Transglobe eu dei pro Pedro Demetro, o outro estragou, dei pra minha mãe. Aí sei que. Eu fui me dizer, eu não tenho muito desse negócio de eu não consigo entender certas pessoas têm saudade de disco, de long play. Eu não tenho saudade dessas coisas. Não, você tem?
1: Eu também não. Hoje eu tenho um amigo, o Márcio, ele na casa dele, ele tem uma coleção desses LP, né?
0: Sei, LP sei. Mesmo, né? É, LP, é. Long play.
1: De vinil, então, muito grande. Mas é apegado nessas. Até inclusive o carro dele é desses antigos.
0: Eu não quero criticar ninguém, porque também. Né? Mas eu acho isso aí saudosismo mesmo. Eu tenho. Pra te dizer a verdade, eu teria era dificuldade se fosse obrigado a voltar a usar isso aí. Dia desse, inclusive, houve um papo aí, meu Deus. Ah, vamos voltar a fabricar LP. Pode fabricar pra lá, porque eu não vou nem olhar. Não quero nem saber do negócio desse. E quando ficava
1: limpando
0: pulando
1: a agulhinha ali, né? Coisa do passado.
0: Eu me lembro até que tinha um disco aqui na Rádio São Francisco, do Barnabé, rapaz. Era um disco meio de piadas. Aí ele cantava, você lembra do Barnabé?
1: Lembro.
0: Aí Barnabé cantava um pouco, aí sei que ele no era um personagem lá, era o nome de Tchão, sabe? Meu primeiro nome, você sabe que é João, né?
1: João.
0: É. Quando vim de séries, aí, todo mundo chamava de João aqui. E aí tocou tanto disso do Barnabé lá, o Eurico Santos tocava tanto disso do Barnabé, que aí furou naquela parte, que furou não, deu um riscadinho. Aí ele falava, Tchão! Eu chamava o Tchão lá em cima do pé de goiaba. Tanto que riscou o negócio que parecia que era João. Sabe? Ficou assim, aí os caras ficavam de sacanagem comigo. Esse negócio, hoje em dia não tem mais disso, né? Mas você lembra quando pulava então o negócio? Eu me lembro da rádio. Rapaz, hoje eu, de novo, tô falante. Da rádio Brasília. Senador Meira Filho era o dono da rádio. E aí fui trabalhar com o Meira, lá pra rádio, sei o que, fui. Aí era em Taguatinga.

0: no setor hoteleiro de Taguatinga. Tava num prédio, um hotel tava em construção, aí eu trabalhava lá assim mesmo, sabe? E eu me lembro, rapaz, um dia, eu ouvindo cedo, ele fazia um programa de 7 às 9, o meu era de 2 às 4 da tarde, isso mesmo. E aí o que que acontece? Ele ouve aquela música do Gilberto Gil, como é que é? Andar com fé eu vou, café não vou falhar. Aí chegou um determinado momento, ele anunciou lá a música e aí no falhar, falhou. Não costuma falhar. Aí ele entrou, mas falhou, né? Falhou.
1: Não tinha fé, né?
0: Quer dizer, isso hoje, se você contar, por exemplo, pro Luiz, seu filho, ele não vai nem saber do que se trata, né?
1: Não.
0: Só se ele realmente fizer uma pesquisa. Tiver nos ouvindo, aliás, se tiver nos ouvindo, viu, Luiz?
1: Luiz Felipe.
0: Vamos participar aqui. Como tá participando mesmo a Maria Divina Gouveia, né? Ai, me chamando de lindo aqui com camisa azul, hein? Tá bom. Boa tarde pra você também, tá mandando boa tarde pra você também, Edeilson.
1: Obrigado.
0: Quem tiver também nos acompanhando aí no chat do YouTube, vamos fazer o favor aí de participar também, né, Edeilson?
1: Não, e hoje até a hora que eu tava vindo, o Luiz falou, pai, espera um pouquinho que eu vou também.
0: Gostou, né?
1: Gostou,
0: né? Mas por que você não trouxe?
1: Aí depois apareceu lá outra coisa.
0: Aí dispersa.
1: Aí eu falei, não, pai, deixa outro dia, na outra segunda eu vou, né? Mas eu vejo, você falando ainda aí do vinil, antigamente, hoje, eu vou às vezes lá em Itapuranga, eu vejo no fim de semana, eles colocam, fazem uma programação lá e as músicas, né? Não precisa nem de ficar um operador ali pra, né? Fica um longo tempo tocando uma música, tem as propagandas que vão. Como que era isso, né? Na época do vinil, não tinha, então era pra você fazer essas programações, pra deixar o rádio, né, falar.
0: Trabalho pra caramba, cara.
1: Trabalho.
0: E eu comecei assim, então, né? Quando eu comecei em rádio mesmo, já te contei aqui da Câmara de Eco, lá do Paulo Matão, coisa e tal, como é que era. E eu me lembro, rapaz, a gente chamava os toca-discos no rádio, eram as coisas maiores, né? Era tipo um armário, cara. E era assim um sistema bruto mesmo, deste tamanho assim, Deus. Era aço mesmo, aquele negócio duro, pesado mesmo, e era chamado de picape. A gente não chamava de toca-discos, não. O nome era picape. Eu achava. E tinha um problema muito sério também. Era a questão de rotação. De vez em quando você tinha que dar uma regularizada, porque senão ele alterava.
1: Dava uma.
0: Sim, pra mais, sempre. É. Né? Sempre alterava pra mais. E eu me lembro de uma música do Barros de Alencar. Essa aí fui eu que fiz. Eu tinha 13 anos lá em séries. Saiu sem querer, rapaz. Saiu sem querer. Eu peguei. E eu fui um DJ muito novo, porque eu operava e falava. Eu era o único da rádio que eu gostava muito de operar. Igual aqui, né? Só que hoje modernizou demais. E assim, não digo que facilitou, porque pra chegar num entendimento que eu cheguei assim, por dentro dessa relação com a informática, você tem que praticar muito, estudar muito, né? Não é assim no estalar de dedos, né? Eu tenho raiva de quem fala, não, agora tá tudo mais fácil. Não tá. Tá se você sabe dominar a máquina, né? Mas se você não tiver domínio da máquina, esquece, mas não tem jeito. Tem gente que tem dificuldade, né, Deus? Tem gente que não consegue, né?
1: Até mesmo a gente tava falando dessa era digital aí no último dia, né, que nós tivemos aqui, acho que foi na quinta.
0: Sim, foi. Você substituiu lá sem parar.
1: A questão do
0: internet. Aliás, eu quero te mandar até um abraço pra família aqui, já que eu falei do Samirão, coisa e tal. Amanhã, missa de sétimo dia da senhora, né, eu vou até ver aqui onde é a igreja, vou até deixar em aberto aqui, já eu falo.
1: Até, Geraldo, no sábado também nós tivemos, até te falei, né, que teve, faleceu o pai de um grande amigo, né, de um irmão da maçonaria e foi muita comoção, sabe? Porque não tinha o Lucas, né? O Lucas que foi secretário de saúde.
0: Ah, você me contou mesmo,
1: O pai dele, o Vilmar, se ouviu o Mar, ainda 62, 64 anos, por
0: muito
1: aí.
0: Muito novo, cara.
1: Não era, né? Tava, não tinha, né? Não
0: cardíaco?
1: Assim. Cardíaco, acho que sim. E nisso, assim, o Lucas tava até viajando, tava de férias, mas...
0: A vida da gente,
1: sopro. Aí já falo de novo, né? A gente sempre falando lá do Mozart, né?
0: Tem que viver como se fosse o último dia, né?
1: O último dia, não tem, né?
0: Você me falou mesmo de um parceiro que entrando em Goianápolis, né? Só deu um grito assim e morreu, né?
1: Morreu. Foi. O cara tá andando, tava indo pescar, né? Esse colega lá.
0: Olha só.
1: Foi fazer entrou, puf, gritou, caiu no colo do amigo.
0: Eu, agora há pouco, eu tava vendo um vídeo, uma professora no interior do Paraná, ministrando ali, ensaiando as crianças, né? Professora infantil, parece que nova. Aí, quadrilha, dançando quadrilha, os menininhos. Aí do nada, puf, caiu fulminante, morreu na hora. É. Rapaz, a gente tem que ter saber viver.
1: Agora, você... esse saber viver, né? Que às vezes muita gente gosta de esportes radicais.
0: Eu sou contra.
1: Coisas, né? Esse, eu também.
0: Nem fala comigo.
1: Nem fala também comigo. Eu tive lá em uma vez em Fortaleza, lá tem um tubo água, né? É Insano, acho que é o nome dele. Você já viu?
0: Insano?
1: É, mas ele desce assim.
0: Não, mas é coisa de insano, insano mesmo.
1: Que queda ali. Que dia que eu vou num negócio daquele ainda pagando, né?
0: Agora
1: você viu ontem esse que tá rodando aí, que é daquela menina.
0: Pois é, eu separei isso aqui pra gente conversar sobre isso.
1: Pois é, que
0: deixa, coisa deixa.
1: Que, meu Deus.
0: Aqui, quer ver? Eu deixei esse assunto aqui. A gente tá pensando igual mesmo, né?
1: Porque sim.
0: Eu me lembro que eu separei aqui pra gente. Eu vi esse negócio em Limeira, não é isso?
1: Limeira,
0: no interior de São Paulo.
1: Ponte lá, né?
0: Tem base um negócio daquele, Deus. Uma moça. Deixa eu ver aqui onde é que eu deixei. Antes, eu quero deixar aqui o convite, então, para as pessoas. Amanhã, missa de sétimo dia, às 7 da noite, né? Na Capela Nossa Senhora Aparecida, pelo passamento da senhora Samira Rajá. Essa capela Nossa Senhora Aparecida é no Maracanazinho, ali na rua Augusto de Lima. Tô vendo aqui, ele tá muito combalido ainda, né? O Nassim Fará, que o Nassim Fará teve, ela é, além de ser cunhada dele, parece que ela veio casada, né? Da Síria, veio já casada com o irmão mais velho do Nassim, e Nassim veio para cá com 15 anos. 15 anos e ela foi assim a mãe dele, né? Que então ela tinha um carinho muito, tem muitas fotos com ela, um carinho fora do comum, que além de ela é prima também, né? Além de ser cunhada, prima e mãe, né? Então assim, tá muito chateado ainda com o passamento, infelizmente a gente fica, né, Deus?
1: A morte, ela é uma coisa assim que a gente sabe que é o fim de todos, né? Assim,
0: é a única certeza?
1: É a única certeza que temos, que um dia, né, vamos pro Oriente Eterno. Agora, nunca estamos devidamente preparados, né? Ainda mais quando é casos assim, como foi do pai do Lucas, que não era previsto, né? Que ele tava bem, aparentemente, né? E aí é mais difícil ainda, a dor é maior, né? Quando
0: imagina,
1: tem alguém
0: imagina,
1: que tá...
0: Imagina.
1: Que tem muita gente que fala, quando tem alguém que tá sofrendo muito, fala, descansou, né? Descansou porque tava vindo. Agora, quando não é dessa forma,
0: você imagina,
1: é difícil aceitar.
0: Parece que o mais choca mesmo, né, Deus? É o tal do homicídio, né? Esse parece, eu acho que não tem uma coisa para chocar mais que o homicídio, né?
1: Pois é.
0: Choca mais que acidente, creio eu, né? Ou você não vê dessa forma?
1: Não, vejo também dessa forma. Então, os dois, né, chocam bastante. Mas o homicídio, ele tem, né, além de causar essa revolta, né, e hoje, bandidos aí que tira a vida de alguém por um celular.
0: Eu tava vendo vida, né? Carlos, acho que é Carlos Cola, um negócio assim. E aliás, parecidíssimo com o Lindomar Castilho. Uma entrevista de um, por acaso eu vi isso, eu nem sabia que ele era, porque eu o conheci em São Paulo, acho que é Carlos Cola mesmo, primo do Lindomar Castilho. Esse, você sabe bem o caso do Lindomar, né?
1: Não sei.
0: O Lindomar Castilho assassinou a esposa, né?
1: Isso.
0: Carlos Randall. O que acontece? O Lindomar, ele tava separado da esposa, né? Ele estava separado da esposa, como é o nome dela mesmo? Eu sei que é Gramont, Eliane de Gramont. Eliane de Gramont. E aí não aceitou a separação de jeito nenhum, né? Não aceitou de jeito nenhum. E o Carlos Randall estava tocando junto com ela, que ela era cantora também, a Eliane de Gramont. Aliás, o Lindomar conheceu como cantora na gravadora, coisa e tal. Aí disse que era extremamente possessivo, né? Um relacionamento possessivo com ela. E aí chegou na casa noturna, lá que eles estavam fazendo o show. Ele tocando, né? O Carlos Randall tocando pra ela cantar, né? E ele achava, o Lindomar, que eles tinham um caso. Eu acho que tinham mesmo, mas eu acho assim também. Não era nem caso, ela tava divorciada dele, ué. Aí então ele tava namorando com o primo, né? Aí pra você ver o risco, né? Porque o Lindomar deu um tiro nele também. Acertou o abdômen e 4 tiros na Eliane. Morreu. E tava grávida. Nossa, acho que grávida do Carlos Randall.
1: Nossa.
0: Do Carlos Randall. Aí meteu, mas ela teve uma filha com o Lindomar Castilho. Eu conheci o Lindomar, cara. Entrevistei na Rádio Brasil Central. Uma pessoa assim, não adianta, cara. O cara vai carregar isso aí. Aí eu perguntei pra ele: Lindomar, você não se arrepende, não? É claro, claro que eu arrependo. Eu tive coragem de perguntar, cara. E aí, assim, se você pudesse contar Assim, porque fala, se estiver pensando em fazer alguma coisa, né, que é criminosa, uma coisa que vai, você vai, tem certeza que vai se arrepender, você estaria contando até hoje, dizendo, já estava lá no número 300 trilhões, não sei o que, estaria contando, mas é, meu Deus. É uma loucura nesse negócio. E o Carlos Randall, o Lindomar ainda estava vivo, ele dizendo que um camarada ligou para ele, arrumou um show para ele, sabe? Ele estava sem dinheiro de tudo. Isso dizendo ele que foi. O Lindomar tinha acabado de sair da cadeia. Mas que ele ficou 11 anos preso, salvo engano. E eu acho muito pouco, viu, para um homicídio desse, uma tentativa, né? E aí o que que acontece? Ele disse que o camarada ligou para ele, né? Não, arrumei um show. Na época, dizendo, faz 2000 e alguma coisinha. Era 50 mil. Nossa senhora! 50 mil? Rapaz, eu pensei que você ia falar em 5 mil, eu já tava soltando foguete aqui em São Paulo. 50 mil? 10 vezes mais do que eu pensei. Nossa, que maravilha! Nossa, pra onde é Goiânia? Não vou de jeito nenhum. Não vou de jeito nenhum. É por que não? Porque o meu primo vai acabar de fazer o serviço. Né? Falou desse jeito.
1: Que isso? Esse crime foi. Marcou, né? Foi chocante.
0: Muito.
1: E até mesmo pela. Não só pela tirar a vida da ex, né? Mas também. Grávida, como você falou aí, de 4 meses, 4 ou 5 meses, né? Não sei.
0: Sim, 4 ou 5, é por aí. É.
1: E então ainda torna mais ainda, né?
0: Chocante mesmo, né?
1: É chocante.
0: Agora, e também a tentativa de matar o primo, né?
1: Inexplicável, né? E a tentativa, né?
0: Porque
1: o cara escapou.
0: Agora, não adianta, viu?
1: Então, fugiu dos 50 mil.
0: Vou te falar um negócio. Fugiu. Não quis nem saber. Não, deixa esses 50 aí em Goiânia, que não, meu primo vai acabar de fazer o que já começou. Agora. Não adianta, viu, Deus? Eu confesso pra você que eu entrevistei o Lindomar Castilho, mas com o pé atrás, sabe? Eu não sei se isso é preconceito, o que é, mas, rapaz, não adianta.
1: Você tem aquela mesma.
0: Não, o cara, assim, um cara teve coragem de fazer não chama isso de coragem, né? Um atrevimento de fazer um negócio desse. É capaz de fazer qualquer coisa. Você não fica meio assim com gente que já. Eu tive na família da minha ex. Uma menina, né? O padrasto tava batendo na mãe e ela deu uma tesourada nas costas, matou o cara. Rapaz, mas não ficava perto dessa menina de jeito nenhum. Não, ela vinha conversar comigo. Não. Eu saí. Não adianta, a gente fica. Você fica assim também?
1: Fica. Nossa senhora, fica, ainda mais quando você sabe que, né, pode a pessoa ali mudar o comportamento, pensar alguma coisa, né? Até pra você conversar com a esposa de um camarada desse, sem pretensões nenhuma, né? Pode interpretar mal e. Então, se a moça chegar com a tesoura perto de você, já morreu.
0: Aí eu me lembro que eu também, outra vez, eu vi o Lindomar, eu tava tomando uma cerveja com um amigo na Vila Redenção, ele morava lá, rapaz, e do nada ele apareceu, me cumprimentou, tudo, e aí os caras tava tocando violão numa outra mesa, ele cantou lá aquele Você é doida demais, né? Você é doida. Um vozeirão, né, cara? Um vozeirão. Rapaz, aí os caras, não, senta aí, não, obrigado. Vamos tomar um copinho, disse, não, disse que nunca mais bebeu, sabe? Nunca mais. Pode ser que no caso dele, ele morreu há pouco tempo, né? Ele tenha, né, se redimido, mas eu acho tão complicado. A pessoa que tem essa ousadia de pegar uma arma, atirar no outro, cara, eu sinceramente.
1: E esses crimes passionais aí, tá crescendo bastante hoje em dia, né? Porque
0: hoje em dia só, não. Já faz tempo, né?
1: Hoje. Parece que divulga mais.
0: Divulga mais, né?
1: Fala aqui das internet da vida, dos Instagram e de.
0: Tem um camarada que puxou um assunto comigo dizendo que. Não sei o que você acha. Ele dizendo que tem muita violência de mulher contra homem. O problema é que divulgam menos. Você acredita nisso mesmo, meu Deus?
1: Eu acredito.
0: Mesmo?
1: Né? Tem umas mulheres que são agressivas, né?
0: Ave Maria.
1: Tem. Conheço bastante delas. No caso, tem uma brava ali, mas ela.
0: Não, mas desse nível não.
1: Não, de...
0: Deus assim. Me livre, cara. Eu tenho.
1: Mas tem muita, viu, Geraldo? Muita mulher que.
0: Uma briguinha, mas assim, que, de violência, assim mesmo.
1: É. Aí vai, te ataca, te bate, o que que você vai fazer? Se revidar. Vai preso, né? E elas podem, né? Mas tem, viu, Geraldo? Isso aí é sério. Eu conheço colegas que.
0: Mas você vê que a própria lei Maria da Penha, Deus, não é a nossa pauta, mas você pode ver que está tendo alguns ajustes aí, né, cara? Que, muita gente usando de forma errada, né?
1: Muita mulher. E acontece muito assim também do camarada que apanha da mulher e não tem coragem de lá fazer o cara apanhar da mulher, é vergonhoso, né? Até mesmo para quem é esse que, machismo todo e tal. Mas,
0: se chegou nesse ponto.
1: Tem que separar,
0: não,
1: né?
0: Tem que separar.
1: Não tem que estar junto mais, não. Chegou no ponto de agressão. Física, né?
0: Mas você vê que tem aquele caso daquela advogada, foi sexta-feira, né? Que eu tive aqui com a doutora Ana Luísa, né? E aí falando de uma advogada aqui, rapaz, que ela tava namorando um policial. Mas essa mulher infernizou tanto a vida desse cara, e usando a Lei Maria da Penha contra ele. Inventou até que ele tinha um caso homossexual com um gerente.

0: policial. Mas essa mulher infernizou tanto a vida desse cara, e usando a Lei Maria da Penha contra ele. Inventou até que ele tinha um caso homossexual com um gerente de hotel de Pirinópolis, sei o quê.
1: Ah, eu vi isso.
0: Você lembra disso?
1: Lembro.
0: E você vê que nenhum dos dois é homossexual, né, cara? É. Assim, que mulher perigosa aquela. Perigosa. É. E agora parece que tá tudo se revertendo contra ela. A coisa... Tem, inclusive, Deus, uma... É uma proposta de uma... Eu separei essa daqui pra gente conversar. É uma proposta de uma deputada sobre esse negócio, prevendo 8 anos de prisão para quem usar de forma errada a Lei Maria da Penha. Você chegou a ver isso?
1: Não vi.
0: Pois é, tem essa... Eu quero ver o nome dela aqui. Mas é uma proposta de uma mulher, hein? Uma deputada, 8 anos... Deixa eu ver aqui se... No Google, 8 anos de prisão... Para Lei Maria da Penha. Lei Maria da Penha. E aí, o que que ocorre? Aqui, quer ver? Vai sair aqui. Tá. Falsa acusação. É um tema na, né, Central de Projetos, a PL, do ano passado. É uma mulher, é uma deputada que está propondo isso aí. Quer ver? Uhum. Deixa eu ver qual o nome dela. Sim, nova proposta prevê. Como é o nome dela, rapaz? É bonita, inclusive. Júlia de quê mesmo? Já? Tararara. Ô, meu Deus. Que deputada propõe, mas também é coisinha demais pra abrir, né, Deus?
1: Isso tinha que ser, isso é bom, né, vir de uma mulher, né? Que,
0: pois é, fica mais...
1: Porque se for de um homem, né?
0: Não, acho que não tem nem homem que vai ter. Não vai ter homem que com
1: tem coragem. Coragem, né?
0: Não. Não tem, né? Mas vai se queimar, né? É,
1: ainda mais político, né? Se for...
0: Não, político. Aí o que que acontece? Cadê? Bom, é Júlia não sei o quê, uma deputada federal, logicamente, prevê essa prisão por até 8 anos, provado que a denúncia foi falsa da mulher. Eu acho que é uma maneira de conter a mulherada com esse negócio. Você vê, se uma mulher tá propondo isso, é porque o trem tá feio, viu, Denise?
1: E precisa mesmo, né, ter algumas alterações, que ela ficava muito parcial, né, muito de proteção à mulher e...
0: Protegendo coisa errada, né?
1: Exatamente, né, e coisa errada também. Aí, é lógico que tem os casos que, né, que realmente são, mas tem muita coisa aí.
0: Júlia Zanatta é do PL de Santa Catarina.
1: Santa Catarina.
0: Direita até mandar parar em Santa Catarina e do PL. É. Mas aí pra você ver, é uma mulher, eu concordo, cara, e bonita, viu? A Júlia Zanatta, muito bonita, e propondo esse, eu acho que é muito justo isso nessa altura do campeonato, não?
1: É verdade, precisa mesmo de uns ajustes aí nessa lei, porque ela tem exageros, né, pra com nós do sexo.
0: É porque não somos todos Lindomar Castilho, né?
1: Sim,
0: Eu sou o seguinte, sabe o que eu digo? Eu sou tão apaixonado por mim, mas tão apaixonado por mim, que eu sou incapaz de gostar de alguém que não gosta de mim. Sinceramente, se a pessoa, no primeiro sinal, não precisa nem dizer, primeiro sinal que a pessoa não tá afim de mim, rapaz, o desconfiômetro já tá ligado.
1: Tchau, né?
0: Tchau, boa sorte aí, coisa. É. Agora, tem gente que não, né? Você vê. Pô, a mulher já tava com outro, meu, tava grávida de outro.
1: É.
0: Em outro relacionamento, já tinha mais de ano tá separado do cara. O que que o cara ainda
1: vai,
0: fica remoendo isso?
1: É aquela coisa de posse, né? Acho que...
0: Mas isso é doença, né?
1: Doença, cara? É doença.
0: Porque não tem...
1: Ninguém é dono de ninguém, né?
0: Por isso, cuide-se bem.
1: É.
0: Vamos de hora, então? Cuidar aqui, então. 1h12, trazendo a nossa pauta pra nossa pauta. Mas antes, porém, todavia, contudo, meu caro Edeilson, tem visto a Copa do Mundo ainda?
1: Tenho. Vi alguns jogos. Ontem eu tava... Saí com meu irmão Washington, né?
0: Washington nós tivemos no último... Foi no sábado, né? Foi no sábado. Tivemos juntos
1: foi,
0: ali, né?
1: Lá no Pamonhapura, né?
0: No Pamonhapura, ali com o pai do Jackson, né? O seu Jairo. Completando 49 anos, meninão de tudo.
1: É.
0: Gente boa. A mãe do... Eu não sei o nome da mãe do Jackson, você sabe?
1: Eu também não sei.
0: É. Eu sei que a irmã tem uma delas, né? São duas irmãs. É a Jaqueline, é a mais velha, né?
1: A outra também, eu não sei.
0: Pois é, mas eu acho que o seu Jairo tá enganado numa coisa. Me falou que a Jaqueline tem 32 anos. Como 32 anos, ele teve a Jaqueline com 17, ele tem 49.
1: 49, né?
0: Peraí, 32 mais 7, é isso mesmo, cara. Então, não, ele disse que teve com 19. 19 a Jaqueline. Então, não. Ele deveria ter 30, então, não é isso?
1: Era 49 mesmo. 19,
0: 30,
1: né?
0: Ela teria 30, mas pelas contas dele, ele teve a menina com 17 anos. Mas foi uma tarde muito legal. Bateu um papo ali, o Washington, gente muito boa também.
1: Sim, sim.
0: Um papo muito sadio, a esposa dele, né, também. E aquele clima bem... Foi o aniversário, 49 anos, parabéns aí, o seu Jair. E um bate-papo, é sempre muito bom encontrar os amigos.

0: amigos, né?
1: Sim, sim. Nós vamos lá, fomos também comemorar junto lá com o seu Jairo, lá, né? Os 49 anos dele. E aí com a presença do Osho, da esposa dele, né? Que são ali um casal que eu admiro bastante.
2: E uma história muito bonita por trás, né?
1: A Ju, né?
2: Ela sofreu queimaduras.
1: Veio do
2: Acre. Pois é, e ele me falando que foi até por causa disso mesmo que ele se apegou aqui em Anápolis.
1: Sim,
2: você vê a referência que é o nosso hospital de queimaduras, né? Deus.
1: Ele veio, né? Porque é onde salvou ela, né? Porque a vida dela. Porque...
2: E ele me contando ali os detalhes do acidente. Rapaz, você sabe que você ouviu, eu acho que você estava conversando lá com o seu Jair, na hora que ele estava conversando comigo. Eu tive bem análogo o que aconteceu com a esposa dele. Eu morava no Parque Amazonas, em Goiânia. E teve uma época que eu cismei de fazer um churrasquinho, sabe? Almoçava, estava trabalhando em casa mesmo, aí vou fazer um churrasquinho. A mulher trabalhando sozinho. E aí, rapaz, teve um dia, eu peguei. Olha a loucura, cara. Eu tava lá acendendo um negócio. E não vi que ainda tinha fogo. Distraidamente, tava conversando no celular. Joguei o álcool. Rapaz, mas... A minha sorte, cara, foi que o susto foi tão grande que eu joguei assim lá longe. O álcool, sabe? Joguei, mas... Lá, e aí tinha uma toalha perto. E aí, mas mesmo assim, esse braço aqui, mesmo assim, deu umas bolhas. Agora, e o caso dela foi esse, cara. Só que dela, ela deu o azar de que voou tudo pra cima dela, né?
1: Foi.
2: O meu foi por pouco, cara. Foi por pouco. Agora você vê o perigo que é o tal do álcool mesmo, né?
1: É. Eu sei assim que o dela foi uma coisa bem grave, né?
2: Sim,
1: mesmo.
2: Sim.
1: Veio. Aí o Osho hoje aqui tá bem estabelecido, né? Gosta daqui. Inclusive a mãe dele tá mudando. Do Acre pra cá. Tá vindo também. Que ele perdeu o irmão agora. Era até o colega da Caixa. Lá no Acre. E aí ela ficou mais só lá, né? Então ela tá vindo pra Goiás também, pra Anápolis. Anápolis só crescendo aí, né?
2: É. Então... Aqui, você também é de fora, né? Até eu sou considerado de fora, sou de Séries, né?
1: De Séries é de fora também, né?
2: Quer dizer, aliás, nós dois não somos de fora. Você é fora da Caixa, eu sou fora de Séries. Por fora nós não somos de jeito nenhum. Aí o que acontece, Deus? Vendo ali os jogos, cara, confesso a você. Que quando chega essa época, tem jogos assim que eu tenho que ver, cara. E ontem eu vi dois, né? A vitória por 7-1
1: da Alemanha. Lembrou o Brasil, né?
2: Mas como é que não lembra, cara? Né? Não, eu inclusive depois do jogo fui assistir as entrevistas ali, uma repórter brasileira falando em alemão, esqueci o nome dele, um dos que fizeram os gols lá, né? Aí ela dizendo, pra nós é uma boa lembrança, pra vocês é uma péssima, né? Não sei o quê. Mas 7-1, cara. 7-1 ali em cima de Curaçao.
1: Curaçao.
2: Agora eu fico pensando... Engraçado,
1: assim, que ele ainda chegou a fazer 1-1, né? A hora que fez.
2: Exatamente. Não, ficou... Não, em 15, e foram depois desse que eles empataram, né? Curaçao empatou, eles deram a pressão, cara.
1: Teve chance de.
2: Você né? chegou a ver o jogo?
1: Eu vi um pouco do jogo. Aí a hora que eu vi
2: uns 15 a 20 minutos, pura pressão do Curaçao. Eu pensei, o Curaçao vai fazer outro gol. Curaçao vai fazer outro gol. Aí não, aí quando abriu o segundo da Alemanha, agora ficou igual o Brasil mesmo. Né? Aí abriu mesmo. Agora, eu tô falando desse assunto, Deus. Você acha que isso aí já. Primeiro, o jogo do Brasil. O que você achou do jogo do Brasil?
1: Até nos comentários que eu faço lá da.
2: O clássico Brahma. Brasil Marrocos. Brahma.
1: Lá,
2: já tinha ouvido essa, não?
1: Não, tinha não.
2: Clássico Brahma. Brasil Marrocos.
1: Não, é assim, ó. Eu sempre comentava assim, não, o Brasil vai pegar nessa primeira partida um time, uma seleção difícil, né, que não vai ser fácil de ser batida, mas assim, o Brasil tinha que ganhar, né, precisava ganhar até mesmo pra ganhar confiança, né, o jogo de estreia, né, um jogo tenso, nervoso, mas é pros dois lados, né, os dois lados, mas o time de Marrocos mereceu ganhar a partida.
2: Eles jogaram muito mais.
1: No início, o Brasil não tava vendo a cor da bola, né, e ali toca, e aí o Ancelotti me decepcionou, sabe, um pouco nessa...
2: Mal escalação.
1: Na escalação e também percebendo que tinha alguns jogadores que não estavam rendendo, o Rafinha esquece também, né, em seleção eu nunca vi uma grande partida dele, joga muito no Barcelona e na seleção nada. Sabia que o Vini Júnior, até eu falava pro Luiz, meu filho, né, Luiz, o Vini Júnior vai arrebentar nesse Mundial, porque ele é voluntarioso, né, ele tá sempre muito efetivo, ele não esconde do jogo. Agora tinha...
2: E foi graças a ele que não perdemos.
1: Fez um golaço, né? Foi uma jogada individual. Né?
2: Totalmente individual,
1: O lançamento lá do volante, lá do Bruno Guimarães, né? Mas aquele ali foi de craque, né? Um dos gols mais bonitos aí dessa, né? Aí tinha aquele lateral, o Ibanhas, né, que tava de lateral, muito mal, né, a jogada tava saindo em cima dele. O próprio Casemiro, que você jogando num time leve, igual aquele time lá de Marrocos, né, corre, muita gente, menino novo, correndo, tem uns 17 anos lá, né, você viu que, né, desequilibrando. É, e aí tinha o Paquetá também, além também outro que eu não... falhou até naquele primeiro gol, né, perdeu uma bola que onde não podia, mas... depois se redimiu, né? Mas também não é um jogo, não vejo assim que seja um jogador que merece ser titular. E naquele jogo que tinha tantos jovens lá do lado de Marrocos e uma correria danada, né? Era hora talvez do Endrick, era hora do Rayan.
2: Do Endrick, né?
1: Do Rayan, né? Os que também
2: colocam. Eu pensei que ele ia colocar o Endrick, viu?
1: Pois é, e aí eu acho que ele mexeu, não foi feliz também, nem até mesmo nas alterações. Entrou o Fabinho lá, né? Acho que ele foi também até bem, equilibrou ali, que ele entrou no lugar do Casemiro. Mas o Brasil precisa melhorar muito, Geraldo, para conseguir, né? Eu ainda tenho expectativas boas que pode acontecer, né?
2: Agora não sei.
1: Porque o mundo, assim, também não tem nada de extraordinário, né? Tem a França que joga, que tem... mas também tem muita vaidade lá na França, né? Tem o Mbappé, que a gente já sabe que ele consegue fazer um... estragar um grupo, né? Vamos dizer assim, uma equipe, né? Que ele não é um... ele é muito egoísta, né? Ele quer ser o centro...
2: Egocêntrico.
1: Então ele quer o centro das atenções, ele tem que ser o fera, né? Então isso, ele contamina muito o ambiente. Pode ver que quando ele passou pelo Paris Saint-Germain, um timaço que tinha ele, Messi e Neymar, tudo na fase áurea, né? Boa fase. Não ganharam Champions, né? Agora um time aí mais modesto já... duas vezes, né?
2: Agora, eu acho que o Marrocos, até porque tá na sétima posição no ranking, atrás exatamente do Brasil, que tá na sexta. Você vê, a gente sempre liderou, né, cara? Agora estamos na sexta posição. E de imediato o Marrocos tá na sétima. É um time. Eu achei que joga muito bem, viu?
1: Muito bem. E tá. Uma seleção emergente, né? Você vê assim que na Copa passada eles já ficaram em quarto lugar, né?
2: Sim.
1: Então, chegaram nas semifinais.
2: Você sabe que tem muito francês ali, né?
1: Tem, né?
2: O Marrocos, ele praticamente invadiu a França.
1: E na,
2: né,
1: França também tem muito africano ali, né? Tem que vem ali de... aqueles,
2: Marrocos, né? Mesmo. Tem marroquino lá.
1: Tem marroquino.
2: É. Agora, o que eu tô querendo te dizer, já que você falou e eu também fiquei com esse sentimento, e não sei se até mesmo uma premonição, esse 7-1 da Alemanha em Curaçao, mas pode ser uma dica aí para que a gente se prepare, recorde 2014, né, para estarmos preparados para mais sofrimentos aí advindos, Edeu, você acha que vamos sofrer mais?
1: Agora vai ter, teoricamente, dois jogos que é para ser fácil, né, que não é para ter tanta dificuldade.
2: O Haiti,
1: Haiti, né? E a Escócia, né? Então vai ser o Haiti agora, que perdeu para a Escócia tá liderando o grupo, né? Ganhou de 1-0 só, não foi jogo tão fácil, né, mas a expectativa é essa, que agora vai ter umas mudanças aí, né, na escalação, que o Brasil vença sexta-feira, né?
2: Sexta-feira.
1: E vença bem o time.
2: 9:30 da noite.
1: O time do Haiti.
2: Tá achando ruim esses horários?
1: Os horários, até que pra mim não tem, é tranquilo, né?
2: Agora, tem uma coisa que eu comentei contigo, e foi na hora do eu tava comentando contigo, saiu o gol do Marrocos. Não sei se você observou isso. Eu deixei uma fala, você devia estar em outras, né?
1: Eu tava na casa do...
2: mas eu deixei lá, depois você observa. Na hora que eu tava falando contigo, eu tava fazendo uma observação, e aí, opa, saiu o gol do Marrocos. Eu ainda falo assim, no finalzinho da gravação. Coincidiu. Eu achei horrível a transmissão. Esse negócio, a sombra do estádio, cara, eles tinham que ter visto isso. Eu não tava conseguindo ver direito o jogo.
1: É mesmo.
2: Você viu aquela sombra?
1: Tava ruim mesmo.
2: Horrorosa.
1: Achei até que era um lugar que eu tava lá no... que eu tava...
2: Achou que era o lugar que você tava?
1: Que tava aberto.
2: Eu não, porque meu quarto lá, você até conhece, é tudo escuro. Aí eu, meu Deus, mas não tá dando pra ver esse jogo, ué. Não tá dando pra
1: tava
2: ver.
1: Tava ruim mesmo.
2: Agora, pô, mas assim, outra coisa, Deus. Eu tô achando essa Copa, não sei se eu sou muito perfeccionista, mas não tô achando com o mesmo nível de organização das passadas, não, viu, cara? Não sei se eu tô meio cismado, mas assim, eu acho aquela câmera do árbitro uma coisa desnecessária. Você viu o que tem agora? Eles pegam, todos os atos estão usando, tem uma câmera, assim. Então assim, aí tem a imagem do referee, né, não sei o que eles chamam em inglês. Aí é uma besteira aquela câmera, até os narradores estavam reclamando, né, assim, uma imagem embaçada, tremida, sabe, pra que isso, toda hora.
1: E olha, nos Estados Unidos, né, que...
2: Pois é, mas, não, mas os Estados Unidos não gostam de futebol, eles não deviam nem estar fazendo isso de novo. Desse jeito, daqui a pouco os norte-americanos vão largar aquele futebol chato deles pra lá e, né, e se adaptar ao nosso aí mesmo. Aí o que acontece, cara? Eu tô, esse, aquele negócio lá naquele estádio, né, que o Brasil jogou, foi onde? Foi no Texas? Nova Jersey.
1: Nova Jersey.
2: Cara, horrível. Você sentiu isso também, então, né?
1: Sim, isso, até como eu te falei, eu estou falando agora, porque lá a gente estava num lugar mais aberto, na casa de um colega.
2: Sim. Você pensou que era de lá.
1: Eu pensei que era. Né,
2: não, foi isso que eu estava comentando contigo. Isso, olha que coisa horrorosa. Depois você ouve lá para você ver. Eu deixei essa mensagem aí exatamente na hora que o Brasil sofreu o primeiro jogo.
1: Agora, se fosse aqui no Brasil, as críticas, né, eram terríveis, né, para
2: cima. Sobre essa transmissão. Cara, mas não tem condições, mais jogos daquele jeito ali. E olha, foi até o comecinho do segundo tempo, tava quase no segundo tempo, quando voltou pro segundo tempo, ainda tava difícil de ver. Depois foi dando uma melhorada. Eu não sei também como eles estão posicionando essas câmeras, eu tô achando muita cor. Ontem no jogo da Alemanha e tive mais dificuldade com a laranja mecânica, né? Que eu acho um uniforme muito interessante da Holanda. Eu tava confundindo cores, sabe? Assim, parece que estão muito vivas as cores. Você não sabe se é jogador, dependendo da posição da câmera, se é jogador, se é torcida, se é alguém da comissão técnica, alguma coisa. Não tô gostando das transmissões, não. Tô achando muito deficitárias.
1: O que eu ouvi, assim, do jogo todo foi só do Brasil. Os outros foi lampejos, viu? Alguma parte.
2: Não, ontem eu vi os dois completos. Alemanha 7-1.
1: Da Holanda, né? Holanda e Japão.
2: Holanda,
1: né?
2: Muito bom jogo.
1: Muito bom jogo. E eu já tinha comentado também com o Luiz, né, que a gente fica discutindo, falando sobre futebol, e ele: pai, eu acho que a Holanda ganha. Eu acho que não vai ser fácil, pode até ganhar, mas o time do Japão é um time bom. Inclusive, a gente tava falando antes de começar, né, aqui o programa, que acaba que tem o dedo do Zico ali, né, ainda, né, evoluiu muito o futebol japonês.
2: Muito.
1: Que quando o Zico, não sei se já viu as histórias, quando o Zico foi pra lá, até campo tinha poucos, né, quase não. Então mudou o
2: agora dedo, você vê, Zico, e o beisebol era o principal esporte deles, né? Não é mais, né?
1: Não é mais. Não.
2: Agora é o futebol. Eu tô achando que os Estados Unidos também tá começando a se adaptar. Você vê que já não...
1: E até os times, né, dos Estados Unidos estão bem mais forte do que antes, né? O primeiro jogo aí já ganharam, acho que foi do Paraguai, né?
2: Sim, foi um jogaço.
1: 5-1, 4-1.
2: Foi 4-1. Foi um jogaço.
1: Jogaço.
2: Agora, não chega nem perto do que foi Holanda e Japão, né? Mas só fechando esse aqui, um detalhe curioso, Edeus. Os dois técnicos, não sei, você sabe que Curaçao cabe em dois Maracanãs, né? Antigamente cabia num Maracanã só, né? Não chega a 160 mil, mas agora parece que a capacidade do Maracanã diminuiu, né?
1: Diminuiu com as...
2: acho que 70, né? Um negócio assim. Mas você vê que no final da Copa de 50, tinham 500 mil pessoas dentro do Maracanã, né? Era 500 mil não, 200 mil pessoas. Loucura, né, cara? Loucura. Agora, o que eu achei interessante, Curaçao tem 150 e poucos mil habitantes. Ela não chega a ser do tamanho de Anápolis. É um país, né? É uma ilha, né? Bom, é o menor país a participar das Copas de todos os tempos. Nunca teve um país tão menor que Curaçao. Será que existe algum país menor que Curaçao? Tem que resta saber.
1: Fazer uma pesquisa.
2: É verdade. Bom, o detalhe é o seguinte: o técnico, os dois técnicos, os polos aí, o mais jovem e o mais idoso. O técnico da Alemanha, com 38 anos, e o de Curaçao, que é um holandês, de 78 anos. Achei interessante isso, né? O mais velho e o mais novo ali, né, nessa partida. Não deixa de ser uma curiosidade. Mas só pra gente arrematar o assunto esporte, achei loucura o jogo da Holanda e do Japão, cara. Muito bom. Uma torcida do Japão, sinceramente,
1: cantando o tempo todo.
2: Não parou, cara. 90 minutos ali cantando. Eu queria até ouvir, como comentarista mesmo, que você entende a beça de futebol, o canto. Depois você presta atenção no que eu tô dizendo, porque a gente até comentou sobre a vuvuzela, né? Como elas incomodavam na Copa da África do Sul. O canto do Japão ali, cara, pra quem é adversário, aquilo deve irritar.
1: Pra quem é adversário.
2: Fica uma coisa assim o tempo todo, sabe? Você acha que isso deveria ser proibido, Deus?
1: Ah, eu acho que não. Eu até falo muito, assim, que eu gosto de ver a torcida do Vila Nova, a torcida da Napolina, né? Que são torcidas vibrantes, né? Você vê, elas também cantam quase que o jogo todo. Aí você vai ver o do Goiás, aquela torcida de...
2: Fria.
1: De tênis, né? Fria, né? É, não tem alguns lampejos, né? De incentivar o clube, e a hora que o clube tá em dificuldade, vem as vaias, né? Então, eu acho bonito, sabe? Essa coisa assim.
2: Cara, mas...
1: E pra quem é, né? Agora você falou assim, pro adversário pode ser que incomoda.
2: Nossa,
1: né?
2: Mas muito.
1: Pode ser que incomoda.
2: Eu tava assim, eu tava tentando num primeiro momento, porque não tava sabendo qual era a torcida, sabe? Aí o narrador pegou, e já quero, pra gente arrematar esse assunto, quero falar dessa audiência do futebol.

0: sabendo qual era a torcida, sabe? Aí o narrador pegou, e já pra gente arrematar esse assunto, quero falar dessa audiência do futebol. Eu vi pela Cazé TV. Aí o que que acontece? Eu não tenho paciência de Galvão Bueno, nem se me pagar, eu quero Galvão Bueno. Ô, Mijoado, nossa senhora. Não sei se você é fã dele,
1: não,
0: né?
1: Eu também tô pela Cazé. Não, Luiz, pela Cazé.
0: Tem dó. Aí o que que acontece? Nem Globo, diz que a Globo tá amargando a pior audiência de todos os tempos. Eu fico com uma dó, sabe? Uma pena da Rede Globo. Esse povo, vou te falar, mamou muito nas tetas militares. É. Agora que tiveram que se adaptar ao mercado, não consegue, né, mestre? É. Aí o que que acontece, Deus? Essa, a torcida, aí uma hora o narrador falou, não, cantando o tempo todo, aí eu vi. Aí vi umas mulheres, sabe, cantando assim. Que parecia, assim, prevalecer voz, o coro feminino. E o rapaz, mas esse tanto de japonesa cantando desse jeito, esse troço aí, a Holanda tá, e ficou doidinha mesmo, cara. Na hora que o Japão levou o primeiro gol, cara, esse povo começou a cantar e os jogadores foram pra cima mesmo, cara, mas assim, passou até uma coisa tribal mesmo, sabe? Aí foi pra cima e conseguiu, cara, a feitura do segundo gol, depois você vê esse jogo, você vai...
1: Como é que foi a história do jogo, assim, quem fez primeiro?
0: Foi a Holanda.
1: A Holanda fez
0: primeiro? Foi, eu pensei, nossa, vai dar de muito. E assim, tá. Mas aí do nada houve uma reação, um gol bonito, o primeiro do, eu tô tentando lembrar o nome do jogador, ele foi lá e, puf, deu assim uns 15 minutos depois. Aí voltou o segundo tempo. Minto. Primeiro tempo não teve gol.
1: Ficou 0-0.
0: 0-0. Primeiro tempo não teve. Foi na volta do segundo tempo. Mas já tinha uns cantos no primeiro tempo. Mas eu sei que quando fez o segundo gol da Holanda, eu falei, ah, não, agora o Japão se lascou. Cara, essa torcida começou a cantar. Cantar. E os jogadores. E eles incentivando a torcida a cantar mesmo. Aí foi, pá, puf, marcou o segundo, cara. Marcou o segundo, meu Deus do céu. Foi difícil, porque recuou o time todinho da Holanda.
1: Sim.
0: Foi tudo lá pra trás. É. E o Japão foi todo pra frente.
1: Não, aí, e até por isso que eu sou favorável, sabe? Porque a gente fala muito do 12º jogador, né? A torcida ser o 12º jogador. E nesse caso aí do Japão, pelo que você tá falando, eles realmente fizeram a diferença.
0: Veja o vídeo.
1: Motiva aí o Tajú.
0: Mas muito mesmo. Mas foi diferenciada a torcida agora. Tem uma coisa que eu confesso, pode, hoje em dia até estava conversando com o Emer Júdes, vai ser meu convidado semana que vem aqui, o vereador. A coisa do preto, né? Pode se chamar de preto, né? Tanto faz negro como preto. Mas eu tomei um susto na hora que eu vi o goleiro do Japão, cara. É preto.
1: Sabia? É difícil, não sabia, não.
0: É o Zion Suzuki. Zion Suzuki. Ele nasceu em Newark, em Nova Jersey, nos Estados Unidos, né? Filho de um pai ganense americano. Então, quer dizer, é de Gana, né?
1: Uhum.
0: Bem negro mesmo, né?
1: Sim.
0: E ele é bem negro, rapaz. Mas tem cara de japonês.
1: É.
0: E a mãe é japonesa.
1: Que a gente brincava muito, assim, que você não vê... Antigamente, assim, é piloto de Fórmula 1 preto, né? Não tem japonês preto também. Não tinha.
0: Tá,
1: então já tem piloto de Fórmula 1.
0: E né? É craque! Pensa no goleiraço, cara. Um goleirão. Um japonês de 1,91 m. E aí sei que ele... A família dele, né? Do Suzuki, Zion Suzuki... Mais tarde mudou-se para o Japão, né? Estabelecendo-se em Urawa, Saitama, onde o Suzuki foi ali criado, tem 23 anos, cracaço de bola, o goleiro japonês, hein?
1: Que beleza. A gente tava vendo também o jogo da Suécia também, né? Que tinha... Geralmente são as branquinhas ali,
0: Mas tem negra
1: também, né?
0: Tem.
1: Então,
0: quer dizer, a miscigenação pelo mundo. Agora, uma coisa pra gente, né? Eu acho equivocado, meu Deus. Tem muita gente que fala, não gosto. Eu sou o seguinte, cara, por exemplo, meu casamento não deu certo. Não quer dizer que eu torço pro seu não dar. Sabe assim? Eu acho assim, tomara que dê certo pra todo mundo. Né? Ninguém vai casar pra separar. Então, mas tem gente que é assim. Aí tem gente que não gosta de futebol. E diz assim que brasileiro é tudo vagabundo, só quer saber de futebol, não sei o quê. Cara, não é só o brasileiro que. Não é só o brasileiro que é apaixonado por futebol, não, gente.
1: De forma alguma.
0: Rapaz, você vê essas torcidas de Japão, Suécia, Holanda, que são tidos como povos frios. Eu não vejo nada de frio naquilo ali, não. É neguinho apaixonado mesmo, viu? Mas, rapaz, na hora que o Japão fez o segundo gol, teve uns japoneses lá que eu pensei que ia morrer de tanta emoção. Aí gritava e pulava, meu Deus do céu. Uma alegria. Então, é injusto dizer, né? Que é só o brasileiro que é vagabundo, que gosta de futebol.
1: Nada. E assim, tem muitos países, né, que já são apaixonados há muito tempo, por exemplo, esses que. Uruguai, Argentina, né?

0: México, né? É, então não tem.
1: Não, mas na própria Europa, pô. Itália, então, França, Alemanha.
0: Alemanha.
1: Vai falar ontem mesmo, no jogo da Alemanha mesmo, cara. A emoção daquelas mulheres. E tudo bonita, né?
0: Muita mulher bonita, né?
1: É assim, uma emoção. Eu falei, aí é muito errado esse negócio de dizer que brasileiro só é vagabundo, só brasileiro que gosta de futebol.
0: Gosta de futebol, né?
1: Pra gente arrematar esse assunto, o grande. Você sabe as regras do futebol, como elas foram criadas, né? Você sabe? Você sabe, né?
0: Conta aí, vamos ver.
1: No século, né? Ainda no século 19, 1800 e alguma coisa, na Inglaterra. Eu acho que é como é Manchester mesmo, é o apelido aqui de Anápolis, era o apelido de Anápolis, né? Era Manchester, né? Eu gosto de falar, né? Mas o correto é falar Manchester mesmo, né? Igual o time, né? Manchester United. E ali tinha um professor que, ó, gostava do, né? Um mé.
0: Gostibol.
1: Aí disse que ele tinha dito que ele estava mais assim, magoado, e ele parece que era professor de matemática. E ele sempre, a aula dele era antes do recreio e outra depois do recreio. 45 minutos de cá, 45 minutos lá, 15 de recreio. Que era o que quando a gente estudava. Hoje é assim ainda, Edson? São 45 minutos as aulas?
0: Eu não tenho muita certeza não, João.
1: Mas no nosso tempo era, né? Você lembra que era assim?
0: Lembro.
1: E aí disse que era justamente por isso. Ele tomava todas, não dava conta da aula, estava bebaço. E aí ia dormir no canto da sala. E aí os caras começavam a improvisar ali, o jogo ali, e 11 de cada lado, os alunos, e aí foi. Você pode ver que até hoje a trave, ela tem um tamanho padrão de uma porta de escola mesmo, né? E os 45 minutos, foi por causa do goró que nasceu aí.
0: Eu não sabia.
1: Foi excelente. 1800 é alguma coisa.
0: E até você falando em árbitro, e o goiano parece que não foi muito bem, né?
1: Teve essa crítica,
0: Sampaio,
1: teve essa crítica?
0: Teve, tem algumas críticas. Você expulsou três, parece, né?
1: Você me disse que ele aqui não gosta, então não é só aqui não, né?
0: Mas até quando ele apitando fora, ele sempre ia bem, né? Tanto é que, pra ele ser convidado, acho que foi o primeiro árbitro brasileiro, né?
1: É a terceira Copa dele, né?
0: É a terceira Copa, o primeiro árbitro brasileiro a apitar um jogo de estreia de Copa do Mundo, né? De Copa do Mundo. Não sei se você tem essa estatística aí, mas acho que é. Agora, ele aqui, quando ele apita internamente aqui no estádio de Goiás, geralmente tem umas lambanças. Eu acho até que parece que menospreza, né? O futebol.
1: Isso aí você disse mesmo.
0: O nosso futebol. Ele é lá de Santa Teresa, uma cidadezinha pequena ali de.
1: Mas
0: ele ficou muito. Do norte, perto de Porangatu. Ele, assim, ele ficou muito tempo. Ele em Brasília, né? Ele começou a apitar, inclusive, em Brasília, e depois veio para a Federação Goiana de árbitro aí, né, de futebol.
1: Tinha uma pessoa defendendo o esporte, o futebol, mas. Rapaz, era muito ruim. O futebol em Brasília, um campeonato, que agora deu uma melhorada, né?
0: Melhorou, mas ainda não tá aquela, né?
1: Bom, o empate entre Brasil e Marrocos não entrou para a história apenas pelo resultado em campo, hein? A partida também marcou a menor, como eu já disse, a menor audiência já registrada pela Globo em transmissões da seleção brasileira em Copas do Mundo. Exibido na noite do sábado, o confronto alcançou média preliminar de 30,74 pontos na Grande São Paulo, ficando abaixo do antigo recorde negativo registrado em 2014, quando o Brasil perdeu para a Holanda na disputa do terceiro lugar. Bom, eu sinceramente não tenho dó nenhuma da Globo, sabe? Eu acho que se já deu o que tinha que dar, sabe? Desbasta aí no mercado. O SBT conseguiu 10,53 pontos com o chatíssimo Galvão Bueno, despertando a curiosidade do público, e a emissora entregou acima do esperado. Agora, a Cazé TV, eu acompanhei pela Cazé. Eu não sei, eu acho mais interessante, não sei por quê, mas teve 11 milhões, e eu tava vendo aquilo, Deus do céu.
0: Que fica mostrando ali, né?
1: Eu queria que o nosso almoço da hora ficasse daquele jeito, cara. Eu também, assim, eu não acredito piamente naquilo não, sabe? Eu tenho lá minhas dúvidas, sinceramente, eu vou ter sempre dúvida disso aí.
0: Nós que já tem essa... convivendo com esses sítios digitais, né?
1: É muita coisa, cara.
0: Aquelas coisas 11, que viralizam assim.
1: 11, não, e os caras ainda aumentam. Eu acho assim, se eu pudesse dar um conselho ali pro Cazé, fala menos disso, velho. fala mais do jogo, eles ficam
0: fica muito naquilo ali, né?
1: Você já notou isso? Fala mais do jogo, mestre. Teve um momento que eu botei na Jovem Pan, tava ouvindo pelo rádio, não tava aguentando a enjoeira. Dá uma curtida, participa do chat, fica parecendo mesmo um programa de internet, mesmo, fica chato. Aí, mas mesmo assim, prefiro do que Galvão Bueno, do que Globo. Aí eu acho menos afetado. Mas aí o que que acontece? Diz que atingiu isso aí, né? 11 milhões de espectadores, eu acho um absurdo. Acho um absurdo isso. Novo recorde de lives no YouTube. Alcançado dentro do streaming, com delay natural, isso é verdade, tem mesmo. Delay, você sabe que é o atraso, né? Uhum. Concorrendo com TV aberta e fechada ao mesmo tempo. E tem um detalhe que aumenta mais ainda a pressão sobre Globo e SBT. As duas emissoras não compraram todos os jogos do torneio. A Cazé TV tem os 104. Isso significa presença contínua do público durante a Copa, sem interrupção, sem limitação. Não, eles vivem disso, né? Uhum. Eles vivem disso. Para quem gosta de futebol, é prato cheio, mas tem essa enjoeira. Tem horas que teve um gol, não sei qual de jogo, perdeu o jogo que tava com essa enjoeira de falar de olha aí, tá aumentando pra 30 milhões, não sei o quê. Só fala nisso, cara, só fala nisso. E é muita coincidência também, atingir 30 milhões dentro do jogo de seguidores, dentro do jogo do Brasil, né? Justamente dentro do jogo do Brasil, né?
0: Essa Cazé TV cresceu muito, né, Geraldo? Eu tô vendo lá, parece que o Romário, né? Tem o Romário.
1: Péssimo comentário.
0: Nossa senhora. Levou um monte de ex-Globo também, né? Tem aquela Mariana Becker, né?
1: Tem uma outra
0: uma loirinha,
1: lá também.
0: Como que é?
1: Eu esqueci, o Romário deu um fora nela.
0: Deu fora nela, aquele negócio de falar que eu vi, que ele falou que...
1: É porque
0: assim como ela, que não entende...
1: Empatou com o Marrocos, é a mesma coisa que perder. É pessoas que nem você, que não entende futebol.
0: Aqui foi. Como que chama?
1: Esqueci o nome dela. É uma loirinha, né?
0: Loirinha, né? Até fera, eu gosto dela.
1: Não gosto não.
0: Não.
1: Achei grosseiro da parte
0: não,
1: dele.
0: Não, foi muito ruim. Né? E ele é grosso mesmo, né?
1: Ele é. Mas eu achava ele muito bom jogador, viu? Muito bom.
0: Não, craque, né? Hoje a gente não tem mais esses talentos aí que pode decidir.
1: Você acha o Neymar chega perto do Romário?
0: O Neymar é muito habilidoso também, né? São características um pouco diferentes, né? Que o Neymar...
1: Mas não ganhou nada,
0: não
1: né?
0: Ganhou nada, Brasil, não ganhou nada. Né? Decisivo. Pra Copa, né? Aliás, jogando na Copa do Mundo mesmo, ele nunca foi, né? Nunca deu, entregou pro Brasil o que a gente esperava dele. Diferente de Rivaldo, né? Que tem uma história bonita na Copa.
1: O próprio Romário,
0: O Ronaldo Fenômeno, né?
1: O Ronaldinho Gaúcho.
0: Ronaldo Fenômeno, pra mim, foi um dos melhores que eu vi em Copa, né? Junto com o Romário também, foi muito, muito bom.
1: Bebeto, você gostava,
0: né? Quando Bebeto. O Bebeto, demais, nele, né? O Romário fazer uma dupla muito espetacular, né? E já o Zico também não teve, né? Essa entrega, assim, aquela coisa assim que decidiu, que não teve, né? O Zico,
1: teve uma beleza, né? Né? Em 82 e só ficou na beleza, né?
0: Beleza, não teve.
1: A geração do Zico não trouxe nada.
0: Nada.
1: Agora, o Romário trouxe, né? Mas o Romário fazia... Eu me lembro muito bem, cara, que o Pelé, em vida, Pelé foi enjoado demais também, né? Não é porque morreu que virou gente boa, não, né? Mas como ele era inconveniente por vezes, né? E ele gostava de se meter na vida de todo mundo, você lembra? Criticava o Zico, mas aí foi criticar o Romário.
0: Ele criticou o Romário e o Edmundo, né?
1: Edmundo demais, né? Você lembra o que o Romário respondeu pra ele? Uma vez lá, que ele fazendo críticas, você lembra, não?
0: Falei, como é
1: que foi? Aí o Romário disse assim, o Pelé de boca fechada é um poeta.
0: É um poeta, né?
1: Ele é grosso. Bom, na volta vamos nos focar aí na pauta local aqui, já que estamos falando da Cazé TV aí com esses 30 milhões de seguidores. O nosso prefeito não fica atrás, fica só um pouquinho, não, né? 1 milhão de seguidores, é coisa demais, é muita coisa. Ali eu até concordo que, né? Apesar de eu achar um exagero, acredito vendo mesmo, se é de verdade, mas eu acho que é um pouco fake aquilo ali. Não acredito, não. Aí o que que acontece? 1 milhão, cara. A gente tem que levar em conta que é Copa do Mundo, né? Um evento que chama atenção em nível de mundo. As pessoas são apaixonadas por futebol, mas no nosso prefeito aqui, 1 milhão. Bom, já o Edeus analisa isso aqui comigo na nova. 1h43 agora.
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1: Vamos de hora aqui no nosso almoço, 1h44. 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
1: Muito.
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1: O Jackson mesmo já teve até aqui, o proprietário mesmo, né? Um jovem de 27 anos, que já considero amigo. Uma cabeça diferente, né? Eu fico tão contente de ver uma juventude assim com essa cabeça igual o Jackson, né? 27 anos, um rapaz pra cima, um rapaz vibrante, um rapaz humilde, né?
0: Muito humilde. Hoje, até nós vamos lá pra Abadiânia, sim, aqui no nós vamos.
1: Seu Jackson? É mesmo?
0: Nós vamos lá numa loja, lá, né? Visitar uma loja.
1: Maçônica. É.
0: E aí eu vou de carona com ele, sabe? Ah. E é bom, tem uma história bonita de vida, né? Conta algumas passagens da vida dele que mostra a resiliência, né? Que foi e vai crescendo, né? E voltou a estudar, né? Tá fazendo curso de engenharia civil, que também
1: ele agradece aqui, ele teve comigo, vai voltar por esses dias, está muito ocupado aí com os estudos, né?
0: Sim.
1: Mas ele quando esteve aqui comigo, ele coloca, né? 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
1: Falou.
0: E aí a esposa dele, a Ronara, e minha família, né, a Juliana, a Ana Júlia, o Luiz, e aí nós comemos lá, eu falei pra você, né, uma pizza que acho que não tinha antes, né, a pizza, agora tem a pizza. Sim. Mas também a prova, todo mundo ficou assim, né, gostou demais, e é isso, né, é isso que...
1: A feijoada é uma maravilha.
0: A feijoada...
1: Quartas e sábados.
0: Então, maravilha, e aquela cerveja gelada que sempre nós tem, né?
1: Veneno de gelada, né?
0: Então vale a pena conferir lá e ver a qualidade do caldo, né? Agora nessa época de frio, o caldinho ali...
1: Tem até de camarão, né?
0: Tem de camarão, tem vários variedades. Rapaz, ali, né? Eu gosto muito de caldo.
1: Eu também, demais. A tal da cerveja não tem jeito, né? Ela parece que une as pessoas, né? É uma coisa. Você vai num lugar assim, eu me lembro bem do Dr. Pedro Caneta. Ele gostava de promover ali, acho que na chácara do Dedé Rajá. E o Miguel escreve, Pedro Caneda era carne e unha, né? Amicíssimos. Chamava o Miguel de Miguelito, né? E aí o Doutor Pedro é flanático, torcedor da Ruba, flanático. E aí, rapaz, a gente, você viu o jogal aí, o torcedor da Ruba, flanático. E aí, ele jogava a bola ali, né? Eu ficava só lá de gandula. Qual a sua posição? Gandula. Aí tá. Não tem mais gandula nas copas, né?
0: Não tem não, né?
1: Você observou isso? Não tem gandula mais, não. Aí não sei, parece que é uma coisa automática, né? Nem vi como é que tá funcionando.
0: Acho que eles deixam aquelas bolas. Não sei.
1: Já deixa ali no pronto, né?
0: Mas saindo tem um. Tá sempre próximo, né?
1: Deve ter algum gandula lá, que foi só pra trocar, né? Só pra trocar.
0: Pra repor ali,
1: né? E aí, rapaz, eu me lembro assim.
0: Tem que observar melhor isso aí.
1: Aí o churrasco comendo solto, né? Aí tá, deu intervalo lá, todo mundo suado, puf. Aí o doutor Pedro, tomou uma gelada agora, né? O Miguel não gostava também, né? Aí tá, botaram lá pra mim também, aí tinha o Néder Castro, não sei se você conheceu, narrador esportivo.
0: Sim.
1: Aí o Néder, gente boa. Eu, diferentemente de vocês, eu não bebo, aí o doutor Pedro, ainda bem, que aí sobra mais pra nós. Aí, né? Coitado de você.
0: O que a gente fala é isso, né? Beber uma cerveja, né? Ter, lógico, com moderação mesmo, né? Pra, não pode ter exagero e nem deixar...
1: Como nós bebemos lá, né?
0: Você viu que
1: bacana,
0: né? Aquilo,
1: né?
0: Não tem.
1: Agora, eu, assim, num ambiente que tá todo mundo tomando uma cervejinha, você não tomar, cara, né?
0: É.
1: Sei lá, fica meio esquisito.
0: É antissocial.
1: Né? Antissocial mesmo, fica muito antissocial. É isso, falando do barriga, não, que barriga, vai pra mãe, apura, vai, vai. Com certeza que na eu dei uma barrigada aqui agora. O que significa barrigada no futebol mesmo? É uma vacilada, é isso? Uma vacilada. Então tá, esquece a vacilada. Vou é de pamonha pura, cara. Pura maravilha.

0: vacilada, é isso? Uma vacilada. Então tá, esquece a vacilada. Vou é de pamonha pura, cara. 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
0: Mas tô apanhando, meu bem, Deus. Agora eu tô parecendo quem, hein? Curaçal.
2: Curaçal. Apanhando.

0: Junta um pouco do Geraldo Fleury de cá, coloca mais um pouco de Fome de Notícia lá, e aí mistura tudo com a sua audiência. Fica da hora essa receita, viu?
1: É hora.
0: Por isso que aqui o nosso almoço é da hora.
2: 1:50, 10 minutos então, faltando pra uma. Voltamos então, né? Aqui com o Edeilson Martins, cadeira cativa da segunda. Já falamos tanto de audiência de televisão, tanto de audiência do futebol. Fala então agora sobre a audiência do nosso prefeito, Edeilson Martins. 1 milhão de seguidores só no Instagram, hein?
3: É.
2: Você bota fé nisso aí, Edeilson?
3: Quando você falou do... Eu olhei, né? Porque eu sigo também o Márcio. E eu tava olhando lá, realmente passou... de 1 milhão, né? Passou de 1 milhão de seguidores. Agora, quando a gente fala assim, o influencer digital, né? Márcio Corrêa, que tem muita gente que fala, o prefeito TikTok, e tudo isso vai atraindo também, não é novos... conhecer esse prefeito TikTok, né? Até a gente tava falando aqui, lá tem mais de 1 milhão de seguidores, Anápolis tem cerca aí de mais de 500 mil, né? 500 mil.
2: Vamos dizer, oficialmente 423.
3: É,
2: né?
3: Mas vamos pôr uns 500 mil habitantes aí que a gente sabe que tem, né? Então, por quê, né? Essa o dobro, né? Do que tem aqui na. Tá, mas o que que se explica, né? Tem muita gente que, eu, por exemplo, não quer dizer que por eu seguir o Bolsonaro ou o Lula, eu voto nenhum dos dois, né? Aliás, os dois eu não tenho muita simpatia, né? Mas eu sigo, porque eu quero ver o que que tá acontecendo, o que que tá, né? O Márcio, ele tem feito uma coisa que a gente tem que reconhecer que é diferente aí, que ele usa, não sei se você viu, tem uma estatística aí, que ali, nos primeiros meses de governo dele, ele postava mais vídeo do que muitos influencers famosos, né? Então, e aí é aquele coisa de algoritmo, né? E ele foi multiplicando e a coisa foi crescendo, não quer dizer popularidade também, né? Você tá ali acompanhando o trabalho, ele faz diferente. O trabalho dele, que geralmente os políticos, eles mostram atos que são atos alguma reunião, né? Coisa ali do dia a dia do político, né? E ele não, ele trabalha, o que ele faz é fiscalizando, né? Tem aquela coisa de ser um prefeito fiscaliza, que vai a... E aí ele consegue, lógico que tem, hoje a gente tem, eu tava falando daqueles sítios, né? De celulares, né? Que tem lá, de repente o cara lança um vídeo ali, alguma coisa assim, ele viraliza em questão de minutos, né? Aí já vem aquela coisa que outro dia até você tinha comentado, e eu fui pesquisar a fundo já no Rio de Janeiro, né? Tem muitos lugares que tem esses sítios, né? De celulares que eles...
2: Eles chamam de fazendas de visualizações.
3: Isso, né? Que aí vê ali, aí tá... Tem 10 mil celulares ali ou mais.
2: Isso é fraude.
3: É fraude. Aí ele já pega.
2: Fake news.
3: Aí é fake news, né? Que aí, então, tem isso também, né?
2: Eu acho que tem principalmente isso.
3: É
2: muita. Que tanto de visualização é essa? Eu acho sem sentido uma coisa dessa. Agora, isso é crime federal, né? Isso aí, você vê que é um escândalo um negócio desse. Isso aí já devia ser fiscalizado com mais rigor, sinceramente.
3: Porque tem três, o que leva, que tem muita gente que realmente, né? Eu lembro que quando eu estive no Piauí, o Whindersson Nunes, ali, que era, conheci muito a família dele, né? A mãe dele, e ela contando, né? Como que ele foi assim, uma explosão, né? E lá é na raça mesmo, né? Não tinha essa coisa de fazenda aí, né? De tecnológica.
2: Será que não? Mas eu acho tão difícil acreditar.
3: Mas foi gradativo, né? Não foi assim, bah, né? Ele foi crescendo aos poucos, não é igual acontece aqui com o Márcio, que foi. Aí assim, quando ele fala...
2: Então, agora que ele tá famoso, um tal de João Boiadeiro, não sei se você já ouviu falar.
3: Não, eu não conheço.
2: Nossa, o Luiz Gonzaga deve revirar no tubo.

0: Fernandes, que é forró. É assim, meu Deus do céu, mas nada a ver com forró. Pode ser, mas esse cara mesmo lançou uma música num dia, meu Deus. Do dia pro outro ela tinha quase 1 bilhão de visualizações, cara.
1: Aí não me poupa. Porque essa coisa que explode assim, então, aí tem, né? Cheira que não.
0: Esse
1: tem.
0: Da Cazé TV eu já acho um absurdo, baita. Né? O Márcio com 1 milhão de seguidores. Pra que é isso? Assim, eu não vejo sentido nisso. É. Tem uma pessoa mandando um abraço aqui pra você. É o Luiz Felipe, traço D6V6W. E aí, pai, 4 corações.
1: Esse aí é minha vida. Esse fim de semana eu tive que dar umas palmadinhas nele, mas pensa tanto que sinto.
0: É mesmo? Sinto muito. É mesmo? Mas... Tirou da. Sinto muito.
1: Ele ficou de vir aí, esse cara de pau. Disse que vinha comigo e acabou desistindo aí da...
0: Legal.
1: Mas assim, nessa questão aí desses estilo influencer, né, que é o estilo dele de se comunicar, o que traz esse tem 3 coisas, né, que geralmente os influencers aí eles conquistam muitos seguidores. Não é uma coisa só, né? É uma combinação de fatores, que seria uma comunicação, que seja aquela comunicação que não seja formal, né? Aquela coisa de própria mesmo de, né? De internet. Tem, no caso do Márcio, tem a posição política, né? A posição política tem muitos, né? Que isso traz também uns seguidores. E também o comportamento das redes sociais, né? Esse comportamento das redes sociais de que gosta daquele tipo de, igual eu te falei, ele é diferente, ele faz a linguagem popular, né? Não é você vai ver, por exemplo, aí quando tá vamos dizer que o Marconi Perillo, o Daniel, eles trazem só coisa da gestão deles, né? Não é da mesma maneira. Então, eu acho que tem um pouco de méritos dele, né? De fazer. Agora, não quer dizer que todos esses 1 milhão são eleitores dele, de jeito nenhum, né? Igual eu tô falando, eu tenho Bolsonaro, tenho Lula, tenho. Sigo até o Neymar, que eu também não gosto da pessoa, gosto do jogador, né? Do futebol dele, mas isso não quer dizer que é popularidade, né? Então tem que ter uma diferença aí.
0: Popularidade pode ser, não sei se é voto, né? Eu acho que ele tinha que ser prefeito e não influencer, né? Sinceramente, não me chama atenção.
1: Aí que a gente chegar nesse ponto, né?
0: Eu acho,
1: né?
0: Sem graça.
1: Porque
0: Márcio,
1: ele traz, né? Ele faz no essas postagens como influencer digital, né?
0: Mas não é. Eu acho que isso, inclusive, deveria ter um vislumbre jurídico, né? Porque ia haver uma contenção.
1: Às vezes nessas, pra conseguir, e não é só aqui, né? Você vê,
0: pois
1: lá,
0: é isso que eu ia dizer.
1: Tem aquele prefeito lá de
0: Sorocaba mesmo, tá preso, né? Tá afastado.
1: Tem o prefeito lá de Cuiabá também, que ele é polêmico, né?
0: Um careca, né?
1: E ele e o Márcio, parece que eles trocam figurinha ali, porque são parecidos ali a forma de fazer essas, né? Essas, eu não sei.
0: Eu acho, sinceramente, vai chegar um momento que vai ter que ter um viés jurídico mesmo, isso aí, pra conter isso.
1: É porque precisa ser mais sério, né, João? Essas postagens.
0: Eu vou te falar um negócio, até mesmo, isso não condiz com, né, eu acho falta de decoro, eu acho que não condiz com a liturgia do cargo, sabe? É um cargo que tem uma liturgia, você é um gestor de uma cidade de 500 mil habitantes, fica aí com, né, macacada, não dá, né, velho? Sinceramente, não dá. Aí a gente fala desse jeito aqui, vai querer me processar. A gente vive um mundo difícil, um mundo complexo mesmo, né? Mas, tá aí, né?
1: Começou até mudar, eu senti aí que ele, eu não assisti, mas ele falando, até mandou um vídeo pra você, né, falando lá
0: tirar da verba da saúde,
1: da educação, né, que são
0: prioritárias, né?
1: Tem um percentual que não pode de forma alguma, né, ser abaixo daquilo que tá na Constituição.
0: E ele tá mexendo nessa.
1: Então aí eu não sei se tá abaixo do percentual, mas assim, mas ele tem feito, ele tava fazendo agora, acho que tava ele, a mulher dele, né, fazendo uma ao vivo ali, parece, alguém fazia pergunta e ele respondia, né, e tal.
0: Ele tava respondendo perguntas ali.
1: Eu não vi eu não sabia do que tinha, até tinha algumas perguntas também para fazer, né, mas precisa mesmo usar esses meios aí digitais já para divulgar o trabalho, né, o que pretende fazer, como que está a execução do plano de governo que ele, né, elegeu, que o povo acreditou mais, né, no, nesse plano de governo dele. Lógico que teve Bolsonaro, que, né, que teve aqui, teve um apoio forte do partido, né? Então ele precisa mesmo estar prestando contas, né, e mostrando como que está sendo as entregas, se está dentro da velocidade que necessita para ele cumprir aquele plano de governo que ele prometeu pro povo anapolino. Né?
0: Agora, eu acho incrível isso que eu tive aqui com o Hélio Araújo na última terça. Quero até pedir desculpa aí à minha audiência, que eu tive uma semana extremamente tumultuada. Hoje que eu vou me debruçar sobre os cortes de podcast. Não fiz, inclusive, o seu da semana passada, não fiz de pois ninguém. É. Não fiz de ninguém. Eu tive, né? Tive, é. Você sabe que eu tive um trabalho. Foi uma obra de arte ali fazer a chamada nova aí da pamonha pura aqui no nosso almoço. Só essa semana, aquilo ali me tomou tempo, rapaz. Me toma tempo. Dá pra ver que dá trabalho, né?
1: Sim, aí tem que fazer bem feito, tem que ir.
0: Mas hoje eu vou fazer. Hoje eu vou fazer alguns cortes, coisa e tal. Mas estava até mesmo observando ali pra separar a fala do Hélio Araújo. Há muita controvérsia em tudo, né? Porque o Hélio foi, inclusive, presidente do PL local. O Hélio, você vê que foi o 12º mais votado, mesmo assim não conseguiu, com 2.602 votos, não conseguiu, tá na suplência, né? Do PL, né? Com o Jean Carlos e o Suender, né? O policial federal. E o Hélio, em determinado ponto, ele tocou no assunto de que o PL tá buscando essas pessoas que só utilizaram da sigla, utilizaram do Bolsonaro para se eleger e depois não cumpre as regras do partido, papapá. E, ao mesmo tempo, contraditoriamente, Deus, elogiando o Márcio Corrêa. Aí eu peguei e falei, mas Hélio, o que o Márcio fez não é exatamente o que você está dizendo, que não é para fazer? Porque eu vejo assim, o Bolsonaro teve 4 vezes aqui com ele.
1: Sim.
0: Andou em carreata aí, lotadas as carreatas com o Márcio. Inclusive, no dia da eleição, ele esteve aqui com o Márcio Corrêa, tomou caldo de cana, comeu pastel ali no feirão do Jundiaí e desceu até a zona eleitoral para votar com o Márcio. E agora, o Márcio não vai apoiar o Wilder, que é do PL, é Bolsonaro, e vai apoiar o Daniel Vilela. Então, a controvérsia nisso aí, mestre. É. Aí, pra evitar maiores desgastes, eu fui desviando do assunto, mas o peguei de calça curta. Você não vê da forma que eu vejo, Edeus?
1: Eu penso da mesma forma que você, né? Eu acho que essa questão de lealdade, ela, né? E teve, muita gente fala assim, ó, se fosse o Edeus candidato e o Bolsonaro viesse, né, pra me apoiar, ganhava, né? Quem o Bolsonaro tiver apoiasse, ia ganhar
0: a
1: eleição, porque aqui é muito direita, né? Então, não sei como é que vai ser isso, vai repercutir para ele, né, nas próximas eleições, pro prefeito, né? Mas não foi legal. Agora, eu não sei, já vi, eu tô falando aqui, igual você falou do processo aí, né? Mas eu não, parece que o Hélio até tem um cargo, né, que na prefeitura.
0: Tinha,
1: né?
0: E eu pensei que tivesse sido o Márcio Corrêa que o mandou embora, né? Mas ele disse que foi ele que pediu pra ver a vida dele, que tava com esses problemas jurídicos aí, negócio de rachadinha, e que foi ele. Eu pensei que ele estava até mesmo em desavença aí, ou então um racha, né, com o Márcio, mas pelo jeito não, tá aí Márcio até, eu não consigo entender, eu sinceramente, é excesso de pragmatismo, viu, Deus? Não é possível um negócio desse, porque ele tá fazendo o que exata, isso aí que você falou, ó, qualquer um que o Bolsonaro apoiasse aqui, ia ganhar mesmo.
1: Eleito, né? Tava eleito.
0: E agora pra mim ele tá simplesmente virando as costas.
1: E isso pode trazer, né, consequências, né, porque a gente sabe que o Bolsonaro, ele é muito rancoroso também, né? Ele, quando essas coisas assim, ele não admite. Então, não sei como que tá sendo a relação dele com os filhos mesmo, né? Com o Márcio. Mas eu imagino que, não, que deve vir, né, nas próximas retaliações aí, com certeza. Mas é assim, ó, o que a gente torce, né, Jogo? Eu falo, o Márcio, eu conheço o Márcio, né, teve uma convivência nele na época da Caixa, eu entendi o Márcio. Viramos amigos, né, na época. Então, eu votei no Márcio e torço muito para que vire isso aí, né? A gente consiga um Anápolis melhor, né? A gente torce por isso, nós que gostamos, como você sempre fala, nós queremos morar aqui, né, para sempre. Então, nós queremos uma cidade melhor, né? Precisamos de ter. E aí, usar a criatividade que ele tem, né? Usar a criatividade também ter mais braços, né, para ajudar, principalmente quando se trata de secretários, que a gente vê assim que tem muito secretário que a gente não conhece, né, não sabe quem é, o que está fazendo. Então precisa de nesses espaços aí que ele tem 1 milhão de pessoas aí, está divulgando mais o que cada um desses secretários estão fazendo, o que vem por aí, né, então tinha que ser mais, fazer uma propaganda melhor do que está sendo feito, né? E o que vai ser feito, o que pode ser feito. Boas intenções, né? A gente, eu imagino, né? Eu acho que tem, não deixa de ter, mas não é fácil, né? Se cuidar de e ficar sempre tocando aquilo ali que é uma cidade que está endividada, aqui, né? Então, está endividada, mas tem. É uma cidade rica, né? Anápolis é uma cidade rica que pode. A gente não pode ficar só reclamando de que teve, que está endividado. Então é buscar superar. Já, quando eu ia assumir, né? Quando já sabia que tinha também essa
0: quando se candidatou, né,
1: quando
0: já
1: se candidatou,
0: sabia.
1: Já sabia. Então, não pode ficar se apegando em gestão anterior. Isso é muito ruim, né? Tem que partir para cima, ó. Para trás ficou.
0: Daqui a pouco tem metade da gestão já.
1: É, tá quase, né? Quase a metade.
0: Não sei não, viu? Acho que vai ficar desse jeito aí.
1: É.
0: Sinceramente. Bom, vamos de hora aqui no nosso almoço. 2:05 na Nova FM, no dia que tive novamente a presença do Edeilson Martins, ele que pensa fora da caixa. Cadeira cativa das segundas aqui do nosso almoço, receber o Edeilson. É sim sempre uma forma de exaltarmos você. Legal, legal, Deus. Valeu, obrigado, hein?
1: Eu agradeço, Geraldo. E vou mandar um abraço pros amigos da empresa, né? Que a gente tem a ADP Projetos.
0: ADP.
1: Que é o Romário Washington. E eu, né? Então, lá a gente, nós temos muitas demandas em Goiânia de regularização fundiária e também de demandas de arquitetura. O Washington é arquiteto, muito bom, por sinal. Então, interiores, né? Fazer essas reformas de prédio que está sendo construído, né? Que tem que fazer a gente tem esse trabalho de arquitetura também, sabe? Então é legal, é uma visão diferente.
0: Tem um número de WhatsApp, não? Aí, ADP?
1: ADP? Eu, Geraldo,
0: Ou é mais pelo
1: Tem Instagram.
0: Instagram, qual que é o Instagram?
1: O Instagram
0: Agora que eu tô vendo, você tá com a camiseta.
1: Tô
0: mesmo.
1: Com a camiseta da ADP aqui.
0: E eu pensando que era o uniforme do Goiás.
1: ADP Projetos e loteamentos.
0: A gente tá dizendo regularização de loteamentos.
1: Loteamentos, a gente tava esse fim de semana até lá no... Tem um colega que é daqui, de Anápolis, que tem um empório lá em Goiânia, um empório 15, né? Que é o Júlio, né?
0: Júlio
1: Cachoeira, né?
0: Que a gente chama. Você me falou, né?
1: E aí lá, Geraldo, tem muitos loteadores, pessoal que gosta de trabalhar com... E aí nós ficamos lá uma tarde lá e foi bacana, assim, a gente tá mostrando o que é o nosso trabalho, que a gente faz com qualidade, né? A gente gosta de fazer com excelência. Então, às vezes, um trabalho diferente, que eu tô aprendendo também, né? Com o Washington, com o Romário. Com o Romário é ambiental, direito, o ambientalista, né? Então,
0: Romário, né?
1: Romário. É, aí nós temos uma equipe multidisciplinar e sempre à disposição. Eu, o direito, lógico, que aí eu cuido da parte legal, o Washington, né? Da parte técnica das regularizações fundiárias e o Romário, cuidado ali na questão ambiental para não ter nenhum problema com o Ministério Público, com ninguém, né? Fazia coisa certa da primeira vez, né?
0: Parece que estou falando grego. Sim, digo eu, né? Ao anunciar a vinda do Anastácios Apóstolos Dágios. Dá conta de falar assim?
1: Não.
0: Então falei grego mesmo.
1: Falou.
0: É o hábito. É o empresário que sempre aposta em Anápolis, em Goiás, e que apostamos que muitos não sabem que o pai dele veio da Grécia e que o nome é de origem grega mesmo, onde vários o chamam de grego. Porém, eu, claro, sei que, diferente do significado da frase, usada quando é difícil de entender, não condiz com o Anastácio, que falará bem e em bom português sobre o Condefesa, que promove circuito de palestras. Entenda tudo isso no nosso almoço.

0: não condiz com o Anastácio, que falará bem e em bom português sobre o Condefesa, que promove circuito de palestras. Entenda tudo isso no nosso almoço da hora de amanhã, 16 de junho, terça, a partir do 12:30, né? Valeu, adeus.
1: Eu agradeço, vamos ouvir agora amanhã, né, o Anastácio. Eu conheço o Anastácio, já vi, né, algumas entrevistas dele, tive lá no Batista.
0: Ele é muito, muito dinâmico.
1: É dinâmico, na época mesmo da CIA, né, que a gente
0: tava tomando cerveja lá no Batista, o Anastácio?
1: Ele tava, acho que foi pro almoço lá, né, tava tomando cerveja, eu não vi, mas ele tava até, acredito até que sim, que ela sempre tem, né, antes da, né? Mas é bom ouvi-lo, né.
0: Eu inclusive disse que eu tô em dívida aqui com a doutora Sérgio, né, a mãe do Fabrício e da vereadora Thaís, eu tô uma dívida numa visita para comer queijo raro, não, queijos finos e tomar vinho, né?
1: Poxa, é chique mesmo, hein?
0: Você quer ficar uma dívida dessa?
1: Eita.
0: Aceita uma dívida dessa? Legal.
1: E aí é coisa chique, hein?
0: É bom ter dívida desse jeito.
1: Outro patamar, hein?
0: É bom ter uma dívida assim. Bom, vambora. Valeu, Deus. Um abraço. Vambora.
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pra você ligado aqui na Rádio 9 FM, é o PH. Abraçando homem de Deus. Aqui ligou aqui, hein? Homem de Deus. Motivação, hein? Motivação. Ligou no Instagram, Rádio 9 FM.

Rádio 9 FM 87,9 a minha, sua, nossa rádio, hein? Rádio 9 FM, que tem na direção geral Carlos Antônio Nogueira Butina, João Pedro Nogueira, hein? João Pedro Nogueira e departamento comercial Eusébio Ribeiro e o nosso Ornei. Ornei é o homem do cartãozinho Black, do cartãozinho ilimitado. Agora 2:43, 2:43, é o PH, abraçando você, aonde é que você está? É o poeta insano, hein? Linkou aqui no Instagram Rádio 9M, valeu aí pelo carinho, é o PH, com muita moda boa pra você, juntos até às 17 horas, hein? Às 18 tem a Eliane Rodrigues e a Julinha no Visão Geral, e às 20 tem Silva Gomes, A Noite é Nossa, Henrique Juliano, pra você ligado aqui na 9FM. É música apaixonada, hein?

Henrique e Juliano. Logo, logo, hein? Pra você ligado aqui na Rádio Nova FM, 2:46. Com muita moda boa no seu rádio, é o PH. Tarde animada com vocês. Nova FM. Música bonita, hein? Apaguei mesmo. Duda Brandão.

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0: você curtiu? Camisa 10, hein? 5 letras. Hoje tem folga, meu povo apaixonado. É a Rádio 9 FM e o PH. Tarde animada com vocês, hein? Zé Neto e Cristiano.
1: Bora, Rio de Janeiro!
0: É fama de louco, hein?

Você curtiu Zé Neto e Cristiano, hein? Fama de louco! É o PH em Anápolis, pontualmente 3 horas, com muita moda boa pra você. Nova FM. Da boca pra fora, hein? Também.

0: Rádio Nova FM 87,9, a minha, sua, nossa rádio. Panda, Simone Mendes, hein? Da boca pra fora. 3:06 agora é a Rádio Nova FM e o PH. Muita moda boa pra você. É, daqui a pouquinho tem mais, segura aí, hein? Logo após os reclames do nosso Carlos Antônio Nogueira Butina, tem moda boa pra você. Nova FM. 3:06 agora.
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0: aqui na Rádio Nova FM com vocês, hein? Com muita moda boa! Abraçando o Igor Batista Maia, linkou no Instagram! Cadê o papai Maia, hein? E a mamãe Sueli, Igor Batista! Abraçando a Anabela Silva!
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0: Abraçando o José William Rodrigues, linkado aqui, hein? Ei, turma boa! Abraçando o Reginaldo Pereira da Costa e Andressa Rosa, né? Andressa Rosa. É o PH abraçando você, hein? Eu lembrei da Vanessa Rosa, né, rapaz? Lá do SAMU. Ótima tarde pra você, Vanessa. Gente boa da melhor qualidade, hein?
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0: É o PH abraçando você nesta tarde de segunda-feira, meu povo apaixonado. Tarde mesmo, hein? Hoje, que é dia 15 de junho de 2026. Estamos juntos e misturados com muita moda boa. É você me dando a carona no radinho do seu carro. Ótima tarde pra você, hein? Sempre me dando a carona no radinho do carro é o meu amigo Zé da Onça e a comadre Rosana, hein? Zé da Onça, que todos os sábados das 7 às 9 amanhecer sertanejo aqui na Nova FM. Muita moda boa pra você. Sempre com a participação do Ranada, né? O Ranada, gente boa, é o japonês do Paraguai, hein? É o raposão, é o raposão. Acabou com o bom, né, o Ranada? É, o PH abraçando você na sua casa, no seu trabalho, no seu carro, onde é que você esteja, com quem você estiver. Valeu pelo carinho do radinho ligado, pelo carinho da audiência. Abraçando a Elana Oliveira Santos, hein? Elana! É o PH abraçando a Nivalda Santos também, né? A Nivalda. Gente boa, Wesley Diogo Farias. É o PH, hein? É o PH com muita moda boa nesta tarde pra você, hein?
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0: É, PH. Vamos tocar moda boa pra esse povo apaixonado aí? Vamos trazer música que o meu povo gosta? Você vai curtir. Sabe quem? A saudosa Marília Mendonça. Participação de Henrique e Juliano, hein? Ainda alcançando o céu. 3:12 agora, PH. Tarde pra você.

0: Rádio Nova FM, 87,9, a minha, sua, nossa rádio, hein? Você curtiu, curtindo Marília Mendonça, ainda alcançando o céu.
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0: É, 3 horas e 17 minutos agora, PH. É muita moda boa no seu rádio.
1: Nova FM.
0: Música apaixonada, hein? Do jeitinho que você gosta, aqui na Nova FM.

0: Ana Castela, hein? Inspirada na vida romântica, sensível e intensa de Ana Castela, que conquistou o Brasil. Fala de amores que não ficaram, mas marcaram para sempre. Quase sempre música. Essa aí tava homenageando ao Zé Felipe, hein, Zé Felipe? E Ana Castela, meu povo apaixonado, valeu aí pelo carinho do radinho, ligado pelo carinho da audiência, hein? 3:22 agora, PH. 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Volta já, hein? Segura aí, logo após os reclames do nosso Carlos Antônio Nogueira Butina.
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0: Balquia, tarde animada com vocês, abraçando ele, tá linkado aqui no Instagram, hein? É o Cabrini.
1: Ai, ai, ai, meu coração.
0: É o Cabrini oficial, hein?
1: Não, não, não, de novo, não.
0: É 3:25 agora.

Jorge Mateus, Henrique Juliano, chonei, hein? 3:28 agora é o PH, muita moda boa pra você. 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Eduardo Costa. A culpa é de nós dois, hein?

0: Rádio Nova FM e o PH com muita moda boa, tarde animada. Eduardo Costa, a culpa é de nós dois, hein? 3:32 agora e o PH volta já. Segura aí que tem música bonita pra você.
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o PH, hein? Que mal que é, abraçando você! 3:36 agora! Foi ele quem fez! Maiara e Maraíza! Gustavo Lima!

0: Thaís, hein? Foi ele quem fez. É música aí, hein? Música é pensamento levado a Deus, hein? Levado a Deus na voz de Maiara e Maraíza, aqui na Rádio 9 FM, 3 horas e 40 minutos agora. É, PH, tem coisas que não se entende, hein? Mas se compreende, PH.
1: Bora.
0: Zé Henrique Gabriel, caçador de corações, memórias.

0: você curtiu Zé Henrique Gabriel, Caçador de Corações, Memórias. Agora 3h44 é o PH com muita moda boa no seu rádio, hein? 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Luan Santana, Léo Foguete, Dona
1: Santana e Léo Foguete.

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1: É, você curtiu Luan Santana, Léo Foguete, Dona, 3:48 agora, é o PH, tarde animada com vocês, com muita moda boa. 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Erro gostoso, hein? Simone Mendes.
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0: aqui na Rádio 9 FM com vocês. 87,9, a minha, sua, nossa rádio. É, você já ouviu o Suíte 02?
1: Chegou! O boteco é nosso!
0: É nosso boteco, hein? E a Rádio Nova também é nossa. 3:54 agora.

BH, essa aí é a Suíte 02, estilo Gustavo Lima, o Imperador, bebê. Mas quem tá cantando aí essa música bonita é o cantor e compositor Samuel Rosa, abraçando o Bruno Goiano, hein? Tá linkado aqui no Instagram Rádio Nova FM, curtiu essa moda boa, valeu pelo carinho aí, por estar conectado aqui na Rádio Nova FM, em cada horário, um amigo no seu rádio. É ou não é, PH? Olha o Guilherme Santiago aí, ó. Seu juiz.

0: você curtiu aí, hein? Guilherme Santiago, participação de Gustavo Lima, seu juiz, 4:01 agora, 4:01 e o PH volta já, segura aí que é rapidinho, como dizia o professor Raimundo, hein? É vapt vupt, meu povo apaixonado.
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tarde pra você. Altraia Véia, amor de violeiro, você não sabe amar. 4 e 4.

você ouviu aí o Traiavéia, hein? Traiavéia, amor de violeiro e você não sabe amar, hein? Ótima tarde pra você. Agora, 4:08, hein? 4:08, com muita moda boa, é o PH. Você

Em 4 e 8, com muita moda boa, é o PH. Você vai curtir agora, hein? Zezé de Camargo e Luciano, da boca pra fora.

0: Você curtiu aí, música apaixonada, da boca pra fora, Zezé de Camargo e Luciano, 4:13 agora, 4:13, e o PH volta já. Segura aí, meu povão apaixonado.
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ótima tarde pra você. 4:15 agora. Abraçando a Rosângela Gomes, linkou no Instagram. Ótima tarde. É o Léo Magalhães, hein?

0: Rádio 9 FM 87,9. A minha, sua, nossa rádio, hein? Abraçando o escritor Ribeiro Lima, linkou no Instagram, tá curtindo? Valeu aí pelo carinho. 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Um amigo no seu rádio.
1: Obrigado.
0: É Rádio 9 FM. João Bosco e Vinícius. Deixaria tudo, hein? 4:19, é música apaixonada do jeitinho que você gosta.

Dom Bosco e Vinícius, você curtiu? Deixaria tudo, hein? 4 horas e 23 minutos agora, 4h23, é o PH. Que mal que há, hein? Muita moda boa pra você nesta tarde animada. 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É, PH. Lembra dessa aí? É César Menotti, Fabiano.

0: Casa de Menotti Fabiano, Dona, essa música aí, né, que foi tema da novela Rock Santeiro, que foi aí, ó, vivida, a Viúva Porcina, né, a Viúva Porcina, interpretada aí por Regina Duarte, foi o, você sabia, Dona, um dos maiores sucessos do grupo Roupa Nova, e foi apresentada aqui na voz de César Menotti e Fabiano, abraçando ele, o Samirão Rajá, hein, ficou no Instagram, Rádio 9VM, é o Samir Rajá, o Samirão, Samirão, Samirão, ó, presta atenção aí que pode chover, viu, se pode chover, o Samirão não pode sair de casa, porque ele pinta o bigodão, Nuguete, né, com Nuguete, assim dizia o saudoso Carlos Cândido Civilino. Ótima tarde pra você, hein? 4:28, PH. 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É a Rádio Nova FM e o PH que volta já.
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0: você curtiu, Guilherme Santiago, Mari Fernandes, hein? Mari Fernandes, porque brigamos? 4:35 agora, 4:35 é o PH, muita moda boa pra você. É, PH, você curtiu aí, hein? Valeu mesmo pelo carinho do radinho ligado, pelo carinho da audiência. É, daqui a pouquinho tem muita moda boa pra você, logo após os reclames do nosso Carlos Antônio Nogueira Butina. 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Eu falei 4:35, PH.
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música bonita. Você vai curtir agora, Leonardo. Te amo demais, hein? 4:38.

Rádio 9FM e o PH, hein? Ótima tarde pra você. 4 horas e 39 minutos agora, 4h39.

É, chegou a hora da paixão no seu rádio. 4h40 agora.

paixão no seu rádio, hein? É o Leonardo! Te amo demais! 4:43 agora é o PH. Que mal que há, hein? Com vocês, com muita moda boa! Nova FM. Bruno e Marrone! Pode ir embora, hein?

0: você curtiu Bruno e Marrone, pode ir embora, hein? Logo mais às 18 horas, Eliane Rodrigues e a Julinha no Visão Geral. E às 20 tem Silva Gomes, A Noite é Nossa, pra fechar muito bem a sua noite aqui na Nova FM, hein? 4 horas e 46 minutos. É, valeu aí, hein? Valeu, daqui a pouquinho tem música bonita pra você.
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0: 5 e 3.
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0: Nossa, linda, maravilhosa, linda.
1: 5:45.
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0: horas e 3 minutos. Estamos no ar com mais uma programação do Visão Geral. E hoje, segunda-feira, início de semana, começando tudo de novo. Gente, o que eu desejo para você, minha ouvinte, meu ouvinte, é que Deus ilumine sempre os nossos caminhos e nos leve sempre ao rumo da vitória e nos faça sempre seguir em frente sem olhar para trás. Que no seu caminho, no meu caminho, apareça lindas surpresas dadas por Deus para revigorar as forças e aumentar o ânimo de cada dia. Que nós sejamos um canal de bênção, de amor, de esperança e confiança em Deus. Precisamos viver um dia de cada vez, como tem que ser, tudo no seu tempo. Não atrasa, nem adianta. Na certeza que com Deus na frente, Júlia Santana.
1: Impossível dar errado, Eliane. Começamos mais uma programação do Visão Geral e você está na melhor sintonia do seu rádio. A 87.9 é um lugar onde você tem muita interação, informação e os melhores convidados, os mais qualificados de toda a cidade de Anápolis, para sempre bater aquele papo divertido, informativo e transformador.
0: Com certeza, Júlia Santana. E hoje a gente vai começar a nossa programação. Antes de apresentar o nosso convidado, que já está aqui no estúdio, a gente vai começar a nossa programação desejando um feliz aniversário a todos vocês aí que estão aniversariando hoje. Em especial, eu quero desejar um feliz aniversário a Samira e o Samuel, porque eles são meus irmãos. Vocês são verdadeiros presentes de Deus na minha vida. Cada um de vocês ocupa um lugar muito especial no meu coração. Nós temos orgulho, todo carinho e gratidão em compartilhar momentos de amizade e lembrança ao lado de vocês. Tanto a Samira, estando distante, morando fora do país, sabe que a distância nunca diminuiu o nosso carinho, nosso amor por você, Samira. E também, falo também do Samuel. Como irmão, te desejo, assim, tenho grande admiração. O Samuel é um irmãozão, né? Ele ajuda, assim, todo mundo, né, que está aí, que precisa dele. Ele nunca negou, né? Ele sempre está à disposição para ajudar um e outro, dando orientação. Não importa o trabalho que ele tem, muitas vezes ele para o trabalho para nos ajudar. Olha, a Samira também é outra também que sempre faz isso. Então eu só tenho orgulho de vocês. Receba esse meu carinho, os meus sinceros votos de felicidade para vocês dois. E eu vou dedicar uma musiquinha para vocês. Qual que é?
1: Isso mesmo, Eliane. A gente deixa aqui o parabéns especial para vocês, né? Meu pai, Samuel, tia Samira. Sejam muito felizes nessa nova etapa da vida de vocês. Que Deus abençoe vocês grandemente, né? E multiplique seus anos de vida. É isso que eu desejo, né? Que vocês possam renovar as suas energias todos os dias, a cada amanhecer, e que Deus multiplique os seus anos por muitos e muitos tempos, porque é muito bom ter vocês ao nosso lado. Enquanto isso, né, a gente quer aqui dedicar a vocês essa música, né?
0: Não só eles, né, Júlia? A todos os nossos ouvintes que estão aniversariando hoje.
1: Claro, a vocês, principalmente, aos nossos ouvintes que estão escutando aqui a nossa programação. E a gente espera que vocês possam aproveitar esse dia sendo muito alegres, né? E que vocês se lembrem dos motivos para ser feliz, mesmo nos tempos de dificuldade.
0: Vamos aí de...
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0: Bacana. Daqui a pouquinho a gente volta com o nosso convidado.

0: 12 minutos. Estamos de volta com a programação do Visão Geral. E hoje é com muito prazer e honra que eu estou aqui com o presidente da Juventude de Anápolis, ou de Goiás também, né? Não é só de Anápolis, não, de Goiás, Samuel, presidente da Associação de Moradores do Nibron, ele que é pré-candidato a deputado federal. Seja bem-vindo à nossa programação do Visão Geral.
1: Obrigado, Eliane. Obrigado, Júlia. Quero cumprimentar de uma forma muito especial a todos os ouvintes e agradecer a vocês pelo convite. Eu estou muito honrado em poder mais uma vez ser essa porta-voz da juventude aqui e falar sobre política, sobre juventude. Muito obrigado pelo convite.
0: Nós que estamos, assim, honrados em recebê-lo aqui. Mas me conta um pouquinho da sua trajetória. Conte-me sobre a sua história, como surgiu o seu envolvimento na comunidade, na política. Me conta um pouquinho de cada coisa, não só para mim, mas para esse montão de gente que está aí nos ouvindo.
1: Então, a minha trajetória política, ela começou desde quando eu entendi que a gente precisava, para alcançar os nossos objetivos, estar envolvido. Para a gente alcançar aquilo que muitas das vezes é nos negado, a gente precisa estar envolvido nas políticas públicas, precisa disputar um cargo, precisa disputar um mandato, para a gente poder ter capacidade de voz, de diálogo. E sendo assim, em 2018, eu era aprendiz na prefeitura. E aí lá na prefeitura, o pessoal sempre comentava, né? Ah, você parece que é o porta-voz dos aprendizes, sempre quer trazer reivindicação, reclamar do pão que não chega, fazer montinho. E aí foi passando seu tempo, depois eu fui homenageado algumas vezes por ser esse representante. E aí eu comecei a entender que a gente precisava ter alguém à frente que levasse as reivindicações. Era preciso ter alguém que entendesse que o mundo, ele precisa da política para funcionar, que a gente precisa estar envolvido para ser esse porta-voz, né? E a partir disso, lá na minha comunidade, eu tinha 19 anos.
0: Mas você tem cara de 15.

0: Abigo... Já tá com 19? Não, obrigado. 19
1: não,
0: anos.
1: Não, eu tô com 23 agora. Olha isso, aí. Isso foi em 2021. Cara,
0: olha aí,
1: anos.
0: Mas tem cara de 15.
1: Obrigado. E lá na comunidade a gente começou a ter uma série de problemas, como qualquer outra comunidade tem. É, eu venho de um bairro muito humilde, né? Que é o Residencial Leblon, um bairro que tem um pessoal muito trabalhador, mas um pessoal que às vezes padece muito da falta de acesso às políticas públicas que deveriam chegar e não chegam. Então, com base nisso, em 2019, eu comecei a trabalhar lá para tentar ser um porta-voz da voz do pessoal que mora no bairro com a administração pública. Com pequenas atitudes, a gente foi tendo grandes efeitos. Então, tampando um buraco aqui, levando a solicitação de uma troca de uma lâmpada. E aí o pessoal começou a pedir que eu me candidatasse, que eu fosse candidato a presidente do bairro. E naquele momento era algo muito distante, né? Eu tinha 19 anos, não tinha experiência nenhuma nisso. Mas eu resolvi aceitar, encarei esse desafio, consegui me preparar, consegui fazer uma gestão em parceria com todo mundo, com os moradores do bairro. Dois anos depois eu fui candidato a vereador, fiquei como suplente.
0: Foi bem votado, né? Quantos votos foi? 500 e pouco?
1: Tive 536.
0: Olha, vou muito te falar, voto, né? É muito voto. Porque a gente pensa, ah, mas só 500. Gente, põe na caneta aí agora 150 nomes que você vai falar assim, isso vota em mim. Põe 150 nomes aí agora aí no caderno pra você, só de pessoa que você acha que vota em você. Não é,
1: é muita
0: fácil.
1: Gente. Principalmente sem estrutura, né, amiga? Então, assim, eu tinha 22 anos, 23 anos, ano passado, 22, né? Ano passado, quando eu fui candidato, e sem conhecer grandes empresários, sem muita estrutura, sem. Chegou um período que, faltando 15 dias para acabar a campanha, não tinha nem combustível para abastecer. Então, tudo que eu construí nessa eleição foi votos de amizade, de pessoas que acreditavam e de pessoas que sabem que a gente precisa renovar.
0: Isso é verdade. Conhece o seu trabalho.
1: Graças a Deus. Então a gente continua, né? Passou-se um ano, eu inaugurei a Casa da Juventude, que é um projeto que nasceu no meu coração quando eu tinha 14 anos. Leva o nome do meu pai, Júnior Tavares de Souza, que é uma pessoa que não tá aqui mais, mas que me ensinou muito sobre a vida mesmo, sabe? Sobre as oportunidades que muitas das vezes a gente não tem, mas a força de vontade de ir lá e conquistar e construir. Então, hoje na casa a gente tem aí um atendimento de mais ou menos 820 jovens. Eu acho que já até passou disso, porque eu não fiz levantamento mais. São diversas áreas, encaminhamento para o emprego, atendimento psicológico. A gente vai poder falar com mais calma sobre isso. Mas, em resumo, daí veio o meu desejo de entrar na política, da base mesmo, de entender que as pessoas às vezes têm os seus anseios negados e que a gente precisa ter alguém para estar lá, para representar, para cobrar e para falar.
0: E foi isso que motivou, então, você assumir a presidência da juventude, que tinha assumir a casa de tanto pedido. Primeiro você assumiu como presidente do bairro. Aí depois surgiu essa vontade de que o motivou a colocar ser presidente também da juventude de daqui de Anápolis.
1: Porque na verdade, Eliane, eu cresci ouvindo as pessoas falar, política não é pra gente muito jovem. Às vezes eu vinha pra dar uma entrevista com o boné e comentava, ah, mas tá usando boné. Então, tipo assim, foram criando na minha cabeça aquele estereótipo de que por eu ser muito jovem, eu não posso usar um brinco, eu não posso usar um boné, eu não posso usar uma calça rasgada, eu tenho que me importar de seguir um padrão. E aí, quando eu assumi a presença do bairro, eu entendi que esse padrão ele era fictício. Na cabeça deles é um padrão que precisa ser seguido para que você tenha um bom trabalho. Mas lá eu cansei de atender as pessoas de short, de chinelo, e eu não tô dizendo que a gente não tenha que se portar bem, mas tô dizendo que veio meio de uma revolta mesmo, sabe? De entender que, cara, a gente consegue, a gente é jovem, mas a gente consegue propor políticas públicas, a gente consegue trabalhar por uma pauta, a gente consegue mostrar que as pessoas também precisam ser ouvidas, independente da minha roupa, independente da cor do meu cabelo, do jeito que eu me visto.
0: Não, eu descobri isso quando eu fui morar fora do país. Aqui em Anápolis, principalmente, tem muito isso, né? Tem muito pessoal que olha você de cima e embaixo. Quando você fala, não, eu trabalho, tenho um jornal, eu faço isso assim, trabalho na rádio. Deixa eu de cima e embaixo, será?
2: Mas as pessoas são especialistas de duvidarem umas das outras, né? Mas política é exatamente isso, é sobre quem resolve problemas, não sobre como você se porta para resolver estes problemas, porque afinal existem diversas pessoas que estão lá com necessidades, que precisam ser ouvidas, defendidas, precisam ser representadas. E aquela pessoa que melhor se posiciona, que consegue dar ali uma solução para aquela situação, é uma pessoa que realmente tem o viés político,
1: com certeza,
2: que pulsa dentro dela. ela. E eu super me identifico com você quando Obrigado. Você falou ali naquele sentido de eu sentia vontade, necessidade, anseio de dar voz a quem não estava sendo ouvido. Muitas vezes, quando a gente trabalha principalmente com uma população mais carente, a gente entende que essas pessoas muitas vezes não seriam ouvidas se não tivesse alguém para representá-las, para falar por elas, para saber ali, às vezes, organizar um pensamento que elas não conseguiriam só. Sim. Porque às vezes é tanta angústia, é tanta dificuldade que elas não conseguiriam. Mas aí Deus levanta pessoas que podem ser utilizadas por Ele para poder abrir esse caminho, né? E graças a Deus, Deus levantou uma pessoa jovem como você para poder, né, dar espaço para essas pessoas
1: graças
2: também.
1: Graças a Deus.
0: Que inclusive, você falando nisso, sabe quando, no momento mais difícil que a gente começa a ter ideias boas, né? Você tem uma ideia? Quando eu morava no bairro Santo André, lá não tinha nada. Nada. Eu me vi na obrigação de fazer alguma coisa. Uai, ninguém fazia nada. O que que eu fiz? Gente, quando era na época da seca, não tinha água para escovar os dentes. Nossa. Olha, mas aí eu abri uma rifa logo de cara, coloquei o nome da rua. Primeiro lugar para colocar as fraquinhas na rua.
2: Ação, né, tia? Tu começou com a ação.
0: Aí, segundo passo, o que eu vou fazer? Eu abri, entrei na presidência também, lá do bairro Santander, dos moradores. Nós arborizamos a rua que estava sem nada. Depois, na época do Henrique Santir. E foi lá, foi aqui ajudar nós, colocarmos a água lá no bairro, fizeram um palanque lá. Eu acreditei, mas demorou um pouco, viu, pra vir. Mas a gente não desistimos, igual essa música que falou agora, a gente não pode desistir nunca, Sim. né, nos nossos sonhos. E aí, daí pra lá, a gente tá sempre também na frente, também ajudando. Tá faltando uma lâmpada, vem todo mundo procurar, né? Se cobra muito. Porque a gente que é presidente do bairro, a gente é um vereador sem...
1: Exatamente.
0: E
1: acho que
0: é
1: isso aí,
0: né?
1: Que
0: isso?
1: Talvez seja o mais difícil. Porque o pessoal acaba enxergando a gente como salvador da pátria. E às vezes eu falo, gente, eu não consigo resolver esse problema, não dá. Porque tem coisa que não dá. A gente consegue cobrar, consegue ir até um certo ponto. Mas tem coisa que não tem como, entendeu? Tipo assim, é indicação. Nem vereador, na verdade, tem tanta condição de resolver tantos problemas de uma vez, né? Geralmente eles fazem indicação pro prefeito, requerimento.
0: Você faz. Muitas vezes você também pode fazer mais do que um vereador. Que é através das suas amizades que as pessoas reconhecem, né?
2: Como que a sociedade precisa de pessoas que sejam incomodadas, né? Pessoas que querem agir, transformar a sua realidade. É isso que move o mundo. Isso é política muito mais do que um título.
1: Eu concordo. Lá na Casa da Juventude, inclusive, a gente tá trabalhando pra despertar isso nos meninos, sabe? Sobre a importância de que... Lá a gente tem um cursinho que chama Prepara Aí, que é um curso preparatório pro Enem. Inclusive, hoje, 7:30 da noite, já tem uma turma de 50 alunos que fazem o cursinho lá, se preparando pra entrar na faculdade, na universidade, enfim. E lá, para além do curso preparatório pro Enem, eu sempre fiz uma roda de conversa com todos eles e eu tentei despertar neles essa percepção de que a gente precisa estar lá, focado no futuro, no cursinho, no preparatório, mas a gente precisa entender que tudo aquilo lá só tá acontecendo porque existem políticas públicas por trás, porque existem pessoas que vão pra frente, que lutam, que fazem requerimento, que buscam recursos pra manter a sede, pra manter a estrutura do lugar, pra eles começarem a entender, que eu acho que esse é um dos maiores problemas que a gente tem com a nossa juventude, de que a política não importa, de que a política não é pra eles, a política é de pessoas chatas, pessoas enfim, então geralmente jovens tendem a pensar dessa forma. Então lá é um trabalho que a gente tá fazendo de mostrar que a política é importante, a política pública ela existe e é por conta da existência dela que hoje eles têm acesso a todas as coisas que eles têm.
0: E as mulheres, o que que elas falam?
1: As mulheres jovens que você
0: jovens.
1: Fala?
0: Jovens, eu falo mulheres porque você mexe com sexo masculino e feminino.
1: Sim.
0: E lá, porque como tá a cabecinha dessas meninas?
1: Então, a gente tem... Eu até tava conversando com a Edna sobre a importância de a gente ter um espaço voltado dentro da casa só pra meninas, pra mulheres. Porque a gente tá vendo a necessidade, a demanda tá aumentando muito de mulheres, de meninas que estão com várias questões que precisam ser tratadas, trabalhadas. E que, às vezes, a gente não consegue trabalhar de pronto, sabe? Por exemplo, semana passada teve uma menina que chamou o nosso secretário pra falar que tava grávida, que achava que tava grávida. Aí foi ele ter que... E ele é um secretário homem, né? Então aí ele ajudou ela, orientou ela e tudo mais. Aí ela foi na farmácia, comprou um teste, foi lá, fez o exame e depois falou, não tô, graças a Deus. E aí eu conversei com o psicólogo e falei, a gente precisa trabalhar agora pra ter um assistente social, inclusive a vaga de assistente social está em aberto, se alguém se interessar. Pra ter um assistente social pra atender essas meninas, para ajudar elas a entender todas essas questões que às vezes a gente não consegue tão a fundo, né?
0: Foi ontem, não, quinta-feira, eu estava com o doutor Olegário, ele é o presidente da maternidade, doutora Dalberto. Lá eles fazem um trabalho para esses jovens, né? Para essas mamães que inclusive estão grávidas, se você tiver, essas pessoas podem encaminhar.
1: Muito legal.
0: E ele lá tem até um enxoval, tem tudo. Na entrevista ele me falou que é só encaminhar, que lá tem toda assistência dentro da maternidade, né? Tem algumas jovens mães lá que está grávida.
1: Na casa da juventude? É. No momento não.
0: Ai, mas se você souber dentro do bairro também.
1: Sim. A gente até fez um grupo terapêutico em parceria com a Uni para dar assistência a jovens mulheres grávidas. Foi até nossa psicóloga.
0: Mamães, né? No modo geral.
1: Mamãe. É porque lá eu falo jovens porque a gente só atende de 14 a 29 anos.
0: Não, mas dentro da casa dos jovens, né? Isso. Mas eu tô falando no bairro.
1: Fora, né?
0: Fora no carro que você também é presidente do Nebron, sim. Né? Isso, né?
1: Não, isso daí é importante, inclusive eu não sabia. Muito obrigado.
0: Ele falou que, inclusive eu também sou presidente do bairro, mas meu bairro é um bairro mais assim, mais nobre, né?
1: Uhum.
0: Então é mais difícil, mas existem pessoas que precisam também.
2: Sempre tem, né?
0: Inclusive agora eu tô atrás de um médico de cabeça e pescoço, sem intenção, oncológico. Tô correndo atrás, nossa, hoje eu tô até com dor de cabeça. Mas vamos lá, nós vamos dar continuidade ao nosso papo aqui, falando com Samuel Mendes. Você é parente da Edna Mendes?
1: Não sou, só de coração. A gente
0: só de coração.
1: É amigo. A política me apresentou ela, eu sou muito grato porque ela me ajuda muito e a gente tem trabalhado muito bem junto.
0: Uhum.
1: Ela inclusive é a coordenadora da Casa da Juventude e tem me ajudado em todas essas questões políticas.
0: E quais são os principais desafios enfrentados hoje pelos jovens em Anápolis atualmente, na sua visão?
1: Na minha visão hoje, os maiores desafios da nossa juventude têm sido a empregabilidade. Infelizmente o pessoal fala, mas tem emprego, só não trabalha quem não quer, mas eu discordo. Principalmente com os jovens. A gente recebe na Casa da Juventude, eu posso perco as contas de tanto currículo de jovens que mandam currículo lá, achando que vai sair diretamente empregado, mas a gente não tem vaga suficiente para esse tanto de jovem. Então, eu comecei a entender, mas a Edna, a gente estava dando essa garimpada lá, da quantidade de jovens que vai lá mais por conta do interesse em ter um emprego do que por alguma política assistencialista. E, infelizmente, as empresas, elas não estão dando tanta importância para isso. Até alguns lugares, que eu não vou citar o nome para não ser antiético, que eu já tive contato com os donos, eles falavam assim, cara, mas é porque a juventude não quer trabalhar, não. A juventude só quer dar trabalho.
0: E a qualificação desses jovens?
1: Esse é mais um dos problemas que as empresas alegam. Inclusive, a gente fechou uma parceria bem legal com a Brain Pharma, e eles me disseram que tem 400 vagas lá, mas eles precisavam que esses jovens estivessem qualificados. E aí eu apresentei a demanda e a solução para eles. Então, a Casa da Juventude vai dar essa qualificação para esses jovens e a gente quer que essas 400 vagas sejam direcionadas para esses jovens.
0: E aí
1: eles aceitaram. Ficou organizado pra gente começar na próxima semana, inclusive.
0: Quanto tempo vai ser de curso?
1: Então, a gente tá pensando em um curso que seja contínuo, né? Enquanto que comece mais ou menos um mês, tem um mês de início, que prepare o jovem, ele vá para a empresa.
0: Já vai direto para a empresa.
1: É, mas que ele tem um vínculo com a casa sempre, pelo menos uma vez por semana, para estar indo, para estar. A gente está decidindo essa questão ainda porque quando fala de jovem, não fala só de menor aprendiz, né? Fala sobre jovens que às vezes já é maior de idade, mas que se enquadra também no critério de juventude.
0: Certo.
1: Então a gente está vendo toda essa questão ainda para a gente começar. Mas já é uma das nossas dos nossos projetos para daqui a alguns dias.
0: Bacana,
1: a gente ofertar a qualificação para o jovem. Para que a empresa não use esse argumento de que o jovem não é qualificado. E eu concordo em parte com a empresa, porque é muito ruim você, como empresário, aceitar um jovem que chega lá totalmente disperso, sem vontade nenhuma, mas que ele sai de lá qualificado, mas com a certeza de que a vaga também é dele. E que ele tem a oportunidade de estar lá e disputar essa vaga de igual para igual.
0: Que bacana. Júlia Santana.
2: Maravilhoso. E, inclusive, a gente também recebe muitos currículos de pessoas que querem se recolocar no mercado de trabalho.
0: Muitos.
2: E a maior dificuldade, na verdade, muitas vezes também é produzir os próprios currículos. Porque, às vezes, a pessoa, ela até tem aquele fruto ali de alguma experiência, de alguma coisa que ela pode utilizar. Mas, pela inexperiência de mandar currículo ou de estar conectado ao mercado de trabalho, ela não sabe como redigir. Então, às vezes, a gente até ajuda, assim, a pessoa a fazer um currículo, a gente até envia, a gente até marca algumas entrevistas, a gente até prepara a pessoa
0: pra
2: entrevista.
0: Já arruma serviço pra
2: já
0: pessoa
2: Já arruma
0: também.
2: Serviço. Arruma tudo. Porque, assim, por mais que não seja um emprego, aquele melhor emprego do mundo, algum emprego já é alguma experiência. E eu acho que quando você é jovem, você tá em uma situação de vulnerabilidade, se manter é prioridade, né?
1: Com certeza.
2: Então, ali, você tendo qualquer incentivo, mesmo que seja salário mínimo, mesmo que não seja um emprego incrível, né? Que você tenha que trabalhar um pouco mais, a sobrevivência ela vem antes de tudo. Eu acho que é isso. Começa assim. Então toda oportunidade é válida. E eu acho muito legal esse incentivo que você tem de estar fazendo essa capacitação. Porque uma das maiores dificuldades das pessoas, às vezes, é o acesso à educação.
1: É.
2: Então, assim, abrir essas portas para essas pessoas

0: educação. Porque uma das maiores dificuldades das pessoas, às vezes, é o acesso à educação.
1: É.
0: Então, assim, abrir essas portas para essas pessoas que não têm acesso, que às vezes têm muita dificuldade. Por exemplo, atendi uma cliente, morava numa casa toda aberta, sabe? Uma casa que... é, no Copacabana. A casa dela já tinha sido invadida duas vezes, porque tinha um buraco na parede dela que as pessoas pegavam, roubavam as coisas dela. Então, assim, pensa. A realidade de uma pessoa que não consegue morar bem, ela também não consegue se locomover bem. Ela não consegue ter um meio de transporte, sim, acesso. A realidade dessa pessoa vai ser muito complicada.
2: Sim. Infelizmente, a questão de vulnerabilidade social, ela diz muito sobre todas as outras questões que vão interferir diretamente na vida da pessoa, né? Lá na faculdade eu faço odonto e a gente tava até comentando sobre isso. Teve alguns alunos que, infelizmente, o curso de odonto, por ser um curso muito elitista, acaba tendo alguns alunos um pouco melhores.
0: Outra realidade.
2: De outra realidade. Aí teve um que até levantou um argumento e falou assim, ah, mas eu acho que a saúde, a pessoa que nos cava o dente é porque ela é porca mesmo e não sei o quê. E aí a gente tava levantando dados sobre o porquê que o índice de pessoas com cárie é muito maior nas periferias, nas regiões menos priorizados. E aí a gente entende que não é só porque a pessoa não quer, porque normalmente uma pessoa que ela tem que preocupar se vai ter leite pro filho, que ela tem que se preocupar se tem um sapato pro filho pra escola, ou a mulher que tem que se preocupar com todas as questões que pra gente é tão básica, às vezes pra ela faz a diferença. E a última coisa
0: não,
2: que ela
0: vai pensar é escovar o dente. Não, às vezes a pessoa não sabe nem se ela vai comer amanhã.
2: Entendeu?
0: Então,
2: tipo
3: assim, a pessoa muitas vezes não tem nem água pra tomar.
0: Não tem.
2: Então a última coisa que ela vai fazer é pensar, eu tenho que escovar o dente pra não ter cárie. Infelizmente, por mais que a gente ache que é coisa básica, tem realidades totalmente diferentes das que a gente convive todos
3: a
2: os
3: Júlia,
2: dias.
3: Que é formada em odontologia.
2: Mentira, sério?
3: A Júlia é formada, tinha consultório, mas ela não gosta.
0: Então, justamente, eu tava até comentando isso, eu tava até conversando com uma colega, né? Ela trabalha no tribunal, fazendo ali os laudos pras pessoas que têm LOA, pra passar pelo LOAS, né? Pra aposentadoria através do LOAS. E ela me perguntou por que eu não tava exercendo, né? E eu falei exatamente porque eu vejo que as pessoas, elas têm essa necessidade estrutural, social, que às vezes é muito maior do que a necessidade da saúde bucal.
2: É.
0: Porque se a pessoa não consegue ter a realidade de sobreviver o básico, como é que ela vai ter um cuidado estético?
2: Exatamente.
0: Porque pra ela, comer é complicado, sabe? Colocar um leite pro filho dela é complicado. Às vezes ela é tão pobre que ela tá até sem leite no peito pra dar pra criança porque ela tá sem vitamina, entende? Então é algo assim tão estrutural, algo tão complexo.
2: Sim.
0: Que a gente precisa dar voz pra essas pessoas, a gente precisa dar luz pra essas pessoas. E às vezes essas pessoas encontram em nós, que tem um pouquinho mais de conhecimento, um pouquinho mais de sensibilidade, uma salvação, uma oportunidade.
2: Sim.
0: Então eu acho assim que todo mundo tem que estar ocupando todos esses lugares.
2: Sim.
0: E todo mundo de qualquer área, né, de qualquer formação, tem que vivenciar também a extrema pobreza. Porque é lá na extrema pobreza que a gente pode ser caminho e canal para ajudar as pessoas.
3: Olha, eu acho que quem vive uma vida boa pensa que não existe a extrema pobreza.
0: Não, eu achava que não tinha pessoas tão pobres quanto as pessoas que a gente acaba tendo acesso.
2: Tem.
0: Porque é uma pobreza, às vezes, que choca. Você fala assim, eu não conseguia conceber que alguém não tinha acesso a isso.
2: É.
3: Não,
2: São coisas básicas, né?
3: Não,
2: coisas
3: a gente, eu penso que tem muita gente, sabe quando a pessoa tem pessoas que tem que viver na pele, tem que viver perto para acreditar, porque pensa que eles são vagabundos, não trabalham porque não precisa.
2: Sim.
3: Mas muitas vezes eles não sabem nem por onde começar.
2: Sim.
3: E outra vez, não tem oportunidade, ninguém dá oportunidade para eles.
2: E eu vou te falar mais, viu? Eu tava até conversando com o nosso psicólogo sobre isso. Tem muitos lá que a gente recebe, que as mães chegam lá e falam, mas tipo assim, que o filho tem tudo. Tudo
3: e não dá valor.
2: Mas ele não tem perspectiva nenhuma de futuro.
3: Não,
2: e aí você começa a entender que não é só a questão, sabe, assim, de que, mas você cresceu com tudo e não tem vontade. Não,
3: mas eu tive isso da família. Tem pessoas que tiveram tudo e ainda tem depressão, porque não sabe, muitas vezes tem tudo na mão, que não é fácil. Mas tem os dois lados. Você falou a certeza, Júlia.
0: É,
3: né?
0: Verdade.
3: É justamente dos dois, a gente tem que olhar pros dois lados.
2: É.
3: Tudo demais.
0: E ao mesmo tempo, tia Lana, eu também já vivenciei experiências de pessoas que não têm nada. Aí elas são super felizes. Sabe, essa cliente mesmo que eu te falei, que ela tava com essa situação da casa dela toda aberta, que muitas pessoas tinham entrado. O marido dela trabalhava de bicicleta, né? Ele ia e voltava porque era o único meio de transporte que ela tinha. Toda vez que ela chegava, ela tava cozinhando uma salsicha. Eu fui na casa dela ver, né, como é que era a situação dela. Tava cozinhando uma salsicha, ela chegou lá, parou. Ela falou, meu amor, seja bem

0: vindo, muito obrigada. Dei um beijo maravilhoso nele e disse assim: estou muito feliz, muito grata porque você voltou, né, do trabalho. Então, pra você ver, tipo assim, o reconhecimento, mesmo na pobreza, na dificuldade, numa casa muito difícil de morar, ela é grata porque o marido dela chegou pra trazer o sustento. Isso é emocionante.
1: É emocionante.
0: E às vezes a gente não dá valor nos nossos parceiros, né?
1: É verdade. A gente vai, porque a gente vai puxar o nosso apoio cultural, Júlia, e a gente vai voltar com esse bate-papo aqui com o Samuel Mendes, e ele vai falar de outros assuntos aí. Aqui tem vários, você pode segurar mais um pouco?
2: Com certeza.
1: Ó, o bate-papo aqui, a nossa prosa tá muito boa, tem muita coisa boa. E se você quiser participar, qual que é o telefone, Júlia Santana?
0: O número você já conhece é 62993178756. Manda aquela mensagem e participa comigo, tá bom?
1: É isso aí, gente.

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0: 18:39. Estamos de volta com a programação do Visão Geral. Hoje nosso bate-papo aqui é com Samuel Mendes. Ele vai falar sobre o bairro, as demandas da população, para depois a gente falar um pouquinho também sobre a política, que também ele é pré-candidato a deputado estadual. Mas me fala aí, quais são as principais reivindicações dos moradores do Nebron hoje?
1: Então, hoje a gente tem como a nossa maior demanda, que é a rede de esgoto.
0: Não tem ainda.
1: Não tem esgoto. Inclusive, eu já conversei com o prefeito Márcio, ele falou que nos próximos meses esse problema vai estar sendo resolvido. É um problema que vem
0: há muito tempo,
1: mas o trabalho para pensar em começar a resolver esse problema se deu desde a gestão do Roberto, mas infelizmente não aconteceu nenhuma resolutividade. E aí agora a gente continua persistindo nisso, porque é muito precário, sabe? A questão de saúde pública mesmo, o pessoal lá. Não basta só não ter a rede de esgoto. O pessoal joga a água que deveria ir para a fossa ou para o esgoto para a rua.
0: Que
1: então,
0: isso?
1: Juro. Então tem ruas lá que você anda, que você pisa no esgoto a céu aberto.
0: Que isso? Uma mesmo?
1: Nojeira, a rua fede.
0: E a saúde também dos moradores.
1: Crianças ficam brincando descalço na rua. Então se transformou em algo muito, muito urgente. Muito urgente.
0: Você gravou, filmou, passou?
1: Tem vários vídeos, a gente já fez abaixo-assinado. É uma demanda que eu acredito que agora o Márcio se comprometeu que em breve será resolvida. E a gente tá aí, né? Cobrando, tô de cima. Eu sei que é uma demanda dos moradores muito antiga, que tem demorado muito para sair, mas que, se Deus quiser, nos próximos dias vai se resolver, nos próximos meses.
0: E por falar nos próximos dias, bom, vai ser alcançado? Quais foram as conquistas que você já alcançou como presidente na sua liderança, na Associação do Bairro?
1: No Leblon?
0: É.
1: Então, lá tudo que a gente faz pode parecer pouquinho, mas é muito importante, né? Hoje a gente conseguiu... Hoje não, já faz uns 2 anos que a gente conquistou a reabertura da nossa UBS, que era um posto de saúde que estava fechado há muito tempo.
0: Ah.
1: E que depois de fazer manifestação, abraço coletivo com os moradores,
0: ah,
1: a gente conseguiu a reabertura. O Roberto na época chamou lá e falou, ó, vamos reabrir a UBS. Ela tá funcionando agora. Tem um hospital municipal que foi construído atrás, inclusive.
0: Que
1: então,
0: bacana,
1: juro.
0: Então de saúde vocês estão...
1: É, graças
0: tranquilo.
1: A Deus, graças a Deus, eles... Por conta da nossa demanda, da nossa briga para que a UBS fosse reaberta, a gente conseguiu aí o Hospital Municipal de Rajá, que é lá atrás. Infelizmente, ainda é porta fechada, não atende moradores de pronto, né, do bairro, mas eu tenho certeza que muito em breve a gente vai conquistar mais isso também.
0: Mas que bacana,
1: legal,
0: muito bom,
1: né?
0: Muito bom.
1: A gente conseguiu o recapeamento de todas as ruas,
0: também.
1: O bairro inteiro foi recapeado.
0: Esses dias eu já tenho.
1: Não, isso
0: tempo.
1: Temos a menos um ano e meio. Um ano e meio para dois.
0: É.
1: E é isso, a gente trabalha, é uma luta muito árdua, né? Coisas mais básicas, tapa buraco, troca de lâmpada, tudo isso a gente está lá trabalhando. Existem vários problemas, mas a nossa vontade de construir políticas públicas em coletividade, ela é muito maior do que qualquer problema.
0: Nós já falamos aí da infraestrutura, você já está falando aí, já do asfalto, falando sobre também do esgoto. E segurança, como que é lá no bairro?
1: Ela tá bem de segurança. Faz muito
0: tranquilo.
1: Tempo que não tem um assalto, muito tempo que não tem nenhum homicídio, graças a Deus tá tudo bem, muito bem.
0: Graças a Deus mesmo. E a educação na sua região?
1: Lá a gente tem uma CMEI, né, no bairro, que tava passando por alguns problemas em questão de professores, mas agora foi resolvido. A gente tem um colégio estadual que fica lá perto, mas a gente ainda tá sonhando com a construção de uma escola municipal.
0: Não tem também.
1: Não tem uma escola municipal lá ainda.
0: Municipal, para as crianças.
1: Para as crianças.
0: Mais novas,
1: mas tem,
0: né,
1: ônibus que busca elas lá e que leva elas para a escola municipal que fica lá perto, que é
0: fica
1: o Nadir
0: próximo.
1: De Souza Andrade. Mas o Nadir, ele era para ser uma escola municipal do Leblon na época, só que não tinha espaço, estrutura, e aí foi feito lá onde é Nova Arada, só que permaneceu. E agora a nossa briga é para que ele seja transferido para o Leblon.
0: Seria justo, né?
1: Mas...
0: Como seria? Agora, vamos falar. O que levou você a colocar o seu nome como pré-candidato a deputado estadual?
1: Então, para além de todas essas demandas que a gente sempre tem e que a gente sempre corre atrás para resolver, eu acho que não dá, seria hipocrisia da minha parte, se eu viesse aqui e falasse sobre a importância das políticas públicas para a juventude o tempo inteiro e não colocasse o meu nome à disposição para ser um ponto de mudança. Então, hoje eu me coloquei à disposição como pré-candidato a deputado estadual, porque eu acredito que eu sou uma voz importante no meio da juventude, uma voz importante no que diz respeito a políticas sociais, e que por ser essa jovem não poderia ficar de fora de um processo tão importante que é ir para as urnas, ser testado e conseguir ter uma visibilidade ainda maior para que a gente consiga levar as nossas reivindicações a lugares mais altos, a patamares maiores, né?
0: Com certeza, Júlia Santana.
2: Sem dúvidas, essa interação do jovem na política, ela deve ser muito fomentada, né? Ela deve ser extremamente incentivada. Afinal, as gerações, elas estão envelhecendo, né? A gente precisa se preocupar qual é o legado, né? Qual é o legado? Quem vai assumir? Quem vai ser as pessoas que vão nos representar de fato? Então, esse trabalho, né, de chamar as pessoas para a política, para a atitude, para o envolvimento, ele faz parte de uma formação para o futuro, de uma consciência. E a gente precisa envolver os jovens de fato, porque se a gente não tiver consciência, como é que a gente vai votar melhor e como é que a gente vai ter decisões políticas melhores? Né? Afinal, às vezes a gente está com outras pessoas que nem a gente estava conversando nos bastidores. Às vezes a gente está com pessoas que não entendem da realidade, que não passaram pelas coisas que nós realmente temos necessidade de ser atendidas. E essas pessoas não vão olhar para nós, porque elas não viveram isso, elas não vivenciaram. Então, assim, por que não ter um representante que viveu na pele aquilo que eu sei que estou passando, né? Que eu preciso que seja solucionado? Você mesmo, você viveu na pele?
1: Sim.
0: Então você já tem uma bagagem, né?
1: Demais. Eu até falo pro pessoal que a política precisa de mais pessoas reais, sabe? Como a gente.
2: Pessoas reais?
1: Pessoas reais de verdade. Que usa a roupa que quiser, que fala da forma que quiser, mas que, para além de qualquer coisa, represente a voz de outras pessoas que também são pessoas que sejam pessoas reais, sabe? Eu acho que a política ela já foi muito maquiada, ainda tá. E a gente já tá saturado. Você vê a população, as pessoas estão saturadas disso. E esse reflexo tá vindo na juventude. A juventude tem perdido o interesse total na política. E se a gente não muda isso agora, os próximos anos vai ser tenebroso. A democracia corre um risco sério de morrer, porque a gente não tem jovens que acredite que a política muda a vida deles. Então,
0: mas
1: esse é o nosso trabalho.
0: Mas você acha que o dinheiro tá falando mais alto na política hoje?
1: Ah, sempre falou, né?
0: Mas falou, acho que mas agora vai mudando, tá mudando essa mentalidade?
1: Então, eu fico no meio termo, porque eu vejo muitas coisas que acontecem e que a questão financeira pesa muito, né? Muito, muito, muito. Mas...
0: Naquele ditado, é os tostões contra os milhões?
1: É, tipo isso.
0: É isso.
1: Sonho contra milhões, né? Inclusive, várias pessoas falam isso pra mim, falam assim, ah, mas você vai ser candidato.
0: Não, mas aí tá
1: quê?
0: Na hora, mas aí você fala assim, aí tá na hora de você responder, né? Depois não reclama da política que a gente está vivendo hoje. Não é isso? Sim. Porque as pessoas querem menos imposto, porque não tá isso na conta, mais aquilo outro.
1: É.
0: Mas e aí? As pessoas só querem saber de pensar neles, não é em nós, né?
1: E isso é um problema, eu acho, que da geração, das outras gerações, sabe? Lá no meu bairro mesmo, as pessoas, você pode ficar lá 5 anos trabalhando e assistindo a família, mas quando chega a época da eleição, vai uma pessoa lá, dá uma cesta básica, ela vai e volta pra outra pessoa.
0: Aí você fala, agora tá na hora de você falar sobre isso.
1: Sim.
0: Tá na hora de você debater, porque depois não adianta reclamar.
1: É.
0: Você trocar o voto por causa de uma cesta básica.
1: É uma mudança de pensamento que a população precisa ter, né?
0: Muito, muito. E a gente paga caro por isso.
1: Sim, demais.
0: Muito caro, né? Na escolha.
1: Sim. E é por isso que a gente tá na Casa de Juventude, eu vejo como uma semente, sabe?
0: Uh-huh.
1: Uma possibilidade que a gente tá tendo de trabalhar os próximos adultos.
0: É
1: daqui
0: claro,
1: de 5, 6 anos. Vai ser adultos mais conscientes.
2: Perfeito. E se você não influencia, você é influenciado,
1: exatamente,
2: né?
1: Exatamente.
2: Então alguém vai estar lá tomando as decisões por você.
1: É.
2: Melhor que seja você mesmo.
1: Isso é verdade.
0: É, tem gente participando aqui. Pastor Zacarias, a Valdelice. Júlia, puxa aí que eu vou olhar aqui as nossas mensagens. Continua a entrevista aqui com o Samuel, que eu vou só puxar aqui das mensagens, porque tem pessoas participando com a gente.
2: Maravilha. Então me conta. Eu sei que tem novidade por aí, né? Que você tá muito envolvido com as questões políticas e vem novidades aí, né? Pela frente. Fala um pouco para os nossos ouvintes o que a gente pode esperar em relação ao movimento jovem, né? A sua participação jovem mesmo na política.
1: Júlia, então, nos próximos meses tem muita coisa para acontecer. Graças a Deus a gente tá com muito projeto, tanto na Casa da Juventude quanto político mesmo, né? Para além da pré-candidatura, que é um projeto que eu acho que é um dos maiores, que é rodar o estado, que é rodar a cidade, levando essa mensagem de renovação, a mensagem de que a política precisa ser ocupada por pessoas reais como a gente, por pessoas que acordam todos os dias cedo, que vão trabalhar e que mesmo assim sonham com uma oportunidade de emprego melhor, com uma vaga de hospital, com vaga na creche, enfim, para além de todas essas questões, a gente tem a Casa da Juventude que está passando por várias reestruturações. A gente inclusive estava com a arquiteta lá hoje, vai ter muitos pontos de apoio lá dentro, direcionados

0: todas essas questões. A gente tem a Casa da Juventude que tá passando por várias reestruturações. A gente, inclusive, tava com a arquiteta lá hoje. Vai ter muitos pontos de apoio lá dentro, direcionado pro jovem, porque a gente quer trabalhar a juventude na plenitude dela. Então a gente quer ter música, dança, mas a gente também quer ter cultura, quer ter preparatório pro Enem, mas a gente também quer ter preparatório para aqueles que não tiveram oportunidade de serem alfabetizados. Então a gente tá trabalhando todas as questões que é necessárias para que a gente consiga, nos próximos anos, a gente ter uma juventude mais estabelecida e que a gente consiga, se Deus quiser, em breve um mandato pra gente poder trabalhar ainda mais essas políticas públicas com o poder de caneta, né? Que é o que a gente precisa.
1: O pastor Zacarias está perguntando aqui, qual que é o seu partido?
0: Eu sou do PSB, eu sou presidente estadual da juventude do PSB de Goiás, o partido da Ava Santiago.
1: Certo. E ele falou uma outra coisa que eu tenho que voltar lá para me saber. Eu quero mandar um abraço para Valdelice, ela passou um áudio aqui, mas não teve como eu ainda ouvir o áudio. Eu tenho que ouvir o áudio antes de jogar no ar. Quero mandar também um abraço para Kelly, que também é sintonizada com a gente. Quero mandar um abraço também para o seu Valdeci, para o Valdirene. Meu abraço a todos vocês. Júlia Santana, continue enquanto que eu puxo aqui esse áudio para ver se eu jogo ou não na nossa programação.
0: Também quero mandar um abraço para todos eles. Obrigado pela audiência.
1: Tá todo mundo aí sintonizado. Ah, vou ver o que ele falou, te faço aqui agora.
0: Tá bom.
1: Tá, continua aí, Júlia.
2: A gente tá conseguindo perceber aqui, né, também a importância dos terceiros setores, das associações, das ONGs, dando suporte para as pessoas. Porque onde a política falha, ela é assistente, né?
0: Sim.
2: O terceiro setor, ele abraça essas pessoas que realmente precisam de acesso e às vezes a política não dá conta, gente. Porque, infelizmente, não é perfeito, né?
0: Exatamente. E você falou uma coisa muito que a gente sempre fala muito sobre isso. Depois que eu abri a Casa da Juventude, que é uma ONG, eu comecei a entender a importância que o terceiro setor tem na vida das pessoas. Aqui em Anápolis hoje, a gente tem um terceiro setor muito forte. A gente tem várias entidades filantrópicas que fazem um trabalho muito relevante de acolhimento, de assistencialismo, de saúde, educação. Então, assim, eu acho que o terceiro setor hoje precisa ser muito, muito mais valorizado. E eu tenho certeza de que as coisas que já foram conquistadas ainda são poucas diante do trabalho que a gente faz todos os dias. Lá na Casa da Juventude mesmo é um exemplo disso, a gente faz coisas lá que às vezes o poder público não consegue fazer. Eu até brinco com os meninos e falo assim, gente, tem demandas que a gente recebe aqui que era para ser demandas direcionadas a uma Secretaria Municipal de Juventude, mas a gente faz na Casa da Juventude. Só que tem um abismo muito grande entre você ter uma Secretaria Municipal de Juventude, que já é uma parte da administração, que tem recursos, que tem condição de manter um quadro de funcionários, e você manter uma ONG que tem que correr, sempre tá correndo atrás de recursos para manter funcionário, sempre tá correndo atrás de recursos para manter a estrutura do espaço.
2: Vivendo
0: de verba de doação e ainda se preocupar de que fazer com que as políticas cheguem para os jovens que vão lá e são assistidos à ONG. Então o terceiro setor é muito importante.
1: Eu estou com duas perguntas aqui. Mesmo. Primeiro, o pastor Zacarias, ele que é presidente do CONAMA.
0: Olha só, que legal.
1: Ele é o presidente do CONAMA. Você é do CONAMA?
0: Sou.
1: Faz parte, você
0: sou.
1: É filiado ao CONAMA.
0: Sim.
1: Ele está falando aqui, qual a estrutura que você tem do partido hoje para sair candidato?
0: Então, fico até um pouco muito invasivo responder assim, toda a estrutura, mas a gente tem muito apoio da nossa presidente. A Vela me deu muitas condições de rodar o estado para conversar com as nossas lideranças do PSB no estado.
1: Certo.
0: A gente tem hoje, na presidência do partido, a gente tem um grupo muito, muito legal de comunicação que tem me auxiliado nas redes sociais também.
1: Que auxilia você também?
0: Que me auxilia, tem o pessoal que está sempre à disposição, os assessores, os coordenadores políticos, Cássio, Lucas, que está dando esse respaldo todo. O partido tem me ajudado bastante. Eu acredito que no período eleitoral mesmo a gente vai ter condição de expandir esses recursos e conseguir correr atrás do que realmente importa, que é levar nossa mensagem para a juventude, que é levar nossa mensagem nos quatro cantos de Goiás.
1: E você já está fazendo sua pré-candidatura?

0: estúdio. E é isso, nos próximos dias a gente vai lançar a nossa caravana aí, é um projeto que a gente tava trabalhando nele hoje, inclusive, que é para percorrer todos os bairros de Anápolis, conversando com as pessoas, os institutos federais, universidades, faculdades. A ideia é chegar onde a gente quer alcançar, que é onde os jovens estão, que é nos institutos, né? A gente já foi com quase todos os colégios estaduais levar a informação da Casa da Juventude, e agora, por conta de eu ser pré-candidato, a gente deu uma pausa e vamos começar a caminhar nas universidades, nas UEG. A gente já foi, semana passada, no sábado, eu fui no IF, aqui de Anápolis, tem a UFG de Goiânia, tem vários institutos federais que a gente vai começar a caminhar agora nas próximas semanas.
1: E como que é bom, né, que o jovem, mesmo que ele não precise de uma assistência, vá lá conhecer. Porque Sim. quando ele vai conhecer, ele muitas vezes vai ter uma experiência de troca de cultura, uma Sim. experiência de troca de conversa, de ideologias. Porque às vezes ele tá alienado, ele não tem uma necessidade, mas, por exemplo, ele não tá consciente da necessidade política. Aí ele vai na Casa da Juventude, ele conversa com outras pessoas, ele tem novas perspectivas de Sim. vida, e aí ele fala, não, cara, eu preciso mudar, eu preciso me envolver politicamente, eu preciso ter consciência, eu preciso Sim. participar. E é isso que é importante. Então, é um convite muito válido, né? Para que todo jovem que estiver nos escutando vá conhecer a Casa da Juventude. Sim.
2: Inclusive, o Rodolfo, ele é representante da turma dele em odontologia também, o pai dele está sintonizado, que é o seu
0: Ah, que legal.
2: Ele representa, é representante de turma lá da tua turma.
0: Quem?
2: Lá é o Rodolfo.
0: Ah.
2: Ele é da sua sala.
0: Sério?
2: É da sua sala. Ele era representante. Ele já fez uma época, nos ajudou a fazer a programação. Ele tomava conta aqui da onde é a Julieta.
1: Ele não é da sala dele, não.
2: Ele é da sala dele, da turma dele.
0: É porque na minha turma eu sou representante de turma. Mas ele deve ser. É o filho, né? Eu não entendi muito bem, mas mesmo assim, muito obrigado, né?
1: Não, ele é da Uni Evangélica.
2: Ele é da Uni Evangélica do período 6.
0: Ah, que legal. Ele faz odonto na Uni.
2: É, na Uni. Você faz. Ah, agora eu entendi a pergunta aqui. Falando aqui, o pessoal que tá nos ouvindo, né? Uhum. Da Uni Evangélica. Falou aí pra você também, Júlia? Tá certo?
1: Falou aí.
0: Que legal.
2: Eu tô corrigindo aqui o que eu falei, então desculpa aí.
0: O nome dele é Rodolfo?
2: Rodolfo é o filho dos pastores Zacarias, que faz também odontologia na Uni Evangélica, está sintonizado com a gente também.
0: Ah, que legal. Muito obrigado, Rodolfo, Zacarias.
2: Tá todo mundo aí sintonizado. Muito obrigada mesmo. A Valdelice falou, qual a bandeira que você vai levar para a Assembleia Legislativa?
0: Então, a minha maior bandeira, que é quem eu sou, é a juventude. Mas para além dessa bandeira, a gente também está trabalhando na saúde, né? Eu até sou da área da saúde, eu passo ao dono justamente porque eu me preocupo muito com a saúde pública, com a saúde das pessoas. A minha família tem um histórico muito... Em outra oportunidade eu posso comentar sobre, que envolve questões de saúde, de políticas públicas voltadas para a saúde das pessoas. Cultura é uma bandeira que eu amo, que faz parte dos pilares da casa. A gente trabalha muito cultura na Casa da Juventude. Eu acho que a cultura, ela é uma ferramenta de transformação social também na vida das pessoas, principalmente da juventude. E educação, que é o que a gente mais faz também na casa, que é os nossos pilares, que é formação, preparatório para o Enem. Então, educação, cultura, saúde e juventude.
2: Gente, para encerrar, tem duas perguntas. Tem exatamente 2 minutinhos para você responder essas duas perguntas, porque a gente está em cima do horário. Que mensagem você deixa para os moradores de Anápolis, os jovens que sonham em fazer a diferença na nossa sociedade?
0: Então, eu acho que é uma sementinha que a gente precisa plantar e que a gente não pode esquecer da onde a gente veio. Anápolis cresceu muito, nossa cidade é uma cidade frutífera, e que quando você acredita em algo, quando você tem o sonho de construir algo, nenhuma barreira é impossível, nenhuma barreira pode ser empecilho. Então, eu sempre comento isso com os nossos jovens: se você sabe da onde você veio e sabe aonde você quer chegar, você tem todas as condições necessárias para alcançar, desde que você acredite.
2: Para fazer suas considerações finais, tem 1 minuto, mas antes me fala, tem uma pergunta. Onde a população pode acompanhar o seu trabalho e suas ações comunitárias?
0: Então, vocês podem acompanhar nas minhas redes sociais, que é no meu Instagram, Samuel Mendes Go, ou no Instagram da Casa da Juventude, que é Casa da Juventude de Anápolis.
2: Então, para você repetir, qual a faculdade que

0: Você, qual é a sua faculdade hoje?
1: Eu curso odontologia na Anhanguera.
0: Na Anhanguera, ah tá.
1: Estou no quarto período, graças a Deus.
0: Bacana. E deixo para você fazer suas considerações, um minuto.
1: Obrigado, gente. Eu quero agradecer a vocês pelo convite, de coração. E agradecer a todas as pessoas que nos acompanharam, que nos ouviram, que tiraram um pouquinho do seu tempo, né? Graças a Deus a gente tem pessoas e oportunidades que nos alavancam e que nos fazem acreditar que o nosso trabalho está sendo reconhecido. Obrigado a todos vocês, a todos os ouvintes, e que a gente possa ter a oportunidade de em breve voltar para trazer uma prestação de contas de tudo que a gente continua desenvolvendo, de tudo aquilo que a gente quer desenvolver, e eu tenho certeza que a gente terá grandes frutos pela frente com a nossa juventude e na nossa cidade. Obrigado.
0: É isso aí, gente. Eu quero mandar um abraço aí pro pastor Zacarias, pro Rodolfo, que participou com a gente, pra Valdelice também, que está participando com a gente, pra Samira, pra Patrícia, que até ligou aqui, a pastora Vera também.
2: Todos que acompanharam a nossa programação.
0: Todos que acompanharam a nossa programação. A Júlia falou certo, em 19 horas. Um beijo, amanhã estaremos aqui no mesmo horário, Júlia Santana.
2: Aquele beijo, aquele abraço. 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Muito obrigada pela participação, Samuel. Para nós é um privilégio saber que você muda o seu mundo também, né?
1: Obrigado.
2: Você está aí interativo, transformando vidas. Obrigada.
1: Obrigado.

0: Nos dias, a reforma de organismos como a OMC, regulação da inteligência artificial e regras para exploração de minerais raros.
1: E ainda, educação.
0: Estão abertas as inscrições para o Sisu Mais, uma nova oportunidade para quem fez o Enem e não foi selecionado na etapa regular. Gabriela Noronha.
2: Será uma espécie de repescagem nas vagas que não foram preenchidas na etapa regular. Estão sendo ofertadas 9.436 vagas em 532 cursos.
1: E desenrola Fies, já renegociou 5 bilhões e 300 milhões em dívidas de ex-estudantes, com descontos de até 99%.
0: Hoje, na apresentação da Voz do Brasil, Mariana Jungmann e Luciano Seixas.
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0: O presidente Lula já está na França, onde participa como convidado do encontro do G7, formado por Alemanha, Canadá, Estados Unidos, França, Itália, Japão e Reino Unido, principais economias desenvolvidas do mundo.
1: Além de reuniões bilaterais, o presidente vai levar a contribuição brasileira para diversos temas discutidos pelo G7.
0: A repórter Luana Karen está lá na França, mas devido ao fuso horário de 5 horas a mais por lá, nós conversamos com ela mais cedo sobre as agendas do presidente. Vamos ouvir.
1: Oi, Luana, boa noite para você aí na França. Você está na cidade de Évian-les-Bains, né? O presidente Lula chegou à cidade hoje, mas antes ele passou por Genebra, capital da Suíça.
0: E ele já teve também os primeiros encontros bilaterais, né, com os presidentes da Suíça e da França. Conta pra gente como foram esses encontros, Luana. Boa noite.
3: Boa noite, Luciana e Mariana. Boa noite aos ouvintes da Voz do Brasil. É isso mesmo, a reunião de cúpula do G7 acontece em Évian-les-Bains, cidade francesa onde eu estou, situada às margens do Lago Léman, no leste da França. Antes de chegar aqui, ainda em Genebra, Lula teve uma reunião bilateral com o presidente da Suíça, Guy Parmelin. Eles falaram sobre comércio e se comprometeram a trabalhar para diversificar a pauta de exportações entre os dois países. À tarde, já aqui em Évian-les-Bains, o presidente Lula teve um encontro bilateral com o presidente da França, Emmanuel Macron. Os dois presidentes reiteraram os avanços positivos da cooperação em defesa, em especial o sucesso do Programa de Desenvolvimento de Submarinos, o PROSUB.
1: Luana, essa é a 10ª vez que o Brasil participa como convidado da reunião do G7. Quais são os temas que estão em destaque esse ano?
3: Pois é, Mariana, o encontro em Évian acontece logo após o anúncio do acordo de paz entre Estados Unidos e Irã, tema que deve fazer parte das discussões aqui. Além, claro, da guerra entre Ucrânia e Rússia. Também haverá espaço para conversas sobre disputas econômicas entre as grandes potências, segurança, saúde e inteligência artificial. O Brasil vai participar de 2 sessões plenárias no fórum. Na primeira, dedicada às parcerias internacionais para o desenvolvimento, Lula deve defender a manutenção dos recursos destinados à ajuda oficial aos países mais pobres. Na segunda sessão, com a presença brasileira, o debate será sobre crescimento econômico equilibrado. Neste tema, Lula deve voltar a defender a reforma das instituições internacionais criadas após a Segunda Guerra Mundial. É o que se costuma chamar de sistema de governança global, como os órgãos da ONU, a Organização Mundial do Comércio e outros. O Brasil vem defendendo que o formato desses organismos foi feito num outro contexto de mundo, em que existiam menos países. E daí a necessidade de reformas para aumentar a representatividade, especialmente no sul global. O secretário de Assuntos Econômicos e Financeiros do Ministério das Relações Exteriores do Brasil, embaixador Felipe Fox Drummond, explicou a postura do Brasil.
4: Como é que você tem um crescimento equilibrado com as estruturas de governança não reformadas? Um exemplo clássico disso é a OMC. Nós estamos fazendo um grande esforço, o Brasil, em conjunto com diversos outros países, para fazer uma reforma da OMC, e a reforma da ONU, das Nações Unidas, também é algo que cabe nesse texto.
0: Luana, o que deve sair de prático nessa reunião do G7?
3: Olha, Luciano, do encontro aqui em Évian devem sair 7 documentos com assuntos considerados prioritários pela presidência francesa. Entre eles está o combate ao narcotráfico, as questões de saúde e proteção online de menores de idade. O Brasil não participa das negociações finais desses textos, mas foi convidado a enviar contribuições. Outro tema considerado prioritário pela presidência francesa é a discussão sobre minerais críticos. E a posição brasileira é que os países produtores não devem se limitar a apenas exportar matéria-prima, mas também desenvolver cadeias produtivas locais capazes de agregar valor aos produtos, o que leva a mais geração de emprego e renda para a população. Também haverá um almoço na quarta-feira de trabalho entre os líderes do G7 e CEOs de empresas de inteligência artificial. O presidente Lula retorna ao Brasil na quarta-feira. Ariana e Luciano.
1: Obrigada, Luana. Karen, bom trabalho aí na cobertura da reunião de cúpula do G7 na França.
0: Neste fim de semana, o presidente Lula assinou a sanção de uma nova lei que vai promover mudanças profundas na gestão do transporte público em todo o país.
1: O novo marco legal do transporte público coletivo urbano vai modernizar o sistema e melhorar as formas de financiamento, que deixarão de ser ancoradas apenas na tarifa paga pelo passageiro.
0: Além disso, a regulação sobre as operadoras também será aprimorada, resultando em mais qualidade no serviço prestado.
1: Para explicar essas mudanças, nós conversamos hoje mais cedo com o secretário nacional de mobilidade urbana do Ministério das Cidades, Marcos Daniel de Souza Santos. Acompanhe. Olá, secretário. Vamos começar explicando para o nosso ouvinte o que que é esse novo marco legal. Ele, pelo que eu entendi, ele dá diretrizes gerais, né, sobre todo o funcionamento do sistema de transporte público coletivo. Financiamento, planejamento de linhas, integração regional. O senhor pode explicar melhor para a gente?
5: Olá, Mariana, Luciano, tudo bom? Obrigado aí pela oportunidade da gente explicar um pouco sobre o marco legal que foi aprovado e sancionado nesse final de semana pelo presidente Lula. Esse texto de lei é muito importante porque quem faz acontecer o transporte público são os municípios nos seus territórios e os governos do estado, né? E há uma necessidade muito grande da gente fazer esse serviço melhorar no país, se expandir. E para isso ele precisa de normas e regras nacionais, que é a função da União. Então a lei ela cumpre esse espaço aí de atualizar, né, as normas para os municípios prestarem esse serviço para a população, prestarem com qualidade, financiar, organizar o serviço de transporte público. Parece simples, mas a gente tem nessa norma, ela abarca desde uma linha de trem ao metrô, a um corredor de ônibus, a um ônibus convencional, a um micro-ônibus, a serviços de barca. Então, o transporte público acontece de várias formas e vários modos em vários territórios e precisa de diretrizes nacionais para que a população possa ser atendida com a qualidade que merece.
0: Um dos focos principais da nova lei é a questão do custeio, né? Ela propõe que esse custeio tenha outras fontes além da tarifa paga pelos passageiros. E também muda

0: Né? Ela propõe que esse custeio tenha outras fontes além da tarifa paga pelos passageiros. E também muda essa lógica, né, de preço dividido pela quantidade de passageiros transportados. Não é isso, secretário?
1: Exatamente. A norma propõe a gente olhar o serviço de transporte, todos os modos, no território. Avaliar quanto custa, se ele é adequado, se está nas condições de qualidade para atender a população. E a partir desse custo, a gente entender que o poder público vai manter esse serviço funcionando com receitas que vêm da tarifa, mas que no passado dependia somente da tarifa, e agora é possível colocar outras fontes de recursos para manter esse serviço e manter a qualidade. Então ele traz essa segurança jurídica para que os novos contratos e até os contratos que já existam consigam olhar qualidade, oferta e equilíbrio econômico de quem vai manter esses serviços, operadores privados ou até operadores públicos. Então fica claro agora que para manter um serviço tão importante não dá para depender somente da tarifa. Precisa vir outras fontes de recursos que o poder público tem que se organizar, e para isso precisa ser dado muita transparência e controle social.
2: É, inclusive tem uma lógica também de, por exemplo, deixar de cobrar pelo passageiro em si e passar a cobrar por quilômetro rodado, né? Isso tem a ver com uma preocupação que essa nova lei tem em favorecer o atendimento em regiões periféricas, em linhas que tradicionalmente são negligenciadas pelos operadores, porque elas não são tão rentáveis assim. Essa mudança aí de paradigma, de forma de cobrança, ela também ajuda nesse aspecto.
1: Exato. A lei, ela traz o princípio da universalização, ou seja, levar um serviço público, que é o serviço de transporte, a todo o território. Como ele é um direito social, a gente tem que olhar muito para quem realmente mais precisa, as populações mais vulneráveis, afastadas, que não têm condição, muitas vezes, de acessar oportunidades nas cidades. Então, a gente precisa repensar a rede de transporte, esse serviço, as linhas e sistemas de trilho para atender essa população e não depender somente da tarifa, porque senão você vai numa lógica de só vou onde tem passageiro que consegue pagar tarifa, e se você não consegue ter essa arrecadação, você não vai ampliando a oferta do serviço público. Então é importante o poder público entender que ele precisa agora se organizar, o executivo, o legislativo e o próprio judiciário, entendendo a importância do transporte público para levar esse serviço a toda a população do território, principalmente para quem mais precisa.
0: Outra inovação da lei é a associação de instrumentos urbanísticos e tributários com o serviço de transporte público. Quer dizer, um grande empreendimento urbano, por exemplo, teria que fazer investimentos no transporte público. É isso, secretário?
1: A gente tem que entender que o transporte ele ocorre no território da cidade, né? E tem locais que têm uma maior demanda e outras não, e existe um impacto nos empreendimentos. A lógica muitas vezes é uma lógica viária, de fluidez do trânsito, e é compreensível ter isso. Mas a gente pode ter empreendimentos que pensem que quem vai acessá-los vai por meio do transporte público, e isso traz uma economia para a cidade como um todo, né? Então a gente tem que olhar a coletividade, o transporte público tem que ser pensado dessa forma. A gente vive num território de uma cidade utilizado ali por muitas pessoas. E o transporte, no nome já diz, coletivo, é para todo mundo. Então, quando a gente pensa o desenvolvimento das nossas cidades com o transporte, a gente tem que pensar os empreendimentos também com o olhar do usuário do transporte público e de toda a população.
2: Se pensa no estacionamento, né? Tem que pensar também na chegada do ônibus, enfim, do metrô.
1: Exatamente.
2: Agora,
1: eu acho que esse princípio é importante, de fato, para quem está planejando as cidades, né? É um olhar a mais, né? De não só pensar no trânsito, mas também pensar no transporte público.
2: Agora, secretário, para a gente encerrar, é importante a gente lembrar que tudo isso é feito com diretrizes do governo federal, mas executado mesmo por estados e municípios lá na ponta, né? Ou seja, a gestão de todos esses instrumentos legais que essa nova lei traz, ela vai ser feita pelas prefeituras para favorecer o transporte local.
1: Exato, a titularidade que a gente chama, né, quem realmente vai dizer qual é a linha que vai atender aquele bairro é quem vive naquela cidade. São as prefeituras com participação da sociedade. É ali que a gente tem que discutir realmente se o serviço está atendendo a população ou não. O governo federal dá diretriz, mas ele também entra financiando, dando assistência técnica, induzindo, que tem esse poder de fazer. Então, ele tem um papel também nessa lei, que é de dar esse suporte aos municípios e às regiões metropolitanas, mas esse protagonismo fica ainda com quem vive no território. A gente entende que é importantíssimo. E o marco legal coloca isso. Escutam a nível local, cobrem a nível local,

0: Queria também cobrar a nível de governo federal, mas entendo que as soluções vão partir de quem vive nos territórios.
1: Nós conversamos com o secretário nacional de mobilidade urbana, Marcos Daniel dos Santos. Muito obrigado, secretário, pela entrevista aqui à Voz do Brasil.
0: Eu que agradeço a oportunidade.
2: Mais de 9 mil vagas de graduação em universidades públicas.
1: Estão abertas essa semana as inscrições para o Sisu Mais, que vai preencher as vagas remanescentes da etapa regular do Sisu.
2: É a primeira vez que uma seleção desse tipo será realizada pelo MEC.
3: Os estudantes interessados em ocupar uma vaga em um curso de graduação em uma instituição pública de ensino superior terão mais uma oportunidade com o Sisu Mais. Será uma espécie de repescagem das vagas que não foram preenchidas na etapa regular do Sistema de Seleção Unificada 2026. É a primeira vez que o Ministério da Educação realiza o Sisu Mais. Estão sendo ofertadas 9.436 vagas em 532 cursos. Quem for classificado começa a estudar no segundo semestre. De acordo com o MEC, a adesão é voluntária. Cada universidade decide se participa e quais cursos disponibiliza. As inscrições para o Sisu Mais começaram nesta segunda-feira e vão até a próxima sexta-feira, 19 de junho, no site sisualuno.mec.gov.br. Ao acessar o sistema, deve ser feito login da conta gov.br. O candidato poderá escolher até duas opções de curso, turno, local de oferta e instituição. Para se inscrever, o estudante precisa ter participado de uma ou mais edições do Exame Nacional do Ensino Médio nos últimos 3 anos e ter concorrido a vagas na etapa regular do Sisu 2026. Para a seleção, será considerada a edição do Enem com melhor média ponderada. Os resultados saem no dia 24 de junho. Gabriela Noronha para a Voz do Brasil.
1: Alívio no bolso de estudantes que renegociaram dívidas pelo Desenrola Fiéis.
2: Após 30 dias de operação, o Ministério da Educação já contabilizou mais de 100 mil acordos firmados, o equivalente a 5 bilhões e 300 milhões de reais de dívidas renegociadas.
1: Aqueles que têm contratos firmados até 2017 e ainda não participaram podem aderir até o dia 31 de dezembro.
4: Após um mês de lançamento, o Desenrola Fiéis já implementou 100.209 renegociações de contratos do Fundo de Financiamento Estudantil, o Fiéis. Isso equivale a 5 bilhões e 300 milhões de reais em dívidas renegociadas em todo o país. O saldo das dívidas foi reduzido para 1 bilhão e 130 milhões de reais. Esse resultado reflete a adesão dos estudantes ao programa, que possibilita descontos de até 99% sobre o valor consolidado da dívida, conforme o perfil do contrato e o tempo de inadimplência. O Desenrola Fiéis tem potencial para beneficiar mais de 1 milhão de estudantes com contratos firmados até 2017 e que estavam na fase de amortização em 4 de maio de 2026. O prazo para aderir à renegociação vai até 31 de dezembro de 2026. Basta acessar os canais digitais dos agentes financeiros responsáveis pelo contrato. Com a confirmação do pagamento, ocorre a retirada do nome do estudante e dos fiadores dos cadastros de inadimplência. Com locução de Thaís Vitória, reportagem Daniele Popov.
2: Sexta-feira, nós falamos aqui na Voz do Brasil sobre o Move Brasil Entregadores Move Brasil Entregadores e Moto App, que vai facilitar a aquisição de bicicletas elétricas e motos para quem trabalha com entregas por aplicativos.
1: Mas o Move também está avançando em outras frentes.
2: No braço do programa voltado para aquisição de caminhões e ônibus, os financiamentos já estão sendo aprovados.
1: Só da linha do BNDES já foram contratados 3 bilhões de reais.
5: Modernizar a frota nacional de veículos pesados, de cargas e passageiros. Com esse objetivo, o governo do Brasil disponibilizou 21 bilhões de reais em crédito para financiamento desses veículos, dentro do programa Mover Brasil caminhões e ônibus. A maior parte dos recursos será liberada via Tesouro Nacional. Somente dos recursos liberados via Banco Nacional de Desenvolvimento Econômico e Social, o BNDES, já foram contratados 3 bilhões de reais desde o fim de maio. O diretor de Desenvolvimento Produtivo, Inovação e Comércio Exterior do BNDES, José Luiz Gordon, fala sobre o andamento do programa.
6: Essa linha já está disponível, já está sendo utilizada. Taxa de juros ali que variam entre 11% e 12% ao ano, um instrumento que ajuda muito a capacidade de investimento, a renovação de frota, uma frota mais nova, mais eficiente ambientalmente.
5: A linha de crédito do BNDES já contabiliza quase 5 mil operações em 1.056 municípios de todas as regiões do país. A média por operação foi de R$1.300.000, sendo a maior parte destinada aos donos de frotas. Mas também já foram aprovados 43 milhões de reais para clientes autônomos em 104 operações. O caminhoneiro e diretor da Confederação dos Trabalhadores em Transportes Logísticos, Carlos Alberto Littdemer, fala dos pontos positivos da medida.
7: Um fundo garantidor, ele dá condição de que aquele caminhoneiro que não tenha um score ideal para o banco, né, ou não tenha as garantias necessárias para que realmente ele possa dar uma melhorada. Senão, fora isso, ele jamais conseguirá fazer qualquer forma de investimento. O alongamento do prazo, né, ele também é um facilitador, né?
5: As condições de financiamento variam conforme o perfil do beneficiário. Para transportadores autônomos, o prazo é de 120 meses, com 12 meses de carência. Para empresas de carga, o prazo para pagamento pode chegar a 60 meses, com 6 meses de carência. Já para empresas do setor de transporte de passageiros, o prazo é de 120 meses, também com 6 meses de carência. O programa prevê um limite de crédito de até 50 milhões de reais por cliente. Reportagem Cleide Lopes.
2: O governo do Brasil abriu crédito extraordinário de mais de 337 milhões de reais para intensificar a proteção florestal e o monitoramento ambiental.
1: A medida provisória foi publicada hoje e a verba vai ser executada pelo IBAMA e pelo ICMBio.
2: Do total, quase 195 milhões serão destinados para ações de prevenção e controle de incêndios florestais em áreas federais prioritárias e fiscalização ambiental.
1: Os recursos serão utilizados para despesas como mobilização de equipes, remuneração de brigadistas temporários e aquisição de equipamentos de proteção individual.
2: Foi incorporado ao SUS um novo tratamento para um tipo agressivo de leucemia.
1: E deve estar disponível aos pacientes no prazo de 6 meses.
8: A leucemia mieloide aguda é um tipo de câncer agressivo que afeta os glóbulos brancos na medula óssea. Entre os principais sintomas estão cansaço, anemia, infecções frequentes, perda de peso, febre, falta de ar, hematomas e sangramentos. Os pacientes do Sistema Único de Saúde com esse diagnóstico e que não podem se submeter à quimioterapia intensiva passam a contar a partir de agora com uma nova opção de tratamento. Trata-se da combinação de dois medicamentos, venetoclax com azacitidina, incorporada ao SUS pelo Ministério da Saúde. O tratamento é indicado para pacientes adultos com leucemia mieloide aguda recém-diagnosticada. A medida beneficia principalmente pessoas idosas ou com condições de saúde que dificultam um tratamento convencional. A previsão do governo federal é que a nova terapia esteja disponível na rede pública em até 180 dias. Natália Kuslick, para a Voz do Brasil.
2: Para ajudar no combate a crimes digitais contra crianças e adolescentes, foi criado um canal de denúncias pela Agência Nacional de Proteção de Dados.
1: O novo canal busca facilitar o recebimento de relatos sobre violações de direitos por parte das plataformas na internet, como falhas na aferição de idade e ausência de segurança por padrão.
2: Os relatos devem ser de casos específicos e não genéricos e relacionados ao descumprimentos administrativos previstos no Estatuto Digital da Criança e do Adolescente.
1: O objetivo vai ajudar no monitoramento e fiscalização de plataformas digitais e empresas que atuam no ambiente virtual.
2: Para denunciar, basta preencher o formulário disponível na plataforma da agência em www.gov.br/ANPD.
1: Começou hoje o pagamento do abono salarial para os trabalhadores nascidos em julho e agosto.
2: Mais de 4 milhões de trabalhadores vão receber ao todo 5 bilhões e 500 milhões de reais com pagamentos realizados pela Caixa Econômica Federal.
1: O benefício varia de R$ 136 a R$ 1.621, de acordo com a quantidade de meses trabalhados no ano base 2024.
2: Tem direito ao abono aqueles que receberam remuneração média de até R$ 2.766 com cadastro no PIS/PASEP há pelo menos 5 anos.
1: Os valores ficam disponíveis para saque até o encerramento do calendário, em 30 de dezembro de 2026.
2: E essas foram as notícias do Governo do Brasil.
1: Uma realização da Secretaria de Comunicação Social da Presidência da República.
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1: Fique agora com as notícias do Poder Judiciário e do Congresso Nacional. Boa noite.
2: Boa noite para você e até amanhã.
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11: Supremo Tribunal Federal valida a inclusão automática de novos servidores federais em plano de previdência complementar. Para o STJ, citação de empresa estrangeira por meio de representante no Brasil exige prova da representação. Oiapoque recebe ação itinerante da Justiça do Trabalho com serviços gratuitos à população. Boa noite, eu sou Walter Lima. O Supremo Tribunal Federal validou a inclusão automática de novos servidores federais em plano de previdência complementar. O plenário considerou que a regra é constitucional e não afasta o direito de escolha do servidor, que pode ser exercido posteriormente. Marcela Luiza.
12: Ao analisar o caso, o relator ministro Nunes Marques entendeu que a facultatividade prevista na Constituição está preservada, já que o servidor tem liberdade para decidir se deseja ou não permanecer no sistema. O ministro destacou que a legislação garante o cancelamento da inscrição a qualquer momento e prevê a devolução das contribuições com correção monetária nos casos de desistência em até 90 dias.
11: É nula a citação de empresa estrangeira por meio de suposta representante nacional sem prova concreta dessa representação. Essa decisão é do STJ, Fátima Uchoa.
13: A quarta turma do STJ deu provimento ao recurso especial da companhia coreana Hyundai Corporation para declarar nulos os atos processuais praticados desde a citação realizada por meio da Hyundai Caoa do Brasil em ação de cobrança, rescisão contratual e indenização ajuizada por empresa brasileira que alega não ter recebido acessórios de telefonia celular pelos quais pagou. A Justiça do Rio de Janeiro considerou válida a citação, mas o STJ entendeu que esse ato só seria válido se a representação tivesse sido comprovada, o que não ocorreu. Assim, sem representante formal confirmado, a Hyundai deveria ser citada diretamente na Coreia do Sul por carta rogatória. O voto que prevaleceu no julgamento foi o da ministra Isabel Galotti.
11: Equipes da Justiça do Trabalho e de órgãos parceiros chegam ao município de Oiapoque, no extremo norte do Amapá. É a itinerância Cidadania Aqui com Você, para atender as aldeias indígenas. Rafael Silva.
14: As ações vão ocorrer de quarta a domingo. Primeiro na aldeia Manga, sábado e domingo será a vez da aldeia Espírito Santo. Pela Justiça do Trabalho, além de receber orientações, os moradores da região também vão poder denunciar e resolver questões trabalhistas e previdenciárias e até solucionar conflitos. Mas vai ter também outros serviços, como emissão de documentos, orientações jurídicas diversas e atendimento na área da saúde.
11: Quatro legendas exibem propaganda partidária nesta semana. Programas vão ao ar na terça, quinta e no sábado, entre 19h30 e 22h30. Mariana Fabri.
15: Nesta semana, o Partido dos Trabalhadores, o Partido Liberal, o Partido Comunista do Brasil e o Partido Social Democrático exibem propaganda partidária nas emissoras de rádio e televisão. O tempo de propaganda depende do número de deputados federais eleitos pelo partido nas eleições gerais de 2022. Por isso, PT, PL e PSD têm direito a 10 minutos cada. Já o PCdoB conta com 5 minutos. A propaganda partidária promove o programa e as atividades do partido e divulga o posicionamento sobre temas políticos e sociais. Em anos eleitorais, como 2026, esse tipo de propaganda

0: 2026. Esse tipo de propaganda só é transmitida no primeiro semestre.
1: Governo federal e FUNAI pagarão 10 milhões de reais por violações contra indígenas na década de 70 em Mato Grosso. A sentença também determinou a conclusão da demarcação em até 2 anos. Vanessa Pereira.
2: Depois de 50 anos, o MPF obteve a condenação na justiça contra o governo federal e a FUNAI por remover na década de 1970 indígenas Tapaiuna do território tradicional, próximo a Diamantino, em Mato Grosso. Na sentença, foi determinado o pagamento de indenização por danos morais e coletivos para a comunidade indígena, no valor de 10 milhões de reais. A conclusão da demarcação das terras em até 2 anos e um pedido público de desculpas.
1: 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Boa noite.
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1: Eu sou Paula Groba.
2: E eu sou Ricardo Nakaoka.
1: E estes são os destaques de hoje do Jornal do Senado, que começa agora.
2: Senado pode analisar compensação para médico que prestar assistência durante voo.
1: Projeto endurece punição para quem induz crimes em escolas e shoppings.
2: Bombeiros podem passar a receber recursos de emendas da saúde.
1: Boa noite.
2: Boa noite.
1: Uma emergência médica a 10 mil metros de altura pode transformar um voo tranquilo em uma corrida contra o tempo. Nessas horas, a ajuda de um médico entre os passageiros pode fazer toda a diferença.
2: Para reconhecer esse trabalho voluntário, o Senado pode analisar um projeto que prevê algum tipo de compensação aos profissionais que prestarem socorro durante viagens aéreas. Os detalhes com o repórter Alexandre Campos.
3: Autor do projeto, o senador doutor Irã, do PP de Roraima, lembrou que o médico que presta assistência ainda é obrigado a preencher formulários após o pouso do avião com informações sobre os procedimentos adotados durante o voo. Pela proposta, a companhia aérea vai ter duas opções: inserir no seguro que é obrigada a contratar uma cláusula prevendo a compensação ao profissional da saúde que agir nessas situações, ou, por conta própria, oferecer algum tipo de ressarcimento, como pagamento em milhas ou upgrade em viagem futura.
4: Você sabe que nós temos uma população que tem envelhecido muito, e quanto mais envelhecemos, mais agravos nós ficamos suscetíveis. E muitas vezes a gente encontra pessoas idosas que às vezes não tomaram suas medicações antipertensivas, suas medicações para controlar sua glicose, enfim, o que torna muito frequente a necessidade de um atendimento médico nos aviões.
3: Na justificativa de seu projeto, o doutor Irã, que é médico, lembrou que o Conselho Federal de Medicina confirmou o entendimento de que é devido a algum tipo de compensação ao profissional pela prestação de socorro durante voos.
1: E o senador Eduardo Girão, do Novo do Ceará, lamentou a morte de 7 jovens atletas cearenses em um grave acidente ocorrido na rodovia estadual ao CE-187. Durante a sessão de hoje no Senado, ele pediu um minuto de silêncio em homenagem aos jogadores de basquete falecidos.
2: Girão lembrou que os jovens participam da Copa Sobral de basquete e regressavam para Juazeiro do Norte quando o ônibus em que viajavam tombou às margens da rodovia.
5: Neste momento de profunda dor, eu quero manifestar minha solidariedade às famílias das vítimas e aos feridos que seguem recebendo atendimento médico e a toda a comunidade esportiva cearense.
1: O senador Isalci Lucas, do PL do Distrito Federal, alertou para o crescente endividamento das famílias brasileiras. Segundo o parlamentar, o número de pessoas com dívidas e restrições de crédito atingiu níveis recordes. Ele afirmou que a situação afeta principalmente as camadas de menor renda e defendeu uma reflexão sobre o alto custo do crédito no país.
2: Para Isalci, os juros elevados comprometem o orçamento familiar, dificultam o planejamento financeiro e limitam as perspectivas de crescimento econômico e social. Segundo ele, nenhum país consegue crescer de forma sustentável.
6: O grande problema do Brasil não é o tamanho da dívida. O grande problema do Brasil é o custo da dívida.

0: É o preço do dinheiro, é o crédito caro, é o juro excessivo.
1: Na mesma linha, a senadora Zenaide Maia, do PSD do Rio Grande do Norte, voltou a defender medidas para reduzir o endividamento das famílias brasileiras. A parlamentar criticou as altas taxas de juros cobradas em operações de crédito, especialmente no cartão de crédito e no cheque especial, e argumentou que o comprometimento da renda dos brasileiros está diretamente relacionado ao elevado custo do crédito.
2: Zenaide Maia também pediu aprovação da proposta de emenda à Constituição que limita os juros do cartão de crédito e do cheque especial até 3 vezes a taxa Selic. Ela, que é autora da iniciativa, afirmou que a proposta ajudaria a conter o crescimento da inadimplência e a reduzir o impacto dos juros sobre o orçamento familiar. A PEC está em análise na Comissão de Constituição e Justiça.
3: Com a aprovação da nossa emenda, vamos frear essa bola de neve, pela qual os altos juros dificultam o pagamento e aprofundam a inadimplência.
1: Crianças e adolescentes precisarão de autorização judicial para exposição comercial nas redes sociais.
2: A determinação está no ECA Digital. Foi regulamentada pelo Conselho Nacional de Justiça e mira os chamados influenciadores mirins. Repórter Raíssa Abreu.
4: A norma do Conselho Nacional de Justiça determina que um juiz avaliará, por exemplo, se a atuação da criança ou adolescente nas redes é compatível com sua idade, suas atividades escolares e sua fase de desenvolvimento. O ECA Digital, que entrou em vigor em março, criou responsabilidades compartilhadas entre Estado, famílias e empresas. Empresas de tecnologia na proteção das crianças e adolescentes no mundo virtual. O senador Alessandro Vieira, do MDB de Sergipe, foi o autor do projeto que deu origem à lei.
5: Nós estamos regulando parcialmente a atividade das empresas mais poderosas da história do capitalismo. Essa é a primeira lei das Américas nessa matéria. E nós conseguimos colocar na mesma mesa e do mesmo lado da trincheira pessoas tão diversas como a nossa senadora Damares e a deputada Maria do Rosário.
4: A proposta do CNJ, que regulamenta a atividade de crianças e adolescentes nas redes sociais, será votada no final de junho. Se aprovada, as plataformas deverão suspender conteúdos que exponham pessoas com menos de 18 anos sem alvará.
1: E a Comissão de Segurança Pública pode votar nesta terça-feira um projeto que endurece as punições para quem incita ou induz crimes em ambientes coletivos, como escolas, universidades e centros de compras.
2: A proposta foi apresentada para combater o crescimento de ameaças e discursos de pânico propagados na internet. Repórter Bruno Lourenço.
6: A relatora, senadora professora Dorinha Seabra, do União do Tocantins, lembrou os trágicos atentados ocorridos em escolas de São Paulo, Blumenau, Aracruz e Sobral para justificar a necessidade do projeto.
7: Um grande número de pessoas que, aproveitando-se do anonimato e de uma suposta impunidade conferida pela rede mundial de computadores, passam a incitar ou induzir prática de homicídio, lesão corporal e ameaças em locais de frequentação coletiva, como escolas, universidades, ambientes de trabalho e centros de compra.
6: Apesar de apoiar a proposta, o senador Fabiano Contarado, do PT do Espírito Santo, afirmou que a alteração no Código Penal pode acabar diminuindo a pena.
8: Você está tirando a figura da codelinquência, seja do partícipe por participação moral na forma de induzimento ou instigação, ou no auxílio, que seria, pela teoria unitária humanista, pelo mesmo homicídio.
6: Depois da CSP, o projeto de lei segue para a Comissão de Constituição e Justiça.
1: Verbas da saúde para atendimentos dos bombeiros e regras para o uso de inteligência artificial estão entre os temas em debate no Senado nesta semana.
2: Um dos projetos em análise prevê o uso de emendas parlamentares da saúde para custear e equipar os serviços de atendimento pré-hospitalar dos corpos de bombeiros militares. Repórter Marcela Cunha.
9: Na terça-feira, a Comissão de Assuntos Econômicos pode votar uma proposta que atualiza os limites de endividamento para acesso ao microcrédito, com a correção anual desses valores pela inflação. Na Comissão de Educação, os senadores analisam novas regras para a participação de crianças e adolescentes em espetáculos e vídeos publicados na internet. Além de exigir autorização judicial, o texto proíbe a presença de menores em publicidade de cigarros, bebidas alcoólicas e apostas. Na quarta-feira, a Comissão de Assuntos Sociais pode autorizar o uso de emendas parlamentares da saúde para custear e equipar os serviços de atendimento atendimento pré-hospitalar dos corpos de bombeiros militares. Mas o senador Humberto Costa, do PT de Pernambuco, alertou que a inclusão dos bombeiros entre os destinatários das emendas da saúde pode aumentar a disputa por recursos do SUS.
10: Poderá gerar maior competição por verbas já insuficientes para atender plenamente as necessidades da atenção básica, da rede hospitalar, do SAMU e de outros serviços estratégicos do SUS.
9: Na Comissão de Ciência e Tecnologia, uma proposta proíbe o uso de inteligência artificial para reproduzir sem autorização a voz ou a imagem de uma pessoa com fins comerciais.
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2: Com edição de Paula Groba e trabalhos técnicos de João Lira, o Jornal do Senado fica por aqui. Acompanhe agora as notícias da Câmara dos Deputados. Boa noite.
1: Uma boa noite e até amanhã.
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13: Câmara pode votar texto do governo sobre redução da jornada de trabalho.
14: Avança projeto que indeniza produtores por prejuízos com falta de energia.
13: Deputados facilitam a matrícula em cidade vizinha mais próxima do aluno.
14: Proposta prevê incentivo fiscal para livros, brinquedos e jogos inclusivos.
13: Boa noite. A Comissão de Constituição e Justiça da Câmara aprovou projeto que prevê incentivo fiscal para livros, brinquedos e jogos inclusivos. Agora, a proposta será analisada pelo Senado. A repórter Maria Neves explica o que diz o texto.
15: Pelo texto, o poder público deverá reduzir tributos para a produção de materiais que ajudem crianças e jovens com desordem estética, deficiência ou enfermidade que cause embaraço social a compreender e aceitar sua condição. Autor do texto, o deputado doutor Jaziel, do PL do Ceará, afirma que a carga tributária sobre brinquedos corresponde a cerca de 40% do preço final. Devido a essa tributação elevada, o parlamentar sustenta que o mercado de artigos lúdicos para crianças com deficiência não alcança larga escala. É atendido por iniciativas isoladas e artesanais. O relator da proposta, deputado Diego Garcia, do Paraná, concorda com o autor e acrescenta que atividades lúdicas e brincadeiras são coisa séria, principalmente para crianças com deficiência.
16: Crianças com deficiência devem ser estimuladas a desenvolver autonomia e autoestima. Materiais didáticos, livros, jogos e brinquedos inclusivos que respeitem as individualidades certamente terão repercussão positiva no desenvolvimento das crianças.
15: O deputado ressalta que percepções, raciocínio e criatividade são aprendidos na relação das crianças consigo mesmas e com o outro por meio do lazer infantil. E, para crianças com deficiência, destaca que as brincadeiras são instrumentos eficazes de superação de dificuldades e de desenvolvimento da criatividade. Segundo o Instituto Brasileiro de Geografia e Estatística, o Brasil tem 14 milhões e meio de pessoas com deficiência, o que representa 7,3% da população com 2 anos ou mais. Além disso, o Instituto identificou 2 milhões e 400 mil pessoas com autismo. Da Rádio Câmara de Brasília, Maria Neves.
12: Turismo.
14: Gilson Daniel, do Podemos do Espírito Santo, destaca o potencial turístico da região do Caparaó, impulsionado por eventos tradicionais e pelas belezas naturais. O deputado cita o Festival de Inverno de Guaçuí e a Festa do Carro de Boi, na cidade de Iúna, como iniciativas que valorizam a cultura local.
13: Gilson Daniel também ressalta que Caparaó reúne atrativos como o Pico da Bandeira, além de uma rica gastronomia regional. Ele registra investimentos destinados à região, como a inauguração da obra de asfaltamento da rodovia que liga os municípios de Iúna e Urupi.
12: Agricultura.
14: Projeto que prevê indenização a produtores rurais por prejuízos com falta de energia avança na Câmara. A repórter Sofia Peçanha tem os detalhes.
17: A Comissão de Agricultura aprovou o projeto que prevê que produtores rurais sejam indenizados quando tiverem prejuízos causados por falhas no fornecimento de energia elétrica. Apresentado pelo deputado Marcos Beltrão, de Alagoas, a proposta também foi aprovada pela Comissão de Minas e Energia. A medida vale para situações em que a falta de luz ou oscilações na rede elétrica provoquem a perda de produtos perecíveis, como leite, frutas, grãos armazenados ou até a morte de animais que dependem de sistemas automatizados para a sobrevivência. Durante a discussão na Comissão de Minas e Energia, o deputado Padre João, do PT de Minas Gerais, destacou os impactos diretos para os produtores, especialmente os de menor porte.
18: Porque a pessoa ela tem uma expectativa de, num mês, ela receber o leite que ofereceu. Então, terminar o prazo, isso é muito importante, porque a pessoa ela fica descapitalizada, fica sem renda, porque é o prejuízo. Caso do leite, mas tem as câmeras frias de legumes, verduras, queijos.
17: Para ter direito à indenização, o produtor deverá comprovar, por meio de documentos técnicos, que prejuízo foi causado diretamente pela interrupção de energia. O valor será calculado com base no preço de mercado dos produtos na região. O texto também determina que a concessionária de energia terá até 30 dias para analisar o pedido e fazer o pagamento. Caso o prazo não seja cumprido, haverá acréscimo de 10% no valor da indenização como multa. O relator da proposta na Comissão de Agricultura, o deputado Tião Medeiros, do PP do Paraná, afirmou que a medida também pode incentivar melhorias na qualidade do serviço prestado pelas empresas de energia.
19: O dever de indenizar fortalece um incentivo para a atuação proativa dos distribuidores, ao mesmo tempo em que responde a uma demanda urgente dos produtores rurais de todo o país.
17: O projeto que garante indenização a produtores rurais por perdas causadas por falta de energia elétrica segue para análise na Comissão de Constituição e Justiça. Da Rádio Câmara de Brasília, Sofia Peçanha.
12: Economia.
13: Reginaldo Lopes, do PT de Minas Gerais, anuncia uma articulação partidária em torno da proposta que garante fomento indireto aos setores da cultura e do esporte por meio de créditos tributários para gestores, artistas e patrocinadores.
14: O deputado explica que o principal objetivo da proposta é incluir os mecanismos permanentes de fomento dentro das regras da reforma tributária. Para Reginaldo Lopes, a medida fortalece a geração de emprego e renda, além de estimular investimentos privados em cultura e esporte.
13: Maurício Marcon, do PL do Rio Grande do Sul, alerta para o agravamento da situação econômica do país. Ao mencionar dados sobre o endividamento das famílias brasileiras, o deputado prevê um cenário de forte instabilidade financeira.
14: De acordo com Maurício Marcon, o descontrole fiscal do governo impulsionou a inflação dos alimentos e elevou a taxa de juros a patamares históricos. Ele recomenda cautela financeira aos cidadãos diante do risco de uma crise.
12: Trabalho.
13: O plenário da Câmara dos Deputados deve votar o projeto do governo que limita em 40 horas semanais a jornada de trabalho. O repórter Antônio Vital nos conta como estão as negociações.
20: A semana no plenário da Câmara começa com um único projeto na pauta, o que define a jornada máxima de trabalho em 40 horas semanais sem redução de salários. No final de maio, a Câmara aprovou proposta que inclui esse limite na Constituição, o que deve ser ainda analisado pelo Senado. A diferença é que o projeto enviado pelo governo ao Congresso em abril detalha a aplicação da redução da jornada e altera 9 leis, além da consolidação das leis do trabalho, a CLT. Acrescenta esse limite em legislações específicas que tratam do repouso semanal remunerado, do esporte e de profissões como aeronautas, seguranças privados, trabalhadores domésticos e radialistas. O projeto chegou à Câmara em abril com regime de urgência constitucional, com prazo para ser votado. Como isso não ocorreu, passou a trancar a pauta do plenário a partir de 30 de maio. Desde então, os deputados ficaram impedidos de votar qualquer outro projeto de lei. Na semana passada, o presidente da Câmara, Hugo Mota, designou como relator o deputado Léo Prates, do Republicanos da Bahia, o mesmo da proposta de emenda à Constituição que acaba com a escala 6x1. O projeto do governo define que a duração normal do trabalho não poderá ultrapassar 8 horas diárias e 40 horas semanais, o que vai valer também para trabalhadores com escalas especiais. Estabelece ainda que todos os trabalhadores terão direito a 2 dias de folga remunerados por semana, de preferência aos sábados e domingos. Abre exceções para negociações coletivas, de acordo com as peculiaridades de cada. cada atividade. Também permite escalas de até 12 horas seguidas, mas mantendo o limite de 40 horas semanais. A proposta do governo se aplica aos contratos em vigor e passa a valer imediatamente assim que virar lei. Já a proposta já aprovada, que acrescenta esses limites ao texto da Constituição, define que a adoção da medida será gradual, com prazo de 2 meses para começar a valer limite de 42 horas e de 1 ano para a jornada de 40 horas.

0: adoção da medida será gradual, com prazo de 2 meses para começar a valer limite de 42 horas e de 1 ano para a jornada de 40 horas. Prevê ainda medidas de transição para microempreendedores individuais, microempresas e empresas de pequeno porte e admite manutenção da jornada atual para terceirizados do serviço público até que ocorra nova licitação. O projeto do governo foi defendido pelo líder do PT na Câmara, deputado Pedro Czai, do PT de Santa Catarina.
1: Redução da jornada de trabalho de 44 horas para 40 horas semanais, portanto, ter 2 dias para viver, para descansar, para ficar com a família, qualidade de vida e tempo para viver e tempo para trabalhar. Estamos convencidos que a redução da jornada de trabalho vai permitir o aumento da produtividade, ganha a sociedade, ganha a economia, ganha as famílias brasileiras.
0: Já a proposta que acrescenta o limite máximo de 40 horas semanais de trabalho na Constituição, quando foi votada na Câmara, recebeu críticas de deputados da oposição. Deputados do PL, do Novo e do Missão disseram que a medida vai acarretar aumento do trabalho informal, diminuir a produtividade e aumentar o custo para as empresas. Da Rádio Câmara, de Brasília, Antônio Vital.
2: Relações Exteriores.
3: Alexandre Lindemeyer, do PT do Rio Grande do Sul, defende a soberania nacional e a autonomia jurídica do Brasil, sustentando que o país não deve se curvar a decisões externas. Ele lembra a decisão dos Estados Unidos de classificar as facções criminosas brasileiras como grupos terroristas.
4: Alexandre Lindemeyer afirma que a lei brasileira e tratados internacionais distinguem claramente crime organizado e terrorismo. Em sua opinião, os Estados Unidos são movidos por interesses próprios, com o apoio de políticos brasileiros empenhados em entregar riquezas nacionais.
2: Educação.
3: A Câmara aprovou o projeto que facilita a matrícula na escola mais perto do aluno, mesmo que em município vizinho, e o texto seguiu para análise do Senado. Confira na reportagem de Luiz Cláudio Canuto.
5: A Comissão de Constituição e Justiça da Câmara dos Deputados aprovou o projeto que assegura a alunos da educação básica o direito de se matricular na escola mais próxima da sua casa, mesmo que seja em um município vizinho. O texto aprovado muda a LDB, Lei de Diretrizes e Bases da Educação Nacional. Por recomendação da relatora, deputada Júlia Zanatta, do PL de Santa Catarina, a comissão aprovou as sugestões da Comissão de Educação para o projeto. Pela versão aprovada, será assegurado o direito à matrícula e ao transporte escolar, com possibilidade de acordo entre os municípios. A deputada Júlia Zanatta reforçou a importância da medida.
6: Não precisando de mais uma legislação estadual ou municipal para acertar isso aqui. Então, é uma legislação que pensa na vida das pessoas lá na ponta, dos alunos, das mães, que às vezes moram na divisa de um município com outro e não conseguem fazer essa matrícula por causa de uma burocracia imposta por uma lei que foi feita aqui em Brasília, mas que não viu a realidade das pessoas lá na ponta. Então é um grande avanço.
5: O censo de 2022 apontou que 7,2% dos estudantes do Brasil, ou seja, 4 milhões de alunos, precisam ir a um município vizinho para estudar. Pouco mais de 3% dos alunos do ensino fundamental e 6,6% dos alunos do ensino médio precisam fazer diariamente esse deslocamento. O projeto original é do deputado Evair Vieira de Mello, do Espírito Santo. Da Rádio Câmara de Brasília, Luiz Cláudio Canuto.
2: Política.
4: Heloísa Helena, da Rede do Rio de Janeiro, despediu-se da Câmara após cumprir um mandato temporário de 4 meses. Em seu pronunciamento, a congressista fez um balanço de sua atuação, destacando a apresentação de mais de 60 projetos de lei voltados para a área social.
3: Heloísa Helena afirma que deixou o cargo consciente de ter feito uma política ética. A legisladora deixa o cargo em função do fim da suspensão do mandato do deputado Glauber Braga.
2: Justiça.
4: O nome afetivo, que muitas vezes crianças e adolescentes usam ao ganharem novas famílias, vai poder ser oficializado antes do fim do processo de adoção. A repórter Mônica Tati explica o teor da proposta que agora vai para o Senado.
7: A Câmara dos Deputados aprovou proposta que permite o uso de nome afetivo por crianças e adolescentes sob guarda provisória, em cadastros de escolas e estabelecimentos de saúde, cultura e lazer. O nome afetivo é aquele

0: protegida, principalmente do aborto. Então, vem o processo de adoção, o processo começa com essa guarda provisória. Isso demora muito tempo, é uma análise difícil, mas durante esse tempo, essa criança cria vínculo com essa nova família. A própria família aí na escola, os amiguinhos, na sociedade, na vida normal dessa criança, ela passa a precisar efetivamente ser parte daquela família. E esse pertencimento também é ligado ao nome dela.
1: Laura Carneiro também destaca a importância de mais mecanismos para incentivar a adoção no país, principalmente de crianças mais velhas e adolescentes. A proposta que permite o uso de nome efetivo por crianças e adolescentes sob guarda provisória segue agora para o Senado Federal e, se for aprovada, pode ser sancionada pelo presidente da República e virar lei. Da Rádio Câmara de Brasília, Mônica Tati.
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3: Segurança Pública.
4: Avançou na Comissão de Constituição e Justiça da Câmara a proposta que reduz a maioridade penal para 16 anos. Para Sérgio Turra, do PP do Rio Grande do Sul, a medida acaba com a possibilidade de criminosos de alta periculosidade se esconderem na menoridade.
5: O deputado critica a oposição de esquerda à proposta, argumentando que ela protege criminosos, indo contra o interesse público e a segurança da sociedade. Sérgio Turra menciona o apoio popular à medida, que será analisada agora por uma comissão especial antes de ir à votação no plenário.
4: Sargento Faur, do PL do Paraná, celebra a aprovação na CCJ da PEC que reduz a maioridade penal. O congressista afirma que a medida é um primeiro passo para responsabilizar adolescentes de 16 e 17 anos envolvidos em crimes graves.
5: Sargento Faur sustenta que a punição de adolescentes infratores busca proteger principalmente os jovens que estudam e trabalham. Ele lembra que a PEC ainda precisa passar por comissão especial e pelo plenário da Câmara em dois turnos antes de seguir para o Senado.
4: José Rocha, do União da Bahia, celebra o Dia da Marinha, comemorado em 11 de junho. O parlamentar ressalta o papel histórico da corporação e exalta suas ações humanitárias operadas em rios de regiões isoladas para levar desenvolvimento e promover a integração nacional.
5: Presidente da Frente Parlamentar de Apoio ao Programa Antártico Brasileiro, José Rocha, ressalta a importância da Força Naval na proteção de quase 6 milhões de quilômetros quadrados da Amazônia Azul e defende investimentos em tecnologia como a construção de submarinos e fragatas.
4: Termina agora o Jornal Câmara dos Deputados, produzido pela Rádio Câmara, com trabalhos técnicos de Wellington Teles e apresentação de Val Monteiro e Luciana Vieira. Uma boa noite para você.
5: Você fica com as notícias do Tribunal de Contas da União. Boa noite.
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1: Hora certa para você na Nova FM, são 20 horas e 4 minutinhos. Vamos juntos por aqui, que legal, hein? Ó!
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2: Olha só, ficou tudo novo. Abraço, são 20 horas e 7 minutos. Que legal. Deixa eu mandar um abraço aqui no Instagram, que tá arrebentando com a boca do balão. Rapaz, é difícil da gente olhar aqui no WhatsApp também. Um abraço para vocês, olha, são 20 horas e 7 minutos. Obrigado pelo carinho da audiência. Que legal, né? Bom demais. Um abraço a todos. Obrigado pelo carinho. Obrigado. Obrigado aí pela audiência. O telefone para você participar, pesquisar. Legal. Vamos juntos e assim, ó.
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2: Ah, fique ligado e aproveite, é bom demais, hein?
4: Você está ouvindo?
2: Opa!
4: Toque de forró.
2: Acima deles, acima deles. 20 horas e 8 minutos. Deixa eu mandar um alô aí pro pessoal que tá empolgado aí no Instagram aqui. Legal, né?
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2: Um abraço, André. Um abraço, Jéssica.
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2: Doido. O WhatsApp tá explodindo aqui, ó.
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2: Meu amigo lá do próximo ao feirão do Renicuri lá, hein, ó.

Deixa eu mandar um abraço aqui o pessoal do... Deixa eu mandar um abraço aqui para a turma bacana aqui, Pedrosa. É, Pedrosa aí, né, o meu querido? É isso, né? Rapaz, vocês têm que mandar aqui, senão as mensagens chegam automática aqui pra mim, viu? É, obrigado, gente, ó, de coração. Olha pra você ver o tanto de mensagem aqui, ó. A Kelly. Alô, Kelly. A Kelly vai entrar ao vivo aí, ó. Alô, Kelly, no Instagram também, viu? A Kelly também no Instagram, Deus abençoe. Rapaz, tem que virar, tinha ajudante aqui, agora não tem mais, né? Alô, Kelly. A Kelly tá participando aqui ao vivo. Deixa eu mandar um alô aqui pra Maria Eduarda. Débora. Olha o pessoal da estação. Ô, meu querido, tá tudo bem aí? Tá tudo bem? O som tá limpo? Hã? Correndo atrás dela toda pra passar o rodo. Patrícia, Micaela, não adianta se esconder. Ó, não tem como você mandar mais ao vivo não, viu, rapaz? Você segue se quiser. Tá limpinho aí? Olha aqui, meu querido, ó, não tem como eu responder. Não tem como eu responder aqui o Instagram, viu? Aí, ó, tá top, rapaz. Que coisa boa. Sua esposa é maravilhosa e atendimento especial com a minha pessoa, viu? Deus abençoe. Obrigado nessa Copa do Mundo. Sucesso pra vocês aí, tá? Próximo ao feirão do Reni Curei. Olha que legal. Rapaz, olha o tanto de gente aqui, ó. Aí eu tenho que mandar alô pra todo mundo, viu? O Wagner tá mandando aí um alô, rapaz. O Wagner é meu querido amigo aí. Ô, DJ Marcão, vamos fazer a festinha lá. Ah, o churrasquinho.com. Que legal, hein? Quer participar ao vivo aqui, meu querido? Vou pôr você ao vivo. Vou gravar pra você que não é, ver que não é mentira. Vou gravar, só um minutinho, deixa eu ajeitar o computador aqui, porque, rapaz, é gente boa, hein? Ali próximo ao Renigori, que legal. Posso colocar você ao vivo aí, ó, calma aí, ó, churrasquinho.com, rapaz, que legal, hein? Oh, gente boa, gente nossa. Olha só que legal. Chamou, mandei hoje um alô pra ele aqui. A Kelly, alô Kelly, alô Jéssica, alô Letícia. Pessoal tá curtindo aí, viu? Eu sou Silva Gomes por aqui, a Nova FM, a rádio que defende Anápolis, 20 horas e 12 minutos. Que legal, hein? É bom demais, hein? Eu gosto só de música, eu gosto só de balada aí, né, meu querido? Tá todo mundo ouvindo aí, querido? Manda um alô aqui no meu zap também, ó, pode mandar o áudio aí, ó, viu? Tô só mandar aqui, rapaz, que é gente boa. 20 horas e 13 minutos. Deixa eu só salvar aqui. Tô procurando aqui, rapaz, pra mandar aqui pra vocês, viu? Então vamos lá, ó. Doido, doido, doido, doido.

E a Nova FM, um abraço pra você, onde quer que você esteja, em casa, no trabalho, na chácara, fazenda, no sítio, no campo, vamos juntos. Rapaz, que coisa, hein? Se você fizer errado, não dá certo, viu? Correndo. Deus abençoe. Rapaz, faz o certo, faz tudo certinho, tá?

manda aqui. Ô, Kelly, manda um abraço aqui, ó. Manda aqui, churrasquinho. Ó lá, ó, ó.

Ó lá, ó, ó. A Gabriele, rapaz, olha que coisa boa. Deixa eu só segurar um pouquinho aqui, que eu quero colocar meu amigo, rapaz. O pessoal acha que eu sou doido. Eu não sou doido, não. Vou colocar você ao vivo, viu? Vou colocar você ao vivo para participar. Alô, Cláudio, aí no Parque das Nações. Alô, Cláudio. Tá tudo bem? E hoje tem muita música, viu?

Deixa eu pôr meu. Deixa eu. Não vou gravar, não, querido. Pode ficar tranquilo, viu? Deixa eu só. Que chuva bacana. Ô, rapaz, que maravilha, hein? Hã? Ah? Ah. Hã? Ah. Alô, você no telefone, tudo bem? Ó, ele tá lá, tá mandando alô lá, ó. Ah. O homem viciou no rádio agora, viu?

0: Vamos fazer o seguinte, ó. Amanda. Ô, querido. Querido, manda um alô aqui, manda pelo WhatsApp aqui, manda o áudio que eu coloco ao vivo aqui, porque hoje tá tumultuado aqui, rapaz. Tem mensagem demais, viu? Manda aqui, viu? Olha lá, o churrasquinho, rapaz. O pessoal tá mandando aqui, gravando o áudio aí, que legal, né? Não dá tempo de eu olhar aqui não, viu? Deixa eu só ouvir aqui.
1: Coloca meu nome aí pra concorrer os ingressos pro cinema.
0: Aí.

Olha só que legal, que bacana, rapaz, que bom, né? Amigão, vou pôr seu nome aqui, viu? Desculpa não te atender aqui, porque é correria, viu?

olha só, a Jéssica, um abraço a Jéssica, um abraço a Ana Paula, um abraço a querida Ana Paula aí também, todo o pessoal curtindo aí, um abraço aqui também a Lohane, né? Curtindo aqui a Nova FM, um abraço para vocês, ótima noite. Hoje é 15/6/2026, aí um abraço aí, ó, 20:18, rapaz, mas que coisa, hein? A Adriele lá de Campo Limpo de Goiás, um abraço aqui também a Lohane, rapaz, é muita gente, hein? Você, olha, rapaz, a Kelly, todo mundo lá no churrasquinho, que gente boa, né? Rapaz, gente boa demais, gente fina. Olha, eu só quero agradecer vocês, é um churrasquinho top, é um churrasquinho de primeira, é um churrasquinho que, olha, não tem como, viu? Pessoal discutir, não tem como, é churrasquinho de primeira, é top demais. E o cara virou um vício no rádio agora, hein? Ô, minha querida, vamos lá, ó. A carta. Sou Silva Gomes, porque, olha, ai, ai, ai, quem que foi, minha filha?

Mentira. A Kelly tá lá curtindo. Ah, não, gente. Alô, Bazano, Recanto do Sol. Alô, turma boa. Deixa eu mandar um alô aí. Tá tudo bem com vocês? Ah. Tá tudo legal?

Ah, vou mandar a Kelly, né? Manda um alô pra Gabriela, é, filha da Kelly, ok, rapaz? Você manda e desmanda, ok? Desculpa, que a correria aqui é muita, viu?

0: Oi, Kelly, tudo bem? Essa é a linda do Instagram, ó. Eu tô mentindo, Kelly? Eu que não sou lindo, né?
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0: Ai, ai, ai, é máquina demais pra mexer aqui, ó. Vamos lá.

Manda mensagem no WhatsApp aí, ó. Faz o L, pelo amor de Deus. Ah, só porque eu tô de vermelho, né? Deixa eu tirar a camisa aqui, eu vou trabalhar sem camisa, viu?

Ó, o Cláudio tá curtindo aí, ó. Aí, ó, a Kelly pegou pesado aí, viu, rapaz? A Kelly pegou pesado, viu? Aí eu vou... Ah, deixa eu só voltar aqui, rapaz. Vou voltar. Aí ela pegou pesado aí, brincadeira. Meu Deus do céu. Que coisa, meu Jesus. Ai, ai, ai. Não sei não, viu? Ai, a secretária tá trabalhando comigo aqui. Rapaz, faltou muita gente, olha só, um tanto de microfone aqui. Alô, Ander. Alô. Ei, Kelly, cê é demais, hein? Gente, gente boa, gente nossa. E é demais assim na Nova FM. E a secretária. A Nova FM, 20 horas e 23 minutos aqui, ó. Obrigado pelo carinho da audiência.

Olha, eu só queria que a secretária aí, rapaz, falasse assim, ó, vamos lá, ó. Olha o espetinho lá, rapaz, ó, pessoal, alô, Daniel. Que coisa bonita, hein? Você pode mandar um alô aí? Pode mandar um alô aí? Então vamos mandar o seguinte, vamos mandar aqui, ó. Brincadeira, né, rapaz? Brincadeira. Alô, Carme. A Carme está aqui na Santa Maria de Nazaré, próximo ao Campo do Barro Preto, hein? Que legal. Pessoal tá curtindo aí, né, gente? Olha. Oh, meu Deus, o Instagram 9FM _ Anápolis. Deixa eu mandar um alô aqui. A turma boa, a turma gente nossa, rapaz. Hoje eu tô inspirado aqui. Deixa eu ver. No barzinho do Mineiro aqui. Olha lá, brincadeira, rapaz. Já tá falando, né? Você tá ouvindo aí, né? Já tá mandando lá os... E você não manda aqui não, né? Você manda é no Instagram aí, né? Tá tudo bem, né, querida? Tá tudo bem, né? Ah... A secretária, rapaz, olha que coisa boa. Deus te abençoe, viu, Kelly? Ela tá lá agora, ela tá brincando, né? Ah, o Wagner, o pessoal em Campo Limpo de Goiás, alô, o Leandro. Alô, no... Muito bom. Essa querida aí é gente boa, hein? Eu amo essas músicas, rapaz. Olha o tanto de gente mandando aqui. Aqui no WhatsApp também, viu, querida? Você procurou uma briga feia aqui, ó. Ai, ai, ai, que coisa boa, né? São 20:28, sabor dos assados. Deus abençoe. Gente, eu vou me perder aqui, o tanto de propaganda. Ô, DJ, meu primo, DJ Marcão no home. Alô, a Rose... Lá na pizzaria, rapaz. E é lá na Boa Vista também. E também aqui no Jundiaí, viu? Depois vou passar uma pra você comer aí, viu? Eu amo essas músicas, rapaz. Que coisa boa. Pessoal do Espetinho aí, né? Tá tudo bem com vocês aí, não tá? Ai, ai, ai. Que coisa boa. Vamos lá de pescaria? Vamos lá!

nosso querido Pablo, obrigado pelo carinho, obrigado pela audiência, rapaz. Eu tenho mais certeza aí que é o Pablo. Olha só, oi, Silva Gomes, tá tudo bem, rapaz? Que legal, né? Um abraço aqui o pessoal lá da, deixa eu ler aqui, Pedrosa, terraplanagem, limpeza de lotes, domicílio, né? E também abertura de represas, aí também nivelamento aí, ó, esse aqui, ó, de terreno. 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Ó, o Pedrosa aí, rapaz, eu não sei, oi, ô Pablo, tá tudo bem? Tá tudo bem com vocês aí? Deixa eu aumentar o volume aqui, rapaz, que é bom demais. Ô, meu querido, deixa eu só colocar ele ao vivo aqui, ver se ele vai falar, né? Só um pouquinho aqui, né? Da Pedrosa, deixa eu só gravar aqui, porque gente boa, gente nossa, gente da paz, e aí, meu Deus do céu. Ai, ai, ai, como é que faz aqui, hein? É uma maravilha de pessoa aí. E é ele que faz o destaque aí, né? Deixa eu só ligar pra ele aqui, lá do Pedrosa. Vamos ver se ele atende aqui, né? Nas opções certas aqui da Nova FM. Tá tudo bem, Pedrosa? Hã? Ei, meu querido. Rapaz, mas é tanta gente pra participar aqui que eu vou te contar, viu? Hã? Ô, Jesus, vamos lá. Aí, ó, deixa ele vai descansar, viu? Deixa ele que vai descansar aí, vai descansar. Um abraço aí, ô Pablo, que Deus te abençoe, viu? É, o Pablo tá lá, pessoal do churrasquinho, pessoal. Rapaz, o microfone aqui, eu não sei na posição. Eu não sei falar em microfone, viu, Pablo? Eu não sei. Você pode vir aqui, pode falar, pode ficar à vontade. Vocês é nosso convidado especial aqui na Nova FM, viu? Olha lá, ó. Ô, rapaz, bem, graças a Deus. A Kelly, rapaz. Deixa eu só mandar um alô aqui que tá chegando mensagem. A Débora também lá de Campo Limpo. Lá de Nova Veneza, né? Wesley também, lá da ClickNet.

Nova Veneza, né? Wesley também, lá da ClickNet, olha só, a ClickNet, essa aqui, Anápolis, nossa, mega, né? Essa aqui é mais do que especial, R$70, que coisa boa. Obrigado, viu, Wesley, de coração. Wesley tá lá no Filóstro. Wesley tá lá no Filóstro, rapaz. E ele não quer que os outros amolem não, viu? Opa, não quer que amole não. Ô Wesley, um abraço aí, viu, Wesley? Deus abençoe, rapaz, ó. O Wesley é bacana aí. O Wesley não gosta de participar ao vivo não, né? Não gosta. Ei, Wesley, mas gente boa, né? Olha lá, ó, não amola ele não, deixa ele quieto, deixa ele de boa lá, viu? Bom demais, que Deus abençoe essa turma aí da ClickNet, aí ó, né, o pessoal lá do, bom de, aí rapaz, bom demais, hein? Obrigado de coração, deixa eu só tirar uma foto aqui, né? Tirar uma foto aqui, aí rapaz, ó, mandar pra ele lá, pode participar ao vivo aí quando você quiser, viu? Ok? Vamos lá!

0: Ô, meu querido Pablo aí, rapaz, o homem tá... Rapaz, você já vai dormir hoje na chuva daquela, hein? É bom demais. Deus abençoe, viu? Alô, Cláudia, na Vila Fabril. Alô, Jéssica. Alô, Eduarda. Alô, minha amiga... Ai, minha amiga Letícia também tá curtindo. A Letícia tá curtindo, rapaz. É gente boa, hein? Rapaz, aqui a programação é toda nossa. 20 horas e 39 minutos. Hoje é 15/6/2026. Vamos lá? Vamos colocar uma música bonita aqui, a Malu? Vamos! Deixa eu abraçar com carinho antes de eu rodar essa música aqui, viu? É o Igor Maia. Ô Kelly, pode passar a mensagem aqui, menina. Você tem liberdade, viu?
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0: Alô, Carme, na Santa Maria de Nazaré, hein? Tá apaixonada, hein? E surpre...

agora você tá vendo no Instagram, passa uma mensagem bonita aí, Kelly, no celular, vai lá aí, ó. Passa uma mensagem bonita, qual música vocês querem ouvir aí, ó?

É a Nova FM, sou Silva Gomes, por aqui a noite é toda nossa, são 20 horas e 43 minutos, ótima noite pra você.

Então manda um alô aqui, ó. Mandar um alô aqui. A gente foi no intervalo aqui, ó. Vamos mandar um alô aqui. Tá tudo bem, Pablo? Hã? A nossa querida Kelly aí, rapaz. Ó, a Kelly tá tampando o rosto aqui, né? Ei, Kelly. Você tá onde agora, querida? Tá onde? Hã? Rapaz, a cadeirinha aqui tá boa, hein? Que a coluna tá de boa aqui. Hein? Deixa eu colocar ela. Ah, rapaz, ia colocar ao vivo. Hã? Mandar um abraço aqui para o pessoal aí, ó, que está sintonizado na Nova FM. Um abraço para vocês, viu? 20 horas e 47 minutos, que legal. Meu amigo do churrasquinho lá, rapaz, ele não quer participar mais. A Débora. Abraço aqui o Wesley, também da ClickNet. Rapaz, a ClickNet é top, viu? Ah, vocês podem entrar. Olha, oferta exclusiva para Nápoles, viu? 1.070 reais, rapaz, que legal, hein? Só aí, ó, primeiro giga, né? É, um giga aí, ó. Bom demais, né, rapaz? Tá, clique. Deus abençoe vocês aí, queridos. E eles estão de boa lá, ó. Como que é lá? A Kelly, ela não quis participar mais ao vivo, rapaz. Saiu do Instagram aí? Ó, o churrasquinho lá voltou lá, ó. Ó. Consegui vocês aí, que legal, né? Um abraço, rapaz, pessoal do churrasquinho aí, que Deus abençoe, obrigado. Que audiência top, hein? Olha, deixa eu só voltar aqui, pessoal, fala aí, fera, fala aí, gente boa. E a Copa do Mundo, alô, PH, alô, turma boa, vai aí ou não vai? Vai? Então vai, hein? Alô, Léo Magalhães, vamos lá, ó.

Se eu te perder na voz aí, não tem jeito, né? Eu tenho que dar a voz pra você, né? Você quer em dobro, né?

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0: Olha só que bacana, essa aqui é boa demais, hein? Um abraço pra vocês, ótima noite. Olha, legal, né? Boa demais. Vamos lá, ó.
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